0: 9:26.
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0: 9:47.
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1: Murilo Rufi e Traia Véia. Mais ou menos assim.

0: 10:03.
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0: Faustão faz barulho, gente! Tá lindo demais!
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2: Meia-noite e 49.
3: Tá, Simone, vem cá. Quero ter uma palavrinha séria.

0: com mais um contato na agenda do seu celular.
1: 1:37.

0: 2:48.
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3:43.

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1: 5 horas.
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0: 5:06, temperatura na marca dos 8 graus. Estamos chegando com muita alegria, com muito amor no coração para mais uma edição do nosso Bom Dia Região dos Vales aqui da sua Rádio Encantado. Apresentação de Alexandre dos Santos e Lucas da Rosa, da Central Técnica o Leandro Marcos Vinque, o Rebite. A participação de toda a equipe de rádio jornalismo do Grupo Encantado de Comunicação e a direção geral de Antônio Alberto Luca. Até às 9 horas trazendo muitos destaques, muitas informações no Bom Dia Região dos Vales. Tudo bem, Lucas? Bom dia.
1: Tudo bem, bom dia, Xande, bom dia pro Rebite, para todos os nossos ouvintes aqui da Rádio Encantado nesta manhã de quinta-feira, quintou com quê? De quase sexta.
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1: Agora 5:08, já agradecemos a companhia da Maria Helena Gobi, Elisete Machado, Milta Gedós, Roseli Boaro, Nair Moraes Matos, o Belo, Luiz Baceto, lá em Mussum, também conosco José Lima, o Paulo e a Vilma Schmidt, Salete Dallavecchia, Eli Stumo, Denis Lorenzon, Claudicir Crist, a Rosa Maria Simonetti e também o Leonel Versetti, que já estão participando conosco através da live no Facebook.
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1: Trazendo os destaques do Portal G1 na manhã desta quinta, destaque principal, claro, o conflito no Oriente Médio. Acordo de paz entre Estados Unidos e Irã. O que acontece agora? Entenda os próximos passos. Primeira onda de frio do inverno deve chegar no fim de semana, destaque do Portal G1. Segunda rodada da Copa começa hoje com México enfrentando a Coreia do Sul. Mota pediu a Vorcaro empréstimo de 22 milhões de reais do Master para a cunhada, diz jornal. Porque apoio de Lula, senador na Paraíba, incomoda grupo político de Mota. Eu nunca fui esquerdista, diz Lula em conversa informal no G7. Trump diz que falou com Lula e se confunde ao dizer que Bolsonaro Júnior foi preso. Confusão mental de Bolsonaro causada por remédios fez equipe inutilizar arma, diz defesa. Banco Central reduz a taxa básica de juros para 14,25% ao ano sobre a Selic. Jovem diz que foto íntima foi transferida do seu celular em loja de telefonia, fato que aconteceu no estado vizinho de Santa Catarina. Fim da primeira fase, Colômbia bate o Uzbequistão na estreia e lidera grupo de Portugal na Copa do Mundo. São os destaques principais do Portal G1 desta quinta-feira.
0: No Portal Correio do Povo temos os seguintes destaques. Plano diretor de Porto Alegre deve ser encaminhado ao Executivo na semana que vem. Frente fria traz chuva ao oeste do Rio Grande do Sul nesta quinta-feira. Governo do Rio Grande do Sul prevê concluir obras de proteção contra cheias até 2031. Estados Unidos e Irã afirmam que já assinaram um acordo para pôr fim à guerra no Oriente Médio. Portugal decepciona e apenas empata com a República do Congo na estreia da Copa do Mundo. Vorcaro pediu privacidade total em jantar com Hugo Mota e Ciro Nogueira em Lisboa. Especialistas em crimes cibernéticos apontam como prevenir e se proteger de golpes virtuais. Ken brilha, Inglaterra vence a Croácia e larga na frente do grupo 1, ou grupo L, da Copa do Mundo. Gana bate o Panamá por 1-0 com gol nos acréscimos. Colômbia fura a retranca do Uzbequistão e consegue vitória no grupo K da Copa. Vice do Grêmio explica a saída de Arthur. As contratações não inviabilizaram a permanência. Inter promove mudanças na comissão técnica e busca reposições para a retomada da temporada. A Grêmio se reapresenta e inicia preparação para o segundo semestre. São as principais manchetes, os principais destaques do portal Correio do Povo de hoje.
1: 5:11. Bom dia também para o Paulo Ricardo Castaldi, o Pedro Pertile, o Adriano Sonda, a Neiva Bergerham e também o Elvio Bitello, que nos acompanha lá no Quênia.
0: Agora é hora do Hoje na História aqui no Bom Dia, quando são 5:12, temperatura na marca dos 8 graus.
1: Quinta-feira, 18 de junho de 2026. Hoje é dia do químico, da imigração japonesa, da gastronomia sustentável e dia do orgulho autista. Na religiosidade é celebrado São Gregório Barbarigo. Hoje, na história. Em 1429, Joana d'Arc conduziu as forças francesas à vitória sobre o principal exército inglês durante a Batalha de Patay. A vitória francesa inverteu os rumos da Guerra dos Cem Anos. 1812, o presidente dos Estados Unidos, James Madison, assinou a Declaração de Guerra contra o Reino Unido, marcando o início da Guerra de 1812. 1815. Napoleão Bonaparte perdeu uma batalha na Bélgica e foi obrigado a abdicar do trono da França pela segunda e última vez. 1908. Acontecia a imigração japonesa no Brasil. 781 japoneses desembarcaram no Porto de Santos a bordo do vapor Kasato Maru. Em 18 de junho de 1914, morreu o crítico literário, poeta e político brasileiro Silvio Romero. Ele foi um dos principais nomes da crítica literária no Brasil, entre o Império e a República. 1928, morreu Roald Amundsen, explorador norueguês que liderou a primeira expedição a atingir o Polo Sul em 1911. No ano de 1931, nasceu Fernando Henrique Cardoso, 34º presidente do Brasil. 1940. Charles de Gaulle, general francês, proferiu o famoso apelo de 18 de junho em prol da manutenção dos combates contra a Alemanha nazista. 1952. A dinastia Maomé Ali foi derrubada pela Declaração da República do Egito. Em 1973, o general Médici indicou Ernesto Geisel para sucedê-lo na presidência da República. 1983, foi lançada a missão STS-7, levando a bordo Sally Ridden, a primeira astronauta norte-americana no espaço. 2009, o G7 se reuniu na Alemanha para aprovar o perdão de mais de 6,5 bilhões de euros de dívidas das nações mais pobres e endividadas do planeta. Em 18 de junho de 2020, morreu, aos 60 anos, vítima da Covid-19, o radialista Milton Fernando Weizmann.
2: Ponto final, a partir das 5:55 da manhã, estarei lá, se Deus quiser que sim. Até lá, bom dia.
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0: 5:15, tá aí o Hoje na História, trazido pelo Lucas da Rosa aqui no nosso Bom Dia, região dos Vales, temperatura 8 graus. 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
1: Agora 5:16, trazendo os destaques do portal GZH. A gente se culpa por estar vivendo, diz mãe que teve filho jogado de ponte pelo pai. Caso impulsionou lei do vicaricídio. Sol, geada pontual e chegada da chuva, como será o tempo nesta quinta-feira no Rio Grande do Sul. Ossada humana é encontrada em terreno baldio na zona sul de Porto Alegre. CR7 decepciona, quebra de recorde e gol inédito, como foi o último dia da primeira rodada da Copa do Mundo. Ainda é destaque de GZH, Danilo discorda de escassez de laterais no futebol brasileiro. A função mudou bastante. A disciplina japonesa me deu base. O Brasil me ensinou a criar. A história do imigrante que hoje é ourives em Porto Alegre. Maior produtor de cebola do estado inicia nova safra, após crise de preços e prejuízo no campo. Encontro entre Lua, Vênus, Júpiter e Mercúrio é avistado no céu do Rio Grande do Sul. Estados Unidos e Irã assinam acordo para encerrar guerra no Oriente Médio. Após anos de abandono, casarão centenário que faz parte da memória de Porto Alegre pode ganhar nova vida. Nos Estados Unidos, Eduardo Bolsonaro pede retomada de sanções contra Moraes um dia após condenação no Supremo. São os destaques do portal Gaúcha Zero Hora.
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1: Bom dia para Maria Bagatini, Isabel Damasio, Nelda Fronquete, Aines Potric, o Padre Osmar Burilli, lá em União da Serra, o Rubens Grams, Odete Benini, Sadir Ramos e também o Marcelo Lorenzon, mandando seu bom dia. E o quintou com friozinho gostoso do rapaz da padaria.
0: É verdade. Miguel Martins e Mussum, bom dia pro Sérgio Capalonga, aqui encantado, Vanderlei Fraporte, a Gema Bronca, o Alcíria Solange Tomazini, o Álvaro Belotti, também a Luciana e o Marcos Franchini, lá na Linha Alegre, Caravaggio e Mussum. Um abração pra Lu e pro Marco Velho. A Circe Giovanella manda aqui o seu bom dia também. Obrigado aí pela companhia, pela audiência de vocês. Recadinhos que chegaram através do nosso WhatsApp, o 999-88-1543.
1: Daqui a pouquinho nós teremos a trilha musical aqui no Bom Dia Região dos Vales. Você é nosso convidado a estar conosco até as 9 horas da manhã desta quinta-feira. 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

0: 26 minutos, temperatura 8 graus, é o Bom Dia Região dos Vales, aqui pela Rádio Encantado, participações dos amigos aqui no WhatsApp, o Newton Capelari, o amigo Valdovino, o Antenor da La Libera, também manda aqui o seu bom dia, e a Salete, é a Salete, a sogra do Marcelo, quero dizer que o pão do Marcelo tava uma delícia, é o recado aqui da Salete, mandando o seu recado, a sua participação e falando do genro preferido, o nosso querido Marcelo Lorenzon. 5:27.
1: Isso quer dizer que ela comeu o pão que o Marcelo amassou.
0: Exatamente, né? E gostou, né?
1: Tá bom.
0: E bom, a gente também gosta, né?
1: É verdade.
0: É muito bom, né? Nosso querido Marcelo Lorenzon, que daqui a pouquinho, 6 horas, vai trazer o nosso café da manhã aqui da turma da rádio.
1: Mas sabe o que que a gente gosta mais? A pizza que o Marcelo soube.
0: Ah, é verdade. Isso é uma maravilha também, é um espetáculo.
1: Hoje é dia da pizza.
0: Ah, hoje é dia da pizza, né? Verdade. Hoje é dia da pizza. Hashtag fica a dica, né? Hoje é dia da pizza. 5:27, tem mais trilha musical no Bom Dia.

0: 8h29, perdi o ônibus do baile, banda modelo aí na nossa trilha musical do Bom Dia, região dos Vales. Chegou atrasado, no mínimo, né? Chegou atrasado, aí o ônibus passou. 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
1: 5h30 tem mais trilha musical aqui no Bom Dia.

0: 5h32, o Fusquinha Bordeaux da banda Cosmos Express aqui na programação do Bom Dia Região dos Vales. Temperatura tá na marca dos 8 graus.
1: Agradecemos a companhia da Neuza Marconi, o Heitor Buaro, também conosco, Ricardo Preto, mandando seu bom dia de Conceição do Araguaia, no Pará. Temperatura lá 23 graus, Chan.
0: 23 graus, temperatura boa, né?
1: Tem que pegar o avião, acho.
0: É verdade.
1: Também conosco a Jaqueline Gastman, Suzana Marim e o Gilmar Pedersini.
0: Agora vamos trazendo o boletim da agência Rádio Web aqui no nosso Bom Dia Região dos Vales. É, acusado do primeiro crime de vicaricídio no estado, vira réu. Reportagem de Beatriz Kwan.
2: A Justiça Gaúcha aceitou a denúncia contra um homem acusado de matar a enteada de 15 anos em Garruchos, na região noroeste do estado. O caso é tratado como o primeiro enquadrado no crime de vicaricídio no Rio Grande do Sul, após a entrada em vigor da nova legislação federal que tipificou esse tipo de violência. A decisão é do juiz Renildo Argolo Neri, da comarca de Santo Antônio das Missões. Com o recebimento da denúncia, o acusado passa à condição de réu e deverá apresentar defesa no processo. Ele permanece preso. O caso tramita em segredo de justiça. Segundo o Ministério Público, o crime ocorreu em maio deste ano. A acusação aponta que o homem ateou fogo na casa onde a adolescente dormia, provocando a morte da vítima. Após o fato, ele ainda teria furtado um veículo pertencente ao município para deixar a cidade. Conforme a denúncia, o objetivo do crime seria atingir a ex-companheira, mãe da adolescente. Por isso, o caso foi enquadrado como vicaricídio, modalidade de violência em que o agressor atinge filhos, familiares ou pessoas próximas para causar sofrimento à mulher. Além do tipo penal, o réu também responderá ao crime pelas qualificadoras de motivo torpe, uso de fogo, impossibilidade de defesa da vítima e prevalecimento das relações domésticas. Com informações do Tribunal de Justiça do Rio Grande do Sul, Beatriz Coan.
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1: Em esclarecimento enviado ao ministro Alexandre de Moraes do Supremo Tribunal Federal, a defesa de Jair Bolsonaro admitiu que a arma apreendida em blitz pela Polícia do Distrito Federal de fato pertencia ao ex-presidente. Segundo o documento anexado no processo, integrantes da equipe de segurança de Bolsonaro decidiram, sem conhecimento prévio do ex-presidente, retirar o percursor da arma, a peça que é essencial para o disparo. Isso porque Bolsonaro faz uso de medicamentos psiquiátricos que afetam sua cognição, o que poderia causar um acidente. A defesa relata que, recentemente, Bolsonaro percebeu uma falha no funcionamento da pistola ao manusear o ferrolho. Sem identificar a origem do problema, ele teria entregue a arma ao segundo sargento do Exército, Estácio Leite da Silva Filho, para que verificasse a falha e realizasse a manutenção necessária. Segundo a defesa, a entrega do armamento ao militar teve como única finalidade a identificação do defeito e o reparo do equipamento. Os advogados também afirmaram que, apesar da condenação imposta a Bolsonaro pela tentativa de golpe, não houve determinação judicial para entrega de armas ou cancelamento de registro, o que afasta qualquer irregularidade quanto à posse do objeto.
0: Municípios terão recursos para projetos da agricultura familiar. Reportagem de Eduardo Amaral, da agência Rádio Web.
3: Governos de 20 municípios do estado receberão mais de R$1,5 milhão para concretizar investimentos em projetos voltados à agricultura familiar. Os convênios foram assinados entre a Secretaria de Desenvolvimento Rural, a SDR, com os municípios, e os valores definidos são repasses previstos pela consulta popular. Esses valores devem ser investidos em projetos de melhoria da estrutura de feiras, aquisição de insumos agrícolas para fortalecer a produção leiteira, fortalecimento das patrulhas agrícolas com aquisição de equipamentos como trituradores de galhos, roçadeiras e arados, e também em ações voltadas à melhoria das condições de preparo e manejo do solo, para a agricultura familiar, incluindo aí a aquisição de fertilizantes, adubo e calcário. A lista de municípios contemplados pode ser consultada no site da própria SDR. Agência Rádio Web, produção e reportagem, Eduardo Amaral.
0: 5:37. Bom dia pro amigo Ademar Prediger, tá mandando seu bom dia para nós, mandando aqui o seu recado, a sua participação. 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
1: O presidente da Câmara dos Deputados, Hugo Mota, do Republicanos da Paraíba, admitiu a interlocutores ter viajado para Portugal em um jato de Daniel Vorcaro, a convite do senador Ciro Nogueira, do PP do Piauí. E confirmou que o banqueiro pagou diárias de sua hospedagem em um hotel de luxo em Lisboa, conforme apontado pela Polícia Federal. Na terça-feira, o Supremo derrubou o sigilo de documentos enviados pela Polícia Federal sobre o caso em Lisboa, conforme apontado pela Polícia Federal. Na terça-feira, o Supremo derrubou o sigilo de documentos enviados

0: conta da fatura fala em 7.
1: Agora são 5h39, nós vamos ao intervalo comercial. Depois do intervalo tem mais destaques, mais informações aqui no Bom Dia, região dos Vales. 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

0: 5:44, 5:44, a temperatura tá na marca dos 8 graus. 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
1: Uma passageira agrediu 4 funcionários da Latam com socos no Aeroporto Internacional de São Paulo, em Guarulhos, após se irritar durante o atendimento no check-in, segundo relatos das vítimas à Polícia Civil do terminal. As imagens registraram o momento em que a mulher ataca uma funcionária no balcão e, em seguida, agride outras colaboradoras que tentavam conter a situação. A mulher estava com o marido, que levava uma criança no colo. Após as agressões, ela fugiu do local. Em nota, a Latam Airlines Brasil afirmou que nada justifica a conduta inadmissível de violência registrada contra seus funcionários durante o atendimento a clientes impactados por uma contingência operacional no aeroporto de Guarulhos na segunda-feira. De acordo com a Secretaria de Segurança Pública de São Paulo, as agressões ocorreram na madrugada de terça dentro do terminal do aeroporto. O caso foi registrado como lesão corporal.
0: Agora são 5:46, é hora das informações agrícolas aqui no Bom Dia com o colega Claudinei Coferri.
2: Os preços do arroz em casca registraram nova queda aqui no estado, interrompendo o movimento de recuperação observada no início deste mês. A avaliação é do Centro de Estudos Avançados em Economia Aplicada, o CEPE, que aponta o aumento da oferta disponível e as dificuldades na comercialização de arroz beneficiado como os principais fatores de pressão sobre o mercado. Segundo o CEPE, a ampla disponibilidade de arroz tem mantido os compradores cautelosos em um momento em que as indústrias enfrentam dificuldades para escoar o produto beneficiado. Esse cenário reduz o interesse por novas aquisições de matéria-prima e contribui para o recuo das cotações. E a ampliação da agricultura irrigada tem potencial para gerar cerca de R$ 8.900 adicionais por hectare no valor adicionado bruto da agropecuária dos municípios brasileiros, além de elevar a produtividade, a renda e também o emprego para o campo. A conclusão faz parte de um estudo elaborado pelo Grupo de Políticas Públicas da USP para a Associação Brasileira da Indústria de Máquinas e Equipamentos, que analisou os impactos socioeconômicos da irrigação em alguns dos principais polos de agricultura irrigada do país. O estudo ganha relevância diante do espaço ainda existente para o crescimento da irrigação. Em 2021, o Brasil possuía cerca de 8.200.000 hectares irrigados, mas o potencial adicional supera os 55 milhões de hectares. E a produção de soja da Argentina na safra 2025-2026 deve alcançar 51 milhões de toneladas, consolidando o maior volume registrado pelo país nos últimos 7 anos. A estimativa foi divulgada pela Bolsa de Comércio de Rosário, que atribui o resultado aos elevados rendimentos obtidos ao longo do ciclo. O cenário climático favorável foi determinante para sustentar o potencial produtivo das lavouras de soja da Argentina, permitindo compensar a redução de área e elevar a produção para um dos maiores níveis da última década. Com as informações agrícolas, repórter Rádio Encantado, Claudinei Coferri.
0: 5:49. 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
1: O governo do Rio Grande do Sul lançou ontem o Prepara RS El Niño, um programa estadual de preparação preparação para eventos extremos, a fim de preparar o estado para potenciais efeitos associados ao fenômeno El Niño entre 2026 e 2027. O governador Eduardo Leite assinou o decreto que regulamenta a iniciativa e também as suas ações. O ato aconteceu durante o primeiro encontro regionalizado do programa, que reuniu 73 municípios na região metropolitana de Porto Alegre. Leite destacou que a iniciativa é mais um passo decisivo no processo de estruturação do Rio Grande do Sul, que já conta com uma série de ações implementadas.
0: Bom dia para o Renoir Pesce, a Márcia Vinte lá em Roca Salles, o Edemir também está mandando seu bom dia, e a Kátia Torres Marques e o amigo Flávio lá na linha São Luís, pessoal que manda o seu recado no nosso WhatsApp, o 999-88-1543. Agora é hora do Bom Dia Saúde, chegando com a colega Érica de Oliveira.
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4: As baixas temperaturas do inverno exigem atenção redobrada com a saúde dos idosos. O frio intenso pode agravar doenças crônicas, aumentar os riscos de problemas cardiovasculares e favorecer infecções respiratórias como gripe e pneumonia. Especialistas alertam que, com o avanço da idade, o organismo tem mais dificuldade para regular a temperatura do corpo. Além disso, muitos idosos percebem menos a sensação de frio, o que aumenta o risco de hipotermia. Entre os principais cuidados estão manter o corpo bem agasalhado, evitar ambientes frios e reforçar a hidratação, já que no inverno a sensação de sede costuma diminuir. Uma alimentação equilibrada e rica em nutrientes também ajuda a fortalecer a imunidade. A prática de atividades físicas leves e a vacinação contra a gripe e pneumonia são importantes para prevenir complicações durante o período de frio. Familiares e cuidadores também devem ficar atentos a sinais como cansaço excessivo, falta de ar e mudanças no comportamento que podem indicar problemas de saúde relacionados às baixas temperaturas. Com o Bom Dia Saúde para a Rádio Encantado, Érica de Oliveira.
0: 5:52, 5:52, 8 graus a temperatura. 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
1: Bom dia pro Eugênio Sentera, Arlete Moreira, Janete Mazuari, Batistela, Simone Maria Agostini, Claudete Schaefer, Keila Canan, Claudete Oliveira, Adilamar Fontana, Olinda Zílio Benincana, Dir Paine, Fernando Durães, o Nelson Felicetti, a Ivaneide Carboni, Lídia Estefenon, também a Elaine e o Alexandre Saldanha.
0: Chegando agora a reportagem de Eduardo Amaral, da agência Rádio Web.
5: Os municípios gaúchos começam a receber as doses da vacina pneumocócica 20 valente, o novo imunizante contra a pneumonia que será utilizado na rede do Sistema Único de Saúde, o SUS. A previsão inicial era de que as doses fossem distribuídas a partir de julho. Contudo, a chegada de 25 mil vacinas, ainda na última quinta-feira enviadas pelo Ministério da Saúde, levaram a Secretaria da Saúde, a SES, a decidir antecipar a distribuição. A primeira Coordenadoria Regional de Saúde, que abrange Porto Alegre e a região metropolitana, será a primeira a receber este novo imunizante. A Pneumo 20 irá substituir a Pneumocócica 10, a Pneumocócica 13 e a Polissacarídea 23, imunizantes que são usados atualmente na rede pública de saúde. O diferencial da nova vacina, em relação às anteriores, é a ampliação da proteção imunobiológica, uma vez que ela abrange os sorotipos que mais causam a pneumonia invasiva. A Pneumo 20 também atua contra a otite média, condição que pode resultar em perda auditiva, infecção generalizada e, em casos mais graves, até mesmo a morte. A introdução da pneumocócica 20 valente será gradual e ocorrerá na medida que os estoques da pneumocócica 10 valente forem se esgotando na rede pública. Neste período de transição, o esquema vacinal básico para crianças será de uma dose da pneumocócica 20 valente aos 2 meses de idade, uma dose da pneumocócica 10 valente aos 4 meses e uma dose de reforço da pneumocócica 20 valente aos 12 meses, respeitando sempre o intervalo mínimo de 60 dias entre a segunda dose e o reforço. Além das crianças de até 5 anos de idade, a vacina também será ofertada aos povos indígenas sem histórico vacinal, com pneumocócica conjugada, idosos acamados ou institucionalizados e pessoas com condições clínicas especiais, atendidas na Rede de Imunobiológicos para Pessoas com Situações Especiais, a RIE. Grupo Rádio Web, 25 anos, áudio que amplifica conexões. Produção e reportagem, Eduardo Amaral.
0: 5:55. 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
1: O presidente Luiz Inácio Lula da Silva disse numa conversa ontem, uma conversa vazada, nunca ter sido esquerdista. A declaração ocorreu durante uma conversa informal com a diretora-geral do Fundo Monetário Internacional, Kristalina Georgieva, e o chanceler alemão Friedrich Merz, durante o encontro do G7 na França. Na fala, captada pela transmissão oficial do evento, Lula diz: "Eu nunca fui esquerdista. Eu era um dirigente sindical que tinha uma belíssima relação com o sindicalismo alemão, muito forte. Uma relação boa com o sindicalismo italiano e uma relação boa com a União Geral dos Trabalhadores da Espanha", disse Lula. A conversa começou com ele explicando como funcionam as eleições no Brasil, desde a campanha até a votação eletrônica. Em seguida, o presidente fala sobre o cenário político mundial e afirma que o mundo não é de esquerda, mas sim de centro. Então, a diretora-geral do Fundo Monetário Internacional falou que esperava que Lula fosse esquerdista quando eleito pela primeira vez. Em resposta, o presidente afirmou que nunca foi de esquerda, mas um dirigente sindical. O presidente ainda comentou sobre uma ocasião nos anos 80. Ele também relatou que foi convidado para participar de um congresso na Rússia, porém, como foi condenado pela Lei de Segurança Nacional Brasileira, não pôde participar. Então, ele teria feito uma viagem e angariado solidariedade pela Europa.
0: 5:57. Bolsa Família chega a mais de 19 milhões de lares. Reportagem de Érica Brás.
6: O Bolsa Família de junho vai beneficiar 19.340.000 lares em todo o Brasil. As transferências vão até o dia 30 deste mês. O Ministério do Desenvolvimento e Assistência Social, Família e Combate à Fome investe mais de 13.800.000.000 de reais no Bolsa Família deste mês. O valor médio do benefício por residência é de R$ 677,66. O pagamento ocorre sempre em dias úteis. A ordem obedece ao último dígito do número de identificação social, o NIS. Beneficiários com o NIS final 1 recebem no primeiro dia de transferência e assim por diante até o NIS final 0. Nos 207 municípios que estão em situação de emergência ou estado de calamidade reconhecidos pelo governo federal, o pagamento ocorre no primeiro dia, 17 de junho. A lista destas cidades pode ser acessada em gov.br/mds. Neste mês, 2.260.000 famílias estão em regra de proteção. Isso significa que elas aumentaram a renda familiar acima de R$ 218,00 por pessoa e passaram a receber metade do benefício. Quem está na regra de proteção conta com o Bolsa Família por até 12 meses. Para informações individuais, cada beneficiário pode acessar sua conta no aplicativo do Bolsa Família, que teve novas funcionalidades disponibilizadas em maio. Reportagem, Érica Brás.
0: 5:59. Esta foi a Érica Brás trazendo aí mais uma reportagem da agência Rádio Web.
1: Bom dia para o João Carlos Pederiva, Cleide Maria Tasca, Noimar Borba, Felipe Mazarino, Maria de Lourdes de Lázaro e Geni Arne e também o Júlio César da Silva.
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1: Daqui a pouquinho nós teremos as loterias aqui no Bom Dia Região dos Vales. 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

0: 26, temperatura na marca dos 8 graus. Bom dia, região dos Vales no ar aqui pela Rádio Encantado. 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
1: Agradecendo também a companhia da Nelda Benini, da Patrícia Tomasi, Lenir Souza, Neiva Domingues. Um abraço também pro Borba lá na padaria Bebê, nos acompanhando neste momento.
0: 6 horas, 7 minutos.
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1: Começamos as loterias trazendo o resultado da mais milionária. Concurso 364 ontem acumulou. Os números sorteados da mais milionária foram 12, 20, 23, 29, 32 e 48. 12, 20, 23, 29, 32 e 48. Os trevos sorteados foram o 3 e o 5. O próximo concurso da Mais Milionária acontece no sábado com prêmio estimado em 65 milhões de reais.
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1: Super 7, concurso 861 ontem, acumulou. Os números sorteados por ordem de colunas foram 6, 3, 0, 9, 7, 7 e 0. Repito, 6, 3, 0, 9, 7, 7 e 0. A Super 7 ontem acumulou. O próximo concurso acontece amanhã, sexta-feira, com prêmio estimado em 1.900.000 reais.
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1: Dupla Sena, concurso 2.971 ontem, acumulou. Os números sorteados no primeiro sorteio foram 8, 12, 14, 18, 30 e 40. 8, 12, 14, 18, 30 e 40. No segundo sorteio, os números 12, 18, 22, 26, 33 e 46. 12, 18, 22, 26, 33 e 46. A dupla Sena acumulou, a estimativa de prêmio para o sorteio de amanhã é de 4.300.000 reais.
0: 6:11. 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
1: Ontem também tivemos o sorteio da Lotomania, que também acumulou. Os números sorteados na Lotomania foram 00, 13, 14, 17, 18, 21, 23, 30, 32, 39, 53, 64, 67, 68, 70, 71, 85, 89, 95 e 99. A Lotomania ontem acumulou, a estimativa de prêmio para o sorteio de amanhã é de 3.300.000 reais.
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1: A Loto Fácil ontem, concurso 3.713, novamente foi loto difícil. Loto Fácil de ontem acumulou. As 15 dezenas sorteadas foram 2, 4, 5, 6, 7, 8, 9, 11, 12, 13, 14, 15, 19, 20 e 22. Repito os números sorteados ontem na Loto Fácil: 2, 4, 5, 6, 8, 6, 7, 8, 9, 11, 12, 13, 14, 15, 19, 20 e 22. A Loto Fácil ontem acumulou. Atenção, Bigolim, a estimativa de prêmio para hoje é de 11 milhões de reais.
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1: E ontem, quarta-feira, também tivemos a extração da Loteria Federal, concurso 6.075 da Loteria Federal. Quinto prêmio, 64.457. 64.457. O bilhete foi vendido em Matozinhos, Minas Gerais. Quarto prêmio, 31.597. 31.597. Bilhete vendido em São Paulo, capital. Terceiro prêmio, 8.478. 8.478. Bilhete foi comercializado em Londrina, no Paraná. Segundo prêmio, 58.694. 58.694. O bilhete foi vendido em Nipuã, São Paulo. E o primeiro prêmio saiu para o bilhete de número 53.952. 53.952. Este bilhete foi vendido em Belo Horizonte, capital de Minas Gerais. Repetindo os cinco prêmios da Loteria Federal: Quinto prêmio, 64.457. Quarto prêmio, 31.597. Terceiro prêmio, 8.478. Segundo prêmio, 58.694. E o primeiro prêmio saiu para o bilhete de número 53.952.
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1: Para quem já quer fazer a aposta, Xande, só lembrando, daqui 9 dias teremos a Quina de São João.
0: Exatamente.
1: Prêmio recorde, 250 milhões de reais.
0: Vamos jogar, né? 250 milhões de reais, Quina de São João.
1: A Rosane já está preparando os seus volantes.
0: Tá bom demais, então faça a sua fezinha, né? Alguém vai ganhar.
1: Alguém vai ganhar. Aqui na de São João alguém vai ganhar, até porque é concurso especial, ele não acumula.
0: Não acumula, não tem possibilidade de acumular, então. Quina de São João, 250 milhões de reais, sorteio dia 24.
1: 27. Sábado à noite.
0: No sábado, dia 27, então, o sorteio da Quina de São João. 6:17, vamos pro mate agora?
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0: Os aniversariantes desta quinta-feira, dia 18 de junho. Amigo Eduardo Andres está de aniversário hoje, também Adriana Capelari. O Alexandre Laude, lá de Reuvado, amigo do Bigolim. É, o amigo Alexandre Laude hoje completando aniversário. Também o Roberto Turati, a Andriza Trinca de Oliveira. Bom, também de aniversário hoje, o amigo ouvinte Fernando Duran, está sempre nos acompanhando, nos prestigiando. A Iracema Nobre, também nossa querida ouvinte. A Natasha Monteiro, é, filha do amigo Elton, da amiga Rose, aí do restaurante Marsala. A Daiane Fontana, também aniversariante de hoje, a Daiane Bergamaschi, vereadora Daiane Bergamaschi, hoje completando aniversário, o amigo José Fronchetti, o Zé Galinha, tá completando aniversário hoje também, um abraço pro Zé Galinha e também um abraço todo especial pro nosso querido amigo e ouvinte de todos os dias, o Alei Sartori, hoje completando aniversário, muita saúde, muita paz e muitas felicidades para os nossos amigos aniversariantes. Tem mais alguém, Lucas?
1: São esses aí os nossos aniversariantes de hoje, quase vão precisar de um ônibus para levar todos.
0: Né? É, e esquenta mais água, né?
1: É, vou ter que pegar mais uma cuia, inclusive.
0: É, porque tem uma galera grande de aniversário hoje, dia 18 de junho.
1: Então, muitas felicidades, só coisa boa na vida de todos os aniversariantes e, claro, coisa boa é mate com a erva mate da família.
0: É verdade. Bom dia pro amigo o Elton Lapi, também o Jovino Furlaneto tá mandando aqui o seu bom dia para nós. Mandando já um recadinho aqui pro Boca no Trombone, que a gente vê depois. O Tadeu Zarpelão Weber manda o seu bom dia. O Chico e a Michele, lá em Capitão. O Josias Machado Mota e também a Ildegar e o Isidoro Kummer na Constância em Roca. Pessoal que manda o seu recado no 999-88-1543.
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0: 6:21, nós vamos agora ao nosso intervalo comercial. Depois do intervalo comercial, a gente retorna aí com a previsão do tempo, também com as informações regionais e outros destaques, outras atrações aqui no Bom Dia Região dos Vales. 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

0: 6:27, 8 graus a temperatura. Bom dia, região dos Vales, aqui pela Rádio Encantado. 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
1: 6:29, bom dia para Terezinha Simazanon, Adriano Fernandes, Gilvon Taufer, Ivanete Belotti, Laide Silva, também conosco a Moa lá na Serrinha, o Milton, também a Lise Pave Gracioli lá em Mussum e também a Cláudia da Silva mandando bom dia pelo Facebook.
0: Registrando aqui também a participação da nossa ouvinte, a Samira, ela tá mandando um feliz aniversário, né, pro pai, o Alexandre Laude lá de Reovado, que hoje está completando aniversário. Um abração então pro nosso querido Alexandre Laude, completando hoje mais um ano de vida, muita saúde, muita paz, muitas felicidades para ele, sendo homenageado também pela filha Samira.
1: Daqui a pouquinho está na hora da previsão do tempo aqui no Bom Dia.
0: 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Em nome da Ótica Regis, teremos na sequência a previsão do tempo com Leandro Puchalski, aqui no nosso Bom Dia, Região dos Vales, da manhã desta quinta-feira, na manhã deste quintou. Puchalski e a previsão do tempo, tudo bem? Bom dia.
2: Bom dia para todos os ouvintes. Bom, nós temos outro amanhecer dessa semana sobre influência da massa de ar frio, garantindo mais um amanhecer gelado, mais um amanhecer de baixas temperaturas. Destaque hoje para a região de Cambará do Sul, com 4 graus abaixo de zero, 3 graus negativos ao redor ali do município, tanto para a região de São José dos Ausentes quanto São Francisco de Paula, região de Monte Alegre dos Campos também, em torno de 3 graus abaixo de zero. E a gente começando cada região do estado com o seu frio, inclusive, claro, nós não diferente, né? Bom, mas nós temos aí uma quinta-feira um pouco mais nublada. No decorrer do dia, as nuvens vão continuar aparecendo um pouco mais. Continuamos sob a influência do ar seco, então não muda muito, a não ser na maior cobertura de nuvens que teremos hoje e o sol aparecendo em meio a essa nebulosidade. Uma tarde de temperaturas em torno dos 18 graus. Teremos o tempo instável da sexta, vai se confirmando que a gente já conversou aqui nos últimos dias sobre a sexta-feira, na passagem de uma frente fria, trazendo nebulosidade associada à chuva, e a sexta-feira tem esse cenário. Não deve chover a sexta-feira inteira, vai ter alguns momentos mais nublados do que com chuva, mas ela acaba aparecendo para mudar o comportamento do tempo. Frio vai continuar, mas de uma maneira diferente. Não vai baixar tanto a temperatura no amanhecer, como vem fazendo, mas não vai subir a temperatura da tarde. Acaba ficando na faixa de uns 14, 15 graus, até por causa da chuva. Então, acaba trocando uma coisa pela outra, mas mantém aí uma cara gelada para o decorrer dessa sexta-feira aqui na região.
0: 6:32, daí o Leandro Puchalski trazendo as informações do tempo em nome da Ótica Regis aqui no Bom Dia, região dos Vales.
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1: O presidente Lula se reuniu ontem com o presidente da Ucrânia, Volodymyr Zelensky. O encontro aconteceu na França, onde o presidente brasileiro cumpre agenda nesta semana. Ele também participou ontem da reunião de líderes do G7 na condição de convidado. Em uma rede social, Lula afirmou que a reunião com Zelensky ocorreu a pedido do ucraniano e durou cerca de 40 minutos. Os dois trataram da guerra entre Rússia e Ucrânia. Lula também afirmou que combinou novos contatos com o ucraniano nas próximas semanas. Também em uma rede social, Zelensky classificou como boa a reunião com o presidente Lula, especialmente na parte que tratou de formas para o encerramento do conflito no leste europeu.
0: Agora, no Bom Dia Região dos Vales, vamos trazendo as informações regionais com o colega Claudinei Coferri.
3: A Associação Comercial Industrial de Encantado realiza no dia 14 de julho o treinamento Saindo do Aperto. Organize suas finanças. Uma iniciativa voltada à educação financeira de pessoas e empresas. O evento inicia às 19 horas na sala 203 do Centro Empresarial da CI e é ministrado pelo empresário Fábio Honrache. A capacitação tem um investimento de R$55 para associados e R$80 para não sócios. Para mais informações e inscrições, os interessados devem contatar a CI pelo fone WhatsApp 3751-2255 ou contatarem a entidade pelas redes sociais. A Associação Comercial Industrial de Lajeado, em parceria com a SIC Vale do Taquari, inicia na próxima terça-feira, dia 23, um ciclo de debates com os pré-candidatos ao governo do estado. O primeiro encontro da série contará com a participação de Marcelo Maranata, pré-candidato pelo PSDB. O evento inicia às 11:30 da manhã no Salão de Eventos da ACIL. As inscrições devem ser feitas até o meio-dia da próxima segunda-feira via Simpla. A Secretaria Municipal da Saúde de Vespasiano Corrêa realiza no próximo dia 27 de junho a segunda edição do Dia D de vacinação contra a gripe. Nesta data, o posto de saúde do município estará com atendimento a partir das 9 da manhã até as 2 da tarde, sem fechar ao meio-dia. A vacinação é aberta para todos os públicos. E tem início hoje, se estendendo até o próximo sábado, dia 20, no auditório do prédio 7 da Univates em Lajeado, o segundo seminário Previne Taquari Antas. O evento é aberto a todos os interessados e terá como tema Bacia Protegida, Comunidade Segura. Durante a programação serão apresentados os resultados das pesquisas desenvolvidas ao longo do último ano na bacia hidrográfica do Taquari Antas, com foco em temas relacionados à gestão de riscos de desastres, inundações, enxurradas e movimentos de massa. E o município de Travesseiro está com inscrições abertas para o processo seletivo simplificado destinado à contratação de profissionais para atuar na área da educação. As oportunidades são para os cargos de monitor de educação infantil, e professor de educação básica. Os interessados devem se inscrever até a próxima quarta-feira, dia 24 de junho. O edital completo está disponível no site oficial do município de Travesseiro, no endereço travesseiro.rs.gov.br. Com as informações regionais, repórter Rádio Encantado, Claudinei Coferri.
0: 6:38, 6:38. Daí o Claudinei trazendo as informações regionais, temperatura 8 graus. 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
0: Depois do intervalo comercial, tem as informações do Grêmio, do Internacional, do Juventude, aqui no Bom Dia Região dos Vales, teremos as informações policiais e também o resumo de notícias, entre outras atrações aqui de nossa programação. 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

0: 45 minutos, 6:45, 8 graus a temperatura. Bom dia, região dos vales, no ar aqui pela Rádio Encantado, em nome do Laboratório Cepame, Mundial Tintas, Sicredi e STR de Encantado.
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1: Bom dia para o Patrick Lima Paz, também conosco Deunilce Pasquale Passarinho, Ademar Cabeleireiro, Ademar Bertamon, Jomir Stanislowski, Bento Gonçalves, Cleide da Silva, Marli Borniati e a Rosângela Schuch, mandando bom dia para o filho Lorenzo, também o Grassi, que estão na Ceasa, em Caxias. Pedindo, está muito frio. A Rosângela mandando o seu bom dia lá de Palmas, no Tocantins.
0: É, 8 graus por aqui a temperatura hoje, né? Não tão frio como ontem, mas também continua aí o frio no estado do Rio Grande do Sul. Nas informações aqui do esporte, Juventude, Grêmio Internacional, começando pelo Juventude. Oitavo colocado no Campeonato Brasileiro da Série B com 19 pontos, a 2 pontos do G6. O Juventude tem um compromisso domingo difícil. Joga contra o líder da Série B, o São Bernardo, em São Bernardo do Campo, São Paulo, a partir das 17 horas, em busca aí de mais um resultado positivo. O Juventude, que na última rodada do Brasileirão da Série B, venceu a Ponte Preta no domingo passado em Caxias do Sul por 3-0. No lado do Internacional tem reforço chegando. O zagueiro Guillermo Maripán, 32 anos, chileno, chega para reforçar a equipe colorada. O atleta estava livre no mercado após terminar o seu vínculo contratual com o Torino da Itália e assina contrato com o Inter até dezembro de 2028. Portanto, é o primeiro reforço para este segundo semestre no lado colorado. No lado tricolor, ontem foi dia de reapresentação do grupo de jogadores. 5 atletas, porém, não se reapresentaram no primeiro momento. Gabriel Meck terá sua reapresentação amanhã, sexta-feira. O garoto Roger, oriundo aí das categorias de base do Grêmio também, foi liberado para acompanhar o nascimento do filho. E hoje já volta a treinar. E também o Grêmio deve ter no sábado o retorno de Amuso, Vidiasante e Noriega, que retornam aos treinamentos então no próximo sábado. O Grêmio, que tem 2 amistosos já pré-agendados em preparação para o retorno aí das competições no segundo semestre. No dia 5 de julho, o Grêmio tem um amistoso contra a Chapecoense em Sinop, no Mato Grosso. Para o dia 12 de julho, provavelmente o Grêmio terá uma partida amistosa contra o Cruzeiro em Belo Horizonte. E antes disso, no dia 27 de junho, deve ter um jogo treino contra o Cascavel, no Paraná. São as partidas aí que o Grêmio vai realizar antes da retomada do Campeonato Brasileiro e também da Copa Sul-Americana. Lembrando que o Brasileirão tem o seu retorno previsto para o dia 22 de julho. 6:49, 6:49, Oral Unique, implantes dentários em Encantado, clínica premium com alta tecnologia e tomografia computadorizada. 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
1: Agora faltando 11 minutos para 7 horas da manhã, as informações da polícia aqui no Bom Dia Região dos Vales chegam com o oferecimento da Almeida Monitoramento de Alarmes e também da Ótica Regis. 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Uma floricultura foi alvo de um assalto à mão armada no fim da tarde da última terça-feira no bairro Hidráulica, em Lajeado. O crime ocorreu por volta das 20 para as 6. Segundo as vítimas, um homem entrou no estabelecimento com um revólver, anunciou o assalto e exigiu dinheiro do caixa. Após receber entre 150 e 200 reais, o criminoso empurrou a proprietária e o marido, agrediu a mulher com um soco na nuca e trancou o casal na cozinha com as mãos amarradas por lacres plásticos. Depois de conseguirem se soltar, as vítimas acionaram a brigada militar. Já na manhã de ontem, uma operação conjunta da Polícia Civil, Brigada Militar e Polícia Penal prendeu três homens em Venâncio Aires. A ação ocorreu no bairro Coronel Brito e combate crimes de receptação, furtos e tráfico de drogas. Foram apreendidas porções de crack, maconha, dinheiro e objetos de origem ilícita, incluindo uma caixa de som furtada nesta semana. Uma mulher também foi levada à delegacia, ouvida e liberada. As investigações agora continuam. Também na manhã de ontem, a Polícia Civil prendeu preventivamente um homem de 42 anos no centro de Venâncio Aires. A investigação apura crimes de violência doméstica contra a mulher, com relatos de ameaças, agressões e intimidações, citando inclusive casos de feminicídio. Segundo a polícia, havia risco à integridade física da vítima. Também foram cumpridos mandados de busca por suspeita de acesso a armas de fogo. O investigado foi encaminhado ao sistema prisional e permanece à disposição da justiça. Uma saída de pista seguida de colisão foi registrada na tarde de ontem na alça de acesso, à ERS-130 em Lajeado. O acidente aconteceu por volta das 5 da tarde. Segundo as informações, o motorista de um Ford Ka teve a visão ofuscada pelo sol ao acessar a rodovia e acabou atingindo um barranco às margens da via. O condutor não se feriu. Já a passageira sofreu ferimentos leves e foi encaminhada para atendimento pelo SAMU. Um motociclista ficou ferido em uma colisão registrada na noite da terça-feira na rótula da rodoviária, no bairro Florestal, em Lajeado. O acidente aconteceu por volta das 18 horas. Conforme o boletim de ocorrência, um Fiat Argo acessava a rótula quando houve a colisão com uma motocicleta Honda CG 160 Titan. O motociclista, de 52 anos, sofreu fratura em um dedo da mão e foi encaminhado ao Hospital Bruno Born. O motorista do carro não se feriu. A Polícia Civil cumpriu na manhã de ontem um mandado de busca e apreensão em um apartamento no centro de Venâncio Aires. Durante a ação, os policiais apreenderam uma pistola Taurus G2C calibre 38 e acessórios relacionados ao armamento. A medida faz parte de uma investigação em andamento conduzida pela Delegacia de Polícia do município. O material foi encaminhado para os procedimentos legais e permanece à disposição da Justiça. Já o morador de Tramandaí perdeu R$95 mil ao cair em um golpe durante a compra de um carro em Lajeado. O caso foi registrado ontem na Delegacia de Polícia de Pronto Atendimento Lajeadense. Segundo o boletim de ocorrência, o homem de 31 anos negociou a compra de uma Honda HR-V pelas redes sociais e realizou dois pagamentos antes de vir até Lajeado para retirar o veículo. Ao chegar no local, ele descobriu que havia sido vítima de estelionato. O caso agora será investigado pela Polícia Civil. Duas mulheres foram presas por tráfico de drogas na tarde de ontem em Guaporé. A ação da Brigada Militar aconteceu nas proximidades do presídio estadual do município, após denúncias de que entorpecentes seriam levados para os detentos. Segundo a Brigada, as suspeitas de 23 e 24 anos confessaram o crime durante a abordagem. Em revista realizada no presídio, os policiais encontraram 5 porções de maconha, totalizando 280 gramas da droga, escondidas nas partes íntimas das mulheres. As duas foram encaminhadas à delegacia de polícia e depois recolhidas ao sistema prisional. E um homem de 20 anos morreu após confronto com a brigada militar na noite de ontem em Taquara, no Vale do Paranhana. A ação ocorreu durante uma operação de combate aos crimes violentos letais intencionais em um loteamento do município. Segundo a brigada militar, os policiais receberam informações de que o suspeito estaria ostentando um fuzil na região. Ao perceber a aproximação das equipes, ele tentou fugir e teria efetuado disparos contra os policiais, que revidaram. O SAMU confirmou a morte no local. Com o homem foi apreendido um revólver. Conforme a polícia, ele possuía diversos antecedentes criminais, incluindo homicídio, tráfico de drogas e porte ilegal de armas. 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
0: 6:56, temperatura na marca dos 8 graus. Bom dia aqui para Ivete Toriani, a Marli Agostini De Vitti manda aqui o seu bom dia, o Juarez Pereira, o Joa, pessoal aqui que manda o seu recado através do WhatsApp da Rádio Encantado, também o amigo Duarte Dalpian e o Josi Bazanella dos Correios. Nós vamos agora trazendo o resumo de notícias aqui no Bom Dia Região dos Vales, em nome da Farmácia Central e Daniel Veículos. 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
1: Copom reduz taxa básica de juros pela terceira vez seguida. Selic cai 0,25 ponto e vai a 14,25% ao ano. Dólar sobe e bolsa recua em dia de decisões sobre juros no Brasil e nos Estados Unidos. Banco Central norte-americano mantém juros e sinaliza preocupação com inflação persistente. Trump e presidente do Irã assinam um acordo de paz que já está em vigor. Defesa admite que arma apreendida pela polícia militar em Blitz no Distrito Federal pertence a Bolsonaro. Presidente da Câmara dos Deputados diz a interlocutores que viajou em jato do ex-banqueiro Daniel Vorcaro. Governo gaúcho lança programa Prepara RS para enfrentamento de potenciais efeitos do El Niño. Parque Zoológico em Sapucaia do Sul recebe grus resgatados na fronteira e amplia a diversidade de aves. Não se meta nas eleições do Brasil, diz Lula após Trump criticar cenário político brasileiro. Mais de 200 quilos de maconha são apreendidos em ação policial em Boqueirão do Leão. Morador de Tramandaí perde R$95 mil em golpe ao tentar comprar carro novo em Lajeado. Ainda no resumo de notícias de hoje, Canudos do Vale investe mais de R$1 milhão na construção de 8 moradias para famílias atingidas por desastres. Obras no trevo de acesso a Roca Salles causam congestionamento no final da tarde da quarta-feira. Com o resumo de notícias, repórter Rádio Encantado, Lucas da Rosa.
0: 6:59. 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
1: Bom dia pro Botoni Áureo, Eliane Cerati Locatelli, Cláudia Matos, Laudice Zimmer, também conosco Nair Venz, o Silvério Cador e o Márcio Escátula e também a Marlise Santos mandando o seu bom dia.
0: Intervalo comercial, a gente já retorna com a sequência do Bom Dia. 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

0: 7:05, 7:05, temperatura na marca dos 8 graus. Bom dia, região dos vales, no ar aqui pela Rádio Encantado, nesta terceira hora do programa, com apoio do Sicredi, do Hospital Santa Terezinha.
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1: Agora, 7:06, daqui a pouquinho nós teremos o Boca no Trombone aqui no Bom Dia Região dos Vales, a partir das 7:30. Você pode mandar o recado através do nosso WhatsApp, 999-88-1543, 999-88-1543, ou ainda ligar para cá pelo 3751-1580 e participar do Boca no Trombone, o espaço do ouvinte para elogios, reclamações, reivindicações e também recados.
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1: Pois a cooperativa Sertel emitiu um alerta aos associados após o registro de tentativas de golpe envolvendo contatos telefônicos em nome da instituição. De acordo com o comunicado divulgado, criminosos estariam se passando por integrantes do setor financeiro e solicitando informações pessoais e bancárias. A orientação é para que os associados não forneçam dados como número de conta, CPF, senha ou quaisquer outras informações bancárias durante as ligações telefônicas. Segundo a Sertel, a cooperativa não faz contatos por telefone com o objetivo de solicitar dados pessoais ou bancários dos associados. Por isso, qualquer ligação com esse tipo de abordagem deve ser considerada uma tentativa de golpe.
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0: Vamos trazendo agora no Bom Dia Região dos Vales as informações econômicas que estão chegando com o colega Claudinei Coferri.
2: E com o novo acordo de paz entre os Estados Unidos e Irã no radar dos investidores e com o entendimento de uma possível reabertura do Estreito de Hormuz, o dólar fechou ontem com alta de 0,42%, cotado a R$ 5,10. Na semana, a moeda norte-americana acumula valorização de 0,90% frente ao real. Na contramão, o Ibovespa, principal índice da Bolsa Brasileira, fechou o pregão de ontem com recuo de 0,96% nos 168.013 pontos. Em baixa, o euro fechou ontem cotado a R$ 5,87. Cadernetas de poupança com aniversário hoje tem rendimento de 0,67%. E a Secretaria da Receita Federal informou que pagará, a partir do dia 15 de julho, um lote especial de restituição do imposto de renda para cerca de 4 milhões de contribuintes. São pessoas que não entregaram a declaração do imposto de renda em 2025 por não estarem obrigados, mas que tinham direito à restituição por fatos ocorridos em 2024. Esse lote foi apelidado como sendo um tipo de cashback do imposto de renda. O crédito será realizado exclusivamente em conta vinculada à chave Pix do tipo CPF do contribuinte e a consulta estará disponível a partir do dia 8 de julho no aplicativo Meu Imposto de Renda ou através do site da Receita Federal. Com as informações da economia, repórter Rádio Encantado, Claudinei Coferri.
0: 7:11, 7:11. 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
1: Pois a recuperação integral da ferrovia entre Mussum e Guaporé, fortemente afetada pelas enchentes e deslizamentos provocados pela catástrofe climática de maio de 2024, pode demandar investimentos entre 60 e 100 milhões de reais. O trecho possui cerca de 46 quilômetros e é considerado estratégico para a mobilidade ferroviária e também para projetos turísticos da região. Atualmente, as obras estão concentradas na recuperação do trecho entre Mussum e Vespasiano Corrêa. Os trabalhos incluem limpeza da via férrea, reposição das estruturas e reinstalação dos trilhos ao longo de aproximadamente 18 quilômetros até a região do Viaduto 13. Cerca de 20 trabalhadores atuam na execução das intervenções. Na manhã de ontem, o colega José Raimundo Tramontini esteve na estação férrea de Mussum, conversando com o presidente da Amtur Valles, Rafael Fontana, que apresentou a recém-chegada locomotiva da ABPF, que também vai auxiliar na recuperação do trecho férreo, e também comentou a expectativa da retomada do trem dos vales.
3: Eu falo com Rafael Fontana, presidente da Amtur Valles, neste dia importante para o trem dos vales e para o turismo da região, que é a apresentação da locomotiva que chegou há poucos dias em homenagem ao batalhão ferroviário e também um anúncio das obras que estão acontecendo no trecho entre Mussum e o Viaduto 13. Bom dia, Rafael.
4: Bom dia, Tramontini. Então, essa locomotiva ela já vinha sendo restaurada, né? 2022-23, ela ficou pronta em final de 23. Ela viria para cá em 24 para os passeios, em função dos eventos climáticos não pôde vir. Agora ela retorna para ajudar a recuperar a ferrovia, né? Então é uma locomotiva, uma GL8, que foi uma homenagem ao batalhão ferroviário, uma homenagem à natureza, ao V13 e ao batalhão ferroviário que ajudou a construir essa ferrovia. E agora ela fica aqui para ajudar na recuperação desse trecho até o V13, exatamente, e depois ela permanece aqui no Rio Grande do Sul para quando nós conseguimos realizar e viabilizar os passeios, ela vai ser necessária e vai ser útil para nós. Quanto à recuperação, nós estamos então nesse projeto, nessa etapa de 18 quilômetros entre Mussum e Vespasiano Corrêa, já recuperamos em torno de 40% desse trecho, já limpamos ele. Aí tem outros pontos aí que são um pouquinho mais críticos de recuperação, mas possíveis, é boa recuperação, com toda a segurança possível, que vai ser trabalhado agora nos próximos 4 meses. A ideia é que a gente consiga finalizar esta obra no mês de outubro. Se o tempo colaborar, se não tiver nada de grandes chuvas durante esse período, muito período de chuva, isso que é o problema que atrapalha, né? Se for um período de 15 dias de chuva ou 30 dias de chuva, atrapalha bastante. Mas se não, se o tempo for normal, assim, a gente consegue cumprir esse prazo até outubro. Tá andando bem, a equipe é muito boa, nós temos o nosso engenheiro Ribeiro, que é um profissional com uma experiência enorme nas ferrovias, trabalhou 25 anos na rede ferroviária antiga, né? E depois participou de vários projetos de recuperação de novas ferrovias em todo o país. Então ele está nos acompanhando, é o engenheiro responsável por essa recuperação, para nos dar também a segurança e as diretrizes corretas desse trabalho.
3: Outra importante informação é a expectativa de que o trem dos vales no futuro se torne um roteiro turístico contínuo, toda semana ou a cada 15 dias, enfim.
4: Exato, nós queremos na sequência, então é um outro projeto assim encaminhado, que é o projeto de liberação dos passeios em si, que já estamos trabalhando nisso, né, para poder encaminhar junto à NTT, que são dos passeios. Então a gente pensa em passeios já regulares, né, semanais. Haja vista a grande demanda, Tramontini, que tem, né? Toda vez que sai uma notícia sobre o Trem dos Vales, a nossa central lá do Trem dos Vales, ela é super acionada. As pessoas querem saber quando retorna e tudo mais. Então, estamos trabalhando nesse projeto, no formato, como vai acontecer. Vai ter novidades também nesse passeio, mas a gente, num momento propício, a gente vai fazer o anúncio disso certinho e esclarecer todos os detalhes.
3: Obrigado, Rafael.
4: Obrigado, Tramontini. Um grande abraço a todos os ouvintes.
1: Este, então, o presidente da Amtur Vales, Rafael Fontana, conversando com o colega José Raimundo Tramontini, falando do trabalho de recuperação da ferrovia que abrange o Trem dos Vales.
0: Quem era o maquinista?
1: O maquinista era o prefeito de Mussum, Amarildo Baldassi.
0: Ah, tá certo, então, né? Durante a entrevista, a gente pôde escutar aí o barulho do trem, né?
1: O apito do trem.
0: O apito do trem.
1: É a retomada da ferrovia aqui na nossa região.
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1: Bom dia para Cirlei Terezinha Pires, Iracema Nobre, Neuza Gonzatti, também a Mercedes Paduan, pedindo do Dilamar dos Passos. Onde está o Dila, Xandão?
0: O Dilamar está em Natal, no Rio Grande do Norte, retornando hoje para a região.
1: Na sua licença premium?
0: Licença premium, né? Mais uns dias aí dos seus 90 dias anuais de férias. O Dila aqui volta hoje, né, para a região, mas volta a trabalhar na segunda, né?
1: Na segunda-feira.
0: Na segunda estará de volta aqui conosco.
1: Segundo o calendário, né?
0: É isso aí. Segunda-feira estará de volta conosco aqui no Bom Dia, região dos Vales da Rádio Encantado. Parece que vai aproveitar o retorno para passar aí mais alguns dias de férias, desta vez agora na Serra Gaúcha.
1: Opa! É. No Vale dos Vinhedos?
0: No Vale dos Vinhedos, exatamente. 7:17, agora é hora da Ecleia trazer a sua dica de saúde aqui no nosso Bom Dia, região dos Vales da Rádio Encantado, na manhã desta quinta-feira. Ecleia, tudo bem? Bom dia!
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0: 7:19, tá aí a Ecleia trazendo a sua dica de saúde aqui no nosso Bom Dia, região dos Vales da Rádio Encantado. Uma notícia aqui que tá no portal Gazeta, um incêndio atingiu um galpão desocupado na madrugada desta quinta-feira no bairro Avenida em Santa Cruz do Sul. O sinistro foi registrado por volta da 1 hora da madrugada nas proximidades de um supermercado. Não havia pessoas dentro do imóvel no momento. Os bombeiros foram acionados e realizaram o controle das chamas. No local, havia uma casa de alvenaria que foi demolida, além do galpão incendiado. Conforme a proprietária do imóvel, o ponto era eventualmente usado por usuários de entorpecentes. As causas do sinistro não foram identificadas. Notícia que está no portal Gazeta de Santa Cruz do Sul.
1: Já a Brigada Militar prendeu um homem por tráfico de drogas na tarde de ontem no centro de Boqueirão do Leão. A prisão aconteceu durante uma barreira policial quando os agentes abordaram um veículo conduzido por um homem de 46 anos. Durante a revista no automóvel, os policiais localizaram cerca de 210 quilos de maconha no porta-malas. O suspeito foi preso em flagrante. E, segundo a Brigada Militar, a ação faz parte de uma operação de combate ao transporte de drogas na região.
0: Lembrando que logo mais às 7h30 tem o Boca no Trombone aqui no Bom Dia, região dos Vales. Dá tempo ainda de você mandar para cá o seu recado. Manda pra gente. 37 51 15 80, ou através do nosso WhatsApp, o 999 88 15 43, porque aqui o ouvinte tem vez e voz. Logo mais, o Boca no Trombone aqui no Bom Dia, região dos Vales, o espaço da participação do ouvinte. Aqui o ouvinte tem vez e voz.
1: Pois o filho do ex-presidente Jair Bolsonaro, o ex-deputado federal Eduardo Bolsonaro, afirmou que o filme Dark Horse, inspirado na trajetória do pai e alvo de investigação da Polícia Federal, será um pesadelo para a esquerda e pode se tornar um sucesso mundial. Ele participou da primeira exibição pública da produção na última segunda-feira em um evento organizado por grupos da direita americana em Las Vegas. Depois da sessão, integrou um painel ao lado do diretor do longa. Questionado sobre as reações políticas enfrentadas pelo projeto, Eduardo mencionou apenas ação movida por aliados do presidente Lula na Justiça Eleitoral. O processo pedia a proibição da exibição do filme durante o período eleitoral e foi extinto pelo Tribunal Superior Eleitoral, que avaliou que os autores legitimidade para ajuizar a ação na corte. O ex-deputado não comentou o financiamento da obra pelo banqueiro Daniel Vorcaro, do Banco Master, que enviou ao menos cerca de 61 milhões de reais ao projeto até maio do ano passado. Vorcaro está preso e é investigado por fraude financeira.
0: 7h22, nós vamos agora ao nosso intervalo comercial. Depois do intervalo comercial tem o Boca no Trombone e tem também a previsão do tempo aqui no Bom Dia, região dos Vales. O Sicredi está informando a temperatura. 8 graus.
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0: maravilhoso.
1: 7:28, 7:28, a temperatura tá na marca dos 8 graus. Bom dia, região dos vales, aqui pela Rádio Encantado, musical JM Amor Mafioso, na nossa trilha musical do Bom Dia. 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
2: Agora 7:30. Bom dia para Lourdes Fontana lá no Goiás. Também conosco Maristela Vigolo, Clarice Baldissera e o Paulo Puntel.
1: Chegando aí as informações do tempo com o Leandro Puchalski, em nome da Ótica Regis. 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
3: Bom, nós temos outro amanhecer dessa semana sobre influência da massa de ar frio, garantindo mais um amanhecer gelado, mais um amanhecer de baixas temperaturas. Destaque hoje para a região de Cambará do Sul, com 4 graus abaixo de zero, 3 graus negativos ao redor ali do município, tanto para a região de São José dos Ausentes quanto São Francisco de Paula, região de Monte Alegre dos Campos também, em torno de 3 graus abaixo de zero. E a gente começando cada região do estado com seu frio, inclusive, claro, nós não diferente, né? Bom, mas nós temos aí uma quinta-feira um pouco mais nublada. No decorrer do dia, as nuvens vão continuar aparecendo um pouco mais. Continuamos sob influência do ar seco, então não muda muito, a não ser na maior cobertura de nuvens que teremos hoje e o sol aparecendo em meio a essa nebulosidade. Uma tarde de temperaturas em torno dos 18 graus. Teremos o tempo instável da sexta, vai se confirmando que a gente já conversou aqui nos últimos dias sobre a sexta-feira, na passagem de uma frente fria, trazendo nebulosidade associada à chuva, e a sexta-feira tem esse cenário. Não deve chover a sexta-feira inteira, vai ter alguns momentos mais nublados do que com chuva, mas ela acaba aparecendo para mudar o comportamento do tempo. Frio vai continuar, mas de uma maneira diferente. Não vai baixar tanto a temperatura no amanhecer, como vem fazendo, mas não vai subir a temperatura da tarde. Acaba ficando na faixa de uns 14, 15 graus, até por causa da chuva. Então, acaba trocando uma coisa pela outra, mas mantém aí uma cara gelada para o decorrer dessa sexta-feira aqui na região.
1: Obrigado aí, Leandro Puchalski, trazendo as informações do tempo aqui no Bom Dia, Região dos Vales. E dá tempo ainda para você participar e mandar o seu recado pro Boca no Trombone, 3751-1580, ou no nosso WhatsApp, o 999-88-1543, que daqui a pouquinho tem o Boca no Trombone aqui no Bom Dia, Região dos Vales. 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
1: 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Falando no Amargo do Colono, mandar um bom dia aí pro amigo Gilmar Possebon, né? Tá participando conosco aqui no nosso WhatsApp, o 999-88-1543, ao lado do fogão a lenha, tomando aquele chima gostoso com erva mate da família, mas hoje de manhã, cedinho, ele já tomou o Amargo do Colono de hoje, né? Porque todos os dias o Gilmar tem esse ritual, né? Acorda, faz ali a higiene pessoal e depois já toma o Amargo do Colono.
2: E no forno do fogão a lenha, um peixe assando.
1: É verdade, também tem isso. Bom dia também para Cleonice da Silva Tita e o amigo Renato Venturini, é o homem das gaitas, mandando aí o seu bom dia, e ainda o amigo Alejandro Zotti, lá de Doutor Ricardo, sempre na nossa companhia, na nossa audiência.
2: Pois nós começamos aqui o Boca no Trombone trazendo a programação das festas juninas. Hoje é quinta-feira, dia 18, acontece o Arraiá da Copa da Escola Farrapos. A comunidade toda é convidada a participar aqui pertinho da Rádio Encantado, na Rua Duque de Caxias, Escola Farrapos, esquina com a Miguel Luiz Preto. Pode participar, 14h30, então hoje o Arraiá da Copa, promovido pela Escola Farrapos aqui em Encantado. Amanhã, sexta-feira, dia 19, tem a festa de São João da Escola Municipal do Porto 15, aqui em Encantado, da MF Porto 15. Amanhã, sexta, a partir das 18 horas, no Salão da Comunidade do Porto 15. O salão que fica do lado da escola, o pessoal consegue encontrar com muita facilidade. O Festa de São João, então, amanhã, da Escola do Porto 15. Para quem quer já colocar na agenda, no dia 3 do mês de julho, não falta muito se pensarmos, é uma sexta-feira, tem o Arraiá Solidário da AME, a Associação Pró-Menor aqui de Encantado. Este Arraiá, então, que vai acontecer a partir das 10 horas da manhã, no Salão da Comunidade do bairro Nossa Senhora Aparecida, a conhecida Vila Popular aqui em Encantado. Então, dia 3 de julho, a partir das 10 horas da manhã, o Arraiá Solidário da AME aqui em Encantado. Vai ter cachorro quente, pastel, brigadeiro, bolo, maçã do amor, grostoli quentão, água com gás, também sem gás, refrigerante. E para a criançada se divertir, os adultos também podem, se quiserem se divertir, tem a pescaria e também vai ter brinquedos infláveis para quem quiser brincar um pouco no Arraiá Solidário da AME.
1: Fica o convite para o pessoal participar e prestigiar aqui as festas de São João aqui das escolas aqui de nossa região, que são tão importantes aí para angariar recursos também para estes educandários. 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
2: Ainda falando de eventos e promoções, o pessoal do ONDA aqui de Encantado, um grupo ligado à Igreja Católica, junta aí crianças, adolescentes, o pessoal do ONDA vai promover o seu quarto cachorro-quente. Vai ser no dia 11 de julho, mas eles já começaram a fazer essa divulgação, dia 11 de julho, isto é um sábado. cachorro-quente do Onda aqui em Encantado, um cachorro-quente, o valor é de R$25, mas o cachorro-quente é grande, cerca aí de 25 centímetros, o cachorro-quente do Onda. Quem quiser, então, adquirir, pode fazer já a reserva através do WhatsApp 99749-1926. 99749-1926. Ou também, se quiser, contata aí o Instagram, @OndaEncantado. Vai poder, então, fazer essa reserva do quarto cachorro-quente do Onda. Retirada, então, no dia 11 de julho, um sábado, no Salão Paroquial aqui de Encantado, das 11 da manhã até a 1 hora da tarde.
1: 7h39. 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
2: Ontem nós falávamos de umas situações acerca de estacionamento aqui.
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2: Ontem nós falávamos.

0: Ela pede então a compreensão, porque foi uma situação de necessidade mesmo, esta parada na vaga preferencial aí nos estacionamentos da cidade.
1: 7:40, a ouvinte manda aqui para nós também, Lucas, que tem festa de São João na escola Agostinho Coste.
0: Opa!
1: Do Planalto, amanhã. Então o pessoal também está convidado a participar, a prestigiar, e inclusive aí pode comprar aí o seu lanche, né? O seu almoço, com o pessoal aí da escola Agostinho Coste do Planalto, que realiza amanhã a sua festa junina, segundo aqui a nossa ouvinte aqui, a Inês Palharini, que mandou esse recado pra gente.
0: A Tânia Ferrari também nos manda a festa de São João da Escola Mundo Encantado, aqui da nossa cidade, então acontecendo no sábado, dia 20, das 14h até as 18h. Vai ter comidas típicas, brincadeiras e também a escolha do rei e da rainha, com a apresentação da quadrilha, vai ter as barraquinhas e muito mais. Então, a festa de São João, arraiada da Escola Mundo Encantado, no próximo sábado, das 14h até as 18h, lá na escola.
1: Tá certo, bora prestigiar, né? Mais uma festa aí de São João, o Arraiá da Escola Mundo Encantado, sábado das 14 às 18h. Bom dia aqui para Neiva Canep Liohan, manda o seu bom dia também a Zenair Fagion.
0: O ouvinte nos mandou aqui umas fotos da caixa acoplada do vaso sanitário, também de um balde dentro do tanque, e ele diz assim: olha, ontem de noite cheguei em casa depois do trabalho, cansado, querendo tomar um banho, era frio, só queria tomar um banho quente. Quando eu fui dar descarga no vaso, logo que cheguei em casa, a água desceu marrom, puro terra. Aí hoje de manhã, enfim, tomou o banho, fez rapidinho para não estragar o chuveiro com a terra que estava vindo pela tubulação. Aí hoje de manhã ele foi no tanque pegar um balde de água, tinha que fazer um trabalho aí de limpeza. O balde com o fundo marrom.
1: Mesma coisa,
0: só mudou o dia. Aí ele diz assim: eu não sei mais o que fazer aqui no bairro Planalto com a água. Seguidamente ela vem marrom, puro terra.
1: É, mais uma vez, né? E acho que tem que fazer aquilo que tá ali naquela decisão judicial, né? Comunicar, né? Fazer o protocolo de comunicação junto à Corsan e depois encaminhar para o Ministério Público, né? Para a Defensoria Pública. É, esse é o procedimento aí, já que o fato vem se repetindo, né? Que seja adotado esse procedimento por parte do ouvinte, não só dele, né? Dos outros também que estão sendo atingidos por essa mesma situação em relação à água fornecida aí pela Corsan e EGE. Bairro Planalto.
0: Ele diz: eu não sei mais o que fazer, porque seguidamente eu abro a torneira e a água sai e deixa tudo marrom, puro terra.
1: Sai turva, é. Agora são 7:43, 7:43. É o que temos pro Boca no Trombone?
0: É o que temos pro Boca no Trombone de hoje, Xande.
1: Tá certo então, 7:43, hoje poucas situações relacionadas ao Boca no Trombone. Se alguém tiver mais alguma participação, mais algum recado, pode mandar que a gente traz aí hoje ainda ou amanhã na nossa programação aqui do Bom Dia Região dos Vales da Rádio Encantado, porque esse horário é justamente para isso, para participação do ouvinte, para o ouvinte trazer a sua reclamação, a sua sugestão, a sua reivindicação, o seu elogio, sempre no 37511580 ou no nosso WhatsApp, o 999881543, porque aqui sim o ouvinte tem vez e voz. 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
0: Quem fica feliz é o Paulinho, né?
1: Ah, é verdade, vai trabalhar mais cedo, né?
0: Vai começar mais cedo hoje.
1: Nosso amigo Paulinho Menezes, né?
0: Pode ir. No estúdio automotivo Black Shine.
1: Isso aí, estúdio automotivo Black Shine aí do Paulinho Menezes. Grande Paulinho, pra ele, pro Lisboa, aquele abraço. Estão lá sempre na nossa companhia, na nossa audiência.
0: Já que ontem ele me cobrou que ele começou a trabalhar muito tarde. Paulinho, hoje tu pode começar mais cedo, aproveita que não tá muito frio, pode ligar o lava-jato.
1: Com certeza. 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
0: Bom dia para Carla Piaceta, Marisa Gonzato, Deni Capelari, também a Loivane Dutra, a Sônia Schumacher Guarda nos acompanhando em Mondaí, Santa Catarina, e também o Darley Lapazini ligado na nossa programação. Paulinho, manda o seu recado, estou indo trabalhar. Bom dia.
1: Que beleza. Intervalo comercial.

0: Depois do intervalo, a gente volta com a sequência do Bom Dia Região dos Vales aqui pela Rádio Encantado. 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
0: Agora são 7 horas 48 minutos, 7:48. Estamos aí com o Bom Dia Região dos Vales no ar pela Rádio Encantado, em nome do Sicredi e também do Hospital Beneficente Santa Terezinha de Encantado. 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Agora é hora das informações do esporte aqui com a Júlia Banhara Facchini, que está conosco e participa do Bom Dia. 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Júlia, tudo bem? Bom dia.
9: Bom dia, Xande. Bom dia aos nossos ouvintes aqui da Rádio Encantado. No Canadá, a emoção ficou reservada para os acréscimos. A Gana venceu o Panamá por 1 a 0, com gol marcado aos 49 minutos do segundo tempo. O técnico ganês português Carlos Queiroz disputa sua quinta Copa do Mundo consecutiva. A Colômbia está de volta à Copa do Mundo e voltou vencendo. Ausente na edição de 2022, a seleção sul-americana derrotou o estreante Uzbequistão por 3 a 1. Campeã mundial em 1966, a Inglaterra começou sua caminhada em busca do segundo título, com uma vitória convincente sobre a Croácia por 4 a 2. Logo aos 8 minutos, Modric cometeu pênalti em Kane. O atacante desperdiçou a cobrança, mas o VAR identificou adiantamento do goleiro. Na repetição, o camisa 9 não perdoou. A Croácia reagiu e marcou duas vezes, mas Harry Kane marca novamente. Na segunda etapa, a vantagem se amplia com mais dois gols para os ingleses, garantindo os três pontos. De volta ao Mundial após 52 anos, a seleção africana arrancou um empate por 1-1 diante do Portugal e celebrou seu primeiro gol na história da competição. João Neves abriu o placar para os portugueses logo aos 5 minutos, mas nos acréscimos da etapa inicial, o gol histórico dos congoleses. Quatro partidas abrem a segunda rodada da Copa do Mundo de 2026 nesta quinta-feira. A partir das 13 horas, República Tcheca e África do Sul. Às 16 horas, Suíça e Bósnia. Às 19 horas, Canadá e Catar. E para encerrar, às 22 horas, México e Coreia do Sul. O Brasil venceu a França por 3-0 na quarta-feira de ontem. O Ankara Antena, na Turquia, pela abertura da segunda semana da Liga das Nações Femininas de Vôlei. A seleção feminina de vôlei volta à cena hoje diante da Bélgica. Invicta com 5 vitórias, o Brasil entra em quadra às 10 horas. O Inter fechou com o primeiro reforço para o segundo semestre. O clube chegou a um acordo com o zagueiro Guilherme Maripán. O chileno, que estava no Torino da Itália, assinará um contrato por 2,5 anos com o clube gaúcho. Maripán chega para ser uma das opções que fortalece a bola aérea defensiva do Inter. O jogador tem vínculo até 30 de junho com os italianos e o Colorado deve anunciar oficialmente a contratação assim que ele estiver livre. O jogador de 32 anos mede 1,92 m e também se destaca pela força física nos enfrentamentos. Após 15 dias de férias, o clube de jogadores do Grêmio se reapresentou na tarde de ontem no CT Presidente Luiz Carvalho. O tricolor terá um mês de preparação até sua próxima partida oficial, no final de julho, pelos playoffs da Sul-Americana. Em meio aos treinamentos, o Grêmio já tem um amistoso marcado para o dia 27 de junho contra o Cascavel no interior do Paraná. Além disso, o tricolor deverá confirmar amistosos contra a Chapecoense e o Cruzeiro. Lembrando que o Brasil entra em campo amanhã, dia 19 de junho, a partir das 21h30, contra o Haiti, na Filadélfia, nos Estados Unidos. Essas foram as informações do esporte na Rádio Encantado, por Júlia Banhara Fachin.
0: 7h52, temperatura 8 graus. 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
10: Bom dia pro Roberto Zanata, nos acompanhando, Joaquim Fussiger, também o Renato Franca. E um abraço pro seu Jássio e a dona Maria lá na Vila Moça, do lado do Fogão a Lenha, tomando mate e acompanhando a programação da Rádio Encantado.
0: Tá certo, agora nós vamos, tem mais um recadinho aqui, ó, pro Boca no Trombone ainda, ó, bom dia, ouvindo da Água Marrom, vi que aqui no bairro também, é o Santo Antão, né? Também quando arrumam a água ou instalam acima da casa da gente, deixam entrar terra nos canos, já aconteceu aqui também, um dia falei com eles, aí disseram que era para cuidar para não entrar água nos canos. Já aconteceu aqui, estragou o chuveiro, o purificador e etc. Só quem tem caixa, daí depois deposita. Quem não tem, vem direto e estraga tudo. Tem que ter esse cuidado, por favor. A ouvinte relata a situação aí que também passou aí por essa questão aí de água turva, né? Água marrom com terra nos canos, que inclusive trouxe estragos aí do chuveiro e do purificador na casa dela aqui no bairro Santo Antão. 7h54, nós vamos trazendo agora no Bom Dia Região dos Vales, o colega Claudinei Coferri, trazendo informações da Câmara de Vereadores de Roca Salles, que teve sessão nesta semana.
11: Três projetos de lei, de origem do Executivo Municipal, estavam na pauta da sessão da Câmara de Vereadores do município de Roca Salles. Após apreciação por parte dos vereadores, os projetos foram colocados para votação e aprovados por unanimidade. Os projetos aprovados são os seguintes: o de número 032, que autoriza a abertura de créditos especiais no valor de 1.128.000 R$ 126, visando a aplicação de recursos federais e de superávit financeiro nas mais diversas secretarias do município. Projeto de lei de número 033, que autoriza a contratação temporária de até 30 monitores de educação para trabalharem na rede municipal de ensino, com carga horária de 30 horas semanais. Presente à sessão, a secretária municipal de educação, professora Helena Costa, agradeceu os vereadores pela aprovação da matéria, ressaltando a importância desses monitores para a educação municipal. Ainda conforme a secretária, todos os monitores aptos para desempenharem as suas atividades profissionais vão receber uma capacitação por parte do SEBRAE.
12: A gente está necessitando muito. Agora nós temos um processo seletivo que foi feito. Foi no mês de maio que a gente teve as inscrições. Deu mais de 150 inscritos. Agora a gente só exigiu para essas inscrições o ensino médio. Antes era pedagogia. Então, assim, mais pessoas conseguiram, então, se inscrever. Temos aptos, então, 122 pessoas que podem, então, ser chamadas, estão aptas. Nós temos 67 monitores que estão atuando agora no município. Tem uma parceria com o SEBRAE. Temos 180 horas que os monitores vão ter que participar presencial. Isso que é muito importante. Vai iniciar então em julho, provavelmente final de julho, todo o segundo semestre e o primeiro semestre do ano que vem. Então essas pessoas vão estar preparadas. Isso é uma obrigação de a gente fornecer uma formação para esses monitores. Talvez uns 12 ou 15, a gente tem que ver ainda, que sempre estão chegando crianças de fora. Diariamente, então, a gente tem que fazer esse levantamento novamente e para ajudar esses professores.
11: Secretária Municipal de Educação de Roca Salles, professora Helena Costa. Também foi aprovado o projeto de número 034, que autoriza o Poder Executivo Municipal a doar equipamentos operacionais de resgate e de suporte logístico à Secretaria Estadual de Segurança Pública. Pelo projeto, o município vai doar um ar-condicionado de 12 mil BTUs e um barco de alumínio para o Corpo de Bombeiros. Ambos os equipamentos foram recebidos pelo município em doação da Receita Federal do Brasil. Também foram aprovados os seguintes requerimentos: do vereador Cristiano Schaefer, do Podemos, que solicita ao Poder Executivo Municipal que analise a possibilidade de contratar mais um médico para atuar nos plantões de final de semana no Hospital Roque Gonzalez. E requerimento do vereador Luan Ludwig, do MDB, que solicita informações referentes ao programa Aluguel Social no município. A próxima sessão ordinária na Câmara de Vereadores em Roca Salles será no dia 29 de junho, a partir das 19 horas. Com informações do Legislativo do município de Roca Salles, repórter Claudinei Coferri.
0: 7:58, tá aí o Claudinei Coferri trazendo as informações do Poder Legislativo de Roca Salles. 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
10: Pedido aqui o ouvinte nosso, Agenor Inácio, morador da Linha Nova lá em Roca Salles. Ele disse que sumiu uns patos e também umas galinhas da sua propriedade. Se ele até solicita se algum dos vizinhos por acaso viu esses patos, essas galinhas circulando lá pela Linha Nova ou até acabou pegando os patos e as galinhas, ele pede que devolvam ou até mesmo o avisem. Então, patos e galinhas do senhor Agenor Inácio, morador da Linha Nova lá em Roca Salles, que acabaram sumindo da propriedade.
0: É, levaram os patos pelo jeito e as galinhas, né? Até isso, né? Estão roubando. 7:59, vamos ao nosso intervalo comercial. Depois do intervalo a gente retorna com mais destaques, mais atrações aqui no Bom Dia Região dos Vales da sua rádio Encantado. 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

0: 8:05, 8:05, temperatura 8 graus, bom dia, região dos Vales do Ar, aqui pela Rádio Encantado, num oferecimento do Sicredi. 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
1: O presidente Luiz Inácio Lula da Silva afirmou ontem que não pediu uma reunião bilateral com Donald Trump durante a cúpula do G7 na França, porque Brasil e Estados Unidos ainda estão em negociação sobre tarifas comerciais. Havia uma expectativa de diplomatas de que esse encontro pudesse acontecer em solo europeu. Questionado sobre falas de Trump sobre o contexto político e eleitoral brasileiro, Lula afirmou que o presidente dos Estados Unidos precisa aprender com as eleições civilizadas do Brasil e que o norte-americano não pode se meter no processo eleitoral do país. Para Lula, ao fazer críticas à política brasileira, Trump mostra que não conhece o Brasil.
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1: O concurso 3020 da Mega Sena pode pagar 36 milhões de reais nesta quinta-feira, de acordo com a Caixa Econômica Federal. O sorteio acontece às 9 da noite em São Paulo. As apostas podem ser feitas até às 8 da noite nas agências lotéricas ou pela internet. O bilhete mínimo com 6 números custa R$ 6. Se um apostador faturar o prêmio principal sozinho e aplicar o dinheiro na poupança, receberá cerca de R$ 240 mil em rendimentos no primeiro mês. O último concurso da Mega Sena, realizado na terça-feira, não teve ganhador. Os números sorteados foram 5, 31, 32, 48, 54 e 56.
0: 8:07, vamos trazendo agora a manifestação do vereador Diego Preto, do Progressistas, na Câmara de Encantado, na sessão que foi realizada na última segunda-feira do Legislativo Encantadense.
2: Senhor presidente, em nome da liderança do Partido Progressista, que eu sou líder do Partido Progressista, do União Progressista também, né, agora que o União Progressista foi definitivamente registrado no Rio Grande do Sul. Senhor presidente, para dizer que inicialmente a gente gostaria que, foi até uma proposta que eu ouvi de Vossa Senhoria, mas que eu gostaria de trazer para o plenário essa ideia de deixar disponíveis as respostas dos pedidos de informações digitalizadas, logicamente, aquilo que não é sensível, né? Porque às vezes a gente faz alguns pedidos que são relativamente sensíveis, com nome, com, né? E daí a LGPD não deixaria de qualquer forma. Agora, por exemplo, a maior parte desses pedidos de informação poderiam estar anexados junto com aquele momento que está ali pedindo informação, né? A resposta dele. E daí aquilo ali vai estar sempre disponível para a comunidade toda, servindo então o pedido de informação, não só pela leitura muito bem feita, aliás, do colega vereador Leonardo, mas para a população poder avaliar as questões ou trazer novas questões. Então isso seria uma forma de contribuir com toda a questão dos pedidos de informação, para eles terem realmente aquele objetivo a que se, né, a que se desenham, a que se interessa ser, que é a transparência para a população em primeiro lugar. Em segundo lugar, senhor presidente, questionei no grupo da Câmara e anteriormente também, porque eu vejo que alguns projetos que estão em pauta ainda não têm o parecer do IGAN ou da Casa. Tem alguns ali que não têm, especialmente dois dos meus, e os quais eu já pedi para alguns vereadores em especial, se puderem fazer alguma emenda, se quiserem fazer alguma emenda, para a gente, até a semana que vem, ou até a última semana do mês, a gente poder ter isso aqui liberado para votação, porque senão a gente sempre fica falando sobre assuntos. Por exemplo, esse projeto da água, que eu fiz, é um projeto que permite a colocação de um separador de ar dentro da rede de água, dentro da tua casa. Então ali dá para melhorar algumas coisas, é uma estratégia que tem se usado no Brasil inteiro e tem impactado na diminuição da conta de água. Porque parece que essa semana o pessoal do Planalto já está recebendo a cobrança do esgoto novamente. Mais uma vez estão cobrando esgoto sem ter o tratamento em si. Então, é uma coisa que logo, logo vai estar voltando. Eu acredito muito nesse projeto. Eu acredito muito nesse projeto e se vocês tiverem alguma coisa para a gente contribuir, para melhorar o projeto, seria muito interessante.
0: Manifestação do vereador Diego Preto, do Progressistas, na Câmara de Encantado, na sessão realizada na última segunda-feira. 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
1: A Polícia Federal deflagrou na manhã de hoje a nona fase da Operação Compliance Zero, que investiga um esquema bilionário de fraudes, corrupção, lavagem de dinheiro e obstrução da justiça ligada ao Banco Master de Daniel Vorcaro. O líder do governo no Senado, Jacques Wagner, do PT da Bahia, e o banqueiro Augusto Ferreira Lima, dono do Banco Pleno, estão entre os alvos da ação. Esta fase da operação apura a participação de agentes públicos em irregularidades envolvendo instituições financeiras. São investigados os crimes de corrupção passiva, corrupção ativa e lavagem de dinheiro. Os policiais federais cumpriram 18 mandados de busca e apreensão em endereços ligados aos alvos da ação no Distrito Federal, em São Paulo e na Bahia. As ordens judiciais foram emitidas pelo ministro André Mendonça, relator do caso Master, no Supremo Tribunal Federal.
0: 8:11, agora a manifestação do vereador Leonardo Lorenzi, do MDB, na Câmara de Encantado, na sessão desta semana.
3: Em nome do MDB, nós queremos agradecer a todos os pré-candidatos, enfim, os que estão nos visitando nesse período, que não esqueçam depois de nós aí na frente também, que continuem nos visitando e nos prestigiando nosso município, nossa região.
0: Manifestação do vereador Leonardo Lorenzi na Câmara de Encantado, destacando a visita aí dos pré-candidatos do MDB aqui ao município de Encantado. 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
1: Pois a primeira etapa da pavimentação asfáltica da rodovia Transcítrios foi concluída em Paverama. A obra contemplou o trecho da estrada EGP-06 entre as localidades de Morro dos Fei e Morro Azul, representando mais um avanço na melhoria da infraestrutura viária do município e integração regional entre os vales do Taquari e do Caí. Nesta etapa foram pavimentados 819 metros de extensão. O investimento somou R$ 812 mil, com 500 mil provenientes de recursos da bancada gaúcha e 312 mil de contrapartida do município. A pavimentação integra o projeto da rodovia Transcítrios, uma iniciativa regional formada pelos municípios de Paverama, Broxir, Harmonia, Maratá, Montenegro, Parecis Novo, Salvador do Sul, São José do Sul e também Poço das Antas.
0: Agora a manifestação do vereador Claudinho, presidente da Câmara de Encantado, na sessão realizada na última segunda-feira.
4: Utilizando espaço regimental, então, de bancada, trazer só a questão do auxílio universitário, que a gente foi procurado por bastante estudantes que relataram dificuldades quanto ao encaminhar, cadastrar novos valores para receber. Então a gente está formalizando um pedido de indicação ao executivo para trazer maiores esclarecimentos para os universitários que estão nesse momento de encaminhar e receber os valores, para trazer para nós esclarecimentos, deixar esclarecido como é a condução dos trabalhos neste ponto aí.
0: É isso, cara. Manifestação aí do vereador Claudinho, do MDB, na Câmara de Encantado, na sessão realizada na última segunda-feira, presidente, né, do Legislativo Encantadense. Quando são 8:15, temperatura segue em 8 graus, Lucas.
1: Bom dia para Fátima Finho, José Fronquete, aniversariante do dia, também Vanetto Itamar Ferla, a Alemana Nogueira e a Yalca Maria Porto, sempre participando da nossa programação.
0: Lembrando que logo mais às 9:00 tem o Igor Lopes com o Show da Manhã aqui pela sua rádio Encantado. 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
1: A comoção com a morte da jovem Maria Eduarda Rodrigues, de 21 anos, durante a prática de rope jumping em uma ponte desativada em Limeira, São Paulo, levanta algumas dúvidas sobre a segurança da prática de turismo de aventura no país, principalmente sobre quem são os responsáveis pela regulamentação da atividade e como os praticantes podem evitar empresas irregulares. A referência no setor é o Cadastur, o Cadastro de Prestadores do Ministério do Turismo. A inclusão nesse órgão é obrigatória para todas as empresas de turismo de aventura no Brasil e impõe o respeito a uma série de normas fiscais, além da indicação dos responsáveis pelas atividades. Por meio do site, com o número de inscrição do CNPJ em nome, é possível verificar se a prestadora de serviço está regularizada.
0: Uma notícia que está no portal UOL: Ricardo Hector Prim, pai do youtuber argentino Gasp, afirmou que a queda de helicóptero que matou o filho no Rio de Janeiro não foi um acidente, mas sim um ataque. Declaração do pai ocorreu em entrevista ao jornal Clarim. Não se sabe se foi um acidente ou um ataque. Eu não conheci o cantor americano que estava com ele, o Oliver Tree, mas estou recebendo muitas informações e acredito que não foi um acidente. Para mim foi um ataque, afirmou o pai, sem explicar a que se referia. Sou forte, mas nunca pensei que me sentiria assim. Ele é meu filhinho. A dor que se sente ao perder um filho, especialmente um filho como ele, é indescritível. Vai ser muito difícil para mim viver sem o Gasp, saber que ele se foi. Ele morreu de uma forma muito injusta. Ele estava no auge da vida, tinha apenas 23 anos. Ricardo Hector Prim, pai de Gasp, youtuber argentino, em entrevista ao jornal Clarim. Comerciante repostou o vídeo com teorias nas redes sociais. A gravação se inicia com a frase: por que Oliver Tree e Gasp morreram? Por que se meteram com os poderosos? O vídeo, segundo La Nación, diz ainda que o cantor denunciou publicamente a elite americana e deixou sua gravadora para falar com mais liberdade, e que Gasp se juntou a ele para dar voz às suas palavras. A colisão entre helicópteros matou 6 pessoas. 2 aeronaves bateram no ar na manhã de domingo na região do Recreio dos Bandeirantes, na zona oeste do Rio de Janeiro. O youtuber argentino Gasp e o cantor americano Oliver estavam entre os ocupantes.
1: O pagamento da taxa de inscrição do Enem, o Exame Nacional do Ensino Médio de 2026, foi prorrogado até a próxima segunda-feira, dia 22 de junho. A informação foi divulgada pelo Ministério da Educação ontem, dia em que o prazo de pagamento seria encerrado. A taxa de inscrição custa R$ 85,00 e a guia de recolhimento da União para pagar o valor é gerada na página do participante. O pagamento pode ser feito em qualquer banco, casa lotérica ou em aplicativos bancários, por Pix, cartão de crédito ou débito, em conta corrente ou poupança. Segundo o MEC, a quitação da taxa é o que garante a participação dos candidatos não isentos no exame. A aplicação das provas do Enem 2026 acontece nos dias 8 e 15 de novembro.
0: Agora no Bom Dia Região dos Vales, a manifestação do vereador Valdecir Cardoso, do Progressistas, na Câmara de Encantado, na sessão desta semana.
5: Eu, com muito orgulho, hoje quero parabenizar a empresa Dali Alimentos pelos seus 79 anos de trabalho, cooperação, confiança, né? Que é uma trajetória construída por pessoas que acreditam na força de fazer juntos. Então, essa responsabilidade, essa dedicação, essa cooperação aí, e também porque desde 89 trabalho na empresa, né? Então, parabéns Dali Alimentos, a todos que ajudaram a construir, que ajudam a construir, que trabalham, todos os seus colaboradores. Dizer que é sempre um orgulho, sempre muito bom falar da Dali Alimentos, porque ela é uma das melhores empresas do Encantado, e dizer que, como dizem muitas pessoas, que ela é a mãe de Encantada, né, que é a mãe de muitas pessoas aqui em nosso município. Então, só agradecer e dizer que tenha vida longa, mais muitos anos pela frente. Muito obrigado.
0: Agora são 8:20, 8:20. Esta manifestação do vereador Valdecir Cardoso na Câmara de Encantado na sessão da última segunda-feira. Lembrando, né, que os pronunciamentos foram mais curtos na Câmara de Encantado na segunda-feira, em função aí de que tinha audiência pública, né, programada para as 19 horas, por isso as participações dos vereadores aí de forma mais reduzida. Agora intervalo comercial, depois do intervalo a gente volta trazendo mais destaques, mais informações aqui no Bom Dia Região dos Vales, da sua rádio Encantado. 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
0: Oito horas 24 minutos, 8:24, temperatura na marca dos 8 graus. Bom dia, região dos Vales, no ar aqui pela sua rádio Encantado, na manhã desta quinta-feira, deste quintou. 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
1: Nova lei de imigrações em Portugal mudou o processo de permanência de estudantes brasileiros. A aprovação da proposta de lei no parlamento português foi viabilizada pelo voto decisivo dos deputados do Partido Social Democrata, da centro-direita, na semana passada. A nova lei cria mecanismos de controle mais rígidos de estrangeiros e de combate à imigração ilegal. Para que um estudante estrangeiro, incluindo brasileiros, consiga obter autorização para entrar, a lei exige um visto de residência emitido antes da viagem. E apenas os estudantes com a matrícula ativa poderão receber a concessão de residência em território português. Além disso, é obrigatório também ter um seguro de saúde ou estar ligado ao Serviço Nacional de Saúde do país. Os estudantes que não cumprirem esses requisitos de entrada estarão sujeitos a uma triagem, recolhimento de dados biométricos e verificação de antecedentes criminais em bases de dados internacionais. A Agência para a Integração, Migração e Asilo também passa a realizar acordos com prefeituras e outros órgãos públicos para que o imigrante renove a residência no próprio local.
0: Agora são 8:26. Bom dia aqui para ouvinte, a Serenita Loman. Tá mandando o seu bom dia lá de Arroio do Meio. Diz que tá muito frio por lá. Um abraço então para nossa querida ouvinte aí, a Serenita Loman, em Arroio do Meio, acompanhando a gente.
1: Pois aqui em Encantado, um projeto de aulas gratuitas de português ajudam migrantes a construir uma vida nova. Nesta Semana do Migrante, eu conversei com o padre Genuir Pieta, da paróquia São Pedro, aqui de Encantado, e também com a Ana Carla Weber Davis, ela que é professora voluntária deste projeto, entrevista que vamos reproduzir agora aqui no Bom Dia, Região dos Vales. A Igreja Católica celebra nesta semana a Semana do Migrante, um momento especial para refletir sobre a acolhida, a integração e a solidariedade com aqueles que deixam a sua terra para construir uma nova vida. Aqui em Encantado, esse trabalho acontece diariamente através da Pastoral dos Migrantes da Paróquia São Pedro. Para falar sobre esse assunto, nós estamos recebendo aqui nos estúdios da Rádio Encantado o padre Genuir Pieta, ele que é missionário escalabriniano, atua na paróquia aqui de Encantado, e também a Ana Carla Weber Davis, que é uma das voluntárias da pastoral, inclusive dando aulas de português para os imigrantes. Sejam bem-vindos à Rádio Encantado. Padre Genuir, começo com o senhor. Semana do Migrante, por que que essa questão migratória ocupa um lugar tão importante na missão da igreja?
13: Sim, estamos em plena Semana Nacional do Migrante e domingo próximo é o Dia Nacional do Migrante, que ocorre sempre em junho, porque é o Dia Nacional Civil do Migrante e a igreja colocou a Semana Nacional do Migrante, que neste ano tem o tema Fraternidade e Moradia. Aliás, em sintonia com a campanha da fraternidade, que tem o tema Fraternidade e Moradia, que ele veio morar entre nós, a Semana Nacional do Migrante também diz migração e moradia. E o lema, não tenho onde morar. Como é fácil de perceber, são temas muito interessantes e realistas. Para quem está bem de vida, tem casa para morar e trabalho, está tudo bem. Mas para migrantes, essas são necessidades básicas, são prioridades necessárias para viver. Por isso, a Semana do Migrante propõe uma reflexão sobre os desafios enfrentados por migrantes, refugiados, por marítimos, por migrantes sazonais e tantos outros, no acesso à habitação digna. É um convite às pastorais em primeiro lugar, mas a todos os fiéis, a todos os cristãos e a todas as pessoas de boa vontade para participarem desta reflexão de um momento de compromisso social que pretende mobilizar a igreja e a sociedade para refletir sobre a moradia como um direito fundamental e uma expressão concreta de acolhida e dignidade humana. Então, a Semana do Migrante deste ano, 2026, destaca a realidade de migrantes, refugiados, apátridas, deslocados internos, trabalhadores sazonais, marítimos, que chegam às nossas cidades, frequentemente se deparam com dificuldades para alcançar um dos direitos básicos, que é o direito de morar com dignidade. Então, a Semana do Migrante pretende sensibilizar a sociedade para os desafios enfrentados por milhares de pessoas em situação de mobilidade humana, reforçando a necessidade de políticas públicas e ações solidárias que garantam a inclusão, o acolhimento e condições adequadas de habitação. E eu gostaria de dizer mais, em nossa sociedade, há pessoas, sim, que respeitam e acolhem os migrantes. Temos exemplos maravilhosos. Mas ainda há muitos indiferentes e há outros que rejeitam os migrantes, que os detestam, que têm preconceito, que acham que os migrantes são intrusos que vêm roubar nosso lugar e nosso trabalho. No entanto, está claro, está sobrando vagas de emprego em muitas firmas e que os nossos brasileiros não assumem. Há pessoas que teriam condições, mas não querem trabalhar e não se qualificam para um trabalho. Será justo que vivam às custas da sociedade, na base de um Bolsa Família ou de outros subsídios, e não se dão conta de quem está por trás desses rostos diferentes e sofridos de imigrantes? Ouçam o que o Papa Leão XIV falou nesta semana na Espanha, dirigindo-se a migrantes, ele disse: a dignidade humana não tem passaporte. E falando a Cáritas e a representantes de organizações comprometidas com a acolhida e o acompanhamento de migrantes, voltou a chamar a atenção para a dignidade das pessoas forçadas a deixar a sua terra e para a responsabilidade de acolhê-las, protegê-las e promover a integração. Ele disse: o Evangelho arranca os cristãos do lugar confortável de espectadores e os coloca diante do irmão que chega, convidando-os a reconhecer Cristo naqueles que desembarcam marcados pelo medo, pela fome, pela violência, depois do deserto, da noite e do mar. E ele afirmou que o Evangelho impede os cristãos de permanecer espectadores diante do sofrimento humano. E observou ainda que os discípulos de Jesus não podem considerar o clamor daqueles que gritam na noite como algo desconhecido. Ele, o Papa Leão XIII, afirmou que a conversão começa quando o migrante deixa de ser apenas um número ou uma categoria abstrata e passa a ser reconhecido como um irmão, como alguém que poderá fazer parte da nossa própria família. E agradecendo o trabalho da Cáritas, das paróquias e dos voluntários, destacou que a misericórdia concreta, mesmo expressa em pequenos gestos, é capaz de salvar vidas e de devolver esperança. Agora, presta bem atenção nas palavras fortes que o Papa Leão XIV falou, dirigindo-se diretamente às inúmeras mulheres vítimas do tráfico humano. Ele falou a cada uma, dizendo: se outros atribuírem um preço ao seu corpo, Deus nunca deixou de vê-la como uma pessoa de valor inestimável. Se quiseram aprisioná-la em um passado doloroso, Deus continua a lhe prometer um futuro melhor. Se trataram como um objeto a você, a igreja quer lhe dizer hoje: você é filha e irmã, você é uma bênção. Sua vida não pertence a quem lhe fez o mal. Seu corpo não pertence a quem se aproveitou de você. Seus dias não pertencem a quem quis acorrentá-la ao medo. Sua vida pertence a Deus e conserva uma dignidade que ninguém pode lhe tirar. Nós queremos caminhar com você até que a verdade seja ouvida novamente, mais forte do que a dor. Então, essas palavras do Papa Leão XIII são impressionantes, fortíssimas e desafiadoras. Ele recordou ainda que, mesmo diante da violência e da exploração, a dignidade humana permanece intacta, acrescentando: sua vida pertence a Deus e conserva uma dignidade que ninguém pode lhe tirar. Olha aí a valorização da mulher. E em seguida, voltou-se aos migrantes presentes e disse: queridos migrantes, antes de dizer-lhes outra palavra, quero me curvar diante da sua dignidade. Vocês não são números, nem fascículos. Vocês são pessoas com família e uma casa que deixaram para trás, com sonhos que ninguém tem o direito de desprezar. Mas também quero dizer que sua vida precisa ser protegida. Não entregue em sua vida a quem a comercializa. Não acreditem em quem promete paraísos fáceis em troca de seu corpo, de seu dinheiro, do seu silêncio ou de sua liberdade. Essas promessas falsas são cantos de sereia, não são indústrias da morte. Gente, parece Scalabrini quando falava os traficantes de pessoas como sendo mercadores de carne humana. Se já era impressionante ouvir o querido Papa Francisco falar com veemência em falar dos migrantes, agora seu sucessor, o Papa Leão XIV, faz jus ao seu nome, parecendo rugir como um leão em defesa dos migrantes explorados. Oxalá o mundo, sobretudo os governantes das nações, escutem sua voz e sigam suas orientações. Eu quero deixar que a Ana fale um pouquinho daquilo que nós fazemos em concreto para os migrantes que passam por aqui.
1: Justamente isso que eu te pergunto. Quando é que tu começou a trabalhar nesse trabalho aqui em Encantado, na realidade concreta da paróquia São Pedro? O que mais te chama a atenção nessa realidade dos migrantes que vivem aqui em Encantado?
14: Olha, nós começamos um ano, né, padre?
13: É.
14: Que a gente iniciou esse projeto, a nos reencontrarmos como grupo de pastoral. E como eu sou professora de língua portuguesa, a gente imaginou que a barreira linguística, né, é uma das dificuldades que esse povo encontra aqui.
1: Talvez até a primeira barreira.
14: É, e muito grande, né, e significativa para a vida deles, para o desenvolvimento do trabalho, enfim, de tudo. E eu me coloquei na disposição de dar essas aulas a eles. Tanto é que formamos um grupo até expressivo, né? Nós temos em torno de 25 a 30 alunos todas as quartas à noite. E a partir dessa nossa iniciativa como grupo de pastoral, eles, né, procurando a nossa ajuda, conversando com o padre Genuir, que está sempre com nós, buscaram mais uma sala para o sábado de manhã, então. Para os que trabalham à noite, então eles têm a disponibilidade de ter aulas aos sábados de manhã com um professor que vem de Lajeado, que é haitiano, né? Então, que fala a língua deles também, que isso ajuda muito, né? Porque eles estão encontrando um apoio numa área importantíssima, que é a língua, né? E eu, como faço parte do grupo, o que eu tenho a dizer, lembrando que Scalabrini, né, nos diz sempre que fazer o outro feliz é mais importante que ser feliz. Ouvir o que Scalabrini disse é uma coisa, agora colocar em prática isso, só quem faz como eu faço e como os meus colegas, né, e o grupo inteiro faz. Eu queria deixar claro que eu tenho orgulho, cada noite que eu dou aula a eles, eu tenho orgulho de poder ajudá-los. E eles me fazem mais feliz do que eu a eles, por quê? Muitas vezes a gente tem tudo e a gente é infeliz ou reclama, e aí a gente se vê diante de 20 ou 30 pessoas que estão longe da família, longe de casa, longe da pátria, com 30, 40 pessoas de 50 até 60 anos tentando aprender uma língua, tá? Resilientes, fortes, alegres, receptivos. Pensamos que o frio seria um empecilho? Não. Lá estão eles, com o frio, né? Sedentos de conhecimento, muitas vezes não entendem a língua portuguesa, mas copiam do quadro, pronunciam as palavras da língua portuguesa, eles querem aprender, eles querem trabalhar, eles querem crescer. E é um orgulho para mim, como ser humano, poder estar fazendo isso por eles. Então, a recompensa é a felicidade que Scalabrini tanto diz, né? Mais importante você fazer o outro feliz. Você encontrará a felicidade maior, aquela que você nem imagina que existe. E eu tenho também uma parceira, né, a irmã Hilda, que ela trabalha muito tempo aqui com os migrantes também, os ajudando em várias frentes. E ela em quartas-feiras à noite também participa comigo para me dar um apoio, né? Porque eles vêm com criança, eles vêm com um pequeno, eles vêm, às vezes, vem o casal. Eles não têm com quem deixar os filhos, então eles também vêm junto, né? E é gratificante ver esse nosso trabalho sendo desenvolvido aqui na paróquia São Pedro.
1: E essas aulas acabam sendo muito mais do que gramática, também uma troca de experiências, principalmente cultural, né?
14: Muito mais, porque o que a gente percebe, eu sempre digo, eu tenho um rapaz que ele fala então o francês e ele transmite a eles o que eu quero dizer. Na última aula eu falei, eu quero agradecer a eles pelo que eles me ensinam, pela resiliência, pela força que esse povo tem, né? Então, como o padre falou, aos que não os veem como bem-vindos, mas eu tenho certeza que a força que eles têm, eles vão cada vez mais conseguir o seu lugar na sociedade.
1: Padre Genuíno, talvez muitas
14: pessoas... certeza que a força que eles têm, eles vão cada vez mais conseguir o seu lugar na sociedade.

0: mas que ajudam as pessoas realmente necessitadas. É como a Ana dizia, é uma coisa gratificante perceber que muito mais recebemos do que damos a eles. E me parece muito importante também ter um olhar diferente quando se encontra na rua estrangeiros. Há pessoas que fogem, que se afastam, são bandidos. Não, migrante não é um bandido, não é um. Não são santos, têm defeitos como todos nós, mas também não são bandidos. São pessoas que querem ter um espaço para viver, o direito de trabalhar, um pequeno espaço para poder sobreviver. E saíram de lá, não por esporte, por prazer, foram empurrados por situações políticas de perseguição política, religiosa, pelas guerras, por efeitos climáticos, por pobreza extrema. E ainda ontem encontrei um migrante, a semana passada também, contava a situação deles em Cuba ou em Venezuela. É terrível. Então, como não dar acolhida para pessoas assim? Vamos perguntar, que você tem cultura, não tem? Você tem religião, não tem? Não interessa. É uma pessoa humana, em primeiro lugar. E eu quero saudar essa pessoa humana e fazer o que posso para um ser humano. E vejo que qualquer gesto, por pequeno que seja, vale muito. Outro dia, encontrando um migrante que vem pedir um prato de comida, porque às vezes tem pessoas que exploram a gente, mas quando vi que era realmente necessitado, lhe dei um prato de comida e mais alguma coisa. O sorriso dele na resposta me dizer, fazia 2 dias que eu não comia. Isso me valeu mais do que todo o dinheiro que eu gastasse para uma pessoa dessas. Porque você vê o ser humano e não a pessoa de uma raça, de uma cor, de uma cultura, de uma religião, de uma coisa diferente. Então, este é um migrante. É como os nossos avós ou bisavós que vieram de outro lugar e encontraram lugar inóspito, exploração, gente que os entendia, gente que não entendia, gente que começou do nada. E hoje temos esse progresso que nós temos aqui, construído com suor, lágrimas e muito trabalho de nossos de passado. Por que não termos a mesma atitude de acolhimento aos que chegam hoje? Eles vêm contribuir também, vão pagar impostos, vão consumir, vão comprar, vão trabalhar. Então, acho que a visão que nós temos que ter tem que ser diferente. E esse é o sentido da Semana Nacional do Migrante. Não é só nessa semana, isso é para refletir, um momento forte, mas é todo dia, todo ano que nós temos que ter essas atitudes. E a Ana, em poucas palavras, expressou muito bem o trabalho que representa, o trabalho de todo um grupo que está por trás dela, mas ela como professora está dando o melhor de si como professora. Então, é um trabalho assim de valorizar a pessoa do estrangeiro, do migrante, do que vem de fora. Sem santificá-lo, mas também sem rejeitá-lo, acolhê-lo.
1: Padre, talvez o senhor mencionava dos nossos antepassados que quando chegavam aqui na região praticamente encontraram mato, tiveram que começar a vida do zero. Qual é a principal dificuldade que os migrantes encontram aqui em Encantado hoje, quando chegam?
0: Hoje, a primeira barreira é a língua. Alguns, o problema da documentação está sendo muito difícil, tem que ir para longe, para fora, e porque ela tem que ser ajudados nisso. E um lugar para viver e trabalhar. O trabalho, que vai depender de documentação, vai depender de saber se expressar. E ter um lugarzinho para viver. Basicamente isso, Ana.
2: Sim, a moradia também, né?
0: É, exatamente, é o lugar.
2: A barreira linguística, né? Sem comunicação não há como ter farmácia, médico.
0: É.
2: Né? Então fica muito difícil de se entender entre eles, né?
0: Mas eu quero ainda observar que apesar de tudo, aqui em Cantado houve um trabalho excelente que começou em 2010. Com um grupo ali da qual a pessoa mais heróica que expressou tudo isso é a Ivonete Teixeira, né? Irmã do José, é uma pessoa que merece um monumento, porque ela, com todo um grupo, mas ela foi a ponta de lança desse trabalho, que mudou muita coisa aqui em Cantado em relação aos migrantes. Agora, o trabalho continua, é diferente, que as coisas mudam muito, mas veja a importância, né, de uma acolhida, de procurar entendê-los. Eu estava aqui quando chegou o primeiro grupo de haitianos e fui recebê-lo com outra. Depois eu tive que sair logo porque fui enviado para outro lugar, mas o trabalho foi em frente. Mas nós tentamos falar uma língua e eles não entendiam. Tentamos falar espanhol, francês, não entendiam. Eles entendiam crioulo. Então, o começo, a barragem da língua é fundamental. Depois, um acolhimento, dizer que apesar de tudo, nós tentamos respeitá-los e acolhê-los é fundamental.
2: E olhá-los como seres humanos.
0: Como seres humanos.
2: Eu já me senti muitas vezes por estar na rua.

0: aqui em Encantado, conversando, abraçando meus alunos, ser olhada diferente.
1: É isso.
0: Isso é muito triste, né?
1: Uhum.
0: Então, eles só querem trabalhar, construir, refazer suas vidas. E eles precisam de apoio e a gente tem que ajudá-los.
2: Já estourando o nosso tempo aqui do Jornal do Meio-Dia, Ana, quem quer participar das aulas precisa fazer uma inscrição? Como é que funciona isso?
0: Não, eu vou te dizer que durante o ano todo, né, padre? A gente recebe toda semana praticamente alunos novos, né? Eles entram em contato no centro de evangelização, com o padre, com a irmã Hilda, comigo, né? Entre eles se ajudam muito, né? Um vai convidando o outro e assim. A gente já tem um grupo de 50, 60 alunos.
1: Mas, olha, só no grupo da Ana, nas quartas-feiras, são de 20 a 25, conforme, mais ou menos, conforme. No sábado, porque muitos trabalham e não podem vir na quarta-noite, eles se organizaram, encontraram um professor e vem no sábado de manhã, nós abrimos as portas das 8 às 11 e são mais de 60 inscritos. Entre as quartas e as. São mais de 40, 45 só no sábado, porque é mais fácil virem no sábado. E estão vindo, algumas vezes falham por tempo, dificuldade, mas trazem as crianças e vêm, e como são felizes. Agora, importante, o professor fala português, fala crioulo, fala francês, um pouco de inglês, então ele acolhe a todos esses e essa barreira da língua é superada assim. Mas é maravilhoso esse trabalho, por mais silencioso, é que não faça barulho, está sendo feito.
2: Uma palavra final para quem é migrante aqui em Encantado, deseja participar desse trabalho?
0: Olha, a gente está para recebê-los com carinho, com apoio, né? Eu acho que a gente olhá-los de igual para igual, como eu faço com todos eles, né? Se às vezes a gente não se entende em palavras, né? Com um sorriso, com um carinho, com uma boa-vinda, né? E eu gostaria também, né, padre, que deixar aqui, se alguma pessoa se interessar, participar do nosso grupo de pastoral.
1: Isso.
0: Né?
2: Algum voluntário.
0: Algum voluntário. A gente precisa tanto de alguém querendo fazer o bem pelo outro, né? Então, entre em contato, né, no centro de evangelização, com o padre Genuir, né, com a irmã Hilda, e até comigo, né? Como é importante alguém para nos dar esse apoio. Necessitamos, porque é como a messe é grande e os trabalhadores muitas vezes são poucos, né?
1: Obrigado aos migrantes, dia. Sejam bem-vindos. Nós queremos entender a vocês e tratá-los como gente. A vocês da Rádio Cultura, Rádio Encantada, faço a Rádio Cultura, que tem um programa com a Rádio Cultura, que não é daqui. A vocês da Rádio Encantada, obrigado por este espaço, por todo o apoio que vocês nos dão em todas as atividades. E que Deus abençoe a todos.
2: Este então é o padre Genuir Pieta, missionário escalabriniano que trabalha aqui em Encantado, e também a professora Ana Carla Weber Davis, ela que é professora voluntária que dá aula para os migrantes, aulas de português para os migrantes todas as quartas-feiras à noite aqui em Encantado.
3: Trabalho aí realizado pelo colega Lucas da Rosa. 8:49. 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Agora são 8:50, nós vamos aí ao intervalo comercial e depois do intervalo a gente volta trazendo mais destaques, mais informações aqui no Bom Dia Região dos Vales da Rádio Encantado. Sicredi está informando a temperatura. 9 graus.
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3: Oito horas 52 minutos, 8:52, temperatura na marca dos 9 graus, é o Bom Dia Região dos Vales no ar aqui pela Rádio Encantado, no oferecimento do Sicredi nesta hora final do programa. 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
2: A Prefeitura de Encantado alerta que termina no próximo dia 25, quinta-feira da semana que vem, o prazo para inscrições no programa Mulheres que Transformam. A iniciativa oferece qualificação profissional gratuita para mulheres do Vale do Taquari, com 150 horas de formação presencial, certificado de conclusão e aulas voltadas ao desenvolvimento pessoal, empreendedorismo e capacitação técnica. O objetivo é fortalecer a autonomia financeira e ampliar as oportunidades de inserção no mercado de trabalho. As aulas começam em julho e as vagas são limitadas. As inscrições podem ser feitas gratuitamente pelo site do Instituto Humaniza.
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2: O Parque Zoológico de Sapucaia do Sul, administrado pelo governo do estado, por meio da Secretaria do Meio Ambiente e Infraestrutura, passa a contar com novos habitantes. 4 grus coroados resgatados de uma tentativa de tráfico internacional de animais na fronteira do Brasil com a Argentina. As aves já podem ser vistas pelo público e reforçam o papel do espaço na conservação da fauna e no acolhimento de espécies provenientes de ações de fiscalização. Os grus integram um grupo de aves ornamentais exóticas resgatadas em ação conjunta do IBAMA, do Ministério da Agricultura e Pecuária e também da Secretaria do Meio Ambiente. Os animais foram retidos pelo órgão sanitário argentino Serviço Nacional de Sanidade e Qualidade Agroalimentária, na fronteira entre Uruguaiana e Paso de los Libres, na Argentina, devido à tentativa de ingresso em território argentino sem a documentação adequada.
3: Agora no Bom Dia Região dos Vales, vamos trazendo a manifestação da vereadora Daiane Bergamaschi, aniversariante do dia, vereadora do Progressistas, na Câmara de Encantado, na sessão da última segunda-feira.
11: Senhor presidente, colegas vereadores, comunidade, também reforçar que a nossa bancada progressista esteve acompanhando com muita alegria neste último final de semana, durante a Suinofest, recebemos duas importantes lideranças do nosso estado, o deputado federal Tenente Coronel Zucco, que é nosso pré-candidato ao governo do estado, e o deputado federal Biratã Sanderson, que é pré-candidato ao Senado, e a visita foi mais uma oportunidade de nós mostrarmos as potencialidades, então, do nosso município, mas também os desafios que a população enfrenta diariamente. E um deles é a concessão do Bloco 2. Zucco foi bem claro, defendendo, então, que o governo do estado utilize imediatamente os recursos já disponíveis no fundo do Plano Rio Grande, do FUNRIGS, para, então, realizar os investimentos necessários nas rodovias do Vale, antes de impor novos pedágios à população. Então, a proposta é que seja aplicado 1,5 bilhão, então, nas estradas da nossa região, para melhorar essa infraestrutura, garantir mais segurança e também dar condições para avaliar com transparência a real necessidade de uma concessão. Então, nós sabemos a importância que são rodovias seguras, duplicadas, bem conservadas. Até porque o trabalhador, quem produz, quem estuda, quem precisa se deslocar todos os dias, precisa de segurança nessas estradas. O Vale do Taquari, então, contribui fortemente para a economia do Rio Grande do Sul e merece, sim, investimentos que tragam esse desenvolvimento sem penalizar ainda mais os moradores e os empreendedores que aqui residem na nossa região. Então, nós, como bancada, como vereadores, nós seguimos, então, buscando apoio junto às lideranças estaduais, junto às lideranças federais, para continuar defendendo os interesses de Encantado e de todo o Vale do Taquari. Seria isso, muito obrigado.
3: A manifestação da vereadora Daiane Bergamaschi, do Progressistas, na Câmara de Encantado, na sessão da última segunda-feira.
2: A Prefeitura de Encantado publicou um edital para selecionar a entidade responsável pela gestão do auxílio ao transporte de estudantes que frequentam cursos técnicos, profissionalizantes e de ensino superior fora do município. Para 2026, serão destinados até R$125 mil ao programa. Entre as novidades, estão critérios mais transparentes para a seleção dos beneficiários, com subsídio parcial entre 30% e 50% do custo do transporte. O edital também prevê lista de espera pública, caso a demanda supere os recursos disponíveis. A íntegra do chamamento está disponível no portal da transparência da Prefeitura de Encantado.
3: 8h58, finalizamos por aqui o Bom Dia Região dos Vales, agradecendo a todos pela audiência, dizendo que amanhã, a partir das 5 horas da manhã, estaremos de volta com mais uma edição do programa. Grande abraço a todos, beijos no coração de todos os amigos ouvintes, e na sequência vem o Show da Manhã aqui pela Rádio Encantado com o Igor Lopes.
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0: Oba, oba, oba! Bom dia, bom dia, bom dia, bom dia pra você. 9:03. A temperatura está em 11 graus, pelo menos aqui na 7 de setembro, 792. Tudo certinho, tranquilo, numa boa. Excelente, maravilhosa quinta-feira pra você ligado, sintonizado nas ondas queridas da sua Rádio Encantado. O sol está brilhando, senhoras e senhores. Bom demais a conta. Quinta-feira com quê? De quase sexta. Não é o que a gente queria, mas tá quase, hein? Aguenta aí, aguenta aí. 18 de junho de 2026, quinta-feira, você sabe, a gente muda o disco, ou melhor, a gente traz os discos para o nosso programa. É o nosso show da manhã retrô. Até às 11 da manhã você participa, pede a sua para recordar, matar saudade no 519-9988-1543, o nosso maravilhoso WhatsApp, 519-9988-1543. Beleza? Estamos combinados, crianças, muito bem. 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Inclusive, hoje dia 16 é dia do químico, dia da imigração japonesa, dia da gastronomia sustentável, dia do orgulho autista e dia internacional de combate ao discurso de ódio. São as datas comemorativas desse 18 de junho.
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0: Tá no ar o show da manhã, senhoras e senhores. Summer's Night, pra gente lembrar um pouquinho, né? Do verão, 1970.

0: Pepeu Gomes, Mil e Uma Noites de Amor. Aos corações apaixonados, na manhã dessa quinta-feira, 1985, pintando no seu rádio, antes Summer Nights com John Travolta e Olivia Newton. 1978, senhoras e senhores. 9:14, a temperatura está em 11 graus no Vale do Taquari. Excelente quinta-feira, o nosso show da manhã retrô que está no ar. 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
1: Bom, nós temos outro amanhecer dessa semana sobre influência da massa de ar frio, garantindo mais um amanhecer gelado, mais um amanhecer de baixas temperaturas. Destaque hoje para a região de Cambará do Sul, com 4 graus abaixo de zero, 3 graus negativos ao redor ali do município, tanto para a região de São José dos Ausentes quanto São Francisco de Paula, região de Monte Alegre dos Campos também, em torno de 3 graus abaixo de zero. E a gente começando cada região do estado com seu frio, inclusive, claro, nós não diferente, né? Bom, mas nós temos aí uma quinta-feira um pouco mais nublada. No decorrer do dia, as nuvens vão continuar aparecendo um pouco mais. Continuamos sob influência do ar seco, então não muda muito, a não ser na maior cobertura de nuvens que teremos hoje e o sol aparecendo em meio a essa nebulosidade. Uma tarde de temperaturas em torno dos 18 graus. Teremos o tempo instável da sexta, vai se confirmando que a gente já conversou aqui nos últimos dias sobre a sexta-feira, na passagem de uma frente fria, trazendo nebulosidade associada à chuva, e a sexta-feira tem esse cenário. Não deve chover a sexta-feira inteira, vai ter alguns momentos mais nublados do que com chuva, mas ela acaba aparecendo para mudar o comportamento do tempo. Frio vai continuar, mas de uma maneira diferente. Não vai baixar tanto a temperatura no amanhecer, como vem fazendo, mas não vai subir a temperatura da tarde. Acaba ficando na faixa de uns 14, 15 graus, até por causa da chuva. Então, acaba trocando uma coisa pela outra, mas mantém aí uma cara gelada pro decorrer dessa sexta-feira aqui na região.

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0: 9h22, a temperatura está em 11 graus no Vale do Taquari. Excelente, maravilhosa, abençoada, incrível quinta-feira pra você ligado aqui na Rádio Encantado. Vamos lá, vamos encarar, senhoras e senhores. Bora, bora, bora. Quem é que tá aqui participando junto comigo no nosso WhatsApp? Tem áudio de ouvinte antes do programa começar, né? Solte sua voz, vai.
1: Bom dia, Igor, meu amigo.
0: E aí?
1: Igor.
0: Oi.
1: Hoje. Vou pedir a música.
0: Hoje.
1: Pra todos os meus amigos de Carezinho.
0: Pra mim.
1: Pra minha irmã Cigana, meu cunhado Jair.
0: Pra mim.
1: Pra minha irmã Dinara da Bonita Baixa, minha cunhada Clarice, minha cunhada Ana Valandra, a Maria Agostinho, o esposo dela, a ele e a avó, pra você.
0: Pra mim? Né?
1: E pro meu primo Gilmar, principalmente pra Nancy Lorenzan.
0: Ah.
1: E hoje é a minha vizinha do lado aqui. Ela tá de aniversário.
0: Não acredito.
1: Tá.
0: É verdade?
1: Escolhendo as suas flores no seu jardim.
0: Olha aí.
1: E hoje a música eu queria de Roberto Carlos, A Montanha.
0: Bah.
1: Toca essa música e ofereça pra mim, sim.
0: Bah.
1: Que é a minha vizinha aqui do lado, tá?
0: Não tinha música melhor?
1: E bota ela ali na hora dos aniversários, tá bom, Igor? Igor, um abraço pra ti, que Deus te abençoe, te guarde. Tu, a tua família. E tu continua sendo essa pessoa, trazendo alegria pra nós, tá bom? Um abraço.
0: Coisa boa. Alô, Juliane Terezinha Barcelos, um beijão carinhoso no teu coração. Obrigado pelo carinho, que Deus abençoe você e sua família também. Parabéns pra tua vizinha, viu? Vou colocar ela nos aniversariantes daqui a pouquinho. Ali por 10 e 10 a gente faz aquela homenagem bacana pra ela, tá? Abração, tudo de bom. O Neto Santos, bom dia, Igor, tudo bem? Hoje, quinta-feira, toca a música aí do Rod Stewart. Oferece pra vocês aí da rádio, a esposa Verinha, os ouvintes e a gurizada da firma. Alô, pessoal da Autopassos. Obrigadão pela audiência. Vou tocar na sequência, meu querido Neto Santos. Música de 1975, bora lá! A Sandra Reis e Roca, bom dia, toca Heleno, não são palavras lindas. Ai, que maldade! Alô, Sandra Reis, tudo de bom? A Simone Fleck, bom dia, Igor, pode mandar uma música pra equipe da costura aqui na Malharia Coser, obrigada, eu que agradeço. Abraço pra toda a equipe de costura da Malharia Coser, todo mundo junto aí, abração! Alô, Simone Fleck!
2: Oi, bom dia, Igor, tudo bom?
0: Tudo bom!
2: Toca uma boa aí!
0: Ah, tô
2: cozinhando um feijão com ossinho de porco.
0: Opa!
2: Uma salada.
0: Opa!
2: Fritar uns ovos.
0: Opa!
2: Também fica bom, né?
0: Bom demais.
2: Tá bom, valeu, abraço.
0: Abraço, grande Nelei Lanzini. Obrigadão pela tua audiência. É coisa boa, coisa querida. É isso aí. Se alimentar bem, né, Nelei? É. Do ladinho do fogão a lenha também, né, Nelei? É isso aí. Alô, pessoal da linha nova em Roca Salles. A L de Drote Teles, bom dia, Igor. Toca uma pro meu neto Bernardo, amanhã ele está completando 4 aninhos, olha que maravilha. Vovó ama ele, obrigado. Amanhã eu vou a Porto Alegre e não vou conseguir te ouvir, mas tá feito o registro. Alô, Ellen de Donati Teles, e parabéns antecipado para o querido neto Bernardo, completando 4 aninhos amanhã. Vou colocar ele nos aniversariantes do dia, tá bom? Abraço carinhoso. Quem mais tá aqui?
3: Bom dia, Igor.
0: Oi.
3: Tudo bem?
0: Tudo bem, e você?
3: Frio, né?
0: Frio.
3: Igor, se possível, tu pode rodar pra mim ao seu Valência a anunciação.
0: Vou ver se
3: que
0: eu
3: apesar
0: posso.
3: Dos problemas que nós temos, a gente sempre tá coradinho na escuta de todos os programas de vocês, tá bom?
0: Vou pensar no teu caso.
3: Um abraço. Sei que faz tempo que eu não ligo, né? Mas é, a coisa tá meio pesada aqui, mas vamos embora.
0: Vai dar
3: tá
0: tudo bom? Certo. No final, tudo
3: roda
0: dá certo.
3: Pra mim, tá?
0: Tá bom.
3: Um abraço bem grande pra vocês aí da rádio,
0: valeu,
3: todo mundo.
0: Valeu, valeu, valeu. Alô, Marisa, obrigado pela tua audiência, um beijão. Vai dar tudo certo, Marisa. Alô, José Paulo, tá junto conosco. A Circe Giovanella, bom dia. Roda uma pra mim que eu tô viajando, mas tô ligada. Obrigado, valeu, Circe. A Inês Colasiel também mandando o seu bom dia. E ele tá aqui, ó.
4: Bom dia, Igor.
0: E aí?
4: Que é o Lécio, dona Gema, que tá tomando um bom chimarrão aqui da erva mate da família. Que tá bem verdinha, né? Ele é bem boa.
0: Eita,
4: tá bom, Igor?
0: Tá bom.
4: Toca uma música aí, cara, na ponta da agulha e meia chanadinha pra nós aí.
0: Quer
4: mandar um saco do fogão velho aqui. Tá bom, Igor? Um abraço, um alvorado. Essa música vai pra todos os ouvintes. Até pra ti também vai.
0: Valeu,
4: tá bom,
0: Igor? Valeu, valeu.
4: Um abraço,
0: valeu.
4: Alvorado, bom dia, valeu.
0: Valeu, Lécio, dona Jurema. Tá aí o Rod Stewart com Sailing. 9h26 é o nosso show da manhã retrô até as 11. Peça a sua, 519-9988-1543.

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0: volta, senhoras e senhores, 20 para as 10, a temperatura está em 11 graus, no Vale do Taquari, o nosso show da manhã na Rádio Encantada. Vamos lá, vamos encarar. Olha só, tem vaga de emprego, hein? Vaga feminina para o caixa do Posto Sander em Encantado, para o turno da tarde, certo? Beleza? Dá um pulinho lá na Rede Sander para você saber mais informações. Lembrando, tem benefícios de cesta básica e plano de saúde Unimed. Vaga para as pessoas acima de 18 anos, certo? Beleza? Repetindo, vaga feminina para o caixa do Posto Sander em Encantado para o turno da tarde. 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Agora 20 para as 10.
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2: Nota de falecimento. Família Tomasi, através do esposo Neuro, in memoriam, filha Claudiane, genro Andrius.
1: Informa.
2: Nota de falecimento. Família Tomasi, através do esposo Neuro, in memoriam,

0: 13h30, no cemitério da linha Santa Lúcia, Dr. Ricardo. Noticiamos o falecimento de Ivani Terezinha Tomasi, ocorrido hoje aos 65 anos. Os atos fúnebres serão realizados a partir das 10 horas na Capela Mortuária Santa Lúcia, em Doutor Ricardo. O sepultamento será hoje, às 16h30, no cemitério Santa Lúcia, em Doutor Ricardo.
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2: Agora 19 para as 10, a temperatura está em 11 graus no Vale do Taquari. No estúdio está ele, o nosso querido Lucas da Rosa. Vai trazer as informações da polícia. Lucas, bom dia, tudo bem?
0: Bom dia, tudo certo, sim. Então, e contigo?
2: Tá, tudo certinho. Hoje está menos frio, né?
0: Graças
2: a Deus. Bacana aqui, né? Na nossa região, a temperatura está um pouco mais alta que nos outros dias. Se eu não me lembro, na terça-feira, por esse horário, nós estávamos ainda com 5 graus, né? Hoje estamos com o dobro, tá ótimo, né? O sol já está aí também, né?
0: Céu azul, sim.
2: Céu azul, sol brilhando. Inclusive tem previsão de chuva, né?
0: Amanhã, né?
2: Previsão de chuva para amanhã até domingo, se eu não me engano. Se eu não me engano. Vou até dar uma espiada aqui no...
0: Aquele fim de semana potiaquento de inverno.
2: É, quem estava se preparando aí para organizar, para limpar a casa, que... O pessoal geralmente faz isso, né?
0: Lavar roupa.
2: Pra lavar roupa, né? É, muito bem. Internet, se quisesse me ajudar, ela já tinha entrado a previsão do tempo aqui pra mim, mas tudo bem. Não vamos se estressar um pouco, né? Ai, ai, meu querido Lucas. Não vai abrir o site da Metsu aqui.
0: São problemas que a tecnologia nos trouxe.
2: Também. Antes nós não tínhamos, né?
0: É.
2: Mas aqui, ó, nós temos previsão de chuva para amanhã, sexta-feira. E também no sábado. Domingo teremos uma trégua na chuva e na segunda a chuva retorna à nossa região. Inclusive, no domingo a temperatura vai ficar um pouco mais alta, né? Máxima de 21 e mínima de 11 graus, aqui para Encantado e em torno. E na segunda-feira, com o retorno da chuva, a temperatura despenca, chegando a mínimas de 5 graus aqui no Vale do Taquari. Com certeza, nas áreas mais altas, a temperatura vai estar um pouco mais baixa.
0: No vento, sensação ainda de mais frio.
2: Dá uma olhadinha ali. Padre Genoíro está presente. Quer falar contigo, Lucas?
0: Eu acho que sim.
2: É, eu acho que é contigo. Tu quer ir lá? E a gente roda uma música, eu dou alguns recados?
0: Então vamos lá.
2: Pode ser? Vai lá. Agora 17 para as 10, temperatura está em 11 graus. Enquanto isso, deixa eu trazer alguns recados dos nossos ouvintes aqui, o pessoal que está participando. Solte sua voz, é a Fátima Isabel Fim. Fala aí.
3: Bom dia, Igor, tudo bem? Aqui é a Fátima, estou na escuta e gostaria de ouvir uma música com Tina Turner. E ofereço para todos que estão na escuta, para minhas amigas e vizinhas e para vocês ali também. Uma ótima quinta-feira e um abraço.
2: Valeu, obrigado, Fátima Isabel Fim.
4: Oi, Igor, eu sou a Valentina Duarte Tonic. Eu mando uma música da Tampa da Panela e pro Lucas e pra Dindaera e pra Laís e pro Dindo.
2: Tá.
4: E pra Mana, tá?
2: Tá bom.
4: Tchau, Igor.
2: Valeu.
4: Bom final de semana.
2: Valeu. A Maria Cecília, tudo de bom. Alô, Isabete Miranda Costa. Alô, Dejair. Brigadão pela audiência. Já voltou?
0: Claro.
2: Ah, que agilidade, que ginga. Falando nisso, cara, faz um tempo que a gente não... Bah, meu Deus do céu. Deixa eu ver se eu tenho aqui. Acho que a gente não tem mais. Meu Deus do céu. Aqui, ó. Tu lembra dessa vinheta aqui, ó?
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0: do céu, quantas jornadas esportivas, rapaz. Não sei se tu chegou a acompanhar alguma.
1: Eu teve um jogo agora, não me lembro, era uma final do campeonato lá em Roca Salles. Não sei se não era da Taça da Amizade, da Amizade. Futebol Sub-15, né? Que acontece lá em Roca. Eu acompanhei uma transmissão.
0: No final de semana?
1: É, num domingo à tarde. Eu estava ao lado do Claudinei, que ele estava narrando o jogo.
0: Ah, é? Tinha o Claudinei e provavelmente o Henrique Pedersini.
1: Ah, não me lembro do Pedersini.
0: Eu me lembro
1: do Claudinei,
0: eu me lembro. Me lembro da última jornada esportiva que a gente teve aqui. E ela foi feita por telefone.

0: iPhone ainda, porque a internet a gente não. A internet tá uma porcaria.
1: Foi por linha?
0: Foi por telefone.
1: Telefone mesmo.
0: Eu coloquei dois telefones na híbrida que a gente tinha aqui. Liguei os dois aqui. E aí o nosso querido Milton Fernando estava ainda vivo, estava ainda junto conosco aqui. Ele estava presente no jogo. Não sei se o Claudinei tá ouvindo agora, talvez ele lembre. Mas foi a última jornada esportiva que a gente acabou transmitindo e era uma final. Pode ser que seja essa da Taça da Amizade mesmo em Roca Salles, porque era na volta aí.
1: Pode ser.
0: Era na volta, mas assim, era interior. Não era centro, era interior mesmo.
1: Não, essa que eu me lembro era no campo do Concórdia.
0: Não, eu acho que era mais interior, muito mais interior. Enfim, tá aí, né?
1: Falando no Milton.
0: Pra gente recordar aqui um pouco.
1: Falando no Milton, hoje é aniversário do falecimento dele. 6 anos já.
0: 6 anos já, né, cara? Passa rápido, né?
1: Voando.
0: Passa voando, meu Deus do céu, né? Grande Milton Fernando. Isso aí, né, meu querido? Depois desse momento de... Como quinta-feira a gente recorda algumas coisas, recordamos aí uma jornada esportiva. A abertura da jornada esportiva aqui da Rádio Encantado. Não,
1: quando eu sair tem que tocar aquela vinheta da Rádio Encantado AM, né?
0: Beleza. Vou providenciar aquela música, aquela vinhetinha que tu gosta.
1: Aquela lá mesmo.
0: Aquela lá.
1: Enquanto isso, eu vou te dizendo que as informações da polícia chegam aqui no Show da Manhã pra Casa do Real, também ao meio da monitoramento de alarmes, e a Ótica Regis, que quer ver você com um novo olhar. 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Pois na manhã de ontem, uma operação conjunta da Polícia Civil, Brigada Militar e Polícia Penal prendeu 3 homens em Venâncio Aires. A ação ocorreu no bairro Coronel Brito e combate crimes de receptação, furtos e tráfico de drogas. Foram apreendidas porções de crack, maconha, dinheiro e objetos com suspeita de origem ilícita, incluindo uma caixa de som furtada nesta semana. Uma mulher também foi levada à delegacia, ouvida e liberada. Também na manhã de ontem e também em Venâncio Aires, a Polícia Civil prendeu preventivamente um homem de 42 anos no centro da cidade. A investigação apura crimes de violência doméstica contra a mulher, com relatos de ameaças, agressões e intimidações. Segundo a polícia, havia risco à integridade física da vítima, que era ameaçada com casos antigos de feminicídio. Também foram cumpridos mandados de busca por suspeita de acesso a armas de fogo. O investigado foi encaminhado ao sistema prisional e permanece à disposição da justiça. Um motociclista ficou ferido em uma colisão registrada na noite da última terça na rótula da rodoviária no bairro Florestal, em Lajeado. O acidente aconteceu por volta das 18 horas. Segundo o boletim de ocorrência, um Fiat Argo acessava a rotatória quando houve a colisão com uma motocicleta Honda CG 160 Titan. O motociclista, de 62 anos, sofreu fratura em um dedo da mão e foi encaminhado ao Hospital Bruno Bor. O motorista do carro não se feriu. Uma saída de pista seguida de colisão foi registrada na tarde de ontem na alça de acesso à ERS 130 em Lajeado. O acidente aconteceu por volta das 5 da tarde, quando o motorista de um Ford Ka teria tido a visão ofuscada pelo sol ao acessar a rodovia e acabou atingindo um barranco às margens da rodovia. O condutor não se feriu, já a passageira sofreu ferimentos leves e foi encaminhada para atendimento pelo SAMU. A Polícia Civil cumpriu na manhã de ontem também um mandado de busca e apreensão em um apartamento no centro de Venâncio Aires. Durante a operação, os policiais apreenderam uma pistola Taurus G2C calibre 38 e acessórios relacionados ao armamento. A medida faz parte de uma investigação em andamento conduzida pela Delegacia de Polícia de Venâncio. O material foi encaminhado para os procedimentos legais e permanece à disposição da Justiça. Duas mulheres foram presas por tráfico de drogas na tarde de ontem em Guaporé. A ação da brigada aconteceu nas proximidades do presídio estadual do município, após denúncias de que entorpecentes seriam levados para os detentos. Segundo a brigada militar, as suspeitas de 23 e 24 anos acabaram confessando o crime durante a abordagem. Em revista realizada no presídio, os policiais encontraram 5 porções de maconha, totalizando 280 gramas escondidas nas partes íntimas das mulheres. As duas foram encaminhadas à delegacia de polícia e depois recolhidas ao sistema prisional. Já na tarde de ontem, a brigada também prendeu um homem por tráfico de drogas no centro de Boqueirão do Leão. A prisão aconteceu durante barreira policial, quando os agentes abordaram um veículo conduzido por um homem de 46 anos. Em revista ao automóvel, os policiais localizaram cerca de 210 quilos de maconha no porta-malas. O suspeito foi preso em flagrante e depois recolhido ao sistema prisional. Segundo a brigada, a ação faz parte de uma operação de combate ao transporte de drogas na região. Um morador de Tramandaí perdeu R$95 mil ao cair em um golpe durante a compra de um carro em Lajeado. O caso foi registrado ontem na delegacia de pronto atendimento. Segundo o boletim de ocorrência, o homem de 31 anos negociou a compra de uma Honda HR-V pelas redes sociais e realizou 2 pagamentos antes de vir a Lajeado para retirar o veículo. Ao chegar no local, descobriu que havia sido vítima de estelionato. O caso agora é investigado pela Polícia Civil. Já um incêndio atingiu um galpão desocupado na madrugada de hoje, no bairro Avenida, em Santa Cruz do Sul. O sinistro foi registrado por volta de 10 para 1 da madrugada, nas proximidades de um supermercado. Não havia pessoas dentro do imóvel no momento. O corpo de bombeiros foi acionado e fez o controle das chamas. No local, havia uma casa de alvenaria que foi demolida, além do galpão incendiado. Segundo a proprietária do imóvel, o ponto eventualmente era utilizado por usuários de entorpecentes. As causas do sinistro não foram ainda identificadas. E um jovem de 20 anos morreu após confronto com a brigada militar na noite de ontem em Taquara. A ação aconteceu durante uma operação de combate aos crimes violentos letais intencionais em um loteamento do município. Segundo a brigada, os policiais receberam informações de que o suspeito estaria ostentando um fuzil na região. Ao perceber a aproximação das equipes, ele tentou fugir e teria efetuado disparos contra os policiais, que revidaram. O SAMU confirmou a morte do jovem ainda no local. Com ele foi apreendido um revólver. Segundo a polícia, ele possuía diversos antecedentes criminais, incluindo homicídio, tráfico de drogas e porte ilegal de arma. 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
0: Muito obrigado, meu querido Lucas da Rosa.
1: Tchau.
0: Tchau pra ti. Já que tu pediu, ó.

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1: Olha nós de volta aí, senhoras e senhores. Excelente, maravilhosa, abençoada quinta-feira pra você ligado junto conosco nas ondas queridas da sua Rádio Encantado, o nosso show da manhã retrô. 11 graus e a temperatura. Vamos encarar? Bora. 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Quem é que tá aqui no nosso maravilhoso WhatsApp? Deixa eu ver, solte sua voz aí, vai!
2: Bom dia, Igor, tudo bem? Igor, podia tocar a música dos Incríveis? Eu te amo, meu Brasil, já que estamos na euforia aí da festa pela seleção, né? Do Brasil. Bah. Pode ser?
1: Tá bom.
2: Um bom dia, obrigada. Mas toca, tá?
1: Pode deixar.
2: Tá bom. Obrigado.
1: Vale.
2: Tchau, tchau.
1: Valeu, obrigado pela audiência. A minha querida Maria Isabel. É, digamos assim, ó, nós estamos na torcida, porém, tudo pode acontecer, né? Pelo que a gente viu no primeiro jogo, a coisa tá feia, a coisa tá preta. É, rapaz. Alô, Maria Isabel, obrigado pela audiência. Olha o Paulinho! O Paulinho do estúdio automotivo Black Shine. Estamos dando um dia de spa na máquina do Ricardo Kikorte. Pelo amor de Deus, aí sim, hein? Grande Paulinho! Abraço pra ti, o pessoal da estúdio automotivo Black Shine, pertinho do Dália Supermercados. Aí sim, abraço, meu queridão. Tamo junto. Daqui a pouco nós estamos aí, viu? Daqui a pouco nós estamos aí. Quem mais?
3: Bom dia, Igor.
1: Oi.
3: Você roda Beatles, Let It Be pra mim.
1: Let It Be.
3: Você roda pra mim hoje. Oh. Você esqueceu na outra vez, tá?
1: Também quinta-feira.
3: Um bom dia pra você. Fica Ai. Com Deus
1: Muito
3: aí.
1: Muito obrigado. Valeu, Daniel. Um beijo pra você. Tudo de bom. Eu vou pensar no teu caso. Tá bom? Beijo carinhoso. Obrigado pela companhia. Ainda quem mais tá aqui? A Sueli Baggio pediu Trem da Alegria, rapaz. Olha aí que bacana. Trem da Alegria. Deixa eu ver se eu tenho aqui, ó. Essa é boa, hein? Pra gente recordar, é show de bola. Show de bola. Obrigado, minha querida Sueli Baggio. Tamo junto. Obrigadão pela tua audiência. Ainda Tere Lisboa tá junto conosco, mandando seu bom dia. Alô, Tere. Quem mais?
4: Bom dia, é da Rádio Encantado. É. Eu queria mandar uma música. Eu sou a Lourdes Longo Marques, Berelvado.
1: Diga!
4: Queria mandar uma música para minhas crianças, Daniela, o David, meus dois filhos.
1: As crianças?
4: Meus netos, o David, a Nathaniele e Sofia. E eu, qualquer música que você tocar, tá ótimo.
1: Tá
4: e pro meu marido, Ademar Marques.
1: Tá.
4: Diego, meu filho, tudo está ótimo. Beijo para vocês da rádio também. Tchau.
1: Valeu, obrigado pela audiência. Alô, Lourdes Longo Marques. Doutor Ricardo, é isso? Tudo de bom, um beijo carinhoso para você e para toda a tua família. Sempre ligados aqui na rádio. Vamos ao horóscopo do dia e na sequência a gente já traz os aniversariantes, então manda ver aí no 519-9988-1543 para você que quer fazer homenagem nesta maravilhosa quinta-feira para os aniversariantes, beleza? Signo de Áries, Touro, Gêmeos e Câncer. Você de Áries, o dia favorece a expressão pessoal e as iniciativas voltadas a projetos ou hobbies. Atitudes bem planejadas serão capazes de trazer resultados positivos e até reconhecimento para você de Áries. Você de Touro, o ambiente doméstico ou seu espaço pessoal podem exigir atenção prática. Pequenos ajustes tendem a trazer conforto, como a organização de um quarto ou mesmo do seu escritório. Planejamento e cuidado são ingredientes essenciais para tornar o dia mais leve, você de Touro. Você de Gêmeos, hoje é bom evitar a dispersão. priorizando uma tarefa por vez. Sistematizar pode te ajudar mais do que querer fazer tudo. Vale também ter cuidado em decisões impulsivas, você de Gêmeos. Abre o olho, hein? E você de Câncer, evite decisões precipitadas envolvendo, especialmente envolvendo gastos e investimentos. Fazer um bom planejamento e ter planilhas bem estruturadas é o melhor caminho para manter a sua segurança, você de Câncer. Vamos a eles! Os aniversariantes do dia, senhoras e senhores. Olha a homenagem aqui da minha querida Juleide Terezinha Barcelos.
5: Pra você. Né? E pro meu primo Gilmar.
1: Tá, vai lá.
5: Principalmente pra Nelci. Lorenzão.
1: Olha aí, garota.
5: Que hoje é a minha vizinha do lado aqui. Hoje ela tá de aniversário.
1: Aí sim.
5: Hoje ela tá. Colhendo as suas flores no seu jardim. E hoje a música eu queria é do Roberto Carlos, A Montanha.
1: Bah.
5: Toca essa música e ofereça pra Nelci.
1: Mas é sempre essa.
5: Que é a minha vizinha aqui do lado, tá?
1: Eu vou subir.
5: E bota ela ali pra, na hora dos aniversariantes, tá?
1: Feito,
5: bom?
1: Registro. Alô, Juleide Terezinha Barcelos, parabéns para tua vizinha, então. Parabéns, saúde, paz e prosperidade a ela. Saúde, saúde, saúde, que o resto a gente corre atrás, ó. Ô, Juleide. Depois tu me conta aí se ela te convidou pro almoço, tá? É, se teve bolo, aquela coisa toda. Aí tu guarda um pedacinho pra mim, viu? Tá, mano, bem baixinho, não conta pra ela, tá? Abração, beijo carinhoso. Quero mandar os parabéns também pro meu querido Alei Sartori, tá de aniversário hoje. Alô, meu querido Alei Sartori. Parabéns, saúde, paz e prosperidade, tudo de bom. Saúde, saúde, saúde. E o resto a gente corre atrás com certeza, meu queridão. Aí sim, hein? Ele que tá sempre com o carro de som aí no centro de Encantada, hein? Bom demais, grande Alei. Abraço pra ti e pra toda a família. E também um abraço pro neto da L de Donati Teles, vai estar de aniversário amanhã, o Bernardo. Ele que vai completar 4 aninhos amanhã, que maravilha! Parabéns. Alô, Bernardo! Parabéns antecipado, viu? Homenagem da vovó, a L de Donati Teles. Parabéns, saúde, paz e prosperidade, tudo de bom! Saúde, saúde, saúde, meu querido! Deve ser a alegria da casa, com certeza, hein? Bom demais! Aos demais aniversariantes do dia, que Deus abençoe hoje, amanhã e sempre, são os votos de todos aqui da Rádio Encantado pra você! Música calma, tranquila, serena, música de 1997.

0: RT no nosso show da manhã retrô. 1985, Robbie Williams com Angels. 1975. 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
1: Nós estamos de volta, senhoras e senhores. 10h22, a temperatura está em 11 graus no Vale do Taquari. Excelente, maravilhosa, abençoada quinta-feira, meu povo. Vamos lá, vamos encarar. Bora. 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Quem é que tá aqui no nosso WhatsApp? Vamos lá. Alô, Juarez, tá junto conosco, mandando o seu bom dia. A Cláudia da Silva pediu um Guns N' Roses. Abraço, Cláudia. Brigadão pela audiência, pessoal do Pinheirinho. A Odete de Olinda, tudo bem? Se possível, toca a música do Demis Russell. Acho que é isso. Ofereço pro querido do táxi, minha querida vizinha Maristela Ludwig, que está com o rádio a todo vapor. Abraço, obrigado pela audiência. Eu vou procurar aqui no nosso maravilhoso arquivo e rodo. Ah, eu tenho uma aqui, viu? Eu tenho uma dele aqui. Vou deixar programada pra gente rodar daqui a pouquinho. Abraço, querida Odete de Olinda. Alô, querido do táxi, alô, Maristela Ludwig. Obrigado pela audiência. Tudo de bom pra vocês. Hoje a língua tá enrolada aqui. Meu Deus do céu, é o frio, né? É o frio. Bom dia! Agradecer o presente da regra de semana passada. Agradecer vocês aí da rádio. E a Érica, funcionária da rádio, por ter vindo me trazer. Érica é a cuti-cuti da Dinda. Luciana Firmiano Pereira, minha filhada e sobrinha. Tá aí, ó. A Érica, a cuti-cuti da Dinda, Luciana. Aí sim, abraço. Tudo de bom. Obrigadão pela audiência. Foi uma das sortudas aí que levou o presente na sexta-feira do Dia dos Namorados, hein? A Marinês Pereira, bom dia, quero uma música pra nós aqui das marmitas, sabor de casa. Estamos trabalhando e escutando a rádio. Manda aí pra nós, a patroa Valdete, e pra nós, Mari, Baby e Júlia. Toca peão tatuado. Abraço, tudo de bom pra vocês. Aldete Schmitz tá ligada junto conosco, pediu Jane Erondi. É, oferecendo pro seu amor, o Pedro Luiz. Abraço, tudo de bom. A Iveli Vieira de Doutor Ricardo pediu Amado Batista. A Terezinha Zanata do São José Scalabrini tá ligada junto conosco, pediu Chapeludo. Abraço, tudo de bom. Ainda, bom dia, manda uma força pro meu amigo Vini Geraldin, que tá empenhado com o Fusca dele em Pirinho, mas tá ligado na rádio. É o Eric de Domênico. Vini Geraldin, isso? Tá empenhado com o Fusca dele no Pinheirinho, rapaz. Mas que loucura, homem. Faltou o quê? Gasolina, será? Ou esquentou o motor, depende, né? Abraço, Eric de Domênico. Obrigadão pela audiência. A Verônica Duarte tá ligada junto conosco. Pediu o José Augusto, Sonho Meu. Abraço, Verônica. Ai, ai, ai, ai, ai. Tá chegando o signo de Leão, Virgem, Libra e Escorpião. A você de Leão, o dia destaca sua iniciativa e força pessoal. Você pode sentir motivação para mostrar as suas habilidades ou até tomar decisões importantes. Combinar coragem com estratégia evitará desgastes e potencializa os resultados. Você de Virgem, Pequenos esforços consistentes podem gerar grandes mudanças a médio prazo, especialmente no que diz respeito à sua saúde. Procure fazer escolhas baseadas no que será bom para você, de Virgem. Libra, reuniões e iniciativas coletivas exigem organização e atenção para darem bons resultados. Ações bem estruturadas fortalecem os vínculos e os projetos em si. Para evitar conflitos e aumentar a eficácia das suas ações, planeje-se e tenha uma boa comunicação. E você, de Escorpião? O campo profissional pode exigir mais disciplina e foco, mas promete trazer resultado a partir dessas atitudes. O dia favorece as decisões estratégicas e tomadas de forma consciente, você de Escorpião. Agora são 10h27. Vamos falar de coisa boa, ela já tá aqui, a Julie do Desco. E aí, Julie, bom dia!
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1: Ó. Vamos animar esse negócio aí. Vamos animar essa bagaça aí. 1965, pintando no seu rádio. Rolling Stones, senhoras e senhores. 10h28, bom dia. É o nosso show da manhã.

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Estamos de volta, senhoras e senhores, é nosso show da manhã na Rádio Encantado. 17 para as 11, a temperatura está em 11 graus no Vale do Taquari. Vamos encarar, senhoras e senhores, vamos lá, que é quinta-feira, meu povo. Vamos lá, deixa eu mandar um abraço para Carmen Peste de Mussum, mandando o seu bom dia. A Cleide Tasca, vá, me atrasei. Tava onde, Cleide? Tava passeando também? A gente já sabe que a Circe tava viajando hoje, né? E você, tava viajando também? Eu acho que sim, né? Abraço, Cleide. Tudo de bom. Se tava dormindo, frio, é bom, né? É bom, deixa. Vamos descansar um pouco. 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Para fechar o programa, signo de Sagitário, Capricórnio, Aquário e Peixes. Você de Sagitário, aprendizado, estudos e novas ideias podem render mais se houver planejamento prévio. Tomar decisões fundamentadas abre portas para o crescimento e novas oportunidades. Você de Capricórnio, tanto os seus recursos compartilhados quanto assuntos mais profundos pedem organização e cuidado. Evite a precipitação. Agir com calma e estratégia garante maior segurança e estabilidade nos resultados. Você de Capricórnio. Você de Aquário, os relacionamentos no trabalho e as parcerias mais íntimas podem pedir equilíbrio e paciência. Nesse momento, ter empatia e diálogo promete tornar os vínculos mais fortes, você de Aquário. Você de Peixes, rotina, saúde e trabalho se beneficiam de organização e disciplina. Pequenos ajustes estruturados podem render bem, especialmente se os esforços não forem precipitados, você de Peixes. 11 graus a temperatura, fecha todas, passa régua. Obrigadão pela tua audiência, eu volto amanhã a partir das 9 com mais um show da manhã. Vem aí, Claudinei Coferro, informativo de Roca. Vamos recordar? 1973, pintando no seu rádio, Demis Russell, Forever and Ever. Fiquem com Deus que eu vou com ele. Tchau.

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13: Bom dia, amigos. Bom dia, amigas. Está no ar o programa informativo de Roca Salles aqui pela Rádio Encantado 104.7 FM. 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Hoje é quinta-feira, dia 18 de junho de 2026. Uma quinta-feira com céu encoberto aqui no Vale do Taquari. Temperatura agora na marca dos 12 graus, 64% a umidade relativa do ar. 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Convites. A diretoria do Grupo dos Amigos da Melhor Idade de Roca Salles convida seus integrantes para a programação do próximo sábado, dia 20 de junho, o Baile da Melhor Idade em Arroio do Meio, no Parque Rural. A saída do centro da cidade será às 10h45 da manhã. As inscrições com Marlene Dors, contatando pelo fone WhatsApp 99367-6137. Inscrições também com Sibila Hermani, contatando pelo fone WhatsApp 9814-6478. A diretoria da Associação Ecumênica da Terceira Idade de Roca Salles convida seus associados para a programação do próximo sábado, dia 20. O Baile da Melhor Idade, na Barra do Guaporé, em Encantado. A saída do centro da cidade será ao 12h15. As inscrições até amanhã, sexta-feira, às 16h, com a diretoria, contatando pelo fone WhatsApp 9641-8252. Convite da diretoria da Associação Ecumênica da Terceira Idade. A diretoria do Apostolado da Oração da Paróquia São José convida toda a comunidade para prestigiar o café anual do apostolado, que acontecerá no próximo dia 27 de junho. Às 14 horas, haverá celebração de missa na Igreja Matriz e logo após será servido um delicioso café no Salão Paroquial São José. Convite do Apostolado da Oração da Paróquia São José para o café anual no próximo dia 27 de junho. Comunicado da SIC Roca Salles. A SIC Roca Salles convida os responsáveis pelos piquetes para participarem da programação da Semana Farroupilha 2026. Para que realizem a inscrição de forma presencial junto à SIC, a partir da próxima segunda-feira, dia 22, até na quinta-feira, dia 25 de junho. O horário de atendimento da SIC pela manhã é das 8h30 às 11h30. E à tarde das 13h15 às 17h30. O valor da inscrição para o piquete é de R$ 1.000. A inscrição somente será confirmada mediante o pagamento do valor estabelecido. Não serão realizadas reservas de espaços através do WhatsApp ou qualquer outro meio eletrônico de contato com a SIC. A escolha e garantia do piquete acontecerão exclusivamente de forma presencial, junto à SIC, e mediante o pagamento. Em caso de desistência do piquete após a inscrição, o valor pago não será devolvido. Contamos com a participação de todos para construirmos mais uma programação da Semana Farroupilha 2026. Inscrição, reservas de piquetes junto à SIC a partir da próxima segunda-feira, dia 22. Para mais informações, os interessados também podem contatar a SIC pelo fone WhatsApp 99625-1670, falar com Gabriela. A Secretaria Municipal da Saúde informa que a unidade móvel de saúde, com o Dr. Gabriel Ortega e mais técnica de enfermagem, estarão atendendo hoje pela parte da tarde, em frente ao Salão da Comunidade da Rua Augusta Alta. Lembrando que são disponibilizadas 12 consultas médicas por ordem de chegada. A Secretaria orienta as pessoas que vão em busca de atendimento na unidade móvel de saúde para que levem consigo o cartão do SUS e também documento de identidade. Unidade móvel de saúde, hoje à tarde atendendo em frente ao Salão da Comunidade da Rua Augusta Alta. 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
13: 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Comunicado da Inspetoria Veterinária Isotécnica. A Inspetoria Veterinária Isotécnica de Roca Salles lembra aos produtores rurais que tenham animais em sua propriedade de que está em andamento o período da declaração anual obrigatória de rebanho. Os produtores devem comparecer na inspetoria localizada em frente ao prédio da prefeitura e informar a quantidade exata de animais na propriedade. Também devem informar um fone WhatsApp para contato ou e-mail para contato e apresentar documento de identidade. A inspetoria alerta que o prazo está encerrando, é até o próximo dia 30 de junho. E também alerta para os produtores não deixarem para a última hora para fazerem a declaração de rebanho e evitarem transtornos de congestionamento do sistema. O produtor que não fizer a declaração anual obrigatória de rebanho terá a propriedade bloqueada para emissão de GTAs, o Guia de Transporte Animal, e também poderá sofrer multa. O prazo, portanto, encerra no dia 30 deste mês de junho. 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A Junta do Serviço Militar de Roca Sales lembra aos jovens que completam 18 anos neste ano ou estão em débito com o serviço militar de que está em andamento o período do alistamento e está se encaminhando para o final. É até o dia 30 deste mês de junho. O alistamento deve ser feito exclusivamente pelo site, no endereço alistamento.eb.mil.br. Para mais informações, para orientações, os jovens também podem comparecer pessoalmente na Junta do Serviço Militar no prédio da Prefeitura de segunda a quinta-feira pela parte da manhã ou entrar em contato pelo fone WhatsApp 99595-4410. Junta do Serviço Militar alertando que o prazo para o alistamento encerra no dia 30 do mês, deste mês de junho. A Secretaria Municipal da Saúde informa os horários de atendimento das unidades de saúde do município. Posto de saúde do loteamento 7 de setembro, das 7h30 às 11h30 pela manhã e das 13 até às 21 horas. Já a UBS do Centro, atendimento pela manhã das 7h30 às 11h30 e à tarde das 13 às 17 horas. Para mais informações da Secretaria da Saúde e seus serviços, contate pelo fone WhatsApp 3753-1688. 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
13: 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E vem aí, no próximo dia 25 de julho, no Salão da Comunidade Católica São José de Roca Sales, o tradicional Baile do Colono do STR. O presidente da entidade, Gilmar Bernstein, convida a comunidade para participar do evento. Ele informa também os locais onde estão sendo vendidos os cartões do almoço de forma antecipada. O presidente também cita a programação do evento.
17: O Sindicato dos Trabalhadores Rurais de Roca Salles convida para o tradicional baile em comemoração ao Dia do Colono, no dia 25 de julho, no Salão Paroquial Católico, com a seguinte programação: 9 horas mateada com ervateira, nato mate, nato folha. Traga sua térmica e cuia, que água quente e erva terá à vontade lá no dia. 11 horas, pronunciamento de autoridades. 11:30, mensagem ecumênica. 12 horas, almoço, cardápio, carne de suíno, frango e salsichão. Massa caseira, pão, cuca e saladas diversas. Valor do cartão do almoço, R$40. Crianças de 8 a 12 anos, R$20. É aberto a todas as pessoas que tiverem interesse em participar. Não precisa ser só associado sindicato, agricultor. Pessoas da cidade também podem participar. Cartões, venda antecipada. 13:30, baile com a banda popular Artishow. 16:00, sorteio de brindes para quem for no almoço. Cartões à venda no escritório do sindicato, na nossa agropecuária e também no restaurante do Cabelo. Somente vai ser cartões vendidos antecipadamente. O sindicato agradece a presença de todos nesse nosso tradicional baile em comemoração ao Dia do Colono, 25 de julho, no Salão Paroquial Católico.
15: Notícias do Sindicato dos Trabalhadores Rurais de Roca Salles. Nova edição amanhã.
13: 11:18, 12 graus a temperatura. 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Comunicado do CRAS. Continua as inscrições para os cursos do programa RS Qualificação Recomeçar. O prazo de inscrição é até o próximo dia 30 de junho, até o final desse mês, junto ao CRAS no Centro Social Urbano. São disponibilizados os seguintes cursos: de confeitaria e instalação e manutenção de ar-condicionado residencial. Para mais informações, os interessados devem comparecer no CRAS, no Centro Social Urbano, ou contatar pelo fone WhatsApp 99367-3630. 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Festas. Clube Sertanejo, a melhor casa de bailes da região. na RAC 129 no Planalto em Encantado, nesta sexta-feira a partir das 23 horas, traz Flávio Dalzinho, Banda Ouro e DJs. Ingressos eles 30 e elas 20 reais. Sábado, a partir das 23 horas, no Clube Sertanejo tem a banda Alma Nova. Ingressos eles 30 e elas 20 reais. E domingo, a partir das 19h30, banda GDO e Jair e Luiz. E aguardem, vem aí no dia 3 de julho no Clube Sertanejo, Os Atuais. É no próximo domingo a festa de São Luís, na comunidade da linha Rui Augusta Baixa, Roca Salles. Programação: 10h30, celebração de missa festiva. 15 para o meio-dia, almoço com churrasco de res, suíno, frango, pão, cuca, farofa, creme, salpicão, maionese e mais de 6 tipos de saladas. Valor do cartão para o almoço antecipado R$55. Cartões antecipados à venda na loja e mercado de Beto Fim, na Pincelar Tintas, na distribuidora de bebidas Botega e com a diretoria. No domingo, o valor do cartão será de R$60. Cerveja garrafa será comercializada a R$10. Pela parte da tarde, reunião dançante com Paulinho Show e Cristiano Pilar. É no próximo domingo, a festa de São Luís, na comunidade da linha Rui Augusta Baixa, Roca Salles. Vem aí a festa baile de São João no dia 18 de julho, na linha Borges de Medeiros Serrinha. Início, 20h30. Às 21h30 terá casamento caipira e às 22 horas queima da fogueira. A festa será animada por Paulinho Show. Haverá comidas típicas e muita animação. Realização: Amigos da Serrinha Futebol Clube. O lucro será revertido para melhorias no salão da comunidade. 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A Secretaria Municipal da Saúde lembra a população de que a vacina da gripe está liberada para toda a população, todos os públicos, pessoas com idade a partir de 6 meses. Podem comparecer junto à sala de vacinas no posto de saúde do centro para se prevenir contra a gripe. É importante apresentar a caderneta de vacinas e também documento de identidade ou cartão do SUS. 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Programa que volta amanhã a partir das 11 horas da manhã. A todos os ouvintes, um bom almoço, um bom dia. Na sequência da programação vem aí o recado do AGF e depois o Jornal do Meio-Dia.
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20: 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Hoje, quinta-feira, 18 de junho de 2026. Santo do dia, São Gregório. Mensagem de hoje: vamos aproveitar cada momento, brindando a vida com gratidão e alegria. Aniversariantes de hoje: Hélio Antônio da Lazen, Rafaela Madela Caus, Darcy Neiva Miquelon, aniversário de casamento, Vespasiano Correia, Letícia Cristina Caus, Pastora Neiva Gruders, Rafael Andreoli, ô Rafa, aquele abraço, Neuri Turati, aos aniversariantes, que Deus lhe dê muita saúde e muita paz. 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

0: 11:31, eu sou José Raimundo Tramontini e estou iniciando aqui na Rádio Encantado, ao lado de Lucas da Rosa, a apresentação do Jornal do Meio-Dia, edição desta quinta-feira, dia 18 de junho. Jornal do Meio-Dia, que fica com vocês até as 13:30, sempre com o apoio do Supermercado Bergamasque e também da Cressol. Na Central Técnica, Érica de Oliveira. Bom dia, ouvintes. Bom dia, Érica. Bom dia, Lucas.
1: Bom dia, Tramontini. Bom dia, Érica. Bom dia para todos os nossos ouvintes, também os internautas já ligados aqui na programação da Rádio Encantado neste final de manhã de quinta-feira. A temperatura está na marca dos 13 graus aqui no centro de Encantado. Céu predominantemente nublado na cidade do Cristo Protetor. Você é nosso convidado a participar do programa. Manda o teu recado através do nosso WhatsApp, o 519-9988-1543. 99988-1543. Também liga para cá pelo 3751-1580. 3751-1580. Ou ainda manda o teu recado através dos comentários da nossa live no Facebook.
0: Jornal do Meio-Dia, que está começando agora e que pode ser ouvido no radinho de pilha, no radinho à luz.
1: O solar
0: aparelho,
1: também.
0: No aparelho de som, você pode ouvir na Alexa também, né? Mas no FM em 104.7 e ainda no celular. Basta baixar o aplicativo ou então acessar rdencantado.com.br.
1: O Jornal do Meio-Dia tem, como sempre, Hoje na História, também hoje, quinta-feira, o programa Voz do Trabalhador Rural, do Sindicato dos Trabalhadores Rurais de Encantado, com extensão de base em Doutor Ricardo, os informativos de Vespasiano Correia e Mussum, também a Hora das Comunicações, informações policiais, esportivas, econômicas e, claro, a previsão do tempo com Érica de Oliveira.
0: Jornal do Meio-Dia, que tem hoje como principais destaques.
1: Brasil busca acordo com Estados Unidos para evitar tarifação de 25% sobre exportações.
0: RGE terá reajuste médio de 14,97% para consumidores residenciais no estado.
1: Faverama conclui primeira etapa da pavimentação da Transcitrus.
0: Vereador de Lajado protocola CPI para investigar cargos comissionados.
1: Assim, promove treinamento sobre educação financeira em julho, em Encantado.
0: Câmara de Arroio do Meio aprova projetos do Executivo de forma unânime.
1: Roca Salles promove encontro do Junho Violeta com foco na pessoa idosa.
0: Lajado recebe o 35º Rodeio Artístico da 24ª Região neste final de semana.
1: Encantado terá nova edição do Empreende Mais em agosto deste ano.
0: Canudos do Vale avança na construção de 8 novas moradias.
1: Univates sedia seminário sobre prevenção de desastres na bacia Taquariantas.
0: Coqueiro Baixo orienta produtores sobre formalização de agroindústrias.
1: CTG de Arroio do Meio promove torneio de laço com premiação de R$12.000.
0: Gana vence o Panamá com gol marcado nos acréscimos do segundo tempo.
1: Colômbia volta à Copa com vitória sobre o Uzbequistão.
0: Inglaterra leva a melhor e garante um placar de 4-2 sobre Croácia.
1: Depois de 52 anos, Congo consegue empate em 1-1 diante de Portugal.
0: Hoje à tarde tem República Tcheca e África do Sul, Suíça e Bósnia.
1: À noite, o Canadá enfrenta o Catar e o México recebe a Coreia do Sul.
0: Brigada Militar prende homem com mais de 200 quilos de maconha em Boqueirão do Leão.
1: Duas mulheres são presas ao tentar levar drogas para o presídio de Guaporé.
0: Homem perde 95 mil após cair em golpe na compra de veículo em Lajeado.
1: Saída de pista deixa a passageira ferida na 130 em Lajeado.
0: Jovem morre em confronto com a Brigada Militar durante a operação em Taquara.
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0: Agora 11:36, vamos mandando o nosso bom dia para Yalca Maria Porto, sempre sintonizada aqui na Rádio Encantado. E também o antenor Luiz Dalla Libera.
1: Também conosco a Maria Helena Gobi, Joaquim Fusse, Guiraneiva Domingues, Eva Ferla Biazibete, a Fátima Isabel Fim e a Adriana Sivardi, eles todos ligados através da live no Facebook.
0: Um abraço especial também para Rudinei Chiela, Ari Arese e Cláudia Mariano, além do Josias Machado Mota.
1: Agora, 11 horas 37 minutos, o Brasil ainda busca negociações com os Estados Unidos para convencer o governo norte-americano de que um acordo bilateral seria mais vantajoso do que a taxação de 25% sobre importações brasileiras. Autoridades destacam que a cooperação comercial pode beneficiar exportadores e fortalecer relações econômicas. Analistas indicam que a definição do acordo terá impacto em setores estratégicos e na balança comercial do país.
0: Pois a Agência Nacional de Energia Elétrica aprovou o reajuste tarifário anual de 2026 da RGE, Subdistribuidora de Energia, empresa do grupo CPFL Energia, que atende cerca de 3 milhões e 200 mil unidades consumidoras no estado. As novas tarifas entram em vigor no dia 19 de junho, portanto, amanhã. Segundo a decisão, o reajuste médio será de 19,02% para os consumidores atendidos em alta tensão, como indústrias e grandes empresas, 14,93% para consumidores de baixa tensão, enquanto que os clientes residenciais terão um aumento médio de 14,97%.
1: A primeira etapa da pavimentação asfáltica da rodovia Transcitrus foi concluída em Paverama. A obra começou em, ou melhor, contemplou o trecho da estrada EGP-06, entre as localidades de Morro dos Fei e Morro Azul, representando mais um avanço na melhoria da infraestrutura viária do município e na integração regional entre os vales do Taquari e Caí. Nesta etapa foram pavimentados 319 metros de extensão, totalizando mais de 3 mil metros quadrados de área. O investimento somou R$ 812 mil, reais, sendo R$ 500 mil provenientes de recursos da bancada gaúcha e R$ 312 mil de contrapartida do município.
0: A Junta de Serviço Militar de Encantado alerta que faltam poucos dias para o encerramento do prazo de alistamento militar obrigatório. Jovens do sexo masculino que completaram 18 anos neste ano devem realizar o alistamento até o dia 30, evitando transtornos e pendências futuras. O alistamento militar é um dever cívico previsto em lei para todos os brasileiros do sexo masculino ao completarem a maioridade. O não cumprimento da obrigação dentro do prazo pode gerar diversos impedimentos legais.
1: 20 minutos faltando para o meio-dia, 13 graus a temperatura.
0: Agora aqui no Jornal do Meio-Dia, Lucas da Rosa nos traz o Hoje na História.
1: Quinta-feira, 18 de junho de 2026. Hoje é dia do químico, da imigração japonesa, da gastronomia sustentável e dia do orgulho autista. Na religiosidade é celebrado São Gregório Barbarigo. Hoje, na história. Em 1429, Joana d'Arc conduziu as forças francesas à vitória sobre o principal exército inglês durante a Batalha de Patay. A vitória francesa inverteu os rumos da Guerra dos 100 Anos. 1812. O presidente dos Estados Unidos, James Madison, assinou a Declaração de Guerra contra o Reino Unido, marcando o início da Guerra de 1812. 1815. Napoleão Bonaparte perdeu uma batalha na Bélgica e foi obrigado a abdicar do trono da França pela segunda e última vez. 1908, acontecia a imigração japonesa no Brasil. 781 japoneses desembarcaram no Porto de Santos a bordo do vapor Kasato Maru. Em 18 de junho de 1914, morreu o crítico literário, poeta e político brasileiro Silvio Romero. Ele foi um dos principais nomes da crítica literária no Brasil, entre o Império e a República. 1928, morreu Roald Amundsen, explorador norueguês que liderou a primeira expedição a atingir o Polo Sul. 1928, morreu Roald Amundsen, explorador norueguês que liderou a primeira expedição

0: 1952. A dinastia Maomé Ali foi derrubada pela Declaração da República do Egito. Em 1973, o general Médici indicou Ernesto Geisel para sucedê-lo na presidência da República. 1983, foi lançada a missão STS-7, levando a bordo Sally Ridden, a primeira astronauta norte-americana no espaço. 2009, o G7 se reuniu na Alemanha para aprovar o perdão de mais de 6,5 bilhões de euros de dívidas das nações mais pobres e endividadas do planeta. Em 18 de junho de 2020, morreu, aos 60 anos, vítima da Covid-19, o radialista Milton Fernando Weizmann.
1: Ponto final, partida 5:55 da manhã, estarei lá, se Deus quiser que sim. Até lá, bom dia.
0: Hoje, na história. Apresentação e produção, Lucas da Rosa. Tá aí, fatos então que marcaramos esta data de 18 de junho. Hoje na história, nossa produção aqui para o Jornal do Meio Dia. Agradecemos a companhia também da Terezinha, do Danilo Vianini, Josias Machado Mota, Ivaneto Itamar Ferla, Carmen Pessi lá em Mussum e também o Fernando Schwarzer mandando seu bom dia, desejando um ótimo dia a todos com bastante frio. Temperatura já subindo um pouquinho, a tarde de hoje deve ser agradável.
2: Agora 11 horas 44 minutos, vamos seguindo com nossa programação. O que vem?
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0: Gilberto Zanatta, presidente do STR de Encantado, doutor Ricardo, conosco aqui nos estúdios da rádio. Bom dia.
4: Bom dia, Lucas. Tudo bem?
0: Tudo certo.
4: Tudo jóia. Tramontini também?
2: É.
4: Tramontini deu hora
2: melhorando. Pai. Tem certas coisas que acabam quase que inviabilizando a vida da gente.
4: Que é melhor que ter um off aqui que...
2: De surpresa, sabe? Vezes, dizem, né? Alguma coisa de surpresa pra gente é...
4: Mas vamos deixar
2: no ar. Uma hora dessas assim. Eu conto que o Lucas me falou aqui no intervalo.
4: É, vamos deixar no ar isso aí.
0: Como diz o outro, Tramontini, vai.
4: Vai.
2: Deu acesso de riso, de tosse, falta de ar, aconteceu de tudo aqui. Mas vamos lá.
4: Quase.
0: Com
4: quase.
0: Menos de 5 palavras, acho.
4: É, foram poucas, mas...
0: Impactantes.
4: De forma diferente, tá bom? Nossa saudação a Érica, nossa saudação aos ouvintes do programa Voz do Trabalhador Rural, especial associados, clientes do Sindicato Trabalhadores Rurais, tem que estar doutor Ricardo. Lembrando sempre, né, que o nosso programa sempre foi ao ar, também com apoio, né, do nosso supermercado, da nossa agropecuária, né, além da nossa entidade, e da importância também dos nossos associados e dos clientes em geral comprarem junto ao sindicato. Também nós temos aos associados, né, nós temos um desconto, né, na apresentação então da carteirinha da FETAG Mais, num valor, num percentual, melhor dizendo, de 3%, né, então os associados comprarem tanto na agropecuária quanto no mercado SR, tem um desconto de 3% sobre as compras. E lembrar da importância de que todo o resultado que é gerado, né, dentro da nossa área comercial, ele é também, ajuda a dar sustentabilidade à nossa entidade, né, que continua peleando, continuamos trabalhando no sentido de recuperar um pouco do tempo perdido e se preparando também para eventuais problemas que poderão ocorrer, né, aproveitando, a gente sempre ouve notícias, né, sobre a questão do próprio El Niño, né, ele tem é uma questão preocupante, mas também é uma situação que pode ter sido como ocorrer em outros momentos, poderá ser parecida com 23, 24, mas também pode ser, que é o que a gente torce, que seja parecido com anos, outros anos, né, que foram um pouco menos complicados, né? Então, nesse sentido, a gente vai trabalhando e também estar preparados, né, para algumas questões que a gente tem que, principalmente para reduzir a possibilidade de perdas. Nesta semana nós tivemos, na verdade a gente está iniciando então um novo grupo na questão da habitação rural, né? O grupo está iniciando as obras, né? Semana passada, essa semana, é um grupo que foi inscrito ainda em 2024, mas que tem então 12 casas

0: aqui de Encantado, uma de Doutor Ricardo e uma de Relvado, né? É um grupo que o nosso sindicato vai estar atuando, né? Então está encaminhando. Tem um prazo, né, para a conclusão dessas obras, né? E os recursos, então, eles são do governo federal, através da Secretaria de Habitação, a Caixa Econômica Federal, e o repasse ele vem através da Cooperativa de Habitação da Agricultura Familiar, e o sindicato então faz esse trabalho de organização, coordenação, acompanhamento, né, e andamento principalmente das obras, né, com todo um acompanhamento de engenheiro e também na área técnico, que é técnico social. Também agora nós estamos então encerrando agora no dia 23 em Doutor Ricardo, encerramento do projeto técnico-social das 13 habitações que foram concluídas, né, com um tanto de dificuldades, né, que a gente teve, né, principalmente na conclusão, né, porque quando se constrói sempre é um pouquinho complicado, que as obras elas não andam exatamente como a gente quer, e também os custos eles vão às vezes acima dos previstos, né, mas então estamos agora no dia 23, em Doutor Ricardo, na parte da tarde, uma certa forma, uma entrega das casas aos beneficiários, né, a esses 13 beneficiários, que são importantes, né, dentro daquela proposta que você tem de buscar e de dar qualidade de vida aos nossos agricultores. Sobre a questão do milho 100%, então, na verdade, encerraram, né, as inscrições, né, amanhã, oficialmente é amanhã, mas os valores, a quantidade que foi disponibilizada não foi tão grande, né? Nós tivemos, no ano passado, nós tínhamos 80 sacas, esse ano foram só 50, e faltou um pouco de produto, né? Sabe também na própria Secretaria de Agricultura, né, a prefeitura que também faz distribui milho nesse sistema também, né, foi reduziu, né, mas o que se observou foi que esse ano teve um pouquinho mais de paridade, né, onde houve a redução, né, da quantidade, o limite, né, mas se tornou algo um pouco mais onde a grande maioria então foi contemplada, diferentemente do ano passado, que um grande grupo ficou de fora, principalmente nas questões que envolvem também o cadastro agricultor familiar, né, que muitos não tinham e ou que estava vencido, acabaram não fazendo e dificultando então a entrega das sementes. Mas dizer que a gente fez um trabalho, foram atendidos em torno de 25, 26 produtores, né, de 50, a gente teve uma redução também. Um limite, né, de 2 sacas por pessoa, então por associado, né, que também auxiliou então de podermos atender um pouco mais de produtores. Outra questão que a gente tem nessas a FETAG, né, continua um trabalho onde tem participado de reuniões para a retomada então dos encaminhamentos de aposentadorias e de através dos sindicatos, né, um convênio que se tinha em função principalmente dos problemas que ocorreram a nível nacional com questão de descontos, foram encerrados os convênios e agora então se retoma, né, esse encerramento ele tinha sido de forma unilateral, né, e não tinha problemas no sistema, né, não se tinha problemas no sistema. E assim a gente está afetado e tem então o objetivo de dar retomada e para facilitar então os encaminhamentos de aposentadorias, pensões através dos escritórios dos nossos sindicatos, né? Sempre ocorrem alguns problemas também, né, nos encaminhamentos às vezes, né, mas geralmente é problemas que fazem principalmente na questão de documentação. A gente reforça a importância dos agricultores terem, né, para o encaminhamento das aposentadorias, ter a documentação de 15 anos, né, de ter no mínimo 15 anos da atividade, tenha comprovantes da produção, né, da venda da produção, ou também podem ser usados indícios de prova, né, que também são considerados, mas sempre tem uma análise diferente. Mas reforçar essa a questão da de ter a documentação necessária, né, para os, as mulheres aos 55, os homens aos 60 anos e todos os papéis, então, independente do período, não precisa ser os últimos 15 anos, mas tem que provar 15 anos de atividade na agricultura. Uma questão também que essa semana a FETAG está trabalhando é referente à Semana Estadual de Enfrentamento à Violência contra a Pessoa Idosa. A FETAG apoia, então, essa Semana do Enfrentamento contra a Pessoa Idosa, né, que é a semana do dia 15 ao dia 19 de junho, né, reforçando principalmente a importância, né, das pessoas, né, da população mais idosa. A iniciativa ocorre anualmente em referência ao Dia Mundial da Conscientização da Violência contra Pessoas Idosas, que é celebrada no dia 15, né? Então reúne várias entidades e a FETAG então tem atuado, né, também no sentido principalmente da valorização dessas pessoas que foram aquelas que alicerçaram, né, muitas coisas na vida de toda a população, de todos, né? São aqueles que teve muita gente que passou por muito mais dificuldades talvez do que a gente vive hoje, mas que é importante ressaltar este esforço, esse trabalho e também a importância de vermos hoje as pessoas com mais idade, né, vivendo com uma faixa etária mais elevada do que tínhamos uma vez. Hoje nós estávamos até esses dias olhando, até comentei num programa de rádio onde a gente tem 6 pessoas, né, associadas ao sindicato com mais de 100 anos, né? Então é bem interessante. Eu lembro quando a gente era gurizada, né? Então uma vez quem chegava a 90 era um herói, né? Muita gente moria com até os 65 anos, né? Então é uma realidade diferente. Eu sou tenho 59 anos, não sou tão velho, mas nem tão novo, né? Mas a gente conseguiu acompanhar parte dessa história. Então, a valorização dessas pessoas, né? Dizer da importância, né, da construção das comunidades, né? Muito da nossa sociedade tem a ver com essas pessoas. Então, reforçar isso, né? Reforçar, eu acho que a FETAG fez muito bem em estar inserida, né, nesse trabalho, onde principalmente a Lérida, que é a nossa coordenadora estadual, né? Nós temos dentro do sindicato, dentro da nossa regional, uma coordenação de aposentados, né, que envolve as pessoas de mais idade e que também se faz um trabalho, né? Hoje a Nair faz parte da comissão, Nair Bagatini, representando então o nosso sindicato, mas representa a nossa regional. E com isso, nós estamos aqui encerrando o nosso programa, desejando a todos um bom almoço, uma boa semana e até a próxima quinta-feira. José Raimundo Tramontini.
1: Obrigado, Gilberto Zanatta, que nos trouxe o programa do Sindicato dos Trabalhadores Rurais de Encantado, a voz do trabalhador rural. Agora 11:56. 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
1: Agora 11:56. Este é o Jornal do Meio-Dia aqui na Rádio Encantado FM.
2: O vereador Éder Spor, do MDB, protocolou na Câmara de Lajeado um requerimento ordinário solicitando a abertura de uma comissão parlamentar de inquérito, uma CPI. O objetivo é investigar possíveis irregularidades na nomeação e contratação de cargos em comissão e funções de confiança, tanto no Executivo quanto no Legislativo Lajeadense. Segundo o documento, há indícios de que indicações políticas e vínculos de favorecimento possam ter influenciado a contratação e manutenção de servidores ligados a empresas terceirizadas que prestam serviços ao município.
1: A Associação Comercial e Industrial de Encantado realiza no dia 14 de julho o treinamento Saindo do Aperto, Organize Suas Finanças, uma iniciativa voltada à educação financeira de pessoas e empresas. O treinamento nasce de uma percepção recorrente: a dificuldade de lidar com o próprio dinheiro é uma realidade compartilhada por inúmeros brasileiros. Questões como endividamento, uso inadequado do crédito e dificuldade no controle do orçamento são cada vez mais frequentes. Por isso, vamos realizar este treinamento, explicou a executiva da CIE, Graziella Scarello.
2: A Administração Municipal de Encantado, por meio da Secretaria Municipal de Educação e Inovação, publicou o edital de chamamento público, destinado à seleção de organização da sociedade civil para a celebração de termo de colaboração voltado ao incentivo à formação educacional de estudantes domiciliados no município. A iniciativa tem como objetivo apoiar estudantes encantadenses que frequentam cursos técnicos profissionalizantes e de nível superior em instituições de ensino localizadas fora dos limites territoriais de Encantado, por meio de subsídio parcial ao transporte estudantil intermunicipal.
1: Na noite de ontem, o Poder Legislativo de Arroio do Meio realizou mais uma sessão ordinária sob a presidência do vereador Rodrigo Quino, do PL. A reunião da bancada contou com a ausência justificada do vereador Hélio de Andrade, o tio Hélio do PSD, que não pôde comparecer por motivos de saúde. Em uma demonstração de consenso, a ordem do dia foi marcada pela aprovação por unanimidade de dois projetos de lei encaminhados pelo Poder Executivo.
2: Agora, se aproximando do meio-dia, a Érica de Oliveira nos traz o informativo de Vespasiano Correa, um amor de cidade.
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4: Para Britagem Mussum, apresentamos no Jornal do Meio-Dia o informativo de Vespasiano Correia. Na programação da paróquia São João Batista, hoje, quinta-feira, às 19 horas, missa da primeira noite do tríduo de São João Batista na Igreja Matriz, com recepção dos padroeiros das comunidades. Na sexta-feira, às 19 horas, missa da segunda noite do tríduo de São João Batista na Igreja Matriz. Momento de fé, oração e alegria com as crianças da catequese. No sábado, às 19 horas, missa da terceira noite do tríduo de São João Batista na Igreja Matriz. E no domingo, às 10 horas, missa da festa do padroeiro São João Batista na Igreja Matriz, com apresentação dos festeiros para o ano de 2027. 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Descartar o lixo de forma adequada contribui para uma cidade mais limpa, saudável e sustentável para todos. O Sindicato dos Trabalhadores Rurais de Vespasiano Correa comunica aos produtores de uva do município que está aberto o prazo para fazer o recadastramento vitícola, cadastro da uva da safra 2026. O prazo encerra dia 30 de junho e estes somente serão realizados com agendamento. Os produtores deverão apresentar todas as contranotas de venda de uva da última safra. 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Programa Milho 100%. Inscrições encerradas. Informamos que a cota de inscrições para o programa Milho 100% já foi atingida. Agradecemos a todos os interessados e reforçamos que novas oportunidades serão divulgadas pelos canais oficiais. Aviso da Emater. A Emater comunica que está fazendo a encomenda de mudas de batata doce. Os interessados devem efetuar as encomendas até o dia 24 de julho, no escritório municipal da Emater. 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Este foi o informativo de Vespasiano Correa, aqui pela Rádio Encantado.
2: Agora 12:04. Obrigado, Érica, que nos trouxe o informativo de Vespasiano Correa aqui no Jornal do Meio-Dia.
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2: Agora, 12:05, na tarde de ontem, o município de Roca Salles promoveu um importante momento de reflexão, conscientização e também valorização da pessoa idosa, por meio da programação do Junho Violeta, campanha de dedicação, ou melhor, campanha dedicada ao combate à violência contra a população idosa. Durante a programação, foi reforçado o compromisso do município com a valorização da pessoa idosa, reconhecendo a contribuição de quem construiu a história da comunidade e destacando a necessidade de fortalecer uma cultura de respeito, inclusão e dignidade.
1: Pois o Parque do Imigrante em Lajeado será palco neste final de semana do 35º Rodeio Artístico da 24ª Região Tradicionalista, evento que deve reunir mais de 1000 competidores e representantes de mais de 30 CTGs da região. Promovido pelo CTG Tropilha Farrapa e pela 24ª Região, o encontro também integra o calendário classificatório para o Encontro de Arte e Tradição Gaúcha, o Enarte, considerado o maior festival de dança amadora da América Latina. As atividades iniciam às 8 horas de sábado, com apresentações de intérprete solista vocal, chula e danças tradicionais nas categorias pré-mirim e mirim. A cerimônia oficial de abertura está marcada para as 13 horas deste sábado.
2: O presidente Luiz Inácio Lula da Silva afirmou ontem que não pediu reunião bilateral com Donald Trump durante a cúpula do G7 na França, porque Brasil e Estados Unidos ainda estão em negociação sobre tarifas comerciais. Havia uma expectativa de diplomatas de que esse encontro pudesse acontecer em solo europeu. Questionado sobre falas de Trump sobre o contexto político e eleitoral brasileiro, Lula afirmou que o presidente norte-americano precisa aprender com as eleições civilizadas do Brasil.
1: Desenvolvido pelo Grupo Lume, o Empreende Mais, somando novas oportunidades, já tem data marcada para sua próxima edição. Nos dias 26 e 27 de agosto, o evento retorna Encantado, com 2 dias de programação dedicados a empreendedores, gestores, colaboradores e demais entusiastas do negócio. Desde os primeiros alinhamentos que levaram à criação do evento, em 2022, a proposta busca valorizar o empreendedorismo e, principalmente, quem coloca esta cultura em prática no dia a dia, estimulando vivências empreendedoras, fomentando oportunidades de negócio e facilitando a troca de conhecimento entre pessoas, empresas e marcas.
2: Boa tarde para Lídia Stefanon, também conosco Rejanir Alessi, a Ângela Zinck, Devarnir Santos, o Edson Cornelli ligado conosco lá em Minas e também a Ana Mioto Poyer mandando o seu boa tarde através da live no Facebook.
1: 12:08, vamos ao intervalo comercial. Na volta vem aí o informativo da Princesa das Pontes.
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3: 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Atenção, mulheres de Mussum. O Instituto Humaniza, em parceria com o CRAS de Mussum, apresenta o projeto Mulheres que Transformam. Uma oportunidade 100% gratuita de qualificação profissional para mulheres do Vale do Taquari. Serão cursos presenciais com formação em empreendedorismo, atendimento e vendas, moda circular, cuidador de idoso e culinária. O projeto é realizado pelo Instituto Humaniza, através do programa Manuel Quirino e Governo Federal do Brasil. As inscrições estão abertas e finalizam no dia 25 de junho. Entre em contato com o CRAS de Mussum pelo fone 9-9739-5784 e inscreva-se. Agradecimento e convite para a missa de 30º dia de falecimento de Irani Alberto Casagrande. O nosso coração é o lar eterno das pessoas que amamos. Ainda que deixem de viver ao nosso lado, sempre podemos encontrá-las dentro de nós. A sua partida deixou um vazio em nossos corações. Agradecemos por tudo que representou em nossas vidas. Sua presença foi um presente. A sua memória será sempre um exemplo de amor, bondade, força, fé e generosidade. E seus ensinamentos, seu amor e seu carinho serão sempre lembrados e seguidos e com muito zelo vivendo para sempre em nossos corações. A família de Irani Alberto Casagrande agradece aos funcionários do Hospital de Mussum, ao padre Rafael, ao grupo de liturgia que esteve presente no dia da cerimônia, à Liga de Combate ao Câncer de Mussum, parentes, vizinhos, amigos que deram sua palavra de conforto nesse momento tão doloroso e convidam para a missa de 30º dia de falecimento, que será realizada domingo, dia 21 de junho, às 8h30, na Igreja Matriz de Mussum. Agradecimento e convite para a missa de 7º dia de falecimento de Vilma Schuster Belotti. Estamos com o coração apertado pela tua partida, mas também cheio de gratidão por toda a vida, amor e ensinamentos que deixou entre nós. Sua caminhada foi marcada pela dedicação à família, pelo trabalho, pela fé e pelo carinho com todos que tiveram o privilégio de conviver ao seu lado. Sua memória permanecerá viva em cada lembrança, em cada ensinamento e no amor que construiu ao longo da vida. Deixaste um legado de amor, união e fé que jamais será esquecido. A família de Vilma Schuster Belotti agradece a todas as equipes de profissionais do Hospital de Mussum e Geriatria por todo o cuidado e atenção, às cuidadoras pela prestatividade, ao fisioterapeuta Daniel Dalmolin, ao diretor do Hospital André Marcon e também Christian Barossi pelo apoio, ao ministro Juliano Versetti, ao padre Paulo pelas palavras de consolo e à funerária Garibotti pelo ótimo atendimento. E a todos os amigos, parentes e vizinhos que se solidarizaram à nossa família. E convidam para a missa de 7º dia de Vilma Schuster Belotti, que será realizada domingo, dia 21 de junho, às 8h30, na Igreja Matriz de Mussum. A família, desde já, agradece a presença de todos. 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A Secretaria Municipal da Saúde de Mussum informa que, devido ao aumento dos casos de síndromes gripais e de influenza, passa a ser obrigatório o uso de máscara para acessar a unidade de saúde. A medida busca proteger toda a comunidade, especialmente idosos, crianças, gestantes e pessoas mais vulneráveis. Pedimos a compreensão e a colaboração de todos neste momento de maior circulação de vírus respiratórios. Aproveitamos também para lembrar que a vacina contra a influenza segue disponível. A vacinação é fundamental para prevenir complicações e reduzir casos graves da doença. Em caso de sintomas gripais, utilize máscara, procure atendimento se necessário e mantenha os cuidados com a higiene das mãos. A Liga Feminina de Combate ao Câncer de Mussum comunica que continua abrindo a sede nas quintas-feiras à tarde. Salienta que necessita do apoio de todos para cumprir seu compromisso com os assistidos. Quem quiser pagar uma mensalidade, pode retirar o carnê e fazer seu pagamento na farmácia Manipulares ou com alguma voluntária da Liga. Outras formas de ajudar são adquirindo itens à venda na sede e também doando tampinhas ou doações através de Pix. Sigam a Liga nas redes sociais, Instagram e Facebook, para obterem mais informações. Atenção para o horário de funcionamento da Biblioteca Municipal Rui Barbosa de Mussum. Segundas-feiras, das 13h30 às 17h30. Terças e sextas-feiras, das 13 às 17 horas. Vacina contra a dengue está disponível para crianças e adolescentes de 10 a 14 anos. Procure a sala de vacinas na Unidade de Saúde de Mussum. Vacina aplicada em duas doses, com um intervalo de 3 meses. Declaração de rebanho. A Inspetoria Veterinária de Mussum comunica aos produtores rurais que o período de declaração de rebanho prossegue até o dia 29 de junho. A declaração é obrigatória e prevista em lei. O não cumprimento no prazo poderá resultar em multa, bem como o bloqueio da propriedade. Não deixe para a última hora. Faça a sua declaração. 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A Secretaria de Obras de Mussum reforça para a população que o recolhimento realizado nas quintas-feiras nos bairros e nas sextas-feiras no centro é destinado exclusivamente para entulhos. Por isso, é importante não misturar entulhos com o lixo doméstico, como plástico, sacolas e outros resíduos. Quando os materiais são misturados, o recolhimento não pode ser realizado, pois cada tipo de resíduo possui destinação adequada. Lembramos o cronograma de coleta de lixo domiciliar: segunda, quartas e sextas-feiras, o lixo molhado, e quintas-feiras, o lixo seco reciclável. A colaboração da população mussunense é fundamental para manter a cidade limpa, organizada e com o descarte correto dos resíduos. 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E atenção para o recolhimento de lixo no interior do município de Mussum. No dia 24 de junho, Barra das Contas, Linha Alegre, Alegre Caravaggio e Linha Dom Felipe de Nadal. 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Programação religiosa da paróquia Nossa Senhora da Purificação de Mussum. Nesta quinta-feira, às 15 horas, tem terço da saúde na Gruta Nossa Senhora de Lourdes, ao lado da Igreja Matriz. Amanhã, sexta-feira, às 19 horas, missa na capela do bairro Fátima. Domingo, às 8:30, missa na Igreja Matriz. 9:30, missa na capela São Francisco de Borja. No domingo, às 9:00, haverá celebração da palavra em ação de graças na capela da comunidade São Judas Tadeu. Todo dia 13 do mês, 19:00, tem terço da família na capela do bairro Fátima. Todo primeiro sábado do mês, terço no monumento de Nossa Senhora da Salete. E atenção, você está convidado a comparecer na festa junina da Escola Souza Doca de Mussum, que ocorre neste sábado, dia 20 de junho. A programação terá início às 14:00, com bebidas e comidas típicas juninas. Às 15:30, haverá danças e apresentações da quadrilha para os anos iniciais. E 19:00, danças do ensino fundamental e médio. Não perca, sábado, dia 20 de junho, a partir das 14:00, a festa junina da Escola Souza Doca de Mussum. Este foi o informativo de Mussum aqui pela Rádio Encantado. A todos, uma boa tarde.
1: Obrigado, Alexandre, que nos trouxe o informativo da Princesa das Pontes. Agora, 12:24, vamos à nossa próxima atração.
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2: Nota de falecimento. Família Tomasi, através do esposo Neuro, in memoriam, filha Claudiane, genro Andrius Capitani e demais familiares comunicam o falecimento de Ivani Terezinha Tomasi, ocorrido hoje aos 65 anos. Os atos fúnebres estão sendo realizados na Capela Mortuária Santa Lúcia, em Doutor Ricardo. O sepultamento será hoje, às 16h30, no cemitério Santa Lúcia, Doutor Ricardo. Noticiamos o falecimento de Ivani Terezinha Tomasi, ocorrido hoje aos 65 anos. Os atos fúnebres estão sendo realizados na Capela Mortuária Santa Lúcia, em Doutor Ricardo. O sepultamento será hoje, às 16h30, no cemitério Santa Lúcia, Doutor Ricardo.
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1: 12h30. 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
2: Na programação da paróquia São Pedro de Encantado, hoje quinta-feira, às 15h, a Missa da Saúde na Matriz. Amanhã, sexta, ao 12h15, a Missa do Trabalhador na Igreja Matriz e às 18h30, a Missa na Matriz. No sábado, dia 20, 13h, Encontro de Imigrantes em Ilópolis. Às 14h30, Missa nas comunidades Nossa Senhora da Paz e também São Roque. 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Às 18h30, na comunidade Nossa Senhora das Graças e na Igreja Matriz. Domingo, 8h, missa na comunidade Santo Agostinho, 8h30 na Matriz, 9h, nas comunidades São Luís e Santo Antônio, às 9h15, na comunidade São Carlos. 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
2: Atenção para os comunicados da paróquia São Pedro. No próximo final de semana, a novena de São Pedro acontece no sábado, dia 20, às 18h30, na comunidade Nossa Senhora das Graças, com participação das comunidades São João Batista e Nossa Senhora Aparecida do Lambari Alto. No domingo, dia 21, às 9h, na comunidade Santo Antônio, com participação das comunidades São Francisco e Nossa Senhora da Paz. Já no dia 21, também domingo, às 5 da tarde, acontecerá uma reunião da Comissão da Romaria Vocacional no Centro de Evangelização. Devem participar representantes do ONDA, da Catequese e do Cursílio Jovem.
1: Agora 12:41. 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
2: Agora 18 minutos faltando para a 13h, a Érica de Oliveira nos traz a previsão do tempo aqui no Jornal do Meio-Dia.
4: No começo da tarde...
2: Agora 18 minutos faltando para a 13h, a Érica de Oliveira nos traz a previsão do tempo aqui no Jornal.

0: mantendo o clima agradável ao longo do período. As temperaturas variam entre 6 e 20 graus. Amanhã, o tempo terá muita nebulosidade e condições para chuva ao longo do dia, devido à atuação de um cavado meteorológico e ao ingresso de umidade sobre a região. As temperaturas permanecem amenas, variando entre 12 e 18 graus, com pouca oscilação por conta do céu encoberto. Pancadas de chuva podem ocorrer a qualquer momento, com períodos de intensidade moderada a forte, além de rajadas de vento associadas às áreas de instabilidade. E no sábado, o dia começa com muitas nuvens e ainda há chance de chuva fraca e isolada nas primeiras horas. Ao longo do período, o tempo melhora gradualmente com a entrada de ar mais seco, permitindo a presença do sol entre nuvens. Os ventos sopram moderados do sul e favorecem uma queda nas temperaturas, deixando a sensação de frio mais evidente no fim do dia. A mínima será de 10 e a máxima pode chegar aos 15 graus. Com os dados do Núcleo de Informações Hidrometeorológicas da Univates, Érica de Oliveira.
1: Obrigado, Érica de Oliveira, que nos trouxe aqui no Jornal do Meio-Dia a previsão do tempo.
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2: 15 minutos faltando para a uma, o Claudinei Coferri nos traz as informações da economia.
3: E o Comitê de Política Monetária do Banco Central decidiu ontem reduzir a taxa básica de juros da economia, a Selic, em 0,25 ponto percentual, passando de 14,5% para 14,25% ao ano. A decisão foi tomada de forma unânime pelo comitê. Em nota, o Copom explicou de que o ambiente externo permanece incerto em função da indefinição sobre os termos do acordo para cessar os conflitos armados no Oriente Médio e as consequências dos efeitos já materializados desses conflitos até o momento, com reflexos nas condições financeiras globais. Tal cenário exige cautela por parte de países emergentes em ambiente marcado por elevação da volatilidade de preços de ativos e commodities. A maior parte dos analistas do mercado financeiro já projetava um novo corte de juros pelo Banco Central ontem. O economista César Bergo explica que mesmo com esta redução, a taxa de juros no Brasil continua elevada, prejudicando empresas e famílias.
4: Obviamente, a taxa continuará ainda bastante elevada, 14,25%, o que indica muita dificuldade não só para as empresas como para as famílias. As taxas de juros continuarão elevadas, sendo praticamente a maior taxa de juros real do planeta.
3: Cadernetas de poupança com aniversário hoje tem rendimento de 0,67%. E com as decisões de política monetária de juros dos Estados Unidos e também do Brasil, influenciando o mercado financeiro, o dólar fechou a manhã de hoje com alta de 0,65%, cotado a R$5,14. Com as informações econômicas, repórter Rádio Encantado, Claudinei Coferri.
1: Obrigado, Claudinei Coferri, que nos trouxe as informações econômicas nesta quinta-feira.
2: Agora 12h44, pois o último final de semana da Suinofest 2026 será uma oportunidade especial para valorizar o artesanato local e conhecer o talento das artesãs encantadenses. Integrantes do programa Artesanato Gaúcho, 30 artesãs certificadas de Encantado estão expondo e comercializando seus produtos em um espaço especialmente disponibilizado junto à área institucional do evento. O espaço é dedicado ao artesanato e tem se consolidado como uma importante vitrine para divulgação e comercialização dos trabalhos produzidos pelas artesãs

0: contribuindo para o fortalecimento da geração de renda, da economia criativa e da valorização da cultura local.
1: A Prefeitura de Canudos do Vale avança na construção de 8 unidades habitacionais destinadas a famílias atingidas pelas enchentes ou por deslizamentos de terra nos últimos anos. O investimento é de 1,2 milhão com recurso do governo federal por meio do Ministério das Cidades. As informações foram repassadas pelo prefeito Michael Bergham, que destacou que as moradias atendem famílias que perderam suas residências em eventos climáticos extremos. O projeto começou a ser articulado ainda no início da atual gestão e agora está na fase de execução.
0: Daqui a pouquinho teremos as informações da polícia aqui no Jornal do Meio-Dia.
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0: 12:53, nós estamos de volta com o Jornal do Meio-Dia aqui na Rádio Encantado.
1: Agora teremos as informações da polícia, que tem o oferecimento da Almeida Monitoramento de Alarmes. 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Pois na manhã de ontem, uma operação conjunta da Polícia Civil, Brigada Militar e Polícia Penal prendeu três homens em Venâncio Aires. A ação ocorreu no bairro Coronel Brito e combate crimes de receptação, furtos e tráfico de drogas. Foram apreendidas porções de crack, maconha, dinheiro e objetos com suspeita de origem ilícita, incluindo uma caixa de som furtada nesta semana. Uma mulher também foi levada à delegacia, ouvida e liberada. As investigações continuam. Também na manhã de ontem, e novamente em Venâncio Aires, a Polícia Civil prendeu preventivamente um homem de 42 anos no centro da cidade. A investigação apura crimes de violência doméstica contra a mulher, com relato de ameaças, agressões e intimidações, também com a utilização de casos antigos de feminicídio. Segundo a polícia, havia risco à integridade física da vítima. Também foram cumpridos mandados de busca por suspeita de acesso a armas de fogo. O investigado foi encaminhado ao sistema prisional e permanece à disposição da justiça. Uma saída de pista seguida de colisão foi registrada na tarde de ontem, na alça de acesso à ERS 130 em Lajeado. O acidente aconteceu por volta das 5 da tarde. Segundo as informações, o motorista de um Ford Ka teve a visão ofuscada pelo sol ao acessar a rodovia e acabou atingindo um barranco às margens da via. O condutor não se feriu. Já a passageira sofreu ferimentos leves e foi encaminhada para atendimento pelo SAMU. Um motociclista ficou ferido numa colisão registrada na noite da última terça na rótula da rodoviária de Lajeado. O acidente aconteceu por volta das 18 horas. Conforme o boletim de ocorrência, um Fiat Argo acessava a rotatória quando houve a colisão com uma motocicleta Honda CG 160 Titan. O motociclista de 52 anos sofreu fratura em um dedo da mão e foi encaminhado ao Hospital Bruno Born. O motorista do carro, por sua vez, não se feriu. Já a Polícia Civil cumpriu na manhã de ontem um mandado de busca e apreensão em um apartamento no centro de Venâncio Aires. Durante a ação, os policiais apreenderam uma pistola Taurus G2C calibre 38 e acessórios relacionados ao armamento. A medida faz parte de uma investigação em andamento conduzida pela Delegacia de Polícia do município. O material foi encaminhado para os procedimentos legais e permanece à disposição da Justiça. Um morador de Tramandaí perdeu R$95 mil ao cair em um golpe durante a compra de um carro em Lajeado. O caso foi registrado ontem na delegacia de pronto atendimento. Segundo o boletim de ocorrência, o homem de 31 anos negociou a compra de uma Honda HR-V pelas redes sociais e realizou dois pagamentos antes de ir a Lajeado retirar o veículo. Ao chegar no local, descobriu que havia sido vítima de estelionato. O caso agora é investigado pela Polícia Civil. Já duas mulheres foram presas por tráfico de drogas na tarde de ontem em Guaporé. A ação da Brigada Militar aconteceu nas proximidades do presídio estadual do município, após denúncias de que entorpecentes seriam levados para detentos. Segundo a Brigada, as suspeitas de 23 e 24 anos confessaram o crime durante a abordagem. Em revista realizada no presídio, os policiais encontraram 5 porções de maconha, totalizando 280 gramas, que estavam escondidas nas partes íntimas das mulheres. As duas foram recolhidas ao sistema prisional. A brigada também prendeu um homem por tráfico de drogas na tarde de ontem no centro de Boqueirão do Leão. A prisão aconteceu durante barreira policial, quando os agentes abordaram um veículo conduzido por um homem de 46 anos. Durante a revista no automóvel, os policiais localizaram cerca de 210 quilos de maconha no porta-malas. O suspeito foi preso em flagrante e encaminhado à delegacia e depois ao sistema prisional. Segundo a brigada, a ação faz parte de uma operação de combate ao transporte de drogas na região. Já um jovem de 20 anos morreu após confronto com a brigada militar na noite de ontem em Taquara. A ação ocorreu depois de uma operação de combate aos crimes violentos letais intencionais em um loteamento do município. Segundo a polícia, os policiais receberam informações de que o suspeito estaria ostentando um fuzil na região. Ao perceber a aproximação das equipes, ele tentou fugir e teria efetuado disparos contra os policiais que revidaram. O SAMU confirmou a morte do jovem ainda no local. Com o homem foi apreendido um revólver. Segundo a polícia, ele possuía diversos antecedentes criminais, incluindo homicídio, tráfico de drogas e porte ilegal de arma de fogo. A brigada militar prendeu um homem e uma mulher, ambos de 26 anos, por tráfico de drogas em Guaporé. A ação da ROCAN ocorreu durante a Operação Cerco Fechado, após denúncias sobre venda de entorpecentes no local. Os policiais apreenderam cerca de 600 gramas de cocaína e maconha, além de dinheiro, munições, celulares e balanças de precisão. Outras três pessoas foram encaminhadas à delegacia por terem adquirido drogas no imóvel. O casal foi preso em flagrante e encaminhado ao sistema prisional. Já um incêndio atingiu um galpão desocupado na madrugada de hoje em Santa Cruz do Sul. O sinistro foi registrado por volta de 00h50, nas proximidades de um supermercado. Não havia pessoas dentro do imóvel. O corpo de bombeiros foi acionado e fez o controle das chamas. No local também havia uma casa de alvenaria que foi demolida, além do galpão incendiado. De acordo com a proprietária do imóvel, o ponto era eventualmente utilizado por usuários de entorpecentes. As causas do sinistro não foram informadas. E a Polícia Rodoviária Federal prendeu um casal por tráfico de drogas na BR-386 em Lajeado. Durante fiscalização, os policiais abordaram um Corsa Wind com placas de Viamão e encontraram cerca de 35 quilos de maconha no veículo. O motorista de 28 anos, natural de Novo Hamburgo, e a passageira de 19 anos, natural de Viamão, foram presos em flagrante. O carro e a droga foram apreendidos. As imagens desta apreensão estão disponíveis nas redes sociais da Rádio Encantado. 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
0: Obrigado, Lucas, que nos trouxe as informações da polícia para Almeida Monitoramento. Agora, 13 horas e 1 minuto. 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
0: Agora vamos ao intervalo comercial. Na sequência, Júlia Banhara Facchini nos traz as informações do esporte desta quinta-feira.
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0: Estamos de volta com o Jornal do Meio-Dia aqui na Rádio Encantado, sempre com o apoio do Supermercado Bergamasque e também com o apoio da Cressol.
1: O segundo seminário Previne Taquariantas começa hoje e segue até sábado no auditório do prédio 11 da Univates em Lajeado. Com o tema Bacia Protegida, Comunidade Segura, o evento irá apresentar resultados preliminares de pesquisas desenvolvidas na bacia hidrográfica do Taquariantas e promover debates sobre prevenção e resposta a desastres climáticos. Falando sobre o evento, o professor da URGS, Clodes Andrades Filho, explicou que o Previne Taquariantas busca desenvolver novas estratégias de monitoramento ambiental, aprimorar sistemas de alerta e fortalecer a preparação das comunidades diante de eventos extremos.
0: Os produtores de Coqueiro Baixo participaram de um encontro promovido no auditório da prefeitura para esclarecer dúvidas sobre formalização de agroindústrias familiares. A atividade contou com a participação da Emater, que apresentou orientações sobre o Programa Estadual de Agroindústria Familiar, destacando os benefícios da regularização sanitária, tributária e ambiental dos empreendimentos. A formalização abre portas para a participação em feiras, programas governamentais como o PNAE e o PAA, além de ampliar oportunidades de comercialização e geração de renda para as famílias do meio rural.
1: Agora, 1:09, a Júlia Banhara Facchini nos traz as informações do esporte.
9: No Canadá, a emoção ficou reservada para os acréscimos. A Gana venceu o Panamá por 1-0, com gol marcado aos 49 minutos do segundo tempo. O técnico ganês português Carlos Queiroz disputa sua 5ª Copa do Mundo consecutiva. A Colômbia está de volta à Copa do Mundo e voltou vencendo. Ausente na edição de 2022, a seleção sul-americana derrotou o estreante Uzbequistão por 3-1. Campeã mundial em 1966, a Inglaterra começou sua caminhada em busca do segundo título, com uma vitória convincente sobre a Croácia por 4-2. Logo aos 8 minutos, Modric cometeu pênalti em Kane. O atacante desperdiçou a cobrança, mas o VAR identificou adiantamento do goleiro. Na repetição, o camisa 9 não perdoou. A Croácia reagiu e marcou 2 vezes, mas Harry Kane marca novamente. Na segunda etapa, a vantagem se amplia com mais 2 gols para os ingleses, garantindo os 3 pontos. De volta ao Mundial após 52 anos, a seleção africana arrancou um empate por 1-1 diante do Portugal e celebrou seu primeiro gol na história da competição. João Neves abriu o placar para os portugueses logo aos 5 minutos, mas nos acréscimos da etapa inicial, o gol histórico dos congoleses. 4 partidas abrem a segunda rodada da Copa do Mundo de 2026 nesta quinta-feira. A partir das 13 horas, República Tcheca e África do Sul. Às 16 horas, Suíça e Bósnia. Às 19 horas, Canadá e Catar. E para encerrar, às 22 horas, México e Coreia do Sul. O Inter fechou com o primeiro reforço para o segundo semestre. O clube chegou a um acordo com o zagueiro Guilherme Maripán. O chileno, que estava no Torino, da Itália, assinará um contrato por 2 anos e meio com o clube gaúcho. Maripán chega para ser uma das opções que fortalece a bola aérea defensiva do Inter. O jogador tem vínculo até 30 de junho com os italianos e o Colorado deve anunciar oficialmente a contratação assim que ele estiver livre. O jogador de 32 anos mede 1,92 m e também se destaca pela força física nos enfrentamentos. Após 15 dias de férias, o clube de jogadores do Grêmio se reapresentou na tarde de ontem no CT Presidente Luiz Carvalho. O tricolor terá 1 mês de preparação até sua próxima partida oficial, no final de julho, pelos playoffs da Sul-Americana. Em meio aos treinamentos, o Grêmio já tem um amistoso marcado para o dia 27 de junho contra o Cascavel, no interior do Paraná. Além disso, o tricolor deverá confirmar amistosos contra o Chapecoense e o Cruzeiro. Lembrando que o Brasil entra em campo amanhã, dia 19 de junho, a partir das 21h30, contra o Haiti, na Filadélfia, nos Estados Unidos. Essas foram as informações do esporte na Rádio Encantado, por Júlia Banhara Facchini.
0: Obrigado, Júlia, que nos trouxe as informações do esporte aqui no Jornal do Meio-Dia. Agora, 13:12.
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1: 13:13, a hora da coincidência. A temperatura aqui no Vale do Taquari neste momento está na marca dos 16 graus.
0: Agora aqui no Jornal do Meio-Dia, vamos trazer parte da entrevista concedida pelo prefeito Jonas Calvi de Encantado ao colega Alexandre dos Santos, falando sobre importantes assuntos aqui para a cidade e também sobre a desocupação habitacional no bairro Navegantes.
10: Estamos recebendo aqui nos estúdios da Rádio Encantado, prefeito Jonas Calvi, que participa conosco, tratar de assuntos aí relacionados à administração municipal. Temos muitas questões aí para abordar com o prefeito. Tudo bem? Bom dia.
11: Bom dia, Xandão. Bom dia a todos os ouvintes. Tá frio, mas eu tirei o casaco, né? Aqui dizer, dentro, né? Já.
10: Aqui dentro tá quentinho.
11: Tá quentinho, né? O ar ligado. Mas é sempre um prazer e uma grande oportunidade a gente poder estar aqui na Rádio Encantado e conversar um pouco com a nossa comunidade de uma forma geral.
10: E tem novidade boa, né, prefeito, relacionada aí à questão de moradias para o município de Encantado, né, que é o grande gargalo ainda relacionado à questão das enchentes de 2023, 2024.
11: Sabe, Xandão, que nós tivemos ontem no Ministério Público em Lajeado, né, num outro convênio, uma outra ação que está sendo realizada com o governo do estado do Rio Grande do Sul, junto com o Ministério Público, também tratando dessas questões da moradia, né? O plano habitacional do município de Encantado, que há muito tempo a gente vem anunciando, né? E aqui é bom lembrar que o município de Encantado ainda tem os nossos planos de habitação lá do reflexo das enchentes de 2023, né? Então, os prédios que estão sendo construídos hoje, né, aqui no Navegantes, e as 100 casas ainda é num projeto que a gente conseguiu muito rapidamente, né, com a nossa equipe técnica, fazer o projeto, né, designar as áreas de terras e aí a contemplação com o governo federal. Então, nós, no nosso plano de habitação, nós estamos com essas 100 casas lá na Faterco, tá? Que são construídas, a previsão é de entregar até agora final do ano, início do ano que vem. Nós estamos com os dois blocos aqui no Navegantes, né? Os dois prédios que são 88 apartamentos, também a previsão final do ano, início do ano. Nós já entregamos as 35 casas, né, do governo do estado. Já entregamos 6 casas lá em Palmas, que foi junto com a iniciativa privada, né, do Lions. E agora, então, nós estamos aí com a confirmação de mais 50 casas através do programa Finis, né, que é um programa também do governo federal. Nós adquirimos a área de terras, né, ainda o ano passado a gente adquiriu aquela área de terras aí atrás do Jardim do Trabalhador. Então, ali vai ser colocada mais 65 casas do programa do governo do estado, e essas outras 50 nós vamos distribuir entre ali, né, atrás do Jardim Trabalhador, e também do lado ali das outras 100 casas. Tá? Então, para resumir, que são bastante programas, são bastantes ações e um número bem considerado de casas, né, de habitações que nós estamos construindo. Então, se nós formos analisar, nós temos 100 casas do governo do estado, né, que estão sendo construídas, 35 já foram e as outras nós estamos preparando a área de terras. Nós temos 100 casas do governo federal, nós temos mais 80 casas do governo, mais 80 apartamentos, né, que é do governo federal, e nós temos mais essas 50 que são do Finis, tá? Então, é um número de casas que eu contei que dá 100, 200, 280, 330 habitações, tá? Que já estão sendo construídas no município de Encantado, tá? Isso, aí agora nós já estamos fazendo a terraplanagem, né? Tanto nesse loteamento atrás ali do Jardim Trabalhador, atrás do SOS Habitar, toda aquela faixa de terras ali, que ali vai mais 100 casas, tá? Então, o município de Encantado, e graças ao trabalho que tem primeiro iniciado pelas nossas equipes, né, ainda no momento de enchente aí, nós contratamos profissionais para fazer os projetos, habilitar tanto no S2ID, de Defesa Civil, enfim, né, foi um trabalho árduo e agora a gente está tendo, a gente está vendo a construção dessas casas, tá? Então, de uma forma geral, Xandão, a gente imagina que nós vamos conseguir atender o nosso déficit, né? O nosso pedido de casas a gente vai conseguir atender, seja por esses projetos que estão em execução e também pelo auxílio que foi feito pelo governo federal dos 200 mil, né? Que nós tivemos em torno de 200 pessoas que também conseguiram adquirir suas casas.
10: Do compra assistida, né?
11: Do compra assistida. Então, são programas que auxiliaram muito para que a gente pudesse ter uma situação bem clara, bem transparente, e uma realidade do município de Encantado foi essas situações que foram acontecendo, né? Nós tivemos que tirar ali do Navegantes o berçário industrial que está sendo construído lá na Faterco, na área de terras ali na União, que a gente diz. Nós tivemos que tirar um posto de vacinas que está sendo construído, um posto de saúde novo ali na Faterco, também a gente pode comentar depois, mas que atendeu essa necessidade. Então foram ações muito rápidas que nós tivemos que tomar ainda naquele momento de crise, determinando essas áreas, esses locais, para que a gente possa, naquele momento e hoje, então, ter essa realidade do município de Encantado, tá? E entrando, então, Xandão, agora de ontem de tarde que nós tivemos no Ministério Público, o que que acontece? Muitas pessoas, não é o caso, não são muitos casos em Encantado, tá? Mas na região, porque foi feito um decreto, né? Ontem o governador lançou o decreto e agora vai ser feito um convênio, parceria entre os municípios aqui da região, tá? São 9 municípios. Que as pessoas que moram nessas áreas de risco, tá? Não são todas as áreas do município, mas que moram nessas áreas de risco, que são pré-determinadas, já desenhadas no mapa territorial de cada município, elas vão ter a oportunidade, se não se enquadrarem em nenhum programa habitacional, vão ter a possibilidade de ter uma indenização, tá? E por que que o governo está fazendo isso, junto com o Ministério Público? Porque essas pessoas vão ter que sair dessas áreas, tá? Nós temos no município de Encantado, aqui vamos tratar do Navegantes, que é um compromisso que eu assumi enquanto prefeito. Não é um problema que a gente trouxe e também não é um problema de um prefeito, de uma administração, mas é um problema que nós temos no município de Encantado, que é o bairro Navegantes, que toda vez que chove, pega água, né? E lá em 2023, eu me lembro ainda que ali no Navegantes, no meio ainda da enchente, eu disse, ó, nós não podemos mais admitir que as pessoas fiquem sofrendo quando vem, não pode ser uma coisa natural, vem enchente, sobe, desmancha as casas, destrói, suja, as pessoas têm que limpar, o município tem que dar abrigo, retira as pessoas, volta e, não, nós temos que encontrar alguma solução. E graças a Deus o município de Encantado está se encaminhando para essa condição, tá? Para a comunidade, de uma forma geral, ter uma noção, nós tínhamos mais de 350 casas, mapeadas no bairro Navegantes somente, tá? E dessas 350, hoje nós estamos aí com 89 famílias, tá? 89 casas. Então, nós reduzimos drasticamente as moradias no Navegantes. E foi uma atitude que nós tomamos de que conforme as pessoas iam saindo, foi para o compra assistida, até foram para os módulos provisórios, ou conseguiram comprar uma casa, ou estão no aluguel social, nós desmanchávamos essa casa e deixávamos o material ali, tá? Então agora, já na próxima semana, a gente já tem a previsão de começar a fazer a limpeza do bairro, tá? O que que é a limpeza do bairro? É retirar todo aquele material que tá ali, né? Material das casas, construção, enfim, fazer essa limpeza, porque o bairro Navegantes é um exemplo que eu vou citar, que vai ser reurbanizado, que vai ser transformado num parque, num parque, numa área de lazer para a comunidade, tá? Ali nós estamos finalizando o projeto, ali vai ter pista de corrida, vai ter quadra de futebol, né? Futebol de campo, pode ter beach tênis, pode ter vôlei, enfim, né? Bastante arborização, né? Árvores, plantas aí, para que a gente, aquele lugar aí, o objetivo é de que não tenha mais moradias.
10: Eu ia perguntar justamente isso, o prefeito falou em 89 moradias, né? A ideia é justamente que não exista.
11: O nosso objetivo é retirar todos, tá?
10: Todos.
11: E inclusive, a gente já tem dessas 89 aí, a gente já tem todas elas mapeadas, quais estão esperando as casas, né? Porque dessas aí também tem moradores que estão esperando as casas serem concluídas ali na Fraterco, né? Os prédios ali no próprio Navegantes, né? Tem algumas que são questões judiciais, mas a gente já está entrando com demanda judicial, que aí é aquela situação de que o proprietário antigo, né? Acabou sendo beneficiado num no auxílio reconstrução, ou foi para uma casa e acabou alugando a casa ali, ou deixou a mãe, ou deixou o filho, né? Tem algumas particularidades ali que a gente está ponto a ponto, a gente já está demandando judicialmente, tá? Porque o nosso objetivo é que a gente tenha, a gente possa, e nós temos que dar uma condição melhor para aquelas pessoas. É? Então, o Navegantes, o município de Encantado, onde a gente fala nessas áreas, a gente sempre usa o Navegantes porque é o local mais forte, né? Tem também na Barra do Guaporé, tem também no Porto 15, se não me falha a memória, alguns trechos aí que vão passar por essas reformulações. E tem que ter, e tem que ser assim, Xandão, né? Aquilo que eu falei, por muitos anos, mais de 100 anos, Encantado sofreu, vamos botar Encantado, porque não é só quem pegava água aqui, que acabava o município inteiro, né? De uma forma ou outra também acabava sendo atingido. Então agora a gente está tendo essa possibilidade e nós estamos trabalhando para isso. Nunca no município de Encantado a gente teve essa possibilidade e estamos com a realidade que a gente está de ter somente 89 famílias aí, né? E a gente vai trabalhar e nós vamos até a última família, a gente vai conduzir, a gente vai remover elas para um outro local. Ah, isso é bem importante a gente dizer para nossa comunidade. Se tem algo que a gente está muito determinado, também é dar uma condição melhor para todas essas pessoas que foram atingidas, né? Claro que a gente sabe que tem muitas situações peculiares, né? A pessoa ganhou os 200 mil, aí acabou comprando um apartamento na praia e não era proibido isso, o programa não proibia isso, né? Sim. Mas ainda ficou com a casa ali porque tá esperando a tia, porque tá esperando o irmão, porque sim, são situações que nós estamos avaliando, para dar uma condução e para que a gente possa fazer, então, na próxima semana a previsão é que a gente comece a fazer a remoção desses entulhos que tem no Navegante, que são o resto de material de construção, as casas, enfim. E também aí nós temos, estamos finalizando um projeto que tem que ser cadastrado aí através do governo federal para fazer a ocupação dessas áreas aí. Sim. A gente já tem até um valor aportado, a gente tem um valor que já está cadastrado, determinado para o município de Encantado, está aí garantido, né? Para que a gente possa fazer essas obras.
10: Essa questão aí acaba rendendo alguns questionamentos, prefeito. Vila Moça também está nessa questão do governo do estado?
11: É que assim, Xandão, nós fizemos, quando o governo do estado, junto com o Ministério Público, e aqui ressaltar o trabalho que está sendo feito, né? De uma forma geral pelo Ministério Público, doutor Sérgio de Fembach de Lajado, que acompanha toda dos municípios, né? Todos da região. Nós em Encantado a gente fez o levantamento de todas as casas, tá? Que foram atingidas, né? Mais ou menos. Então agora o que vai acontecer? Eles estão colocando os filtros que a gente diz, né? Os critérios. Ah, primeiro pedir para os municípios, entregam todas as casas. Bom, agora eles começam e o decreto foi assinado ontem e a gente não teve acesso ainda ao teor do decreto, né? Que deve estar sendo publicado, ou foi publicado ontem à noite ou hoje de manhã no Diário Oficial. Então ali nós vamos ter todas as os critérios de quem está sendo, vai ser beneficiado, tá? Pelo que a gente comentou, pelo que a gente ouviu falar ontem, sim, tem algumas situações que vão ser, que estão abrangidas nessas áreas de arraste, tá? Porque o município de Encantado, de áreas de arraste, que são o Navegantes, o Porto 15, a Vila Moça, um pedacinho da Vila Moça, né? Um pouquinho lá embaixo do Lago Azul e a Barra do Guaporé, que são esses locais. Então tem que ver assim, específico a localização de cada um, né? Para que a gente possa dar essa condição. Hoje, Encantado, Xandão, a gente pode dar específico a condição da tua casa. Tá? Nesses levantamentos que a gente tem, eu moro na rua tal, número tal, a gente consegue pegar o teu terreno ali e fazer essa avaliação através dos laudos que a gente tem, através dos sistemas que a gente tem, o levantamento que foi feito pela assistência social, na secretaria, de uma forma geral, de cada morador.
10: Uma pergunta aqui também que vem do ouvinte, sobre essa situação, se não tiver mais ninguém morando lá, por que gastar dinheiro em alguma coisa lá no Navegante se não vai ter ninguém morando lá? Mas acho que é justamente isso, né, prefeito?
11: É reocupar as áreas.
10: Reocupar a área e evitar que daqui a pouco, né, surjam construções nesses locais, né?
11: É boa o questionamento da ouvinte pelo seguinte, ó, se nós temos uma área, ela tá de livre acesso, né? As pessoas têm acesso lá ainda. E historicamente, o que que acontece? As pessoas acabam saindo, e retornando para aquele local. Então, nós temos que retirar as famílias aí, e reconstruir aquele local para que tenha outros espaços públicos, que se tiver enchente, que a água sobe, a água desce, e continua sendo utilizado aquele espaço como espaço público. Por exemplo, é o Parque dos Diques em Lajado.
10: Parque Princesa do Vale em Estrela.
11: São espaços públicos que são reocupados com uma outra finalidade para que as pessoas podem, porque nós não temos enchente todo ano, e nem o ano inteiro. Sim. Então, que a gente possa utilizar aquele espaço. Até tem algumas situações ali que nós, por exemplo, o salão da comunidade, nós vamos deixar ali o salão, porque o salão é um espaço, veio a enchente, tudo bem, a água sobe, depois a comunidade limpa, cuida do espaço, porque também nós não temos como, de uma forma assim, através desses acontecimentos, retirar tudo e tirar a essência daquele, sim, daquele sim. local, né? A gente quer sim retirar as famílias porque correm risco de vida aí, mas que possa ser utilizado aquele espaço aí. Então tem algumas ideias que a gente está pensando e poder deixar aquele espaço mais utilizável para a comunidade. Até uma pista de caminhada.
10: Sim.
11: Nós temos iluminada, uma pista de caminhada que as pessoas possam caminhar ali.
0: Este é o prefeito Jonas Calvi falando aqui na Rádio Encantado FM. Agora, 13h29. Vamos encerrando o Jornal do Meio-Dia aqui na Rádio Encantado, sempre com apoio do Supermercado Bergamasque e Cressol. Na sequência aqui na Rádio Encantado, vem Claudinei Coferri e o Show de Bandas. Nós voltamos amanhã a partir das 11h30. Até lá, tenham todos uma boa tarde.
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0: 13h34, 16 graus. Salve, salve. A quinta-feira, esse dia 18 de junho de 2026. Está começando a programação musical na tarde da Rádio Encantado 104.7 FM. Bora, a partir de agora, mais uma edição do Show de Bandas. É, vamos juntos hoje até às 3 horas, daqui a pouquinho a missa da saúde direto da Igreja Matriz São Pedro, Encantado. Show de banda sempre para Madeireira, Madelázari, no bairro Fátima e Mussum. 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E aproveite a última semana do feirão de estofados e colchões das lojas Bonzão de Ancoca, Sales e Mussum. 24 minutinhos faltando para as 2. 16 graus nesse momento, céu parcialmente nublado aqui no centro da cidade de Encantado, a cidade do Cristo Protetor aqui no Vale do Taquari. E a partir de agora, tua participação aqui na programação do Show de Bandas. Pelo telefone 3751-1580 ou então pelo WhatsApp aqui do estúdio, através do 99988-1543. Juntos hoje até às 3 horas, bora começar.
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0: Show de bandas começando com Brilhação e Rainha Musical.

0: Os atuais, os reis do baile aqui na programação do Show de Banda, Sem Amor Ninguém Vive. É, e antes da abertura você curtiu a banda Brilhação com Rainha, Travesseiro Encharcador. Sem amor ninguém vive. 12, faltando agora para as duas. 16 graus. Mandando uma boa tarde, agradecendo a companhia, a audiência. Pessoal que tá na lida, já nos preparativos aí pro filó do dia 4 de julho aí na comunidade católica de Roca Salles.
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0: É, o pessoal tá na lida, tá preparando aquele torresmo, aquela morcilha, né? Padre João Paulo Schaefer deu Clécio Piccoli. E também o Tarso Formentini, né? Até o Piccoli apareceu na foto hoje, né? Tá trabalhando, colocando a mão na massa aí. Tudo coordenado aí pelo padre João Paulo Schaefer, né? Uma boa tarde pra vocês aí na Constância em Roca Salles. Trabalho difícil esse, hein, Piccoli? Obrigadão aí pela companhia, tá bom? Maravilha, moçada. Vamos caprichar. Capricha no tempero aí, João Paulo. Momento judia de mim aqui no show.

JM, aqui na programação do Show de Bandas e a clássica Ciganinha. E antes você curtiu uma banda Alma Nova, Minha Lady. 9, faltando agora para as 2:16 graus, uma boa tarde da quinta-feira. De aniversário hoje em Encantado, Zé Franquete. Alô, José Franquete. É, parabéns, felicidades, muita saúde, muita paz, muita alegria, tudo de bom. 1,7, a Encantada Show. Circe Giovanella no centro do Encantado, também na escuta da programação do Show de Bandas. Boa tarde, Circe. Rainha musical, quero te encontrar.

0: Um minuto agora, faltando para as 2:16. Você curtiu aqui na programação do Show de Bandas. É a banda Terceira Dimensão, 99 alguma coisa. E antes, o Rainha Musical, Quero Te Encontrar. Faltando agora para as 2, é o Show de Bandas para a Madeireira Madelázari. 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Mais sol do que nuvens agora, né? 16 graus nesse momento. Tarde gostosa, maravilhosa desta quinta-feira. Previsão aí de mudança no tempo, né? Previsão de virada no tempo a partir da noite desta quinta-feira. Segundo a meteorologia, amanhã, sexta-feira, deve ser de instabilidade, deve ser de chuva aqui na região. Bora participar. Aqui no Show de Bandas, pelo telefone 3751-1580, também pelo WhatsApp 99988-1543. WhatsApp aqui do estúdio, a mensagem escrita ou falada pra gente, 99988-1543. A Marinês Pederiva, na linha Garibaldi, Encantado, na escuta do programa, oferecendo música pra mãe, a Terezinha Pederiva, também para todos os amigos, amigas e também para todos os irmãos. Um abração aí pra Marinês Pederiva, também pra mãe, a nona Terezinha Pederiva. O pessoal aí da linha Garibaldi, Encantado. A Odete de Olinda, a linha Marechal Deodoro, comecinho da Constância, em Roca Salles, também na escuta do programa. Mandando uma música, mandando um abraço aí pro marido querido do táxi. Pode ser a próxima música. Aldete que passou ontem aqui na rádio para retirar um brinde que ganhou do Dia dos Namorados, né? O kit aí do Boticário, legal. Abraço aí pra Odete de Olinda e também pro maridão, o querido do táxi, uma boa tarde de trabalho, obrigado aí pela carona, pela companhia, tá bom, querido? Oi, boa tarde, tudo bem? Aqui é o Patrick de Roca Salles, do bairro 7 de Setembro, uma música do Rogério Magrão, Coração Pirou, oferece para a esposa Cristiane Klunk, filhos Samuel e Matheus Henrique. Uma boa tarde para vocês, obrigado aí pela audiência, obrigado pela participação do Patrick, também da Cristiane, Samuel e Matheus Henrique. Joel Fraporte aí no Centro do Encantado trabalhando. Também na escuta da programação do Show de Bandas, uma boa tarde, obrigado aí pela audiência, obrigado pela sintonia. Miriam Fátima Schneider aí no Centro de Coca Sala está trabalhando, tá fazendo faxina, tá na escuta do Show de Bandas. Tá dizendo, manda um abraço, manda música aí pra Mana, a Gênesis Fátima Elvanger e também para todas as faxineiras que estão na sintonia do programa hoje. Pessoal aí da construtora Dom Ronaldo Fraporte. Na sintonia também do Show de Bandas. Abraço aí pro Ronaldo Fraporte, tá dizendo manda música aí pro Rui Queiroz. Se possível, a banda Champion Batão 24 horas. Uma boa tarde pra vocês, um bom trabalho, obrigadão aí pela companhia, tá bom, Ronaldo? 2:05, 17 graus agora a temperatura.
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0: Sabe aquele papo de banda Passarela agora aqui no show, sofrendo e vivendo.
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0: Então, 24 horas. É, um abraço aí pro Ronaldo Fraporte, também pro Rui Queiroz, a moçada acompanhando, curtindo a programação do Show de Bandas aí na obra, né?
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0: A participação aqui na programação do Show de Bandas também da família Mesomo e da Fernando Abo. Abração pra Enisa Anquete Mesomo, também pro marido Tarso, os filhos da Iana e Evandro. Uma boa tarde de trabalho para vocês, obrigado aí pela companhia.
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0: Marinês Pederiva, linha Garibaldi, encantado, pediu os atuais, está curtindo aqui no show. Os reis do baile, os atuais.

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Agora são 14 horas e 25 minutos, 2h25, 17 graus. Tarde de sol aqui na região, sol entre nuvens. Uma boa tarde da quinta-feira, vamos juntos até as 3 horas. Daqui a pouquinho, a partir das 3, a missa da saúde, direto da Igreja Matriz São Pedro, Encantado. 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Agora são 2h27, 17 graus. E a tua participação aqui no Show de Bandas pelo telefone 3751-1580. Também pelo WhatsApp 99988-1543. WhatsApp aqui do estúdio, a mensagem escrita ou falada pra gente. E pra você aí no local de trabalho nesse momento, acompanhando o Show de Bandas, sintonizando a Rádio Encantado 104.7 FM, uma ótima tarde da quinta-feira, um bom trabalho, obrigado aí pela companhia. 2h27, mandando aquele abraço, agradecendo a companhia, audiência, desejando um bom trabalho. É o pessoal aí da Olaria. Terraplanagem, Transportes Bronca de Roca Salles, hein? É um abração aí pro Rudy Ponizio. Pessoal aí da Terraplanagens Bronca, uma boa tarde pra vocês, um bom trabalho e brigadão aí pela companhia. A Genesi Fátima Elvanger em Roca Salles também na escuta do programa, tá dizendo boa tarde, manda música pro pessoal aí da Brumar Mecânica, o Itamar, o Bruno, toda a equipe e também manda um abraço pra minha irmã, a Miriam Fátima Schneider, ela que tá trabalhando, tá fazendo faxina e também tá na escuta aí do Show de Bandas. Uma ótima tarde da quinta-feira pra vocês, um bom trabalho, brigadão aí pela sintonia. Pedreiro Jadir Spediorini, trabalhando aí nos altos do São José em Encantado, os guris aí da obra, uma boa tarde de trabalho, brigadão pela companhia. Quase fechando a semana, né, Jadir? É, semana comprida essa, semana que não passa. Sexta-feira que não chega, né? Falta muito pra sexta-feira aí, Jadir. Também mandando aquele alô, mandando aquele abraço dos guris lá de Nova Brécia, o Ismael e também o Matheus, né? Pessoal aí na lavagem e borracharia aí no centro de Roca Salles, aí na rua Rio Branco. É, logo depois é do viaduto do clube. Pessoal trabalhando e sintonizando a Rádio Encantada 104.7 FM de manhã até noite, né? Uma boa tarde pro Luiz Fernando, também pro Zé, pra Sandra dos Santos, pra Cláudia. Pessoal curtindo aí a programação do Show de Banda. É o aniversariante da semana aí, o Luiz Fernando, né, Luiz Fernando? Os festejos continuam, é quase Kerby aí, né? É maravilha, um abraço aí pro Luiz Fernando, pro Zé, pra

0: Também mandando uma boa tarde, agradecendo a sintonia e audiência dos amigos aí de Nova Brécia, o pessoal da Secretaria de Obras aí da Prefeitura de Nova Brécia. Alô, Mauro. Popular bacana, tá dizendo, manda um alô, manda música pros colegas que estão sintonizando show de bandas aí no setor de obras da Prefeitura de Nova Brécia. Especialmente, manda aquele abraço, manda a música aí pro Moacir Daroit, o popular espeto, né? É, o espeto que toca um violão, contrabaixo e até canta música internacional, né? É um artista completo. É, que coisa, né? Um abraço aí pro pessoal da Secretaria de Obras da Prefeitura de Nova Brécia, moçada trabalhando na sintonia da programação do show de banda. Um abraço aí pro Bacana e também pro Moacir Daroit, o Espeto. Vou fazer um solo de contrabaixo uma hora dessa aí, né, Espeto? E por falar em Secretaria de Obras, deixa eu mandar um abraço muito especial também pro funcionário aí, o Diogo Bianchini, aí da Secretaria de Obras da Prefeitura de Encantado. É, o pessoal tá recolhendo entulho verde aqui em frente à Rádio Encantado 104.7 FM, também acompanhando o show de bandas, é? Maravilha, o pessoal trabalhando aí na trilha do bailão. Alô, Diogo Bianchini. Todos os colegas aí da Secretaria de Obras da Prefeitura de Encantado, um bom trabalho para vocês e obrigadão aí pela companhia. Gente boa da melhor qualidade. Trabalhadores aí, operadores de máquina, motoristas, moçada trabalhando na sintonia do show de bandas. Legal! 2:32.
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0: Indústria musical. Loiara Guevara e companhia. Cuidado que te supero.

Banda Brilhação Sabor de Morango, mandando uma boa tarde pro José Pedro Tonini. Pessoal aí do Bar do Grenal, Bar do Graxa. Obrigadão aí pela cinturinha, pela audiência de vocês. Uma boa tarde também pro Graxa e pra esposa Maria. Galera aí no Bar Grenal, em frente ao Morada do Sol, em Roca Salles, na sintonia do show de banda. E o Zé Pedro também mandando um abraço aí para todos os colegas da JBS Alimentos e Roca Salles, especialmente aí o pessoal do Bar Grenal, Bar do Graxa. Alice, os atuais, lá no fundo do baú, curtindo os reis do baile.

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1: Opa, de volta pra finaleira do show de banda, já já a missa da saúde direto da Igreja Matriz São Pedro. Vamos trazendo rapidinho também a Loteria do Rio, a extração das duas, caneta e papel na mão, anotando os números da Loteria do Rio. Quinto prêmio, 4.626, 4.626. Quarto prêmio, 5.324, 5.324. Terceiro prêmio, 7.422, 7.422. Segundo prêmio, 677, 0.677 o segundo prêmio. E o primeiro prêmio da loteria, 9.365, 9.365 o primeiro prêmio. Logo mais às 18h30 tem a Loteria da Sorte, claro, você acompanha aqui na 104.7 FM. Bora, finaleira das participações aqui na programação Show de Bandas. Uma boa tarde pro pessoal aí da Fruteira, Empório das Frutas, aí na Rua da Altro Filho, no centro da cidade de Roca Salles. É, o pessoal trabalhando, acompanhando o Show de Bandas. Uma boa tarde pro Henrique Machado Zortea. Uma boa tarde também pra Grazi. E pra vó Deonila, né? Uma excelente quinta-feira, obrigadão aí pela companhia, uma boa tarde de trabalho pra vocês aí na Fruteira Empório das Frutas. Paulinho Menezes aí do Moleque Atrevido. É, pessoal aí da lavagem Black Shade, bombando serviços aí em frente ao supermercado da

0: companhia do Moa, também do Tartaruga. Dizendo, manda um abraço, manda um alô aí pros amigos da VV Serigrafia. O Valmir e também o Virgílio Capalonga. Grande Paulinho, é o Paulinho Menezes, também curtindo aí a programação do Show de Bandas, pessoal aí da Black Shine. Celso José Froze e também o Cipó da Froza Móveis e Esquadrilhas Encantado. Uma boa tarde, um bom trabalho para vocês. A Terezinha Petroli, pelo aplicativo, nos acompanhando lá no litoral em Imbé. Dizendo, manda a música, manda um abraço para todo mundo que tá na escuta do programa. A Nilva e também o Santo Esfolha, o pessoal da Auxiliadora em Encantado. Acompanhando o Show de Bandas, nossos preparativos aí para a Feira do Produtor de Encantado amanhã, né? É, amanhã pela parte da tarde tem Feira do Produtor. Um excelente trabalho, obrigado aí pela companhia da Nilva e também do Santo Esfolha. É hora de fechar o Show de Bandas, porque vem aí a Missa da Saúde, direto da Igreja Matriz São Pedro Encantado. E a gente fecha com o pedido aí do Jadir Spediorini e os guris da obra aí no alto do São José em Encantado, volume do rádio.
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0: Show de Bandas volta amanhã a partir da 1:30 da tarde, vem aí a Missa da Saúde.

0: É a banda Céu e Cantos, Morena Misteriosa. Deixa eu mandar um abraço muito especial aí, agradecer a companhia, sintonia. Tá levando na carona no centro de Garibaldi, a programação do show de bandas, o Moacir Colognese. É o taxista Billy, lá em Garibaldi, pelo rádio 104.7 FM, nos acompanhando na tarde desta quinta-feira. Mandando um abraço para todos os taxistas da região, né? Desejando um bom trabalho para todo mundo. Alô, Moacir Colognese, alô, Billy. Pessoal de Garibaldi. Aí na terra do champanhe, uma excelente tarde da quinta-feira pra vocês. Obrigado pela companhia e um bom trabalho pra todos os taxistas aí. Tá bom, Billy? Bora curtir.
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0: Em nome do Pai, do Filho e do Espírito Santo.
1: Amém.
0: A graça de Deus nosso Pai, o amor de Cristo nosso Salvador, a comunhão e a força do Espírito Santo estejam convosco.
1: Bendito seja Deus que nos reuniu no amor de Cristo.
0: Bem-vindos que estão aqui na igreja. Queremos saudar a todos que nos acompanham através da Rádio Encantado e Rádio Estúdio FM. Lembrando que o Padre Antoninho está aí no confessionário à disposição, alguém quiser aproveitar. Estamos em tempo já que vai caminhando para o inverno, friozinho. Então muitas pessoas estão em casa, mas temos mais pessoas acompanhando pelo rádio. Então todos os que estão ligados conosco fazem parte da celebração, mesmo que estejam trabalhando. A atitude de fé é que nos torna comunidade de oração que vai além das paredes da igreja. Então nos reunimos todos na alegria de podermos celebrar, que muitos já não podem. Então nós temos ainda este direito, condições de estar aqui e podermos celebrar a Eucaristia. Que grande bênção! Vamos ouvir a antífona de entrada da missa de hoje.
1: Jesus Cristo nos ensina a rezar e na sua oração nos ensina que Deus é nosso Pai. Todavia, para chamar Deus de Pai, é preciso reconhecer que somos irmãos.
0: Escutai, Senhor, a voz do meu apelo, sede meu amparo, não me rejeiteis, nem me abandoneis, ó Deus, meu Salvador. São palavras de um salmo que introduzem a missa deste dia. É, na verdade, a oração da missa do domingo, mas tem uma mensagem própria. E nós nos preparamos para acolher a palavra e participar da Eucaristia, pedindo a Deus que nos purifique, renove a fé, perdoe as faltas de cada dia. Por isso, com confiança e humildade, confessemos os nossos pecados.
1: Confesso a Deus Todo-Poderoso e a vós, irmãos e irmãs, que pequei muitas vezes por pensamentos e palavras, atos e omissões, por minha culpa, tão grande culpa. E peço à Virgem Maria, aos anjos e santos, e a vós, irmãos e irmãs, que rogueis por mim a Deus nosso Senhor. Deus Todo-Poderoso, rico em misericórdia, tenha compaixão de nós, perdoe os nossos pecados e nos conduza à vida eterna.
2: Amém.
0: Senhor, tende piedade de nós.
2: Senhor, tende piedade de nós.
0: Cristo, tende piedade de nós.
2: Cristo, tende piedade de nós.
0: Senhor, tende piedade de nós.
2: Senhor, tende piedade de nós.
0: Oremos. Esta oração se chama coleta, porque recolhe não só as intenções escritas aqui, mas as intenções de todos. Então, o que nós vamos pedir? Aqui vem a oração que resume os pedidos de todos. Ó Deus, força daqueles que em vós esperam, sede favorável ao nosso apelo, e como nada podemos em nossa fraqueza, dai-nos sempre o socorro da vossa graça, para que possamos querer e agir conforme a vossa vontade e seguindo os vossos mandamentos. Por nosso Senhor Jesus Cristo, vosso Filho, que é Deus e convosco vive e reina na unidade do Espírito Santo por todos os séculos dos séculos.
2: Amém. Para os apóstolos e para nós, Jesus Cristo ensina a bonita oração do Pai Nosso. Nessa oração, chamamos Deus de Pai e reconhecemos que somos irmãos. Ouçamos.
3: Leitura do livro do Eclesiástico. O profeta Elias surgiu como um fogo e sua palavra queimava como uma tocha. Fez vir a fome sobre eles e no seu zelo reduziu-os a pouca gente. Pela palavra do Senhor fechou o céu e de lá fez cair fogo por 3 vezes. Ó Elias, como te tornaste glorioso por teus prodígios? Quem poderia gloriar-se de ser semelhante a ti? Tu, que levantaste um homem da morte e dos abismos pela palavra do Senhor. Tu, que precipitaste reis na ruína e fizeste cair do leito homens ilustres. Tu, que ouviste censuras do Sinai e decretos de vingança no Horebe. Tu, que ungiste reis para tirar vingança e profetas para te sucederem. Tu foste arrebatado num turbilhão de fogo, um carro de carros também de fogo. Tu, nas ameaças para os tempos futuros, foste designado para acalmar a ira do Senhor antes do furor, para reconduzir o coração do pai ao filho e restabelecer as tribos de Jacó. Felizes os que viram e os que adormeceram na tua amizade. Nós também, com certeza, viveremos, mas apesar da morte, não será tal o nosso nome. Apenas Elias foi envolvido no turbilhão. Eliseu ficou repleto do seu espírito. Durante a vida, não temeu príncipe algum e ninguém o superou em poder. Nada havia acima de suas forças e até já morto, seu corpo profetizou. Durante a vida realizou prodígios e mesmo na morte, suas obras foram maravilhosas. Palavra do Senhor.
4: Graças.

Deus é rei. Exulte a terra de alegria e as ilhas numerosas rejubilem. Treva e nuvens o rodeiam no seu trono, que se apoia na justiça e no direito.

caminhando à sua frente e devora ao redor seus inimigos. Seus relâmpagos clareiam toda a terra. Toda a terra, ao contemplá-los, estremece.

As montanhas se derretem como cera ante a face do Senhor de toda a terra. E assim proclama o céu sua justiça. Todos os povos podem ver a sua glória.

Os que adoram as estátuas se envergonhem, e os que põem a sua glória nos seus ídolos, aos pés de Deus, vêm se prostrar todos os deuses.

0: O Senhor esteja convosco.
1: Ele está no meio de nós.
0: Proclamação do Evangelho de Jesus Cristo, escrito por São Mateus.
1: Glória a vós, Senhor.
0: Naquele tempo, disse Jesus a seus discípulos: quando orardes, não useis muitas palavras, como fazem os pagãos. Eles pensam que serão ouvidos por força das muitas palavras. Não sejais como eles, pois o vosso Pai sabe o que precisais, muito antes que vós o peçais. Vós deveis rezar assim: Pai nosso que estás nos céus, santificado seja o teu nome, venha o teu reino, seja feita a tua vontade, assim na terra como nos céus. O pão nosso de cada dia dá-nos hoje. Perdoa as nossas ofensas, assim como nós perdoamos a quem nos tem ofendido. E não nos deixes cair em tentação, mas livra-nos do mal. De fato, se vós perdoardes aos homens as faltas que lhes cometeram, vosso Pai que está nos céus também vos perdoará. Mas se vós não perdoardes aos homens, vosso Pai também não vos perdoará. Não perdoará as faltas que vós cometestes. Palavra da salvação.
2: Glória a vós, Senhor.
0: Irmãos e irmãs e prezados radiovintes, vocês ouviram que do livro do Eclesiástico é esta espécie de oração, que é uma proclamação da grandeza e do poder de Deus ao longo da história, citando uma série de acontecimentos para mostrar a presença, a força e a bondade de Deus. E o Salmo, que bonito Salmo, e sintetizado naquele refrão: ó justos, alegrai-vos no Senhor. E aí vai proclamando várias coisas. As montanhas derretem como cera ante o Senhor, para dizer a potência de Deus, a presença importante de Deus em tudo. Então, os justos têm motivo para se alegrar. E quando chegamos ao Evangelho, encontramos Jesus que ensina aos discípulos a rezar. E em certo momento, não sei se é neste evangelho ou outro, os discípulos pedem, olha, João Batista ensinou aos seus seguidores a rezar. E como é que nós rezamos? Como é que devemos rezar? Fato é que Jesus, nesse trecho, lhe explica: não use muitas palavras. Tem gente que acha que alcança de Deus, ó, se grita muito alto ou se faz orações compridas, falando muitas coisas. Não, Deus sabe que nós precisamos. O que precisa é fé, confiança e comunicar-se de forma filial com Deus. Então Jesus usa uma fórmula que sem dúvida é a mais bonita, porque foi ele que ensinou, do Pai Nosso. Dirigir-se a Deus como filhos que falam com o Pai. Então o relacionamento não é de medo, não é de sujeição, é de relação filial. Pai, mas nosso, não é só meu, é de todos os que acreditam nele, como diz Jesus em outro lugar. E que estás no céu, o que que se pede a Deus? Primeira coisa, o que interessa ao seu reino, aos interesses de Deus. Então pedimos o quê? Primeira coisa, que o nome de Deus seja respeitado, amado, reverenciado. Santificado seja o vosso nome. Depois que venha o seu reino, neste mundo, se viva de acordo com a vontade de Deus, o reino de Deus seja espalhado em toda a terra. Que se faça, portanto, a vontade de Deus. Depois pedimos o que interessa para a nossa vida: o pão de cada dia, que Deus perdoe os nossos erros, nossos pecados e nos livre do mal. são coisas concretas que precisamos no dia a dia, mas uma condição é a misericórdia uns para com os outros. É difícil, que nós somos levados à intolerância, à vingança, a retribuir o mal com o mal, e Deus quer misericórdia. Se você quer ser perdoado, perdoe, porque quem perdoar, então receberá o perdão. Mas se você vai pedir a Deus o perdão dos seus pecados e não perdoa a outro, como é que Deus vai te perdoar? É lógica, né? Então a necessidade desta misericórdia em relação aos demais. E isso é fundamental para nós, tanto assim que no Pai Nosso, ele diz, perdoai-nos como nós perdoamos. É um compromisso, deveríamos pensar seriamente quando rezamos o Pai Nosso, se temos algo de mal que nós cultivamos em relação aos outros. Que a gente sinta divergência, rejeição, é normal. Mas cultivar estes sentimentos de raiva, pior ainda se fosse ódio, o desejo de vingança, isto que surge muitas vezes em nós, não vem de Deus. Então temos que eliminar estes sentimentos maus, porque senão Deus não vai perdoar a nós, se nós não estamos abertos a perdoar o próximo. É a condição que Jesus coloca no Pai Nosso para sermos perdoados, para recebermos o perdão de Deus e sermos atendidos em nossa oração. Quanta coisa poderíamos falar sobre este texto do Evangelho, da oração de Jesus, mas ouvimos tantas vezes. Agora quero falar de um assunto prático que talvez não interesse a todos que estão aqui na igreja ou que nos ouvem, mas interessa para muita gente, porque se vocês ligam a televisão, escutam rádio, pegam os jornais, é o assunto dominante desses dias. De que é? A Copa do Mundo. Ele vai falar da Copa do Mundo? Sim, justamente porque é um assunto que está na mente e na mídia. Então, o que você pode dizer sobre isso? O que eu vou dizer? Vou expressar aquilo que eu penso, mas eu acho que é razoável e cada um pode formar a sua opinião. Vejam bem, quantos valores teria uma Copa do Mundo? Valores de integração entre os povos. É bonito isso. Aquele hino nacional que cada povo canta quando a sua seleção se apresenta, é algo bonito, é patriótico, é o sentimento de pátria, é orgulho da sua nação. Isso é bonito, isso é muito bonito. Vale mais do que o próprio jogo. Depois, a competição em si, ela é esportiva, não pode ser uma guerra. Agora, muitas pessoas transformam numa guerra. Não, é um esporte onde você tem três opções: ganhar, perder ou empatar. Feliz se você ganha, aplaude, fique feliz. Se empatar, né? É o meio termo. Agora, precisa saber perder também. A nossa mídia está criando muitas expectativas e ilusões em nosso povo. Como é um povo sofrido, com tantos problemas, tem que encontrar algo que dê esperança. É uma esperança, mas a verdadeira esperança não está no futebol. Está no Evangelho, está em Jesus Cristo. No entanto, essas coisas que fazem parte de nossa vida podem animar um povo, mas não criar ilusões, porque aí vem grandes decepções. Uma derrota é mais do que plausível, ela vai chegar. Não é o desespero, não é o fim de tudo. Fica triste, sim. Toda derrota é um momento de tristeza. Mas Jesus também foi um derrotado, só que depois ele foi um vencedor. Então tem que saber também perder com serenidade, sem violência e sem ódio. Porque então se torna esporte, o esporte integra as pessoas. É um momento de lazer, faz bem assistir uma boa partida de futebol. Melhor do que todos os programas porcaria que temos aí a toda hora que a gente não quer ver. E nos empurram goela abaixo, mentalidade e coisas bobas. Pelo menos o futebol seria ideologicamente mais simples, que não tem essas maldades escondidas por trás. Lamentavelmente, o futebol, o esporte, ficou um negócio de economia, dominado pelo dinheiro. Então, o verdadeiro interesse, que seria muito bonito e legítimo, muitas vezes se perde atrás de quê? Do dinheiro. E aí perde a graça. Então, o que que se valoriza? Às vezes se valoriza aquilo que não tem valor. E se perde aquilo que tem realmente valor, que seria essa integração, esse momento de esporte, de lazer, de diversão, de serenidade, de alegria, de expansão de um povo que se alegra, que tem esperança e também tem desilusões. Tudo isso faz parte. Então, encarar uma Copa do Mundo, que agora por um mês inteiro vamos estar uma cabeça cheia só disso, né? Não é tudo aí. Aí a gente tem que pensar que a vida é outra coisa. Mas vamos viver este momento nos momentos de lazer, de alegria, que venha com a bênção de Deus. E quando vier uma derrota, ou não se alcançarmos os nossos objetivos, faz parte, não cai o mundo, não é o fim de tudo. É uma parte da nossa história e vamos em frente, a vida continua. Os problemas, o alimento de cada dia, a saúde, é mais importante que um futebol. Mas se ele nos ajuda, tudo bem. Desde que a gente não fique vidrado, perdendo tempo só nisso, como se fosse a única coisa mais importante. Então, o equilíbrio e buscar aquilo que tem valor dentro também destas competições é legítimo. O cristão precisa também ter momentos de lazer, tem que ter motivos de lazer, tem que aproveitar os momentos de lazer, tem que saber também aproveitar essas situações, mas não achar que é a coisa mais importante da vida. Então, com serenidade e também com alegria, pode-se sim acompanhar todas essas competições dentro daquilo que é possível, sem perder tempo demais, porque os nossos deveres, o nosso trabalho, a nossa família, o relacionamento com as pessoas é mais importante. Agora, se este esporte nos ajuda na integração, não com as outras, com os outros povos, se ajuda a esquecer um pouco a problemática do dia a dia, você descansa a cabeça um pouco, tudo bem, faz bem. Então vamos procurar ver que valores temos que podemos aproveitar em tudo isso que nos é empurrado goela abaixo pela mídia, e vamos filtrar, escolher o que é bom e deixar aquilo que não tem tanto valor. Aí a gente pode viver com alegria e com serenidade também estes dias em que parece que tudo está centrado nisso ali. E enquanto isso, alguns espertalhões se aproveitam por trás dos bastidores para enganar o povo com outras coisas. E quando a gente se dá conta, aconteceram coisas que nós não queríamos, mas que foram feitas à sombra ou atrás dos bastidores. Quase sempre é assim. Em política, em economia, nas grandes transações mundiais ou de grandes empreendimentos. Então temos que estar um pouco atentos a não nos deixar enganar. Mas aproveitar o lado bom de cada coisa faz parte. O que tem a ver tudo isso com o Evangelho de hoje? É o reino de Deus é mais importante. Venha a nós o vosso reino. Venha a nós não o reino de algumas pessoas que de um momento para outro vão do inferno para o céu ou do céu para o inferno. Por quê? Porque acertaram um golo ou perderam um golo. Não é tudo assim. Mas na prática, muita gente é levado até as nuvens, ou porque acertou, porque foi campeão, ou porque perdeu, então vai até o inferno. Nenhuma coisa nem outra. O reino dos céus é mais importante. E é para isso que nós vivemos, é isso que nós pedimos, é isso que nós queremos. Passamos a nossa oração comunitária apresentando as nossas preces. E a cada invocação respondemos: Senhor, ensinai-nos a rezar.
1: Senhor, ensinai-nos a rezar.
3: Pelas vezes em que em nosso comodismo não rezamos e não participamos das celebrações em nossa paróquia, nós vos pedimos:
1: Senhor, ensinai-nos a rezar.
3: Pelas vezes em que em nosso orgulho não perdoamos aqueles que nos ofenderam, nós vos pedimos:
1: Senhor, ensinai-nos a rezar.
3: Pelas vezes em que em nossa vaidade não testemunhamos a nossa fé católica, nós vos pedimos.
1: Senhor, ensinai-nos a rezar.
3: Juntos rezemos a oração pelas vocações. Jesus, Mestre Divino, que chamaste os apóstolos para vos seguirem, continuai a passar pelos nossos caminhos, pelas nossas famílias, pelas nossas escolas, e continuai a repetir o convite a muitos de nossos jovens. Dai coragem às pessoas convidadas, dai força para que vos sejam fiéis, como apóstolos leigos, como sacerdotes, como religiosos e religiosas, para o bem do povo de Deus e de toda a humanidade. Amém.

0: Pai, irmãos e irmãs, para que esta nossa família, reunida em nome de Cristo, possa oferecer um sacrifício que seja aceito por Deus, Pai Todo-Poderoso.
1: Receba, Senhor, por tuas mãos este sacrifício, para a glória do seu nome, para o nosso bem e de toda a sua santa Igreja.
0: Ó Deus, com estes dons, alimentais nossa vida e a renovais pelo sacramento. Concedei, nós vos pedimos, que nunca falte este auxílio ao nosso corpo e à nossa alma, por Cristo nosso Senhor.
1: Amém.
0: O Senhor esteja convosco.
1: Ele está no meio de nós.
0: Corações ao alto.
1: O nosso coração está em Deus.
0: Demos graças ao Senhor nosso Deus.
1: É nosso dever e nossa salvação.
0: Sim, na verdade é justo e digno. É nosso dever e salvação bendizer-vos e dar-vos graças. Pai Santo, fonte da verdade e da vida, porque nos acolhestes em vossa casa. Hoje, vossa família reunida para escutar vossa palavra e repartir o pão de Eucaristia, celebra a memória do Senhor ressuscitado. Enquanto a humanidade inteira espera o domingo sem ocaso para entrar no vosso repouso, então contemplaremos a vossa face e louvaremos para sempre a vossa misericórdia. Nesta alegre esperança, unidos aos anjos e santos, cantamos a uma só voz.

0: Na verdade, ó Pai, vós sois santo, fonte de toda a santidade. Santificai, pois, esses dons, derramando sobre eles o vosso Espírito, a fim de que se tornem para nós o corpo e o sangue de nosso Senhor Jesus Cristo.
1: Enviai o vosso Espírito Santo,
0: estando para ser entregue e abraçando livremente a paixão, Jesus tomou o pão, pronunciou a bênção de ação de graças, partiu e o deu aos seus discípulos, dizendo: tomai todos e comei, isto é o meu corpo, que será entregue por vós.

Modo no fim da ceia, ele tomou o cálice em suas mãos e, dando graças novamente, o entregou a seus discípulos, dizendo: tomai todos e bebei. Este é o cálice do meu sangue, o sangue da nova e eterna aliança, que será derramado por vós e por todos para remissão dos pecados. Fazei isto em memória de mim.

0: Mistério da fé.
1: Anunciamos, Senhor, a vossa morte e proclamamos a vossa ressurreição. Vinde, Senhor Jesus.
0: Celebrando, pois, o memorial da morte e ressurreição do vosso Filho, nós vos oferecemos, ó Pai, o pão da vida e o cálice da salvação. E vos agradecemos, porque nos tornastes dignos de estar aqui na vossa presença e vos servir.
1: Aceitai, ó Senhor, a nossa oferta.
0: Suplicantes vos pedimos que, participando do corpo e sangue de Cristo, sejamos reunidos pelo Espírito Santo num só corpo.
1: O Espírito nos una num só corpo.
0: Lembrai-vos, ó Pai, da vossa Igreja, que se faz presente pelo mundo inteiro, que ela cresça na caridade, em comunhão com o Papa Leão, com nosso Bispo Itacir, com os bispos do mundo inteiro, os presbíteros, os diáconos e todos os ministros do vosso povo.
1: Lembrai-vos, ó Pai, da vossa Igreja.
0: E lembrai-vos também, na vossa misericórdia, dos nossos irmãos e irmãs que adormeceram na esperança da ressurreição, em particular os que lembramos e porque rezamos nesta missa, também os nossos entes queridos que já partiram, e de todos os que partiram desta vida, acolhei-os junto a vós, na luz da vossa face.
1: Concedei-lhes, ó Senhor, a luz eterna.
0: Enfim, nós vos pedimos, tende piedade de todos nós e dai-nos participar da vida eterna com a Virgem Maria, Mãe de Deus, São José, seu esposo, os apóstolos, São Pedro, nosso padroeiro, São João Batista Scalabrini e todos os santos que neste mundo viveram na vossa amizade, a fim de vos louvarmos e glorificarmos por Jesus Cristo, vosso Filho. Por Cristo, com Cristo e em Cristo, a vós, Deus Pai Todo-Poderoso, na unidade do Espírito Santo, toda honra e toda glória por todos os séculos dos séculos.
1: Amém.
0: Agora vamos rezar a oração da qual Jesus falou no Evangelho. A oração do Pai Nosso. O que, que nós pedimos? O reino de Deus, aquilo que interessa a Deus, e depois o pão de cada dia, o perdão das ofensas, mas nós com a condição de nós perdoarmos. Vamos rezar também pela paz do mundo. Rezemos. Pai Nosso que estais nos céus, santificado seja o vosso nome. Venha a nós o vosso reino. Seja feita a vossa vontade, assim na terra como no céu. O pão nosso de cada dia nos dai hoje. Perdoai-nos as nossas ofensas, assim como nós perdoamos a quem nos tem ofendido. E não nos deixeis cair em tentação, mas livrai-nos do mal. Livrai-nos de todos os males, ó Pai, e dai-nos hoje a vossa paz. Ajudados pela vossa misericórdia, sejamos sempre livres do pecado e protegidos de todos os perigos, enquanto aguardamos a feliz esperança e a vinda de nosso Salvador Jesus Cristo.
1: Vosso é o reino, o poder e a glória para sempre.
0: Senhor Jesus Cristo, dissestes aos vossos apóstolos, eu vos deixo a paz, eu vos dou a minha paz. Não olheis os nossos pecados, mas a fé que anima a vossa Igreja, dai-lhe, segundo o vosso desejo, a paz e a unidade. Vós que sois Deus com o Pai e o Espírito Santo.
1: Amém.
0: Que a paz do Senhor Jesus esteja sempre convosco.
1: O amor de Cristo nos uniu. Cordeiro de Deus, que tirais o pecado do mundo, tende piedade de nós. Cordeiro de Deus, que tirais o pecado do mundo, tende piedade de nós. Cordeiro de Deus, que tirais o pecado do mundo, dai-nos a paz.
0: Felizes, felizes os convidados para a ceia do Senhor. Eis o Cordeiro de Deus que tira o pecado do mundo.
1: Senhor, eu não sou digno que entreis em minha morada, mas dizei uma palavra e serei salvo.

0: aqueles que me deste, para que sejam um como nós, diz o Senhor. Oremos. Fazei, Senhor, que a sagrada comunhão nos vossos mistérios, sinal da nossa união convosco, realize a unidade na vossa Igreja, por Cristo nosso Senhor.
1: Amém.
0: Antes da bênção dos pãezinhos, quero dar umas comunicações, podem sentar. Está se aproximando ao dia da festa de São Pedro, que é o padroeiro da paróquia. Então vejam bem, as pessoas fazem a festa da sua comunidade, padroeiro ou padroeira, e é importante. Mas o da paróquia, ele é padroeiro de todas as comunidades da paróquia. Então, não é só da matriz ou do centro, é padroeiro da paróquia, que é composta de muitas comunidades pastorais e movimentos. Então, é a paróquia que celebra o padroeiro, não só a matriz, não só o centro. Por isso, nós vamos, já estamos fazendo a novena, reunindo as comunidades, e temos ainda no próximo sábado, temos aí a comunidade do Céu das Graças, que recebe também a comunidade de São João Batista do Lambari Baixo e a comunidade Nossa Senhora Aparecida do Lambari Alto, que vão se unir lá para celebrar esta novena em honra de São Pedro. E no domingo, Santo Antônio da linha Garibaldi, que reúne as comunidades também de Nossa Senhora da Paz, da linha Anitta, e São Francisco. Então estamos concentrando as comunidades do interior em alguns pontos-chave, que já aconteceu em 4, agora faltam essas duas. Os últimos 3 dias vão ser nutridos aqui na matriz. Então começa quinta-feira da semana que vem, aqui na matriz, vai ter a missa da saúde, com tríduo. Agora, uma missa especial na noite, no horário de costume, às 18h30, com as comunidades, a Comunidade Nacional da Saúde e as pastorais, o movimento que foram anunciados já. Então, vai ter missa quinta-feira próxima da saúde e vai ter a missa às 18h30, missa do tríduo. É importante lembrar, depois na sexta-feira, segue a outra missa do tríduo e sábado também. No domingo, dia 28, que fazemos a festa de São Pedro, liturgicamente é no domingo. Dia 29 é feriado municipal, mas não adiantaria fazer a festa naquele dia, que não daria certo. Então, no domingo, faremos a missa precedida de uma procissão. Mas vejam bem, é a paróquia que faz a festa do padroeiro. Por isso queremos que estejam presentes todas as comunidades, todas as pastorais, todos os movimentos da paróquia. Claro, se estiver chovendo, não vai ser possível fazer a procissão. Mas mesmo que esteja úmido, ou nublado, ou com neblina, se não estiver chovendo, faremos a procissão saindo do caminhódromo, aí na rua Antônio de Conto, lá nos fundos. Então a gente se concentra lá para partir às 10 horas em ponto, em procissão até a Igreja Matriz, trazendo a imagem de São Pedro, padroeiro da paróquia, e todas as imagens dos padroeiros e padroeiras das comunidades, e também as pastorais, os movimentos, associações da paróquia, traga o seu símbolo, nem que seja uma bandeira, um cartaz ou imagem, aquilo que tiverem que identifique que estão presentes. Então, essa procissão deveria ser uma procissão da paróquia, e não de um mingado de gente, algumas comunidades nem comparecem, não, então não fazem parte da paróquia. É a paróquia que sustenta as comunidades. Claro que as comunidades são parte viva da paróquia, mas devem se fazer presente nestes momentos. No ano passado, houve comunidades que não vieram, houve pastorais que não estiveram presentes. Isso está errado. Temos que caminhar juntos.

0: juntos, esta é a festa do padroeiro de toda a paróquia, não só da matriz ou do centro. Então a representação e a presença é importante, sim. Faremos uma bonita procissão, para isso convocamos todos os ministros com seu jaleco, os que puderem caminhar, que venham para a procissão, os outros para ser pequena igreja. Todos os acólitos e coroinhas com seu traje litúrgico para organizarmos uma bonita procissão. Lá no caminhódromo, começando às 10 horas a procissão. Então, estar um pouquinho antes. Para que possamos fazer algo que realmente seja uma identidade da nossa paróquia com o nosso padroeiro. E aí algumas pessoas perguntam, então as comunidades, o seu culto, naquele dia deixem de fazer o culto. Façam no sábado ou venham, porque naquele momento é importante, é a comunhão na paróquia. Portanto, venham fazer a procissão e participar da missa na matriz e não façam culto naquele horário, naquela manhã, nas comunidades. Porque isso é um sinal de comunhão, vale mais do que um culto feito por conta. E quem não puder ir à igreja, adulto e idoso, escute pela rádio ou então participe a missa pelo rádio em outro momento. Mas o sinal de comunhão é fundamental. Então esperamos a presença das comunidades com seus padroeiros e padroeiras, das pastorais e movimentos também identificadas, para que possamos fazer realmente uma procissão e uma festa da paróquia e não da matriz, não só do centro. Não, ah, isso aqui é da matriz. Não, é da paróquia. Então as comunidades precisam estar presentes. Insisto nisso, porque sempre há aqueles que acham, ah não, nós fazemos nosso culto e ficamos em casa. Isso é falta de comunhão com a paróquia. Se você existe como comunidade, como pastoral, é porque existe a paróquia. Tire a paróquia, você está morto como um galho cortado fora. Então, é importante isto. Agora sim, vamos dar a bênção dos paizinhos, que também são um sinal de comunhão, de participação, de partilha. A nossa proteção está no nome do Senhor. O Senhor esteja convosco.
1: Ele está no meio de nós.
0: Senhor nosso Deus, sois a fonte da vida, de toda a bênção e da comunhão. Nós vos pedimos que abençoeis estes pãezinhos. Eles são um sinal de partilha. É um sinal também de comunhão, porque vão passar de uns para outros e então é um sinal de fé. Quem o receber, alcance por intercessão de São Pedro, nosso padroeiro, da Virgem Maria, de Santo Antônio, receba a graça da saúde do corpo e a proteção da alma. Seja livre dos males, das adversidades, conserve a fé e um dia alcance a vida eterna. Por Cristo nosso Senhor. Por intercessão da Virgem Maria de São Pedro, nosso padroeiro de Santo Antônio, desça sobre esses pães e que nos dará a bênção de Deus, que é Pai, Filho e Espírito Santo.
2: Amém.
0: Canto antes da bênção final.

0: a quem esteve na igreja, a quem nos acompanhou pela Rádio Encantado, pela Rádio Estúdio FM, obrigado por esta participação. E a todos que nos ouvem, chegue a bênção de Deus. O Senhor esteja convosco.
1: Ele está no meio de nós.
0: Por intercessão da Virgem Maria de São Pedro, desça sobre vós a bênção de Deus, Pai, Filho e Espírito Santo.
1: Amém.
0: E em paz, e o Senhor vos acompanhe.
1: Graças a Deus.

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Olá, muito boa tarde. 4h08, está começando o nosso Gai Teviola desta quinta-feira, 18 de junho, quinta-feira de tempo nublado, tempo encoberto, temperatura na marca dos 17 graus. Está começando o nosso Gai Teviola. Você ligado comigo a partir de agora, quinta-feira de enquete hoje. É, hoje tem enquete aqui no programa. Em seguida nós vamos fazer uma pergunta para vocês aqui e você participa da nossa enquete. 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Quero mandar um abraço aqui pro meu amigo José Fronquete, o Zé Galinha, tá de aniversário hoje, parabéns aí pro Zé, né? Tá completando mais um ano de vida, muitas felicidades, um abraço aí pro José Fronquete, o Zé Galinha de aniversário hoje. E meu amigo, né? Luiz Roberto Paim de Oliveira, o Paim também tá ouvindo a gente, um abraço aí pro Paim aí no bairro Porto 15, tá ligadinho aqui no Gaita e Viola também, um abraço Paim, grande guerreiro, né? Esse era o zagueiro das antigas, né? Jogava bola demais o meu amigo Luiz Roberto Paim de Oliveira. Um abraço para todo esse pessoal aí também. Obrigado pela companhia. A pergunta desta quinta-feira é a seguinte: o Brasil joga na Copa do Mundo amanhã contra o Haiti. Você acredita que o Brasil vence o Haiti amanhã? Sim ou não? Tá bom? Essa é a nossa enquete desta quinta-feira. Você acredita que o Brasil vença o Haiti amanhã? Sim ou não, é a nossa enquete desta quinta-feira aqui no nosso Gaita e Viola. Vamos começar o programa, gente? 4h10, 17 graus a temperatura, Copa do Mundo, Suíça e Bósnia vão empatando em 0-0. 0-0 para Suíça e Bósnia, jogo que começou agora há pouco, 10 minutos do primeiro tempo. Titãozinho e Chororó abrindo o programa.

0: Aí, Chitãozinho e Chororó, Evidências, abrindo Gai, Viola, 4:15, 15 minutos do primeiro tempo, Suíça e Bósnia vão empatando em 0-0. Um abraço pro Elias, meu amigo Elias aí, grande Joe, tá ouvindo a gente da Elias e Companhia, Fretes e Mudança, levando a gente na carona. Um abraço também pra primeira dama aí, pra Simone, obrigado pela companhia. O Elias tá lá em Mussum, rapaz, é, tá trabalhando lá em Mussum. Um abraço aí pro meu amigo Elias. Esse é dos bons, né? Esse é legal. Colorado que só ele, né? É, rapaz, um abraço. O Elias disse que nós vamos ganhar do Haiti amanhã. A Sandra de Roca Salles também disse que o Brasil ganha amanhã do Haiti. Meu amigo Jardel Mainardi, lá de Mussum, é motorista da prefeitura de Mussum. Fala, Jardel!
1: Manda um abraço aí pro pessoal da prefeitura, da obra aí de Mussum, que tá sempre na escuta. Os operador, maquinista, sempre na escuta.
0: Valeu, abraço Jardel, bom trabalho para toda a turma aí da prefeitura de Mussum. Christian Ralph, piscina, 4:16.

0: Você viu o jeito que a morena tá me olhando?
1: Que nada, Marrone, ela tá ligada na minha.
0: Você tá enganado, cara. Eu não quero nem saber. Eu vou é

0: E aí, o Brasil ganha do Haiti amanhã? É o tema da nossa enquete desta quinta-feira. Estamos perguntando se o Brasil vence o Haiti amanhã pela Copa, amanhã às 21h30, né? 21h30 amanhã, Brasil e Haiti, segunda partida do Brasil na Copa. E a nossa enquete está pedindo se o Brasil vai vencer o Haiti amanhã, sim ou não, tá bom? Participa com a gente aí, pode mandar o seu recadinho no 99988-1543. 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
1: Vamos lá, sua melhor companhia, você com a gente. 17 graus a temperatura. Suíça e Bósnia, 31 minutos do primeiro tempo, vão empatando em 0-0. Jogo em andamento pela Copa do Mundo. Suíça e Bósnia. O Brasil joga amanhã, né? Contra o Haiti às 21h30. E a nossa pergunta é: o Brasil vence o Haiti amanhã? Qual que é a sua torcida amanhã pela seleção brasileira? Aida Patucci diz que sim, que o Brasil vai vencer amanhã. Dona Maria Schneider também. A Mari Kunzel diz que não, que o Brasil não tem time para ganhar. Tá bom, um abraço aí pra Mari Kunzel. Obrigado pela companhia. Vamos com música. 29 faltando para 5.

Tá aí a música do Jean Giovanni, a próxima vítima aqui no nosso Gaita e Viola, 22 faltando para 5, temperatura 17 graus. Nossa enquete desta quinta-feira, estamos perguntando se o Brasil vence o Haiti amanhã, né? E nós tivemos aqui uma pessoa só que disse que não, que o Brasil não vence amanhã, que foi a minha amiga Mari Kunze. Os demais aqui disseram que sim, que o Brasil vence amanhã a equipe do Haiti. Um abraço pro meu amigo Sacola, o Fabrício aí da Sacola Refrigeração, também tá com a gente. Meu amigo Gilmar Possebon lá da Peixaria Lambari, um abraço pro Gilmarzão. O Elton Pese, o Thiago, pessoal lá de Mussum, um abraço, Funerária Pese. O Paulinho Peixoto aí da Barbearia Fagundes tá sempre ligado com a gente. A Bruna lá da Mecânica Fronquete. Meu amigo Santos Onato também tá com a gente, um abraço. O Zé Carlos Gonzatti aí da JC Contabilidade também tá acompanhando o nosso programa, né? Um abraço aí pro Zé. Grande Zé Gonzatti ligado com a gente também. O Wanderson Leal lá da Fruteira WR, né? Lá de Roca Salles, próximo a JBS. Um abraço para toda a turma aí da Fruteira. Carlos Alberto Marcolin aí da Garibote, um abraço. Grande Marcolin. O Pedro Assolange e todas as meninas lá da Confeitaria Dona Solemson, Elisandra Garcia e o seu Garcia lá em Doutor Ricardo também acompanhando. E um abração aqui para minha amiga doutora Riele Zamboni, cirurgiã dentista, aí próxima escola Érico Veríssimo, também tá ligada com a gente. O Gilmar, o taxista, diz que o Brasil não ganha amanhã, não vai ganhar amanhã do Haiti. Tá bom, um abraço aí pro Gilmar. A Clarinda da Massini Lanzoni, se jogarem que nem no primeiro, não ganha. Então, mais um aqui que não, né? A Circe Giovanella mandou boa tarde pra gente, mas não mandou a resposta da enquete aqui, né, Circe? Vamos lá. O Brasil vence o Haiti amanhã, sim ou não? Tá bom, Circe? Participa aqui com a gente também, né? Claro. Daqui a pouquinho nós vamos tomar um chimarrão aqui com o Gaita e Viola, agora 20 faltando pra 5. Alan e Aladim, liguei pra dizer que te amo. 17 graus a temperatura. Gaita e Viola junto com vocês.

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1: Vamos lá, de volta.

Gaita e Viola, 10 faltando para 5. Daqui a pouquinho nós vamos tomar um chimarrão aqui com Gaita e Viola. Vamos trazer aquelas bem galdérias também, para aquele gaúcho tomar aquele chimarrão bem quente para se aquecer, né? Temperatura 16,5 graus, temperatura baixando. Gaita e Viola, 10 faltando para 5, aqui na Encantada FM 104.7. Mandar um abraço aqui pra Marisa Gali, também pro Paulinho, pessoal lá no alto da Chiquinha ouvindo a gente, obrigado pela companhia, né? Participando aqui com a gente também, diz que o Brasil ganha amanhã, né? A Isolete Bergamaschi, o Kiko Bergamaschi, boa tarde, Dani, o Kiko disse que vai ganhar de 1-0, grande Kiko Bergamaschi, aí do Lajadinho, né? Tá acompanhando a gente também. A Circe Giovanella diz que o Brasil vai ganhar amanhã. A Leonilda da Paixão diz que não, se for com salto alto, não vai ganhar, né? Um abraço pra Leonilda da Paixão. Levando Gaita e Viola na carona, minha amiga Gé Nascimento também tá acompanhando a gente, retornando de Lajado, rumo à Barra do Guaporé. Um abraço aí pra Gé, obrigado pela companhia, levando Gaita e Viola na carona. Guilherme Santiago, a Casa Amarela, 9 para 5.

0: aí, a Casa Amarela. Um abraço pro Jeremias, tá ouvindo a gente. Boa tarde, goleada amanhã, 3-2. É isso? Amanhã 3-2. O Brasil vai fazer 3-2 amanhã, Jeremias, é isso, né? Tá bom, um abraço. Obrigado pela companhia, meu amigo Jonas aí do Mercadão dos Óculos, também tá ouvindo o programa? Grande Jonas, pessoal do Mercadão dos Óculos, né? Vamos sortear duas camisetas amarelas do Brasil, né? Do Mercadão dos Óculos, para torcer pela seleção brasileira, né? Vamos sortear aqui no programa. Um abraço aí pro Jonas, pessoal do Mercadão dos Óculos. O Toco do Mercado Potrick também tá ouvindo o programa. Um abraço aí pro meu amigo Toco, pessoal no Mercado Potrick. Vamos fechar a primeira hora do Gaita e Viola, gente. 5:05. Ninguém faz igual, Rio Negro e Solimões, Leandro e Leonardo, Amor Dividido. Beleza? Pra fechar a primeira hora.
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0: Alexandre Leonardo, amor dividido, 5:02. Um abraço pra Isabete e pro Dejair Togni aí do Picão. Diz que o Brasil vai ganhar amanhã, né? A Salete Cuccioli, o Paulo Cuccioli lá em Mussum, 2-0 pro Brasil. É o palpite deles amanhã. Léo Agnoleto retornando de Putinga, levando gaita e viola na carona. Um abraço. Pessoal da Unifique, né? Trabalhando e ouvindo a gente. Retornando, né? Putinga pra Encantado. Um abraço aí pro Léo Agnoleto. Obrigado pela companhia, vai devagar nas curvas, né? É, vai devagar aí, guri, tá bom? Salete Andrioli, 2-1 pro Brasil. Gente, o sorteio da camiseta do Mercadão dos Óculos aqui, a camiseta amarela pra torcer pro Brasil, nós vamos fazer amanhã, tá? Amanhã pra fazer o aquecimento pro jogo do Brasil. Mas você vai ter que responder a pergunta, né? Qual loja vai te dar de presente uma camiseta amarela do Brasil para você torcer pela seleção brasileira, né? Qual loja? A resposta é Mercadão dos Óculos, né? Meu amigo Jonas aí, amanhã a gente vai realizar o sorteio de duas camisetas, onde o ganhador ou ganhadora vai retirar aí no Mercadão dos Óculos Encantado, né? O ganhador ou ganhadora, né, vai retirar aí, nós vamos realizar o sorteio amanhã às 5:30, e o ganhador ou ganhadora retira lá na loja, que daí é melhor até para retirar do tamanho certo da pessoa, né? Gilmar Spader, boa tarde, Gilmar.
1: Boa tarde, seu Ribite, tudo bem?
0: Daniel.
1: Spader, tudo certo? Ah. Escuta, tu tem como conseguir a gravação da entrevista do prefeito de ontem para mim?
0: Tá bom, pode ser. Um abraço para ti, rapaz. Não é o Ribite, né, Gilmar Spader? É, aqui é o Daniel, tá bom, Gilmarzão? Vai torcer pelo Brasil também? É, isso aí, rapaz, capricha, né? Tá bom? Um abraço pra ti aí. 5:04. Vamos lá? Adalberto e Adriano, Atitude, fechando a primeira parte. Daqui a pouco tem a hora do chimarrão do Gaita e Viola.

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A música do Xiru Missioneiro de Pura Cepa, você também ouviu, José Cláudio Machado, Milonga Abaixo de Mau Tempo, no nosso momento do chimarrão aqui do Gaita e Viola, você tomando aquele chimarrão para se aquecer, tá ouvindo o programa? Nossa enquete desta quinta-feira, o Brasil vence o Haiti amanhã? Sim ou não? É a nossa enquete desta quinta-feira. Um abraço para Senira Machado. Ela disse que vai dar 2-1 pro Brasil amanhã, né? Minha amiga Senira. Um abraço pra Mari e pro Juarez, pessoal da Fubica Bordados também acompanhando o programa. Gostaram da música do Milonga Abaixo de Mau Tempo, né? E a Mari Vaz me manda aqui que o Brasil vai perder amanhã. Tá bom, Mari. Um abraço pra ti aí. Pessoal da Fubica Bordados também acompanhando o nosso programa. Vamos lá! Vamos com música? É, tem mais duas, né? Mais duas Galdéria pra gente ouvir. 5:22 no Gaita e Viola.

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1: Vamos lá, 5h35 aqui no Gaita e Viola, 15 graus e meia temperatura. Suíça vai vencendo a Bósnia por 1-0. Faltando 13 minutos para terminar o tempo regulamentar, mais os acréscimos. Suíça 1, Bósnia 0. Né? É o placar do jogo. Jogo da Copa do Mundo em andamento. Por falar em Copa do Mundo, o Brasil joga amanhã contra o Haiti e a nossa enquete de hoje está perguntando para os ouvintes se o Brasil vai vencer amanhã, sim ou não. O Jorge Matos de Oliveira diz que sim, que o Brasil vai vencer de 3-0 amanhã. A Márcia Benini está homenageando aqui a Iracema, que está de aniversário hoje, e ela disse que vai dar empate amanhã, Brasil e Haiti, né? A Márcia Benini diz que vai dar empate. Parabéns aí para Iracema de aniversário hoje, recebendo a homenagem da Márcia Benini. Chico Rei, Paraná, aquele cordão de ouro, 24 faltando para ser.

Ataíde Alexandre, Laço Aberto, Tião Carreira e Pardinho Amargurado, Chico Rei Paraná, Cordão de Ouro, 14 faltando para 6 e a Suíça ampliou o placar, hein? Suíça 2, Bósnia 0, faltando 3 minutos para terminar o tempo regulamentar, depois mais os acréscimos. Vamos trazer daqui a pouquinho, depois do intervalo comercial, o resultado final da nossa enquete desta quinta-feira, né? Vamos trazer aqui o resultado final da nossa enquete e também as últimas músicas do programa. 13 para 6, nós já voltamos.

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2: Vamos lá, reta final do Gaita e Viola, resultado final aqui da nossa enquete. Nós perguntamos se o Brasil vai vencer o Haiti amanhã pela Copa, amanhã às 21h30, 9h30 da noite. Brasil e Haiti, segunda partida do Brasil. A Suíça tá fazendo 3-0 na Bósnia, né? Suíça 3, Bósnia 0. A Bósnia acabou de marcar agora o seu gol, né? Suíça 3, Bósnia 1. É jogo quase no finalzinho da partida. Resultado final da nossa enquete: 19 ouvintes disseram que o Brasil vence o Haiti amanhã. E 5 ouvintes disseram que o Brasil não ganha do Haiti amanhã. Amanhã nós vamos sortear aqui duas camisas amarelas, né? Que tem a bandeira do Brasil no peito, né? Do Mercadão dos Óculos. Amanhã vamos sortear duas camisetas aqui do Brasil, né? Duas camisetas com a bandeira do Brasil, é uma réplica, né? Da camisa do Brasil amanhã, camisa amarela, que nós vamos sortear amanhã aqui no programa, entre aqueles que acertarem qual loja que vai dar duas camisetas de presente para você. E a resposta é Mercadão dos Óculos, tá bom? Amanhã vai ter sorteio especial aqui no programa. Gente, tô encerrando por aqui o Gaita e Viola. Um abraço pro Josué Fernandes, obrigado pela companhia, tá ligado com a gente, toda a turma aí da Roçada, obrigado pela sintonia. Roberta Miranda pra fechar, tempo ao tempo, boa noite, um grande abraço a todos.

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1: Boa noite, ouvintes das emissoras que transmitem esse nosso momento mariano. Muita paz, esperança e fé a vocês que buscam o caminho do Senhor, também inspirando-se nas atitudes da Mãe dele e nossa, Maria Santíssima. Estamos celebrando nesta semana, no Brasil, a 41ª Semana do Migrante, que, ligando-se à campanha da Fraternidade deste ano, traz como tema Migração e Moradia e como lema Eu Não Tenho Onde Morar. Dentre os tantos títulos marianos, alguns deles se referem a Nossa Senhora recordando a realidade da migração. Um deles é o que chama a Virgem Maria de Nossa Senhora do Desterro. O título Nossa Senhora do Desterro recorda um fato que aconteceu com Nossa Senhora, São José e o menino Jesus, conforme lemos no Evangelho de São Mateus, no capítulo 2, versículos de 13 a 23. Estamos nos referindo à fuga da Sagrada Família para o Egito. A palavra desterro significa exílio, banimento, ficar sem a terra natal. Foi exatamente isso que a Sagrada Família experimentou quando teve que fugir para o Egito por causa da perseguição do rei Herodes. Nossa Senhora, com sua família, permaneceu cerca de 4 anos fugitiva, desterrada no Egito. Lá, ela experimentou o sofrimento e as dificuldades de ser exilada e refugiada. Nossa Senhora do Desterro é a padroeira dos milhões de irmãos nossos que se veem obrigados a deixar a sua pátria, fugindo dela por causa das mais variadas formas de perseguição. Como é triste essa realidade! Mas encoraja o fato de confiar na proteção da Mãe do Céu, que vivenciou também esse sofrimento na própria pele. Nossa Senhora do Desterro é a mãe e padroeira a qual os exilados rezam para serem bem recebidos em terras estrangeiras, para encontrarem acolhida, amizades e trabalho. Rezemos por todos os nossos irmãos migrantes exilados que perambulam pelo mundo, fugindo de perseguições e buscando dignidade. Ave Maria, cheia de graça, o Senhor é convosco. Bendita sois vós entre as mulheres e bendito é o fruto do vosso ventre, Jesus. Santa Maria, Mãe de Deus, rogai por nós, pecadores, agora e na hora de nossa morte. Amém. Invoco agora a bênção de Deus sobre vocês, ouvintes, sobre os migrantes, aqueles que chegaram em nossa cidade, assim como também aqueles que de nossas cidades partiram para outros lugares. Por intercessão de Nossa Senhora do Desterro e de São João Batista Scalabrine, abençoe-vos o Deus Todo-Poderoso, Pai e Filho e Espírito Santo. Amém. Fiquem com Deus e Maria. Boa noite e até mais.
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3: 18:04, 15 graus, céu parcialmente nublado. Salve, salve a quinta-feira, dia 18 de junho de 2026. Está começando aqui pela Rádio Encantado 104.7 FM, mais uma edição do fim de tarde. 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Convite da Preto Veículos. 18:05, 15 graus, bora começar.
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3: Gatinha assanhada. Gustavo Lima, Gatinha Assanhada.

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1: 18:15, 14 graus, final da tarde, começo da noite, com céu parcialmente nublado aqui na região. Você curtiu aqui no fim de tarde, Bruninho Davi com Gustavo Lima, faixa 3. E antes, César Minotti Fabiano, do lado esquerdo. Destaques do fim de tarde desta quinta-feira, esse dia 18 de junho. Copa do Mundo. Suíça venceu hoje a Bósnia e Herzegovina por um placar de 4-1. Partida acabou há pouco. Logo mais teremos às 19h o confronto entre Canadá e Catar. Transmissão aqui da Rádio Encantado 104.7 FM em rede com a Rádio Gaúcha de Porto Alegre. E às 22h de hoje também o jogo México e Coreia do Sul. Seleção brasileira, para otimizar recuperação, o atacante Neymar está fora do jogo contra o Haiti amanhã. Instabilidade retorna para o Vale do Taquari no final de semana. Chuva deve ganhar força na próxima segunda-feira. Flávio Bolsonaro apresenta plano de segurança com presídios, redução de maioridade penal e reconhecimento facial. 18:16. 14 graus, mandando um bom final de tarde, agradecendo a companhia do Matheus Maganinho, Jacarezinho Encantado na escuta da programação. E do Hino Siqueira no Centro do Encantado também acompanhando o fim de tarde.
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1: João Bosco Vinícius, tema diferente.

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1: 18 horas e 26 minutos, 14 graus, céu parcialmente nublado aqui na região. Fim de tarde, começo da noite desta quinta-feira. Previsão de instabilidade a partir da noite desta quinta-feira, madrugada da sexta aqui na região. 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Daqui a pouquinho tem a Loteria da Sorte. Mais destaques aqui no fim de tarde de hoje, agora na economia. Dólar fechou a quinta-feira com alta de 1,30%, cotado a R$5,17. Bolsa de Valores de São Paulo fechou o pregão de hoje com recuo de 0,14%, nos 168.219 pontos. Em baixa, o euro fechou hoje cotado a R$5,93. Barril de petróleo tipo Brent, referência para o mercado internacional, fechou hoje com queda de 0,16%, cotado a US$79.42. Comitê de Política Monetária do Banco Central reduz a taxa básica de juros da economia, a Selic, em 0,25 ponto percentual. É a terceira redução seguida do juro. 18:27.
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1: Mandando um bom final de tarde, agradecendo a companhia, audiência do Chico e também da Michelle em Capitão. Bom final de tarde para vocês. Obrigado aí pela sintonia. Curtindo, fim de tarde. Jorge Mateus, seu astral.

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1: Muito bem, chegou a loteria da sorte desta quinta-feira, dia 18 de junho. Caneta e papel na mão, anotando os números da extração da loteria. O quinto prêmio, 6.946, 6.946. Quarto prêmio, 5.233, 5.233. O terceiro prêmio, 4.249, 4.249 o terceiro. O segundo prêmio, 7.712, 7.712. E o primeiro prêmio da loteria da sorte de hoje, o primeirão, 4.598. 4.598. 598, primeiro prêmio da loteria da sorte. Mandando um bom final de tarde, agradecendo a sintonia, audiência, alô, Egídio Vila. Pessoal aí no Santo Agostinho, em Encantado, aí no Planalto. Obrigado aí pela audiência, obrigado pela companhia. Um bom final de tarde pra vocês.
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0: Invasão brasileira rolando na Filadélfia. Kelly, boa tarde.
1: Boa tarde, Lucianinho. Boa tarde para todo mundo que tá no Brasil. A escadaria do rock, Lucianinho. Acho que a gente pode chamar assim, né? Escadaria em frente ao Philadelphia Museum of Art, que ficou famosa no filme Rock com o Stallone. Tá aqui atrás de mim. E uma torcida brasileira empolgadíssima, dançando, cantando. Tem vento, mas ninguém tá nem aí pro vento, porque estão dançando, fazendo um carnaval, Lucianinho. Deixa eu chegar aqui e pedir pro torcedor se aproximar. Tudo bom, cara? Como é que é o teu nome?
2: Tudo bom, Luiz.
1: Luiz, tu é da onde, Luiz? A gente tá ao vivo na Rádio Gaúcha.
2: Ah, eu sou de Curitiba.
1: Curitiba, e aí essa animação, conta pra gente. Que loucura, né?
2: Loucura, tá começando só. Amanhã o negócio melhora.
1: Vai ser quanto amanhã, tu acha?
2: Vai ser 4-0 Brasil.
1: Quem vai marcar?
2: 2 do Vini, 1 do Matheus Cunha e 1 do Hendrick.
1: A torcida brasileira. Obrigada. Deixa eu me aproximar aqui um pouquinho mais. Tudo bom? Oi, tudo bom? A gente tá ao vivo aqui pra Rádio Gaúcha, tudo bem? Como é que é teu nome?
3: Adilson.
1: Adilson, tá de onde?
3: De Londrina, no Paraná.
1: Londrina, no Paraná. Me conta, é festa brasileira aqui com direito à música, carnaval, samba?
3: Pro Brasil é isso, né? Festa, felicidade, né? Vê se a gente empolga, vê se dá uma ajudada no pé direito de todo mundo aí, né? Pra gente fazer uma goleada amanhã, sem dúvida nenhuma.
1: Todo mundo tá apostando em goleada, tu acha que vai ser quanto?
3: Ah, só 3-0 tá bom.
1: Ah, bom, tá mais comedido, né? Porque a galera tá falando em 5, 6. Quem vai marcar?
3: 2 de Vini e 1 de Matheus.
1: Tá bem. Tudo bom, cara? Como é que é teu nome?
4: Oi, Clayton,
1: tu é da onde?
4: Sou do Rio Grande do Sul, mas agora...
1: Eu já te vi, não te vi, não?
4: Eu acho que sim.
1: Tu é do Rio Grande do Sul, de qual cidade?
4: Erval Grande.
1: Erval Grande? Uma
5: cidade fantástica.
1: Eu não sei se eu pergunto...
4: Desconhecida.
1: É perto da onde?
4: Pertinho de Chapecó, Santa Catarina, ou na região de Passo Fundo.
1: Beleza, a gente tá ao vivo na Rádio Gaúcha. Que time tu torce?
4: Ah, sou gremista, deixei minha camisa no hotel hoje, mas, poxa, por dentro aqui é Grêmio.
1: Estão me perseguindo, Lucianinho. Quanto é que vai ser o jogo amanhã?
4: 5-0.
1: Quem vai marcar?
4: Ah, sei lá. Eu acho que o Matheus Júnior deve fazer uns 3. O Vini, pelo menos umzinho. E outro eu deixo pra plateia.
1: Tá bem. Obrigada, cara. Valeu. Gaúcho, eu vou me aproximar porque aqui tá o movimento verde-amarelo, né, Lucianinho? Então vai começar o samba, a música, bem no momento em que estamos ao vivo. Vai começar o samba, a batucada. Deixa eu chegar bem pertinho aqui. Tudo bom, cara? Como é que é teu nome?
6: Pablo,
1: quanto é que vai ser o jogo amanhã?
6: 3-0, assim, tranquilo. 3-0.
1: 3-0, quem vai marcar?
6: 2 do Vini, eu acho que um vai ser do Casimiro, redenção do Casimiro.
1: Ah, mas tu tá otimista, hein?
6: Tô.
1: Casimiro?
6: Não, mas ele vai fazer o gol.
1: Ele vai. Vamos ter o seu otimista, então. Todo mundo tá apostando em goleada, 7-0, 5-0, 3-0.
6: 3-0 tá bom. Vamos crescer nessa Copa, vamos ter maturidade, vamos crescer nessa Copa.
1: Ó, música pra ti, Lucianinho.
0: Vamos nessa.

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1: registro da Kelly Matos, direto da Filadélfia. Vamos fazer o seguinte, a gente tem que dar uma parada, porque vem chegando o correspondente na sequência, mas a gente retorna. Às 7 horas com o Gaúcha na Copa, com a entrevista do técnico Carlos Ancelotti, obviamente, mais ambiental, lá direto da Filadélfia. Correspondente chegando depois do intervalo comercial do Gaúcha na Copa. E você fica aqui conosco, não sai daí.

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5: Nos anos 50, dois recordes foram estabelecidos em Copas do Mundo. No Maracanã, na final da Copa de 50, Brasil e Uruguai tiveram mais de 200 mil pessoas presentes para assistir à vitória uruguaia, e hoje é um marco impossível de repetir por regras atuais de segurança. Já em 1954, Áustria e Suíça protagonizaram 7-5 nas quartas de final da competição. Até hoje, ninguém superou este número de gols em um só jogo de Copas. 12 no total.
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13: Justiça manda soltar professor de direito que é réu por estupro e outros crimes sexuais contra 10 mulheres no estado.
14: Seleção brasileira chega na Filadélfia para segundo jogo da Copa do Mundo sem Neymar na delegação.
13: Dólar fecha em forte alta após decisões sobre juros no Brasil e nos Estados Unidos.
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13: Bom início de noite, agora 6:50.
14: A temperatura é de 16 graus na capital.
13: O Superior Tribunal de Justiça concedeu nessa tarde um habeas corpus que liberta da cadeia o professor de direito Conrado Paulino da Rosa. Ele é réu por crimes sexuais e estava preso desde março deste ano. A repórter Gabriela Plentes tem mais detalhes.
15: Conforme a defesa, Conrado Paulino da Rosa ainda não deixou a cadeia. A decisão da justiça levou em conta que as medidas cautelares não foram descumpridas. As medidas proíbem Conrado de se aproximar ou manter contato com as vítimas. Ele também deverá ser monitorado. O advogado e professor de direito foi preso preventivamente em março, quando virou réu por crimes como estupro, estupro de vulnerável, violência psicológica e cárcere privado contra 10 mulheres no estado. A defesa das vítimas afirma que recebe a decisão com medo e preocupação. Ainda assim, afirma que segue colaborando com as autoridades.

0: Temperatura de 16 graus em Porto Alegre, 13 em Caxias do Sul e Santa Maria, 14 graus em Pelotas, 15 em Rio Grande e também em Passo Fundo. Cleocum atualiza a previsão do tempo para as próximas horas.
1: Uma noite de muita nebulosidade, umidade e pancadas de chuva em grande parte do estado, especialmente durante o período da madrugada. Fiquem atentos aí, vai amanhecer com chuva na maior parte do estado do Rio Grande do Sul. E a expectativa é que essa chuva domine ao longo da sexta-feira por aqui. Tendência de que a chuva vá parar no sábado, ainda pela manhã no estado. E a expectativa de um domingo de sol e muito frio sobre o Rio Grande do Sul. Tendência de chuva na segunda-feira, outra vez.
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3: A delegação da seleção brasileira chegou na Filadélfia para o segundo jogo da Copa do Mundo. A partida ocorre amanhã, às 9:30 PM, no horário de Brasília, contra o Haiti. O Rodrigo Oliveira, direto dos Estados Unidos, traz mais informações.
4: Com apoio de milhares de brasileiros, a seleção desembarcou há pouco aqui na Filadélfia para o jogo de amanhã contra o Haiti. Vários dos líderes do grupo atenderam aos fãs, deram autógrafos, posaram para selfies e sentiram pela primeira vez o carinho da torcida de uma forma ostensiva. A polícia da Filadélfia teve dificuldade de isolar a área do hotel onde está a seleção, tamanha era a quantidade de torcedores. O técnico Carlo Ancelotti dará entrevista coletiva daqui a pouco no estádio Lincoln Field, palco da partida. O time é mantido em sigilo. A tendência é de que volte o esquema com quatro atacantes, com Luiz Henrique e Matheus Cunha como titulares.
0: Hoje teve início a segunda rodada da Copa. A Tchequia empatou com a África do Sul em 1-1. A Suíça goleou a Bósnia e Herzegovina por 4-1. Logo mais, o Canadá enfrenta o Catar. Mais tarde, ainda tem o México recebendo a Coreia do Sul.
3: E nessa tarde, a polícia de Nova York pediu que a população evite a turística Times Square devido a tiros ouvidos na região. Vídeos nas redes sociais mostram correria nas ruas de Nova York hoje. A polícia afirmou que prendeu um suspeito e que não há feridos. Não há informações ainda do que motivaram os tiros.
0: O dólar fechou hoje em forte alta de 1,30%, cotado a R$5,17. O Ibovespa, principal índice acionário da Bolsa de Valores brasileira, encerrou em queda de 0,1% aos 168.277 pontos. Os investidores reagiram às definições das taxas básicas de juros no Brasil e nos Estados Unidos. No caso da Selic, houve corte de 0,25 ponto percentual para 14,25% ao ano, como era esperado pelo mercado. O novo acordo de paz na Guerra do Oriente Médio também ficou no radar.
3: Ainda nesta edição, transporte escolar tomba após colisão com um ônibus e deixa 7 crianças feridas no Norte Gaúcho.
0: Assessor da Prefeitura de Canoas, flagrado fora do trabalho em horário de expediente, pede exoneração do cargo.
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3: O senador Jacques Wagner, do PT da Bahia, negou ter recebido valores ilícitos do Banco Master e afirmou hoje que pretende seguir como líder do governo no Senado. A declaração acontece após o político ser alvo de uma operação da Polícia Federal que investiga irregularidades envolvendo o banco. De acordo com Jacques Wagner, o presidente Lula falou com ele e prestou solidariedade. A Polícia Federal listou uma série de indícios de que o líder do governo no Senado pode ter recebido um apartamento avaliado em R$2,5 milhões em troca de atuação favorável aos negócios do Banco Master. A representação sustenta a nova fase da Operação Compliance Zero. O presidente Lula ainda não se manifestou oficialmente. Lula está na França em reuniões do G7.
0: Um homem nomeado como assessor superior do prefeito de Canoas, Ayrton Souza, pediu exoneração do cargo após ser flagrado pela reportagem da RBS TV trabalhando na própria empresa durante o horário de expediente público. Fábio Brasil recebia salário mensal de R$18 mil e não compareceu à prefeitura durante o mês de fevereiro. Sócio administrador de uma transportadora no município, ele deveria cumprir carga horária de 40 horas semanais no executivo municipal e registrar ponto. Ele havia começado a trabalhar no gabinete de Ayrton Souza em janeiro de 2025. O Ministério Público informou que ainda não recebeu denúncia formal sobre o caso.
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6: Com o principal ponto de gargalo agora, na Antônio de Carvalho, com a Avenida Ipiranga, onde houve, neste fim de tarde, um incêndio em veículo, bem no cruzamento das duas vias. Com isso, a Antônio de Carvalho agora tem tranqueira do início ao fim, desde a Protásio até a Ipiranga, que também tem um certo reflexo de lentidão para quem vai em direção ao bairro, assim como a Bento Gonçalves, que aumentou o fluxo e também tem tranqueira nesse ponto, desde o Partenon até o entroncamento com as duas avenidas em direção ao bairro para pegar em direção à Viamão. Os outros pontos da capital com movimento do horário bastante travados, como na Castelo Branco, que apresenta já um fluxo retido perto da rodoviária. Com trânsito, Iantambará.
3: Um acidente envolvendo um ônibus e uma Kombi que faziam transporte escolar deixou 7 crianças feridas em Passo Fundo, no Norte Gaúcho. A colisão aconteceu no início da tarde, no cruzamento da Avenida Brasil com a Rua Tiradentes, movimentado trecho na cidade. O ônibus colidiu na lateral da Kombi, que chegou a tombar na via. Crianças estavam todas na Kombi, todas elas foram levadas para hospitais. A Kombi estava em situação irregular. O ônibus, que também era utilizado para transporte escolar, tinha apenas um motorista.
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0: Porto Alegre terá 11 unidades de saúde abertas neste final de semana como parte do atendimento da Operação Inverno. Além da imunização contra a gripe e demais do calendário vacinal, a população poderá acessar consultas, retirada de medicamentos e outros serviços da atenção primária. A vacina contra a gripe está disponível para todas as pessoas a partir dos 6 meses de idade. A lista dos postos está disponível no site da Prefeitura. Agora em Porto Alegre, 16 graus, 6 horas, 59 minutos.
3: O presidente dos Estados Unidos, Donald Trump, afirmou hoje que o país não pagará os US$300 bilhões que estão previstos no acordo de paz firmado entre ele e o presidente do Irã, Masoud Pezeshkian. O texto prevê que o valor seria destinado à criação de um plano de reconstrução e desenvolvimento econômico do Irã. O acordo não especifica de onde viria a verba. Nessa quinta, Trump afirmou em uma publicação em uma plataforma de rede social que o valor não será pago pelos Estados Unidos.
0: A candidata de direita, Keiko Fujimori, se aproximou mais da vitória nas eleições presidenciais do Peru. O adversário Roberto Sanches, nome da esquerda, convocou protestos após alegar irregularidades no processo. A apuração segue hoje, quase 2 semanas após o pleito.

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1: Estamos de volta com o Gaúcha na Copa, edição número 52, 7:01 no Brasil, aqui nos Estados Unidos, em New Jersey, na cidade de Jersey City. Temos 6:01, mas vamos cruzar o rio Hudson, porque tem informação importante lá no coração de Nova York. Está Valéria Possamay trazendo mais detalhes sobre a informação trazida há pouco no correspondente Gaúcha, de uma, enfim, de uma confusão que teria ocorrido, um tiroteio na Times Square. Valéria, onde é que você está por aí? Traz mais destaques pra gente.
2: Oi, Lucelinho,
1: Valéria.
2: Boa tarde. Vamos lá, boa tarde para você, para todo mundo que nos acompanha. Agora à tarde foi registrado foram registrados tiros disparados na Times Square, justamente num local que recebe inúmeros turistas, um local com inúmeras pessoas, e as imagens nas redes sociais que a gente tem, que a gente está acompanhando, elas chamam a atenção. O Departamento de Polícia de Nova York está a par do caso, está ainda investigando essa situação, mas as primeiras informações que nós temos é que um homem foi preso, né, por conta desses disparos. Ele foi visto com uma arma de fogo, essa arma de fogo já foi apreendida. Nesse momento não há relatos de feridos, essa ocorrência ainda está em atendimento, mas essa informação é importante, não há relatos de feridos. E o Departamento de Polícia de Nova York, portanto, está averiguando essa situação, mas o relato é esse. Tiros disparados na Times Square foram ouvidos por muitos, e aí por isso essa correria, as imagens que a gente tem acompanhado nas redes sociais, e agora essa situação segue sendo investigada pela Polícia de Nova York. É importante contextualizar também, Lucianinho, que foi um dia de muita mobilização de pessoas aqui em Nova York por conta da comemoração do título do Knicks, campeão da NBA, que mobilizou quase 4 milhões de pessoas, também na região central da cidade, próximo também à prefeitura de Nova York. E essa multidão, ela seguiu por muito tempo depois comemorando, e certamente, assim, pelas imagens que a gente percebe, muitos torcedores que participaram inicialmente do desfile dos jogadores, né, que foi numa outra área, mas também numa área central, acabaram se encaminhando também para Times Square. Então, isso que gera esse alerta, mas a informação inicial é que não há relato de feridos. Mas claro que a gente vai seguir acompanhando, essa situação segue, repito, ela segue sendo averiguada pela polícia, pelo Departamento de Polícia de Nova York, e a gente vai seguir também acompanhando por aqui.
1: É, porque é um local, né, Valéria, de muita aglomeração, e infelizmente, então, não tivemos ninguém atingido, porque a gente teve aí ontem, até apresentando os programas da Gaúcha, o Gaúcha na Copa, e tem torcedores de vários países presentes, o movimento normal do dia a dia, os turistas que visitam Nova York. Então realmente é uma área de muita aglomeração, e ainda mais hoje que tivemos a festa aí dos torcedores do Knicks. Imagina só, Valéria, o risco que foi, enfim, a dificuldade que a polícia está tendo até de identificar exatamente o que teria acontecido, o que teria começado esse tiroteio, e que felizmente, pelo menos na primeira informação, não teve ninguém ferido, né?
2: Isso, até essa situação, né, sobre o que teria motivado esse disparo, né, de arma de fogo, ainda não se tem uma informação mais precisa. O que se tem, né, até agora, através do Departamento de Polícia de Nova York, é que esse homem, ele está preso, a arma, portanto, foi apreendida, e essa informação de que não há feridos, não há esse relato. E você destaca muito bem, Lucianinho, né? Ontem nós, inclusive, estávamos na região, né, bem naquele centro ali, na rua 44 com a 7ª Avenida, esse foi o ponto. E diversas torcidas, né, ontem nós acompanhávamos torcida do México, torcida da Colômbia, estavam todas reunidas por ali. Hoje, com esse fato também, que mobilizou muito a polícia de Nova York, que foi o desfile em ônibus com os jogadores do Knicks, dessa comemoração histórica, reunindo diversas pessoas na rua, né? A informação que se tem inicialmente de 4 milhões de pessoas nas ruas, né? E eu pude acompanhar hoje pela manhã também esse grande movimento, ruas fechadas, um grande trabalho que foi feito também pela polícia. E depois, agora à tarde, houve esse fato, esse incidente, que está sendo apurado pelas autoridades, mas que, claro, as imagens, Lucianinho, que estão circulando nas redes sociais, elas mostram, né, o pânico das pessoas, né, correndo para todos os lados. E esse homem, essa informação é de que essa pessoa, né, esse homem que teria feito os disparos, ele já foi preso.
1: Ok, obrigado Valéria Possamay, ficamos monitorando essa situação e trazendo mais detalhes aí para nossa audiência ligada aqui no Gaúcha na Copa. Então, que bom que pelo menos num primeiro momento não há nenhum tipo de pessoa ferida, não há nenhuma dificuldade. A área foi toda, inclusive, cercada, né? Foi evacuada para realmente a polícia fazer os seus trabalhos, do Departamento de Polícia de Nova York. E a gente nota, né, Valéria, ontem, e certamente todos os dias tem sido assim, muito policiamento naquela área. Então, por isso que rapidamente a pessoa que acabou fazendo os disparos, ela foi identificada e presa, né? Porque tem muita polícia no entorno. Então, realmente, a pessoa foi rapidamente capturada. E a gente vê ali, né, por exemplo, imagens de câmeras no local, tô vendo até, tô abrindo aqui na página do Jornal Globo, e é isso, é um local de intenso movimento de pessoas e dá para ver o pânico das pessoas correndo no momento em que os disparos começam. É uma câmera tipo uma espécie de câmera de segurança que tem na área, né?
2: Isso mesmo. E é uma área também, né, Lucianinho, de muito comércio, né, de muitas lojas. É, ali dessa área também parte o ônibus de turismo que leva aqui as pessoas também. Então, é uma área realmente de intensa circulação, especialmente esse ponto, né, que as pessoas aproveitam para ir lá e fazer aquela tradicional foto na Times Square. Então, as cenas que nós estamos acompanhando nas redes sociais, a partir dessas imagens, elas criam esse pânico todo. E até inicialmente a informação que se tem por parte do Departamento de Polícia de Nova York é que ninguém ficou ferido, né? Assim, e é uma notícia extremamente positiva diante do contexto que a gente está relatando por aqui.
1: Muito bem, Valéria Possamay, tendo mais detalhes, retorna aqui no Gaúcha na Copa e a gente mesmo vai monitorando por aqui, tendo outra informação a respeito, com a identificação melhor do autor dos disparos, a gente vai estar trazendo para nossa audiência. Já tem bola rolando, Copa do Mundo, primeiro tempo, Grupo B, Canadá e Catar, já com 8 minutos de jogo. Aliás, esse jogo está sendo transmitido em Gaúcha 2, né? Estamos então com a transmissão do jogo com bola rolando em Gaúcha 2 e obviamente aqui também no nosso Gaúcha Esportes, em outro link. 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Esse canal que é novinho ainda, começou um pouquinho antes da Copa iniciar por aqui. Vamos fazer o seguinte, 7:09, a gente estava com a Kelly, já em São Francisco, lá na Filadélfia, porque a seleção já está por lá, galera fazendo uma festa muito grande, daqui a pouco tem a entrevista coletiva do técnico Carlo Ancelotti, que vai falar, e é muito importante a gente ouvir o treinador brasileiro antes aí do segundo jogo do Brasil na Copa do Mundo, né? Jogo importante onde o Brasil necessita de uma vitória, porque o mais importante para o Brasil é ser primeiro neste grupo. Marrocos vai jogar com a Escócia, se o Brasil ganhar, quem sabe o empatezinho entre marroquinos e escoceses, o Brasil já vai para a última rodada, ou até mesmo uma vitória da Escócia, porque daí o Brasil decide direto com a Escócia. O que não é bom para o Brasil talvez seja uma vitória de Marrocos, porque daí tem a questão do confronto direto que deu empate, mas daí a questão pode ir para o saldo, que na última rodada Marrocos pega o Haiti. Então, o que é bom para o Brasil seria um empate nesse jogo ou até uma vitória da Escócia, desde que o Brasil, obviamente, faça a sua parte, vença o Haiti para na última rodada ter o confronto direto com a Escócia para brigar pelo primeiro lugar ou até mesmo para se manter tranquilo. Bom, deixa eu fazer o seguinte, tem o acompanhamento do jogo no Gaúcha 2 e de vez em quando a gente se sente puder, a gente pode botar um pouquinho do áudio do jogo, não sei se a nossa central consegue fazer esta artimanha. Então, se não der, eu tô pedindo no ar aqui ao vivo para nossa equipe, se for possível, pra gente ir vazando também trechos da transmissão lá do Gaúcha 2 aqui na Gaúcha, pra gente ir atualizando o jogo da Copa do Mundo que está rolando. É o terceiro jogo desta sexta-feira, hoje é sexta, hoje é quinta, já nem sei mais, é quinta-feira, amanhã é sexta-feira, que o Brasil entra em campo, ó.
0: Asiático e tal.
1: Ó, tá falando Cristiano Munari, vamos dar uma ouvida aí no que o pessoal tá falando aí do jogo.
0: É um time que ataca e que joga com a defesa bem alta e que sofre com os contra-ataques. Contra a Bósnia já sofreu e agora teve que parar o Afif. Tem jogo pro Qatar no contra-ataque, tá?
3: Gaber faz o lançamento pro Edmilson Júnior, ele domina lá pela direita, volta pro Gaber. Recua. Aluí atrás. Pedro Miguel. Romain Ahmed. Afif. Ahmed de novo. Trabalha Madibo. Lá
1: então,
3: na direita.
1: Se você quer ouvir o jogo na íntegra, tá lá em Gaúcha 2. Mas aqui a gente segue o nosso Gaúcha na Copa. Não deu tempo antes, até pela correria, enfim. Tivemos aí os destaques da chegada do Brasil. Lá muita festa no hotel da seleção, hotel Sofitel na Filadélfia. E também, obviamente, a galera do Brasil fazendo muita festa. Aquele Matos há pouco entrou conosco. Mas vamos atualizar a dupla Grenal. Começando com os destaques do Internacional, Antônio Oliveira. Fala, Antônio.
4: O Inter foi eliminado do Brasileirão Sub-20 Série B para o Ceará. Na tarde de hoje, a equipe perdeu fora de casa por 3-1 de virada e seguirá na segunda divisão da categoria no próximo ano. O Inter chegou a abrir o placar no primeiro tempo em jogada de irmãos. O ponta João Vitor cruzou para o lateral esquerdo Luiz Felipe, que marcou o primeiro gol da partida. O Ceará empatou logo na sequência e no segundo tempo conseguiu mais dois gols, confirmando a vitória. Agora o time sub-20 do Inter volta o foco para o gauchão da categoria, está na semifinal e venceu o jogo de ida por 1-0 contra o Grêmio. Para o segundo semestre, a equipe ainda terá a disputa da Copa Sul e da Copa do Brasil. A expectativa da diretoria é contar com alguns jogadores do sub-20 para o time profissional, que se reapresenta na próxima segunda-feira, dia 22. Com as informações do Inter, Antônio Oliveira.
1: Obrigado, Antônio Oliveira. Em seguida eu vou atualizar os destaques do Grêmio, mas Cacau Coraza está conosco também na Filadélfia. Cacau, traz pra gente
5: e
1: mais ambiente.
5: É que o Rock Balboa tá...
1: Ó. E aí, Cacau?
6: Eu queria ver...
1: Ah, não, mas essa aí tá. A Cacau está com a turma lá do Copando Tudo. Ah, ela não tá nos ouvindo, ela tá com a turma do Copando Tudo. Que tá lá, né, no canal também de Gaúcha Esportes, com Alice Bastos Neves, Zé Alberto Andrade, enfim, grande elenco, Lisca Doido, Babi Bittencourt, todo o time que tá por lá. Vamos lá, Kelly Matos, é tu que tá comigo, Kelly, tu não me abandona nunca, eu sei disso, Kelly Matos. Vem junto comigo, vamos trazer mais ambiente daí. Eu acho que tivemos uma quedinha aí no sinal da Kelly Matos. Mas enfim, vamos restabelecer, isso é do jogo, a internet, ela é maravilhosa, né? Mas às vezes ela traz problemas. Deixa eu só repassar essa informação aqui então, que a Valéria trouxe há pouco, ó. Tiros foram ouvidos nesta quinta-feira na Times Square em Nova York, aqui nos Estados Unidos, o que causou uma correria no local. A polícia da cidade acabou prendendo um suspeito e isolou toda a região. Vídeos circulando nas redes sociais mostram o momento em que diversos tiros foram ouvidos na região e pedestres presentes no local começaram a correr. Diversas pessoas reportaram o incidente no aplicativo Citizen. O que mais? É que os policiais apareceram inspecionando buracos de bala em um carro em um vídeo divulgado pela agência de notícias Reuters. Não há registro de feridos, é importante a gente enfatizar isso, segundo a polícia. O Departamento de Polícia de Nova York afirmou que está investigando o caso. Mais cedo, o sistema de alertas da polícia falou em atividade policial a um quarteirão da Times Square. Atividade policial, espere atrasos no trânsito, bloqueios de ruas, interrupções do transporte público e presença de equipes de emergência nas proximidades da Avenida West 45 com a 8ª Avenida em Manhattan. Evite a área, afirmou ali, né, na rede social X, uma espécie de orientação do que estava acontecendo, feita pelas as autoridades policiais. Que coisa, né? A gente estava lá ontem, muita gente circula por ali, é bem complicado. Vamos atualizar o Grêmio, 7:15 no sinal da Gaúcha. Vamos lá, Marcos Souza, informações do Grêmio.
7: O Grêmio teve um reforço no treino desta quinta-feira no CT Luiz Carvalho. Em recuperação de fratura sofrida no pé, Marlon participou pela primeira vez do trabalho físico no gramado. O lateral fez apenas corridas, enquanto os demais companheiros realizaram atividades sob o comando de Luiz Castro no campo. Mesmo sendo apenas o segundo dia de trabalho desde o início da intertemporada, enquanto a comissão técnica faz os primeiros trabalhos no campo, a direção monitora o mercado em busca de reposições para eventuais saídas. As duas posições prioritárias são zagueiro e meia. O temor é de que Vieri seja negociado nesta janela, assim como Gabriel Meck.
1: É, Grêmio que não confirmou a permanência do Arthur, o Arthur vai embora, e há essa possibilidade de um dos jogadores que possa sair, Gabriel Meck. Eu fico me perguntando aqui, né, na verdade, a gente está na América, mais em cima aqui na América, o Grêmio perdendo aí seus jogadores importantes, suas referências técnicas. Ou seja, vai ter muito trabalho pela frente do departamento de futebol do Grêmio. Não tendo o Arthur, possivelmente perdendo agora o Gabriel Meck, e se vier a proposta vai acabar sendo negociado, enfim, a dificuldade vivida pelo Grêmio. Cacau Coraza, direto da Filadélfia. Me conta um pouquinho como é que foi a viagem, se foi tranquila, vocês saíram daqui no início da tarde.
5: Tá.
1: Depois do horário do Sala. E me conta o que está acontecendo aí, Cacau. Boa tarde.
5: Boa tarde,
1: tem
5: Lucianinho, todo
1: agora,
5: mundo que
1: hein,
5: tá
1: Cacau.
5: Com a gente. Olha. Ah, é?
1: Gol do
5: Olha
1: Canadá.
5: Aí. Tão
1: gol
5: marcando,
1: do Canadá
5: hein?
1: Na Copa.
5: Ô, Lucianinho. Lucianinho, eu tô aqui na escadaria, na Rock Steps. E eu tô com um gremista, porque eu vi tu falando do Grêmio e falei, vou achar um. Como é que é teu nome, de onde tu é?
8: É, meu nome é Leonardo, sou de Peritiba, Santa Catarina.
5: Ah, tu é catarinense. E da onde vem essa paixão pelo Grêmio?
8: Ah, é de família, né? Ou é colorado ou é gremista lá na nossa região. Você já vem de vô, de pai, então todo mundo gremista na família.
5: E aí tá aqui na escadaria, no movimento que tem dos brasileiros com a camisa do Grêmio. Amanhã vai achar do Brasil, daí?
8: Amanhã vai do Brasil. Amanhã é de Grêmio, claro.
5: Grêmio?
8: Mas não é essa outra, do Renato, né?
5: Tá, justo. O Lucianinho tava falando agora que Arthur não fica, Mac tem uma possível saída. Qual a tua expectativa? Daqui a pouco a gente fala de Copa, mas tua expectativa pra esse Grêmio agora?
8: Ah, brigar pra não cair esse ano, né? Não tem jeito, né? Tanto o Grêmio quanto o Inter tá feio pra tá feio demais e tentar fazer um time novo pro ano que vem, né? Esse ano não vai rolar mais nada, não.
5: E o Brasil? Brasil amanhã?
8: Ah, amanhã é fácil, né? Amanhã vai ser barbado. 5-6 gols, né? Importante fazer mais que dois, porque um o Alisson sempre toma, né?
5: Olha a cornetada, Lucianinho, cornetada do gremista pro goleiro ai. Colorado. Um movimento aqui, ó. Eu vou virar a câmera pra tu ver bem legal, ó, Lucianinho. Como que tá a galera aqui. Vou subir. Se tu quiser, eu subo uns degraus aqui, estilo Rock Balboa, tá? Não vou subir todos, mas eu posso subir alguns pra ti aqui, ao vivaço. Ao vivaço aqui, ó. Aqui, Lucianinho, tô subindo, né? Lucianinho. Subi, viu?
1: Vamos, Cacau, vamos,
5: mas
1: Cacau.
5: Mas não subi os 72 agora, tá?
1: não precisa. Mas tu é atleta, né? Daí é mais fácil.
5: Não foram os 72. É, mas ô Lu, o movimento tá muito legal aqui, tá? A torcida tava tocando um samba agora há pouquinho. A nossa viagem de Nova Jersey pra cá foi bem tranquila. Um pouquinho de trânsito, parecia ali a freeway. Deixa eu apoiar isso aqui. Parecia freeway, tá, Lucianinho? Aquela fila de verão, voltando da praia. Tava meio que isso, a fila ali vindo pra cá. Mas foi tranquila, já chegamos direto pra cá, pra muvuca dos brasileiros. Eu te chamo de novo, mas eu termino com essa imagem do povo brasileiro invadindo Filadélfia.
1: Maravilha, Cacau Coraza, já no ambiente, naquela escadaria do Rock Balboa. Ela subiu uns degraus ali, a Cacau tem fôlego, a Cacau é atleta. Bom, 7h20 no Brasil, deixa eu fazer um primeiro contato já com o Rodrigo Oliveira na sala de coletivas da seleção, até pra gente ter uma ideia, Rodrigo, se a gente pode chamar um intervalo, porque depois quando começar o Carleto a gente vai tocar direto o barco daí, Rodrigo.
9: Lucianinho, já postos na sala de entrevistas do Lincoln Financial Fields, sala lotada. Olha, é uma sala improvisada, porque dá pra ver que o local onde ocorrerá a entrevista de Carlo Ancelotti é, na verdade, um vestiário do Philadelphia Eagles da NFL. Tô vendo aqui aqueles biombos que os jogadores colocam os uniformes. É aqui que eles montaram a sala de entrevistas. Deixa eu ouvir o que, que o cara da FIFA tá dizendo. Ele tá dizendo que não pode filmar quem não é detentor de direitos de transmissão televisivas. É isso que ele está dizendo. A coletiva é bem pontual, vai começar 7h45 no horário de Brasília. Então, se quiser chamar o intervalo, fica bem à vontade. A sala está lotada. Falam Gabriel Magalhães e Carlo Ancelotti instantes.
1: Ah, então tem tempo ainda. Dá para chamar o intervalo com tranquilidade no nosso Gaúcha na Copa. Daqui a pouco também quero atualizar lá com o Iatambra mais informações do trânsito, enfim. Mas antes tem o Diori aí, porque está conectado conosco, direto de Los Angeles. Fala, Diori!
10: Fala, Lucianinho. Seguimos aqui acompanhando o pós-jogo da partida entre Bósnia e Suíça, goleada da Suíça por 4-1. E eu encontrei aqui, ó, brasileiro.
11: Brasil!
10: Vamos, Brasil! De onde vocês são?
12: Santos.
10: Como é que é teu nome?
12: Eduardo.
10: Seu Eduardo. E a senhora?
13: Silvia.
10: E o teu?
13: Érica.
10: Bom, vocês estão aqui a turismo, vocês moram aqui, qual é a situação?
13: Eles estão a turismo e eu moro aqui.
10: Tu mora aqui?
13: Eu moro aqui.
10: E vocês estão passeando?
12: Passeando um pouquinho, então.
10: E vieram só pra Los Angeles ou vão lá pro lado do Jogo do Brasil também?
13: A gente vai tentar ir pro Jogo do Brasil. Vamos ver se a gente acha um preço mais justo. Assim.
10: E hoje vocês gostaram do jogo aqui?
12: Sim, gostamos.
13: Muito legal. O ambiente muito bom, tudo muito legal, bem fácil. Adoramos. Foi legal.
10: E o estádio é lindo, né?
13: É lindo, demais, organizado.
12: Isso foi espetacular.
10: Espetacular, né? Bom, e tem algum recado pra mandar pro Brasil lá?
13: Ai, gente.
14: Bora pro Hexa, né? Bora!
13: Torcer, gente.
14: Põe o Neymar!
13: Bom. Vamos lá, Neymar. Chuta no gol aí. Vamos fazer campeão de novo.
10: Bom, amanhã tem a seleção brasileira jogando a segunda partida contra Marrocos, deu um empate. O que tá faltando pra seleção dar aquela liga assim e dar uma motivada no torcedor?
12: Ah, eu acho que a seleção precisa pegar um pouquinho de raça, né? De vontade. Que nem a gente viu hoje no jogo, né? O pessoal realmente correndo, uma raça bem colocada no campo. Acho que está muito individual o time do Brasil. Cada um quer fazer a sua jogada, em vez de fazer a jogada coletiva, que é o que o futebol pretende. É um esporte coletivo. Se não tiver coletividade, não chega no objetivo que é fazer o gol, né?
10: Bom, vocês disseram que são... Sério que são de Santos, eu imagino que sejam santistas, né?
13: Com certeza. Tem que ter sangue de Brasil, sabe? Eles têm que correr atrás daquilo que teve a vida inteira nas Copas. O sangue, o capricho, lutar pela camisa, lutar pelo povo que merece tanta alegria.
10: Ó, passou um suíço aqui, Lucininho, pra quem tá nos acompanhando na rádio, passou cantando feliz da vida aqui.
13: É isso aí. E merece, o Brasil merece tanta alegria, pelo menos na Copa. Dê mais sangue, luta por aquilo.
14: Mas vamos, eu acredito. É isso aí.
10: E vocês defendem o Endrick como titular também?
14: Ah, eu acho que sim, eu acho que ele é o que tá dando mais raça agora, né? Tá com vontade, então eu acho que tem que dar uma chance pro pessoal novo do time também. Então eu acho, por que não, né?
10: Gente, muito, muito obrigado. Um excelente passeio pra vocês, uma excelente Copa. Que vocês consigam ir no Jogo do Brasil. E pra ti, um sucesso aqui em Los Angeles. Não sei quanto tempo tá aqui.
14: Já tô aqui em Los Angeles 6 anos.
10: Seis anos?
14: É, mas nos Estados Unidos já uns mais de 20 anos.
10: Mais de 20 anos. Já tá até com sotaque de americano no português?
14: Não, nunca.
10: Valeu, gente. Muito obrigado. Um abração aí.
13: Obrigada, viu?
10: Valeu, Lucianinho.
1: Que legal.
10: Pessoal brasileiro aqui. É muito legal também, né? Porque... A galera brasileira vem naquele clima que a gente tá acostumado, né, Lucianinho? Os brasileiros aqui, ó, deixa eu virar a câmera mais uma vez. No meu lado direito passando os americanos do meu lado direito, os mexicanos do meu lado esquerdo. A galera passa, vê o microfone, vê o celular, né? E já começa a gritar, já começa a festejar. É o famoso clima de Copa, que a gente tem alguns momentos ali, ó. Torcedor, are you from Japan?
15: From China.
10: From China? Jiangsu, sorry. China. What did you... What about the game today?
15: It's pretty good. Like, I wasn't imagining that we have so many goals. But, they play really, really good after, 60 minutes. So, it's really exciting.
10: Who do you support?
15: I'll say probably neutral fans. yeah, that's the national team of China.
10: Which team is that one?
15: What's that?
10: Which team?
15: China.
10: This is the China national team?
15: Yeah.
10: Oh, I'm sorry, I didn't recognize.
15: Yeah, you're good. Where from?
10: So, I'm from Brazil. And we are live here for a Brazilian radio show and a Brazilian live streaming show.
15: Yeah. So say something about Brazilian national team. Do you know soccer players? Which one is the best?
11: Neymar. Neymar number one.
15: Perfect. Thank best you so much.
11: Player. Best player in the world.
15: Bye bye. Bom, Lucianinho, o pessoal da China aqui passando também, veio acompanhar o jogo. Disse que gostou muito do jogo, que foi um jogo movimentado, que ele considerou que a seleção da Suíça jogou muito bem, né? Fez a goleada, né, pelo placar de 4-1. E quando a gente fala de Brasil para os estrangeiros aqui, Lucianinho, não adianta, né? Neymar é o cara. Neymar é o cara. É. Ele pode estar 4 anos sem jogar, 4 anos sem render, mas Neymar é o top of mind aqui nos estrangeiros, japoneses, chineses. Gente de todo mundo geralmente lembra do Neymar.
1: Johnny, valeu. Daqui a pouco tu volta. Deixa eu chamar Ramon Nunes na nossa central de jornalismo. Ramon, mais informações.
16: Oi, Lucianinho, rapidamente, para a gente passar uma informação de trânsito aqui em Porto Alegre. Tem um bloqueio parcial devido a um veículo que está incendiado, incêndio já combatido, mas está bloqueando a Avenida Ipiranga, bem na esquina com Antônio de Carvalho, bem naquela junção lá na Zona Leste. Isso acarreta bloqueio total no Antônio de Carvalho, no sentido Protásio Alves e Ipiranga. Está bastante complicado por lá. A Ipiranga tem um fluxo muito lento desde a Joaquim Porto Vila Nova, e a Bento Gonçalves também está bastante travada desde a altura do Hemocentro até Antônio de Carvalho. Tem um pouco de reflexo até na Protásio Alves também, porque os motoristas não estão conseguindo acessar a Antônio de Carvalho, acabam formando filas no sentido centro-bairro. Ainda assim, Protásio Alves é a melhor alternativa, seguindo pelo caminho do meio. Bloqueio parcial, portanto, na Avenida Ipiranga com Antônio de Carvalho devido a um veículo incendiado. Lucianinho, ó.
1: Obrigado, Ramon. Estamos no Gaúcha na Copa, KTO, Tramontina, Lojas Benoit, Car House, Alibem, Stock Center, Amigo, Infinity Pay, Kelly Matos. Nunca me abandona, Kelly Matos. Traz mais informações de... Olha o festeirê.
17: Olha a festa.
1: Vem pra live.
17: Olha lá, Lucianinho, pra ti.

Tivemos um corte aí na transmissão da Kelly Matos. Tava bom, tava pegado o samba. É o Gaúcha na Copa.

0: Santos, trazendo todo o ambiente da festa morrer. Brasileira na Filadélfia.
1: Deixa o samba acabar.
0: Deixa eu ir para outro ponto. Valéria Poçamay tá com a galera mexicana.
1: A gente samba.
0: Vai em Nova York. Fala, Valéria.
2: Vamos lá. Aqui também tem festa. O jogo do México é só mais tarde, às 10 horas, pelo horário de Brasília. O pessoal aqui também, nesse espaço que nós estamos, que ele é muito conhecido, onde fica a concentração dos mexicanos. Chegar aqui no torcedor. Amigo, teu nome?
3: Guillermo.
2: Guillermo, o que espera para a partida de hoje? Puedes assegurar a primeira colocação do grupo?
3: Como?
2: Puede asegurar la primera colocación del grupo hoy.
3: Seguramente México ganará hoy y pues estaremos en primer lugar. Si empatamos, pues se estará peleando el segundo lugar, pero hoy ganamos seguro.
2: ¿Vives acá o no?
3: ¿Cómo?
2: ¿Dónde vives?
3: Ah, nosotros somos de México, vivimos en México, en la Ciudad de México. Vivimos con mi primo a ver el partido, entonces es gran emoción estar aquí.
2: ¿El resultado de hoy?
3: ¿Resultado? Un 2-0.
2: Muchas gracias. Ó, tem mais torcedor aqui. Deixa eu movimentar, porque o espaço tá ficando já lotado com os torcedores mexicanos. Tem o pessoal também do Canadá acompanhando, tem brasileiro. Amigo, tu nombre?
4: Rodrigo.
2: Rodrigo, o que espera de partido de hoy?
4: Ahorita les marco.
2: Equipe do México pode assegurar a primeira colocação do grupo?
4: Sim, sí, eu acho que todos os mexicanos temos a mentalidade de hoje sim ou sim ganhar para que podamos passar em primeiro. Isso vai ser super, super importante, mas creo que eles devem de estar perfilados a ver a mentalidade de ganhar.
2: Qual será o resultado? Resultado.
4: Esperaría un 2-0, 2-0, muy tranquilo.
2: Gracias, muchas gracias. Ese es el clima, Lucianinho, porque en este espacio aquí, olha, torcedor, é aquele ambiente que a gente encontra. Tem o pessoal também do Canadá acompanhando o jogo por aqui. Os mexicanos já vão criando essa concentração. E a gente volta logo mais com mais destaques dessa torcida mexicana que, olha, está em grande peso também aqui em Nova York.
0: Muito bem, 6:32 por aqui em Jersey City, onde estamos. Acá, here, e lá no Brasil, 7:32. Vamos fazer um intervalinho rápido. Daqui a pouco tem entrevista de Carlo Ancelotti. Agora na voz da Alcione, indo pro intervalo, ó.
5: Não deixe o samba acabar.
0: Não sai daí o Gaúcha na Copa que já volta.
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0: Quebra tudo, Alcione.

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0: técnico Carlo Ancelotti. Vamos a outro ponto lá da Filadélfia, onde está Eduardo Gabardo e Diogo Olivier. O Rodrigo chama quando começar a conversa com o técnico brasileiro. Gabardo, Diogo, boa tarde para vocês aí.
1: Tudo certo, tudo certo, Lucianinho, um abraço para ti. Olha, a entrevista do técnico brasileiro, Carlo Ancelotti, vai começar em exatos 10 minutos, dele e do Gabriel Magalhães. A seleção brasileira chegou, veio de ônibus, é uma viagem meio gauchão assim, Lucianinho, né? Pega o ônibus lá de New Jersey e vem aqui para Filadélfia. Daí chegamos eu e o Gabardo agora há pouco, né? Pegamos um trânsito desgraçado de 2 horas, 4 horas de viagem, mas estamos aqui. E o primeiro elemento importante, né, é o que a gente viu, aquela transmissão incrível na Rádio Gaúcha que tu comandaste com o Diverio, com o Rodrigo Oliveira, de um calor da seleção brasileira que não tinha acontecido ainda. E isso entra no jogo, né, Gabardo?
2: E o incrível, né, o Luciano, eu e o Diogo, a gente estava no carro vindo para cá, junto com a Kelly e com a Cacau, deixamos a Kelly e a Cacau lá na escadaria, na estátua do Rock, e viemos aqui pro estádio, né, da Filadélfia. E a gente vinha no carro escutando o trabalho que, pelo aplicativo da Rádio Gaúcha, o trabalho que vocês estavam fazendo, o Rodrigo, com o Diverio, descrevendo o ambiente de chegada da seleção brasileira, aqui na Filadélfia, com muita torcida, e um trânsito caótico para chegar aqui no estádio. Já estamos postados aqui no Media Center do estádio, local do Jogo do Brasil amanhã, prontos para acompanhar. O Rodrigo está lá dentro, a tão aguardada entrevista do técnico Carlo Ancelotti, com uma expectativa para saber se ele pode ou não confirmar alguma coisa da escalação para amanhã.
1: E vai ter um outro elemento, né? Que vai ser um estádio todo amarelo. Amanhã é todo verde e amarelo, é o Brasil jogando, sei lá, no Maracanã, no Morumbi, no Beira-Rio, na Arena, onde você quiser.
0: É isso, né? Porque amanhã tem a impressão de que o ambiente ele vai ser todo do Brasil. Claro que dividiu um pouco no jogo daqui com a torcida do Marrocos, mas tem a impressão de que agora o número de brasileiros vai ser realmente muito maior no jogo contra os haitianos. A gente sabe, né, Gabardo e Diogo, que o Brasil entra em campo com sua pressão, né? Porque tem que fazer uma vitória e, quem sabe, com uma margem de gols interessante para o saldo melhorar, né? Para ter saldo em caso de igualdade com o Marrocos. Mas os jogadores foram recebidos com um calor tão grande do torcedor. Claro, com algumas cobranças também que foram visíveis ali no relato do Rodrigo, nas imagens do Rodrigo e do Diverio. Mas é o jogo que o Brasil vai ter que começar a jogar na Copa do Mundo, né?
1: Vamos pensar assim, se é verdade que os jogadores falaram sobre ansiedade, né? Eu questiono um pouco, assim, não pode ter ansiedade no Casemiro, escolado em Copas do Mundo, menino lá do Marrocos com 18 anos, não tinha ansiedade nenhuma, mas tá bem. Mas se isso for verdade, que de alguma forma, coletivamente, porque é um time que coletivamente é jovem, no sentido de que não tá junto há muito tempo, bom, já passou o primeiro jogo. O Neymar voltou a treinar, isso ajuda no ambiente. A gente percebeu muito claramente que o fato do Neymar voltar a treinar, ele não está aqui, não vai jogar amanhã, ele vai jogar, provavelmente ficar no banco contra a Escócia, já ajuda bastante o ambiente. E me parece que o Brasil, devolvido ao modo de jogar, que vinha atuando antes do Ancelotti fazer aquela confusão, aquela mixórdia ali na primeira partida, pode devolver para a rotina, e nesta rotina possível o Brasil seja um pouco mais forte para vencer com tranquilidade.
2: Dentro daquela projeção, Diogo, que a gente estava fazendo de escalação do Brasil, né? Tem uma possibilidade que é muito forte de ter um esquema mais ofensivo sem o Paquetá e com o Luiz Henrique. Algo que o Ancelotti, uma maneira, né? Jogos, torna a equipe mais ofensiva, com mais jogadores de velocidade, num jogo contra o Haiti, onde o saldo é fundamental. Eu diria que é uma boa possibilidade disso acontecer. Vamos ver o que ele vai falar daqui a pouco na coletiva. Vocês estavam falando do verde e amarelo, amanhã de fato, né? Pelo que a gente está vendo aqui na cidade, por onde se passa, lá no Hotel do Brasil, muitos torcedores da seleção brasileira. Na escadaria do Rock, está pintado de verde e amarelo, né? Mas o Brasil não vai de verde e amarelo amanhã. Amanhã o uniforme do Brasil é o azul, Luciano. Uniforme reserva. Camisa azul. Brasil amanhã, o primeiro jogo foi de amarelo. Amanhã, no segundo jogo contra o Haiti, o fardamento do Brasil será camisa azul, o calção da cor azul e meias pretas. Então, uniforme um pouco diferente já pro torcedor se acostumar com o que vai ver amanhã aqui no estádio da Filadélfia.
1: Agora, o fato, Luciano, é que é um jogo emblemático para a definição do grupo. Eu sei que saldo você pode fazer nesse jogo, pode fazer contra a Escócia, tá tudo certo. Mas a Escócia já é um time com mais força física, europeu. É preciso vencer com tranquilidade e fazer saldo. O Haiti não é uma boiadada como era lá em 74, não é, de fato não é. Perdeu para o Peru, por exemplo, do Mano Menezes por apenas 2-1, ganhou da Nova Zelândia 4-0, mas é um time, os jogadores sabem jogar, jogam em algumas ligas importantes da Europa, mas é um time que fisicamente ele sofre muito no segundo tempo, ele não consegue ter o ritmo de competição que se exige numa Copa do Mundo. Então o Brasil precisa fazer um saldo mínimo, não é salto alto. Contra o Haiti, o Brasil precisa ganhar bem para encaminhar primeiro lugar no grupo.
0: Deixa eu colocar Maurício Saraiva na conversa, também está aí na Filadélfia já. Maurício, esse relato do Diogo, do Gabardo, a chegada que o Rodrigo e o Diverio contaram aqui no nosso Gaúcha Esportes, na Rádio Gaúcha, enfim, o clima está todo sendo criado. A torcida deu, né, o seu recado, deu o seu carinho, o seu calor, algumas cobranças, Maurício, mas o Brasil vai ter que lidar com tudo isso e buscar uma vitória que pode ser o início de uma caminhada que a gente espera que seja vitoriosa na Copa. Maurício, boa tarde.
3: Boa tarde, Lucianinho. Este jogo não aceita poesia. Este jogo é ganhar 3 pontos, de preferência para fazer saldo e poder depois ganhar da Escócia de novo. Não tem negociação nem poesia. Tudo contando não para a classificação, contando para o primeiro lugar. A classificação é impraticável, a gente imaginar que num grupo como o nosso, o Brasil não ficasse entre os 2 primeiros. Eu estou contando aquilo que é o objetivo maior. Ficar em primeiro, representar. Primeiro, logística mais fácil, não sai dos Estados Unidos. Segundo, considerando que a Espanha será primeiro do grupo dela e a França primeiro do grupo dela, só pegaríamos um desses adversários na final da Copa, não antes. Então, estas coisas todas levam o Brasil à obrigação de vitória sobre o Haiti com saldo e depois vitória sobre a Escócia. A outra parte boa da sexta-feira é que nós já entraremos em campo sabendo o que terá acontecido em Marrocos contra a equipe que o Brasil empatou. O Marrocos jogando... o jogo termina meia hora antes do jogo brasileiro. O time marroquino jogando antes do time brasileiro, Marrocos e Escócia. Então, nós vamos entrar sabendo que saldo de gol precisamos, se é possível ser primeiro, Lucianinho, porque se a Escócia ganhar, nós não poderemos ser primeiro. Vai a 4 pontos, acabou. Então, estas coisas todas a gente fala depois do Ancelotti, porque o seu sim representa que é hora de eu parar de falar.
0: Exatamente, Maurício Saraiva. Bom, fica todo mundo acompanhando. A partir de agora, entrevista coletiva do técnico Carlo Ancelotti com Rodrigo Oliveira e o Rafael Diverio, que também está por lá. Vamos nessa.
4: Gabriel Magalhães é o primeiro. Vamos ouvir.
0: Ah, então vamos com o Gabriel Magalhães primeiro. Esperando chegar o nosso áudio.
2: Nós estamos aqui também, Luciano, com a imagem, né? O Rodrigo está dentro da sala da coletiva. Eu jogo aqui no Media Center. E o Gabriel Magalhães está ali com boné da CBF, camisa da seleção brasileira, falando sobre o jogo de amanhã.
0: Vamos ver, a gente não está ainda com o som da entrevista. Não sei se isso vem lá por Porto Alegre, hein? Vamos dar uma olhada aí, pessoal. Gabriel Magalhães vai falar primeiro, depois vai falar o técnico Carlo Ancelotti. Quem sabe aí, quem sabe tirando algumas dúvidas que pairam no ar. Rodrigo Oliveira, junto com Rafael Diverio, acompanhando a entrevista que já está começando por lá. Vocês estão no Media Center, né, Gabardo? É isso?
2: Isso, no Media Center. Eu estou colocando o som aqui da entrevista coletiva.
0: Por favor, Gabardo.
2: O pessoal já vai providenciar. Yeah, thank you, here. Yeah, agora sim, Luciano. Agora teremos o áudio.
0: Vamos nessa. Aqui.
2: Thank you. Tchau. Yeah, thank you, here. Yeah, agora sim, Luciano. Agora teremos o áudio.
0: Vamos nessa.
2: Aqui.

0: Bom, estamos no Gaúcha na Copa, edição número 52, 7:47. Estamos ajustando aqui o nosso áudio para colocar, enfim, a entrevista do Gabriel Magalhães. Vamos lá.
1: Quando você chega na seleção, qualquer coletivo, você está com os melhores. Então, tenta se adaptar o mais rápido possível.
2: Chega para a seleção e você vê um cenário diferente. Né?
1: Ainda
2: a procura de um time, das trocas. Queria entender para vocês que fazem boas temporadas individualmente, nos clubes que já estão prontos, quanto que é diferente entrar numa seleção que ainda está à procura desse time perfeito?
3: Como eu falei, no clube a gente trabalha diariamente, né? Quando você chega na seleção, com certeza você tá com os melhores, né? Então a gente tenta se adaptar o mais rápido possível e tentar entender o que o Mister pede. Né, mas com certeza isso leva trabalho, né, e também leva tempo.
4: Wellington.
5: Gabriel, o Wellington Campos da Rádio Itatiaia, o que que a gente pode falar para o torcedor? Vocês, jogadores, técnico Ancelotti, todo mundo reconheceu que o Brasil não fez um grande jogo contra Marrocos. O que que a gente pode esperar da seleção nesse segundo jogo, segunda rodada, após estreia, essa situação toda? Obrigado.
3: Não, acho que a gente sabe que nós temos que fazer dentro de campo, né? Sabemos que não fizemos um bom primeiro jogo, né? Mas o que pode esperar de nós é muita entrega e dedicação dentro de campo no jogo de amanhã. E vamos fazer tudo para sair vitorioso.
6: Gabriel, aqui, Rodrigo do canal Vamos. Você, no final da última temporada no Arsenal, viveu uma montanha-russa de emoções, né? Muitas alegrias, algumas tristezas. E ela acabou sendo encerrada ali com um momento complicado para você. Eu queria saber o quanto estar na seleção brasileira logo depois daquilo foi bom para você, quanto aquilo te ajudou a superar esse momento difícil que você viveu. Obrigado.
3: Eu acho que não tenho o que reclamar, né? Fiz uma temporada muito boa com o Arsenal, né? Onde conseguimos conquistar um título após 22 anos, né? E fico muito feliz por isso. E na final das Champions, né, acho que, como a maioria sabe, quem tá ali no momento sabe, pênalti, só quem bate, né, que tem as consequências, né, mas eu tô feliz, fico feliz de estar aqui na seleção, né, representando meu país e cabeça tranquila.
7: Gabriel, boa noite, Leonardo Pereira do Portal Jogada 10. Queria saber de você, O que o Marquinhos te falou depois daquele pênalti perdido na final da Champions? A gente já ouviu da parte dele. Eu queria ouvir da sua voz. Como é que foi aquele momento e compartilhar com um companheiro de seleção brasileira que na época foi seu rival? Obrigado, boa sorte.
3: Não, ali foi um momento, né, que com certeza foi um momento de tristeza para mim. E a primeira coisa que ele fez não foi comemorar, foi sim ali me dar um abraço. E o que eu posso dizer é que ele me deu toda a força e estou aqui com ele na seleção faz 2-3 anos, tenho aprendido diariamente sempre que estou com ele, né? Sou muito fã dele como pessoa, como jogador, né? E com certeza o meu carinho por ele aumentou ainda mais após a final da Champions.
8: Gabriel, boa tarde aqui. Você acabou de falar um pouco do Marquinhos, né? E você e o Marquinhos têm essa missão agora como dupla de zaga da seleção brasileira de parar de sofrer gols. É um Brasil que sofre gol a 6 jogos consecutivos. O que você acha que vem sendo o principal motivo para o Brasil ser tão vazado e o que vocês precisam mudar para o jogo de amanhã e para a sequência da Copa do Mundo? Obrigado.
3: Eu acho que a gente entra dentro de campo, nós não queremos sofrer gols e sabemos que se não sofremos gols, a gente está mais próximo da vitória, mas como eu falei, é trabalho, a gente trabalhar, né, coletivamente. A gente sabe que o quão importante é não sofrer gols e então com certeza a gente irá entrar no jogo de amanhã com pensamento positivo, pensamento de que vamos defender bem e vamos sair vitorioso.
9: Oi, Gabriel aqui, Eduardo Burgos do Jornal As da Espanha. O que foi o que a gente falou para vocês no meio tempo do jogo contra o Marroco? Porque aí você vê um Brasil muito mais diferente do que foi no primeiro tempo.
3: Não, nós tínhamos total consciência de que não fazemos um bom primeiro tempo,

0: né? E após o gol, acredito que nós melhoramos dentro do jogo, né? E o que ele falou, ele nos deu tranquilidade, positividade, né? Porque nós sabemos da qualidade do nosso grupo, sabemos, né, da qualidade, né, que temos dentro de campo, né? Mas nós sabemos que temos que melhorar e com certeza trabalhamos muito bem na semana para fazer um grande jogo amanhã.
1: Gabriel, aqui no fundo aqui, ó. Aqui, aí, Diogo Torbes, Bola VIP Brasil. Uma coisa que eu senti falta no jogo contra o Marrocos foi vocês conversarem um pouquinho mais durante a partida, né? Não houve aquela cobrança entre vocês, habitual de outros jogos. Vocês já conversaram sobre isso para conversarem um pouco mais durante os jogos também, para orientar um pouquinho mais, para que possa também ajudar o companheiro que daqui a pouco não está vendo algo, né, na partida. Então vocês já conversaram sobre isso para falarem um pouco mais durante os jogos?
0: Pode ter certeza que sim. Nós conversamos sim diariamente. Sabemos que precisamos fazer. O Mister tem conversado muito com a gente também, né? Então, como eu falei, a gente trabalhou muito bem na semana. Sabemos que é um grande jogo amanhã. E vamos com tudo para conquistar a vitória.
2: Agora?
1: Aqui? Pode aqui?
2: Pode, por favor.
1: Nicolete da ESPN.
2: Ah, tá ali no fundo, aqui.
1: Duas em uma, como diria meu amigo Cícero Melo. Primeira é rápida, como é que você tá fisicamente? Você deixou de treinar alguns treinos, você vai jogar? E a segunda, cara, a chegada aqui acho que foi uma coisa impressionante, né? Teve clima de arquibancada, torcida ali, passando uma energia. O que você acha que você leva, vocês vão levar essa energia da torcida, esse clima diferente agora?
0: Primeiro, eu tô muito bem fisicamente. Com certeza tive uma temporada muito longa, né, de muitos jogos, mas me sinto bem preparado. E sobre a chegada, foi incrível. Senti esse calor da torcida brasileira. É só retribuir tudo isso para eles dentro de campo amanhã.
3: Gabriel, aqui. Boa noite, né? Boa tarde, boa noite. Abner Luiz, do Grupo Liberal de Belém. Bem, você jogou com dois companheiros no jogo passado na direita, né? Primeiro Ibanez, né? E depois Ibanez foi substituído. E ontem a gente falava, inclusive, sobre essa lateral, com o que a gente imagina, de repente, pelo menos eu imagino, que amanhã você pode ter o Danilo como lateral, que também faz aquela zaga ali. Qual foi a diferença de jogar o primeiro tempo com um, segundo tempo com o outro? Não vou te pedir para escolher, mas a característica dos jogadores, como é que você vê?
0: Pelo que eu sei, o Ibanez é um zagueiro que pode atuar como lateral e o Danilo é um lateral que pode atuar como zagueiro, né? Mas os dois têm muita qualidade, nós sabemos que os dois podem ajudar no que o Mister pedir. Então, né, não tem escolha, eu acho que o Mister que vai decidir.
4: Gabriel Magalhães, Vitor Sérgio Rodrigues da TNT Esportes Brasil. No jogo contra Marrocos, o começo de jogo foi muito complicado e o Brasil melhorou depois da parada para hidratação. E no segundo tempo o Brasil estava melhor e Marrocos passou a ter mais a bola depois da parada da hidratação. Como é que está sendo trabalhado por vocês jogar um jogo de quatro períodos, de quatro tempos? E se isso ajuda um time que ainda está precisando se encontrar, como é o caso do Brasil?
0: Como eu falei, a gente sabe que não começamos bem o jogo, nós temos total consciência disso. Não é o jogo que queremos, com certeza. Nós somos o Brasil, nós somos a equipe que queremos ter a bola o tempo todo, né? Mas é um jogo que passou, um jogo que fica de aprendizado para nós. E como eu falei, amanhã a gente tem mais um grande jogo e com certeza vamos mostrar toda a nossa força.
5: Gabriel, Gustavo Lopes, nossa rádio SA. A gente viu em alguns momentos dessa Copa do Mundo seleções mais fortes enfrentando seleções inferiores como Portugal e Espanha e tendo dificuldades. Amanhã o Brasil é um claro favorito contra o Haiti. Vocês têm usado esses outros exemplos na sua preparação e como garantir que o Brasil não vai ter nenhum momento de descontração contra uma seleção como o Haiti? Obrigado.
0: Como eu falei, todos os jogos são difíceis, não importa contra quem você vai jogar, dentro de campo. 11 contra 11, não tem, como eu posso dizer, não tem jogo fácil, né? A gente sabe que amanhã a gente tem que entrar ligado e muito forte, porque vai ser um jogo difícil.
6: Gabriel, aqui do seu lado esquerdo, Aline Fanelli, Band News FM. O Danilo falou pra gente ontem que vocês falaram até demais sobre o jogo contra Marrocos, os pontos principais que vocês erraram. O que que vocês mais ali na conversa entre os jogadores mais experientes, de repente, debateram que precisam ter como atenção para essa partida de amanhã?
0: Como eu falei, nós sabemos que é um jogo muito difícil. Conversamos muito, né, sobre o último jogo. E com certeza o jogo de amanhã é um jogo de atenção, é um jogo onde a gente não pode errar, porque a gente sabe que são uma equipe muito forte, né, no fisicamente, né, então a gente trabalhou muito bem essa semana para que amanhã podemos fazer um grande jogo.
7: Bonjour, Gabriel. Já se somme de refi, je vais poser ma question en français.
6: One second.
0: No, it's fine.
7: Alors, déjà, est-ce que vous savez que la plupart des Haïtiens supportent le Brésil? Et quand je parle de la plupart des Haïtiens, c'est aussi les joueurs haïtiens sont très fans des joueurs brésiliens. Est-ce que le fait de jouer contre une équipe, disons, de fans ou d'admirateurs, n'est pas plutôt un piège pour le Brésil?
0: Premièrement, muito obrigado pelo carinho. Com certeza, é um privilégio para nós também jogar contra a equipe de vocês. E com certeza esperamos que seja um grande jogo.
2: Thank you, Gabriel.
6: Thank you, Gabriel. We'll now be joined by Brazil head coach Carlo Ancelotti.
8: Técnico Carlo Ancelotti.
9: Eu vou me posicionar. Boa, Rodrigo. Estamos em imagens. Você que está na Gaúcha, venha para a Gaúcha Esportes para acompanhar a entrevista do técnico Carlo Ancelotti que está chegando. Em imagens, primeiro falou Gabriel Magalhães, o sinal vai marcar em seguida 20h no Brasil. Tá chegando o Carleto aí de moletom, de uniforme branco do Brasil, vamos lá.
6: Welcome, Carlo. Again, if you have a question for Carlo Ancelotti, please raise your hand and wait to be called on by my colleague Fabio.
2: Ok. Débora, por favor.
10: Salote, boa tarde, aqui atrás no meio, Débora Gares, Canais Globo. Quais são os pontos fortes dessa seleção do Haiti que vocês vão enfrentar amanhã? O que você passou para os seus jogadores? Uma seleção que na primeira rodada perdeu, mas perdeu de 1-0 apenas, para quem está falando de goleada, de placar elástico. Quais são os jogadores ou os setores que é preciso ter atenção? Os pontos fortes dessa seleção.
11: Boa tarde. Bom, o jogo contra a Escócia foi um jogo muito equilibrado. Aí te mostrou qualidade física, sobretudo, um equipo que está bem organizado, um sistema bastante claro, centroavante referente, na frente muito alto. Eles jogam um bom futebol com as características que eles querem. É um rival que temos que respeitar, como todos os rivais, porque jogam na Copa do Mundo e todo o mundo está muito motivado. A Copa do Mundo agora diz que não há partido com um resultado claro. Para todos os jogos são muito, muito equilibrados e competidos.
9: Ivan. Professor Carlo Ancelotti, aqui à sua esquerda, por gentileza, Ivan Moré, do Portal Metrópolis. Eu tô percebendo que o senhor tá com um pigarrinho. Será que é pro tempo seco, né? Tá difícil para falar. Eu gostaria de perguntar sobre um depoimento que o Vinícius Júnior deu na última entrevista coletiva, falando que talvez a função de técnico da seleção brasileira em período de Copa do Mundo tenha mais pressão que do presidente da República. Eu gostaria de entender qual que é a pressão que existe nesse cara, porque o senhor está defendendo hoje a seleção com a camisa mais pesada do Brasil. Como é que é essa pressão do lado de cá e a resposta que o povo brasileiro tanto quer sobre essa primeira partida que todo brasileiro queria uma vitória, acabou não vindo? Como é que bateu aí?
11: Quero aclarar uma coisa. Para mim é um privilégio estar aqui como treinador da seleção e depois tenho que manejar a pressão, mas tenho a experiência para poderlo manejar. E o resultado que não foi, o jogo que não foi bom contra Marrocos, me deixa um pouco crítico com a equipe, mas temos que fazer uma crítica positiva, construtiva, porque é o primeiro jogo, porque, como disse, a Copa do Mundo não se ganha o primeiro jogo, e temos que buscar a solução. E eu acho que a autocrítica da equipe, dos jogadores, foi uma crítica positiva, e trabalhamos nesses dias para tentar de solucionar isso. Eu acho que vamos a solucionar, ou antes ou depois vamos a solucionar, porque sigo confiante que a equipe vai ser competitiva nessa Copa do Mundo.
2: Mauro.
8: Mister, boa noite aqui. Mauro Naves, do SBT, do N Sports. Queria saber se hoje pela manhã o senhor definiu o time e disse aos 11 que vão começar a partida, ou o senhor vai usar a estratégia da semana passada para deixar todo mundo focado, ligado e só avisá-los amanhã, poucas horas antes do jogo?
11: Não, vou comunicar a equipe, na minha cabeça está definido, vou comunicar aos jogadores amanhã, então me parece correto não comunicá-lo agora, não é, eu acho que não é o momento, mas só por isso, porque eu não tenho problema comunicar também a você a escalação inicial. Futebol não tem segredos, mas prefiro, antes de tudo, comunicá-lo primeiro aos jogadores.
2: Monique.
12: Mister, aqui Monique Danello, TNT Esportes. Como você disse, não vai nos contar a escalação porque ainda não falou aos jogadores, mas queria te perguntar se você pretende fazer mudanças no time em relação ao time da estreia e se os cartões do Casemiro e do Ibanez podem influenciar nessas escolhas em termos de estratégia. Obrigada.
11: Bom, é claro que os cartões não podem influenciar no jogo seguinte, mas podem influenciar no jogo mesmo. Esta é a razão porque mudei os jogadores ao final do primeiro tempo. Alguma mudança vamos fazer, mas não é uma mudança do... Pode ser de alguns jogadores que pode estar mais fresco que outros, mas não é uma boa mudança, que queremos melhorar o jogo, porque o jogo na primeira parte não foi bom. Demais errores, o equipo pouco equilibrado, temos que melhorar esse aspecto no equilíbrio e também na qualidade do jogo, errar menos passe. Eu acho que temos a qualidade para fazê-lo e jogar um jogo entretenido, porque temos na frente jogadores que têm qualidade, que têm rapidez, que são fortes, que são potentes. Então, o pensamento comum da equipe, podemos fazer melhor e temos que fazer melhor.
13: Buonasera Carlo, Paolo Tomaselli, Corriere della Sera. Volevo chiederti cosa vuoi vedere domani dalla tua squadra che non hai visto nella prima partita.
11: Non sai il portoghese, lo sai?
13: No, io sì.
11: Miglior qualità nel gioco, più equilibrio, evitare pressione che deve essere fatta al tempo giusto, al momento giusto, e mostrare la qualità che questa squadra
2: ha.
14: Buona notte, mister. Rodrigo Oliveira, Rádio Gaúcha. O senhor vem utilizando principalmente na função de 9 o Matheus Cunha e o Igor Thiago, e alguns amistosos utilizou o Hendrick. O que muda na característica do seu time quando joga o Matheus Cunha, quando joga o Igor Thiago, e quais são os diferenciais do Hendrick em relação a eles? Em que contextos o Hendrick pode ser útil ao seu modelo de jogo?
11: Bom, Matheus Cunha é mais associativo, tem mais qualidade de meia punta que de delantero referente, cosa che tem Igor Thiago, un giocatore referente in area, forte nos duelos, molto aggressivo na recuperazione da bola. Hendrick non è ni uno ni altro. Hendrick è altra cosa. Per me personalmente Hendrick è altra cosa, è un talento straordinario. Hendrick e Brasil va a aproveitar de sus qualidades in essa Copa del Mundo e também na próxima Copa do Mundo. Però ele é paciente, não tem pressa, é muito, como pode dizer, maduro para a sua idade. Então, isto é um aspecto muito importante. E também a família perto dele é muito, muito paciente. Isto é um aspecto importante para um jovem.
15: Paulo Vinícius Coelho, PVC, canal UOL. Eu não ia perguntar, eu vou perguntar o que eu ia perguntar e depois vou tentar fazer um acréscimo. A gente sabe que o time tem que crescer durante a Copa do Mundo. O time não chegou aqui pronto. Diante do que se viu na primeira semana, na primeira rodada, o time tem que crescer mais do que o senhor projetava? Ou é a mesma coisa, não mudou nada? Se o que é um talento extraordinário, por que não é a hora ainda dele jogar?
11: Por quê?
15: Porque não é a hora ainda desse talento extraordinário jogar?
11: Porque vou meter ainda, já é o momento correto. Temos que esperar um pouco. Vai ser importante. Bom, o primeiro jogo, a primeira parte do jogo foi um pouco inesperada. Eu pensava que a equipe podia jogar melhor. Pode ser que a estreia da Copa do Mundo o peso da camisa pode influenciar um pouco, creio, o aspecto mental dos jogadores, não? Eu acho que começar bem é importante, mas não é o mais importante. Disse uma vez que o equipo tem que ser mais que perfeito, resiliente. Então, tu tem que ser resiliente quando a coisa não sai bem, não tem que baixar os braços quando as coisas não saem bem, tem que ser resiliente aí. Eu acho que o equipo é resiliente e vai melhorar.
16: Aqui, Angelotti, à sua esquerda, Felipe Killing, da TV Bandeirantes. Pela sua história no futebol, se espera muito do seu trabalho. Para muitos brasileiros, ainda não deu para perceber a contribuição que você pode dar para o nosso futebol. Você concorda com a análise que esse é um Brasil que ainda não tem uma identidade clara e também uma proposta de jogo?
11: Não, não estou de acordo. O Brasil tem várias identidades. Eu não quero uma identidade clara na equipe, porque minha equipe tem que fazer muitas coisas. Quero que minha equipe possa fazer muitas coisas. Defender com bloco baixo, atacar, aproveitar da qualidade dos jogadores, ser agressivo na frente, baixar o bloco, ser defensivo em tua área. Não, a identidade clara, não, você não tem que esperar uma identidade clara na equipe, porque não quero uma identidade clara. Quero uma equipe que sabe fazer muitas facetas do futebol.
16: Carlo, boa noite. Aqui, a sua esquerda. Aqui. Você é um técnico mundialmente famoso e conhecido por dar liberdade para os jogadores mais talentosos. E você disse uma frase depois de um dos amistosos do Brasil que ficou muito na minha cabeça, que foi: eu não posso dizer para o Rafinha para onde ele tem que ir quando o Brasil está com a bola, quando ele está com a bola. E eu fiquei pensando que o Rafinha é um jogador, dentre outros exemplos que temos na seleção, que cresceu como jogador, que se consolidou como jogador de elite, com treinadores que partem de uma premissa de maior pré-definição dos movimentos ofensivos. Então trabalhou com o Bielsa, com o Tite, com o Flick, agora que são técnicos diferentes entre si, mas que gostam dessa programação maior de movimentos de ataque. Pelo que você tem treinado no dia a dia, acompanhado, você acha que o Rafinha está pronto para essa liberdade? Ele já está confortável com essa liberdade de movimentação e de buscar o jogo onde ele quiser? Ou tem sido algo treinado para, como a gente diz numa música aqui no Brasil, saber o que fazer com essa tal de liberdade que ele tem?
11: Eu acho que o Rafinha pode jogar em todas as posições, na frente, porque sua história diz isto. Começou à direita com Bielsa, no Leeds, começou em Barcelona à direita, e depois jogou à esquerda, e jogou sempre muito, muito bom. E vai jogar muito bem também aqui. Aí que ser calmo, paciente, tranquilo, dar-lhe a confiança. Rafinha tem toda a confiança do mundo, porque para mim é um dos melhores jogadores do mundo.
17: Boa noite, Carlos. Na sua direita aqui, Bruno Cassucci, GE.Globo.
5: Em boa parte dos jogos da seleção sob seu comando, o Brasil teve 4 atacantes, independentemente do sistema tático. E na estreia da Copa do Mundo, a opção foi pelo Paquetá, um jogador mais de meio campo, um meio campista. O que que o senhor busca com a entrada do Paquetá? O que que o Paquetá agrega ao time? E se o senhor pode confirmar se ele vai ser titular amanhã?
11: Não posso confirmar, mas o Paquetá agrega qualidade no meio campo, mais controle do jogo. Não foi assim na primeira parte, mas temos que dar outras oportunidades. Todos os que não jogaram bem, Paquetá é consciente que não jogou bem na primeira parte, mas tentou de fazer o que ha podido fazer. Eu acho que é um jogador importante. Temos que considerar também que ninguém na primeira parte chegou a seu melhor nível no jogo.
17: Carlos, acá. Daniel Nora de Televisa en México. ¿Qué es lo que más extraña de ser entrenador en el día a día y qué es lo que más le está gustando de ser seleccionador?
11: Es una experiencia diferente, pero es espectacular, muy bonita. Preparar una Copa del Mundo con Brasil es algo muy, muy especial que recordaré para siempre. Es un trabajo totalmente diferente. Pero estoy aprovechando de estos momentos que son espectaculares, hacer como siempre el máximo que puedo.
18: Bonsoir, coach. Bonsoir. Je viens d'Haïti. Après avoir observé le premier match d'Haïti, quelle est la principale force tactique de cette équipe selon vous et comment comptez-vous la neutraliser?
11: Come già detto, Haiti è una buona equipe, è una equipe che ha giocato molto bene con la Scozia.
19: Foi bene contro la Scozia.
11: È una equipe ben ho olvidato il francese.
19: Esqueci il mio francese, disse.
11: Organizzato molto bene. E com um pouco de qualité, il a des joueurs devant, que são très bons, très fortes, rapides.
19: Time forte fisicamente.
11: E alors, on est focalisé nos jeux de notre équipe, pourquoi on a que migliorer.
20: Hola, Carlos. Abraham Romero, El Mundo, te cambio el francés por el español. Sé que estás con Brasil a tope estos días, pero seguro que a lo mejor algún hueco has dejado para el resto del Mundial, de los partidos.
11: Sí.
20: Ha habido grandes estrellas que han marcado la diferencia, Vinicius, Mbappé, Messi, Haaland, Kane. 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
11: No sé, pero... he visto equipos no favoritos que juegan muy bien al fútbol, que juegan un fútbol de intensidad. Yo creo que va a ser un fútbol, un mundial de intensidad, de alta intensidad, teniendo en cuenta que, por ejemplo, Argentina no juega un fútbol de alta intensidad, lo maneja muy bien, pero hay equipos que han destacado mucho en esta primera parte. Peleando mucho, defendiendo muy agresivo, con mucha intensidad. Yo creo que las estrellas no van a determinar este mundial. Yo pienso así.
19: Okay. As estrelas vão determinar esse Mundial. Penso assim. Foi a última frase do técnico Carlo Ancelotti, encerrada a entrevista do técnico do Brasil, pessoal. As estrelas vão. Agora, eu vou ouvir aqui de novo, tá? Mas ele falou enrolado, o colega aqui do Danilo Lavieri do Alto, ouviu que não.
21: Eu acho que falou não vão, mas eu sempre fico na dúvida, tenho que ver duas vezes a entrevista.
19: Tá, eu vou ouvir de novo, mas faz mais sentido, né, ele dizer que, pelo que a gente sabe do que pensou o Ancelotti, faz mais sentido ele dizer que o coletivo, né, vai determinar. Mas eu vou ouvir de novo aqui pra gente ter a clareza, mas entrevista coletiva do Ancelotti com muitos elementos para serem analisados por vocês, pessoal.
21: É, e temos muita gente para analisar. Temos Eduardo Gabardo, temos Diogo Olivier, temos Maurício Saraiva. Bom, acho que podemos aí ter uma ideia de que o treinador brasileiro já tem o time definido na cabeça, obviamente, que é um time ofensivo para ganhar o jogo amanhã, né? E ganhar bem, mas né, começar, Maurício, Diogo e
1: começar
21: Gabardo.
1: Pelo fim, Luciane. Desculpa, eu atropelei você porque eu estou vendo aqui na imagem uma imagem que não teve replay de um lance do Canadá contra o Catar, em que o jogador catari foi expulso, e a imagem não teve replay de tão forte que foi agora o rapaz do jogador canadense está sendo retirado e nem aparece. E todos os jogadores o tempo inteiro com as mãos na cabeça. Eu não vi o lance original, que estava prestando atenção no Ancelotti, mas é bem grave a situação. O jogo não recomeçou, para você ter uma ideia. Eu quero começar do fim para o começo, Lucianinho, porque...
19: Não vão determinar, Maurício, está correto. Ouvi de novo
1: não,
19: aqui,
1: né? E eu vou discordar. Eu vou discordar do nosso treinador, que é um dos melhores do mundo, mas eu vou discordar dele. Que bom, ó, o rapaz que foi atingido do Canadá já está abanando para as pessoas. Camisa de número 8, eu não consegui ler o nome dele, mas está tudo bem com ele. Eu discordo dele porque a primeira amostragem é de que sim, os protagonistas vão conduzir, o time campeão terá um protagonista. Eu quero ir na direção oposta. As estrelas não vão determinar o campeão, diz o Ancelotti. Para mim, o campeão terá um protagonista a conduzi-lo. Seja ele o Kane na Inglaterra, o Mbappé na França, seja o Messi na Argentina, o Dias na Colômbia, o Haaland na Noruega, ou o Vinícius Júnior ou o Neymar no Brasil. Então essa é uma discordância. E de resto, meus amigos, eu fiquei com a impressão de que ele bancou, super bancou o nosso gaúcho da Restinga, o Rafinha, e deu uma letra de que o Igor Thiago não foi bem, mas as pessoas merecem mais de uma oportunidade. Eu não duvido que o Igor Thiago seja titular também contra o Haiti.
19: Ô Luciano.
21: Fala, Rodrigo.
19: Pra gente dar uma pincelada, eu anotei os principais tópicos. O Ancelotti disse que novamente não falou para os jogadores quem vai jogar, vai adotar a prática de avisar momentos antes do jogo. Afirmou que não quer uma identidade. Essa frase eu achei bem importante e interessante. Ele não quer que haja uma identidade no time do Brasil. Ele quer que o Brasil saiba jogar de várias formas. Um time que faça várias coisas, que seja ofensivo, que seja defensivo, que a gente não reconheça uma identidade na forma de jogar. Disse que o cartão influencia nas substituições, mas não na escalação. Afirmou que haverá mudanças, porque o primeiro jogo não foi legal, e depois ele falou que o Paquetá não foi bem. Ali ele me deu a entender que vai voltar o 4-2-4 com o Luiz Henrique na vaga do Capetá. Elogiou o Rafinha e disse que o Igor Thiago é mais referência, que o Matheus Cunha, ele tem mais mobilidade, e que o Endrick não é nem uma coisa nem outra. Aí ele fez um silêncio, elogiou a paciência do Endrick, e aí a gente tem que interpretar mais os gestos e o que o Ancelotti não disse do que o que ele disse. Mas a leitura que eu faço é que no entendimento dele, o Endrick não está pronto. É um jogador para segundo tempo, para ser lançado aos poucos, e um jogador para ser titular no futuro apenas.
3: Eu peguei três pontos aí, Luciano, da entrevista do Ancelotti que me chamaram a atenção. Primeiro, esse que o Rodrigo acabou de reforçar. O Endrick, de fato, não está como uma das primeiras alternativas do Ancelotti para essa Copa do Mundo. Ele elogia o Endrick, mas sempre fala do futuro. Vai chegar o momento dele. Então, para amanhã, certamente, o Endrick não será titular. Segundo ponto, aquela história que ficou, né, meio mal explicada. Pô, só avisou para os jogadores 3 horas antes do jogo. Amanhã, pelo jeito, ele vai avisar. Não avisou ainda. O Ancelotti ainda não comunicou os jogadores do time que vai começar amanhã. Mas, pelo que ele falou na entrevista, vai comunicar amanhã durante o dia. Certamente com uma antecedência maior. E o terceiro ponto, e que me deu a impressão que sim, o time vai ter mudanças, mas não será uma super alteração na equipe do Brasil. Não vai ser uma mudança de fotografia tão expressiva assim. Me parece, foi a impressão que eu fiquei, que vai ser uma ou outra alteração de acordo com avaliações que ele fez.
22: Eu também tive a sensação que ele tem alguns jogadores que formam esse núcleo duro do Ancelotti, que ele confia em, que ele sempre defende. Não sei se vocês têm essa sensação. Rafinha, o próprio Casemiro, quando ele diz que cartão amarelo não interfere na escalação, mas na substituição, ele está praticamente escalando o Casemiro, né, que tomou cartão amarelo, foi muito criticado porque não foi tão bem. tem alguns jogadores que a confiança é completa nele, ele parte disso para manter a sua ideia. A frase de jogadores, estrelas não decidirão, eu a vejo assim, quase como uma protocolar, assim, no sentido de, pô, se ele acreditasse nisso, ele não convocaria o Neymar, ele deixaria o Neymar no Brasil. Ele está querendo dizer ali, me parece, né, que olha, a parte coletiva é importante, que só existe a estrela se tiver a parte coletiva, porque aí é não entender como é que é a história do futebol brasileiro, né, que todas as vezes que o Brasil foi campeão no mundo teve, às vezes, nenhuma, mas duas estrelas diferenciadas fazendo a sua vida. E, aliás, o Brasil só não perdeu para o Marrocos porque teve uma estrela diferenciada que recolocou o Brasil no jogo. E com relação ao Endrick, aí eu acho uma incoerência brutal, total. Pô, se ele chega a fazer um suspiro e dizer que é uma coisa rara, diferente, e ele está arrebentando nos treinos e ele não joga, aí não dá para entender de fato, né? E me parece uma grande incoerência. A menos que ele entenda que Endrick não trabalha coletivamente, que é o que ele quer valorizar aí. Mas aí, para mim, tem uma incoerência brutal, né? Tem uma joia rara que está arrasando nos treinos e não põe para jogar, aí não entendo.
0: Diogo, deixa eu só dar uma informação com relação àquilo que o Maurício estava falando do jogo Canadá e Catar. Realmente, o Coné acabou quebrando a perna, o camisa 8 do time do Canadá, recebeu uma entrada forte de Madibo e quebrou a perna esquerda. Por isso que ele saiu, enfim, teve aqui todo aquele desespero dos jogadores do Canadá. Está 3-0 para o Canadá o jogo, mas um lance realmente muito forte e que, né, o jogador, inclusive, foi expulso, né? O Madib foi expulso, tomou cartão vermelho na entrada em cima do
1: Qatar. O Qatar está batendo por lance e por sorteio, viu? O Qatar está batendo por lance e por sorteio, não é por maldade. O time é muito ruim. O time é muito, muito ruim. Então eles perdem o tempo da bola e cometem faltas desastrosas que rendem imagens muito fortes e mais um cartão afora o vermelho. O time do Qatar chora de ruim.
0: Então ele saiu na maca ali, o Coné, e tá fora, portanto, da Copa do Mundo. Uma lesão gravíssima, uma fratura. Então, só para complementar a informação que o Maurício estava trazendo. A gente pode seguir na análise, Diogo, Gabardo, Maurício, da entrevista do técnico Carlo Ancelotti, e, obviamente, o Rodrigo também, que está conosco, que participou da entrevista, fez pergunta. Vamos lá.
1: Bom, outro ponto que eu acho interessante, Diogo, tratar em relação ao treinador.
0: Importante,
1: não, perfeito. Né? Eu não sei se o Diogo fechou de lá, mas para deixar um outro ponto em aberto, que é a ideia aqui, quando ele responde ao Mauro Naves, de que ele poderia até dar o time hoje para o jornalista, para os jornalistas, mas ele entende que o melhor momento é dar amanhã para os jogadores. Logo, então, ele não poderia dar hoje para a imprensa, porque ele dá primeiro para os jogadores. É um método que ele já usou na rodada anterior, dizendo poucas horas antes que o jogador vai a campo. Eu sei, o Danilo disse na entrevista coletiva, o zagueiro do Flamengo, que uma vez sob o comando do Guardiola, ele ficou sabendo no vestiário que ele ia para o campo como titular e fora da posição original. Então, treinadores desse nível, se decidem desta maneira, eles têm as suas razões. Eu sempre prefiro aquele treinador que define o time, avisa os jogadores, mentaliza os jogadores antes, eles já ficam todos sabendo o que é que vão fazer, ao invés de ser no vestiário. Mas é método, eu não vou discutir método. Vai ser assim de novo, ele disse, já tem o time na cabeça, Diogo, mas só vai avisar a cada jogador 3 horas, 2 horas antes da partida.
22: Os jogadores europeus que jogam na Europa, eles estão acostumados com esse tipo de procedimento, mas você sabe assim, o Zinho, que trabalha na ESPN agora, e foi um meia, super bom, não precisamos falar do Zinho, né? Ele tem batido muito nessa questão de que o universo brasileiro, ele não tem essa cultura de saber em cima do laço quando vai jogar. Mesmo se eventualmente vai jogar fora, a nossa cultura é de saber se vai jogar, ir pro quarto, conversar com o parceiro, já pensar o que vai fazer. Então, assim, talvez até a resposta dele hoje, não cravando que vai ser 3 horas antes, como já aconteceu algumas vezes, ela tenha um pouco disso, né? Ele tentar entender como é que é a cultura brasileira. Mas assim, ó, independentemente disso, de tudo que a gente tá falando da parte tática, depois do que eu vi aqui, o Maurício viu também, depois da recepção calorosa do Brasil, agora foi uma recepção de torcida. Agora foi um Maracanã, o estádio aqui vai ser o Maracanã amanhã. Ó. Os jogadores ali descendo do hotel com agarra-agarra, histeria, gritedo, e aí conversando com o Rodrigo, os jogadores depois voltando, um olhando para a cara do outro, assim, se entreolhando, espantados com essa paixão inesperada, porque isso aí eu já vi com o Neymar, mas sem o Neymar não tinha visto ainda nesse ciclo de seleção brasileira. Olha, o Brasil tem obrigação, e parece que só individualmente mesmo que a parte coletiva não funcione maravilhosamente, o Brasil tem a obrigação de dar resposta contra o Haiti. Se não goleando um gol atrás do outro, eu sei que o Haiti não é mais um time de amadores, ele não vai tomar 7-0 como tomou na Copa de 74, ou como tomou 4-1 da Argentina na Copa de 74, a diferença agora só perde para o Peru de 2-1 do Mano Menezes, é um time um pouco melhor. Mas o Brasil tem que dar resposta, e se não for na técnica e na parte coletiva, que seja na calorosa recepção dos torcedores que vão lotar o estádio amanhã.
0: Jogo? Deixa eu só informar que está 4-0 o jogo, Rodrigo, Canadá e Catar. O Canadá fez o quarto gol e temos já 65, Maurício, tu que é bom, 20 minutos e meio do segundo tempo.
1: Você viu que o rapaz fez o gol de falta, o jogador canadense, e pegou a camiseta 8 do Coné, que quebrou a perna e enxugou o rosto, parecia chorando, e levantou e abriu a camiseta, enfim, porque é uma comoção, né, Luciano? É o que você trouxe quando eu disse, o rapaz tá bem porque ele parecia desmaiado no primeiro momento, a imagem fechou, aqueles auxiliares não deixando a imagem pegar o jogador no chão, depois ele tava na maca, no carrinho da maca saindo, tava bem porque abanando pra torcida, mas ele tá fora da Copa, ele quebrou a perna. E os jogadores comovidos com isso, o autor do gol de falta já fez a comemoração com a camiseta 8 do seu companheiro.
0: Estamos no Gaúcha na Copa, Rodrigo Oliveira.
19: Eu ia pegar o gancho do Diogo. Essa recepção calorosa do Brasil, na minha avaliação, é a primeira vez que o Brasil sente o clima de Copa. Eu citei isso mais cedo, né, Lucianinho, quando estávamos no meio da transmissão do jogo anterior. O Brasil... O Diogo Olivier, Rafael de Vério e Eduardo Gabardo sabem tão bem quanto eu isso. O Brasil está isolado, está blindado, está numa cidade de interior de 18 mil habitantes em que não há contato com o torcedor, contato zero. O hotel é blindado, fretado para a seleção, fica num complexo gigante com escolta policial. Nenhum torcedor sonha em chegar perto. O treino, a mesma coisa. A imprensa tem 15 minutos e a torcida nada. E é uma cidade muito pequena que os brasileiros não estão lá. Os brasileiros estão em Nova York e agora na Filadélfia. E essa chegada com as ruas abarrotadas, com a polícia da Filadélfia tendo dificuldade de conter a multidão, isso, a torcida cantando, é a primeira vez que o clima de Copa contagia os jogadores. E os jogadores indo ao encontro dos torcedores dá a eles a oportunidade de sentirem esse calor. Só que não foi uma recepção 100% calorosa. Vários torcedores, quando os jogadores chegavam perto, pegava o celular para tirar foto, olha, eles ouviram cobranças. Cobranças no seguinte sentido: vamos jogar a bola, pô! E aí um palavrão: vamos jogar, vamos correr! Tem que ter amor à camisa, pô, tem que correr! Uma cobrança que não teve nada de hostil, mas uma cobrança. Digamos assim, a base da recepção foi calorosa, com cânticos, com apoio, com gritos de ordem. Mas, individualmente, os jogadores foram cobrados pelos torcedores. Eu acho importante a gente enfatizar isso.
22: Boa.
19: Porque os atletas, eles sentiram aquele bafo na nuca. Não teve ofensa, não teve hostilidade, não teve ameaça, não teve assim, se não for no amor, vai ser no terror, nada disso. Mas teve cobrança, pessoal.
22: Perfeito, Rodrigo, mas eles estão aqui para torcer. O cara não veio até a Filadélfia aqui, né, para não torcer para a seleção brasileira. Esse tipo de contato... Não precisa ser pachequismo, como diz o Maurício, né, nessa expressão aí do cara que só acredita. Não, eu digo de acreditar, mas colocar o dedo na moleira também. Esse tipo de contato não havia tido ainda, né? Teve só um contato com patrocinadores lá no CT do New York Red Bulls, mas isso aí é uma coisa fria. Aqui não. Aqui vai ter torcida, vai ter cobrança, mas quem tiver aqui no estádio amanhã veio para torcer, não veio até os Estados Unidos, se deslocou para não ajudar a seleção brasileira. E se os jogadores brasileiros, gente, se eles não se tocaram com essa recepção, para o bem ou para o mal, com crítica ou sem crítica, bom, aí eu não entendo mais nada, né? Aí eu acho que estamos falando de um outro mundo.
1: Mas o Diogo tem um desafio bem importante para o Brasil, contexto, imprensa, torcida, jogadores e comissão técnica. Todos nós temos a expectativa de uma goleada, 4-5, mas é preciso entender que se houver essa goleada, ela está vinculada diretamente à baixa qualidade do adversário. Então, não é obrigatório que o time que ganhe, que tenha começado contra o Haiti para golear, seja também o time que enfrente a Escócia lá em Miami na quarta-feira da semana que vem. É preciso adaptar contexto. É o Haiti. O Haiti corresponde a Curaçao, corresponde a Cabo Verde. Estes times, o Cabo Verde até fez um crime lá na Espanha, mas Curaçao, Cabo Verde, Haiti estão aqui para perder. Eles sabem que perder é a natureza da Copa do Mundo deles. Então o Brasil não pode negociar isso. E ao mesmo tempo tem que entender que logo adiante vai encontrar uma Escócia que pode não ser boa tecnicamente, mas sempre é forte, é marcadora, é viril e tem muita explosão física. Então, como disse o Rodrigo, logo depois de Brasil e Marrocos, é muito possível que nós tenhamos um time por jogo e é preciso entender o contexto de cada jogo.
0: Estamos no Gaúcha na Copa, 8h32 no Brasil, 7h32 aqui em Jersey City. Estamos às margens do Rio Hudson, parte da equipe está lá na Filadélfia, onde já está a seleção brasileira. Amanhã, pela manhã, vamos para lá. Enfim, a programação durante todo o dia da Gaúcha nesta sexta-feira será de Copa do Mundo com a seleção brasileira, né? O jogo que ocorre à noite, no horário aí do Brasil. Então teremos muitos assuntos para trabalhar com a nossa audiência. Confirmando, jogo do Canadá 4-0 para cima do Catar, e esse grupo fica realmente dividido entre Canadá e Suíça. A Suíça fez 4-1 no seu jogo contra a Bósnia e agora 4-0 o Canadá vai fazendo, ou seja, a questão do saldo aí. Até vou dar uma olhada na classificação como é que vai ficar, Maurício Saraiva. Até que tu tá olhando melhor o jogo do que eu, porque como eu tô aqui de olho também no Gaúcha na Copa e olhando para a câmera, às vezes não estou muito ligado no jogo aqui do lado, mas o Canadá não toma muito conhecimento. E tem a questão do Catar, além de ter dificuldade técnica, está com jogadores a menos, né, Maurício?
1: Desculpa, Lucianinha, que a gente está fazendo três coisas ao mesmo tempo aqui para poder dar tempo, te peço perdão, para fazer a videocoluna que logo vai entrar no Gaúcho Esportes a respeito já da repercussão do Ancelotti. O Pedro está aqui do meu lado escrevendo a coluna dele para Zero Hora. Já vamos ver a repercussão dele também de Ancelotti. Se você não levar mal, seu compadre, pode repetir?
0: Não, claro que sim. Eu estava dizendo que talvez tu esteja vendo melhor o jogo do que eu do Canadá aqui.
1: Ah, está bem de frente para mim.
0: Coordenando tudo aqui. E, enfim, o Canadá faz 4-0, uma goleada importante nessa disputa aí do grupo B, né? O Catar, com toda a sua dificuldade, está com um jogador a menos, então tem tudo isso. Pode ir mais até esse marcador, né, Maurício? Se o Canadá não tirar o pé, pode até ampliar. Lucianinho, né?
1: O Catar fez o crime na Suíça. A Suíça hoje jogou o que jogou e fez a goleada que fez, porque na primeira rodada, no último lance do jogo, o Catar empatou a partida. E o Catar é muito, muito fraco. Hoje o Catar está enfrentando o Canadá no dono do time, o Canadá tinha empatado na primeira rodada, então nós estamos indo com a Suíça 4 pontos, o Canadá 4 pontos, o Catar evidentemente vai voltar ainda nessa primeira fase, e na amostragem de Suíça e de Canadá, a Suíça é muito melhor time, só que o Canadá está fazendo a parte dele, o estádio está vibrando, só teve aquele trauma com a lesão, com a perna quebrada do seu jogador, mas o estádio está vibrando demais com a atuação da equipe toda de preto do Canadá, geralmente joga de vermelho, hoje está jogando toda de preto e jogando bom futebol, Lucianinho.
0: E o detalhe, Maurício, Diogo e ouvintes, e espectadores aqui da nossa live de Gaúcha Esportes, está ficando assim, ó, Canadá em primeiro 4 pontos, em segundo a Suíça com 4, Bósnia e Catar com 1. Mas o último jogo é justamente entre Canadá e Suíça. Mantida essa diferença, um empate deixa o Canadá em primeiro na última rodada, porque daí o primeiro critério vai ser o confronto direto. Se eles empatarem, passa para o segundo critério, saldo de gols. E por isso, o Canadá ampliando até, quem sabe, essa vantagem, tendo um saldo melhor, e o Catar tem 2 a menos no jogo, se fizer mais gols fica melhor ainda para o Canadá que enfrenta a Suíça empatando pelo menos, garante o primeiro lugar aí neste grupo B, e a Suíça ficaria em segundo. Então esse é um detalhe importante do jogo, né?
1: Eu não acredito que a Suíça se contente. O empate classifica os dois, ninguém se incomoda, ninguém se machuca, né? Só que eu não acredito que a Suíça se contente com a segunda posição de grupo, porque sempre é vantagem ficar em primeiro. Você tem uma melhor logística, você supostamente vai enfrentar um adversário mais fraco na fase seguinte, que é de 16 avos, e como é muito confortável, é muito distante Bósnia e Catar em relação à Suíça e Canadá nesse momento, olha o gol contra que o Catar fez agora, meu Deus do céu. Eu não acredito que a Suíça se contente nesse empate que classifica os dois. Ela vai tentar ganhar do Canadá, que acaba
0: de
1: fazer mais um gol.
0: Nossa, agora que apareceu aqui. Que isso, hein, rapaz? É, realmente
1: esse dificuldade boy, com a bola. O cara sai vaiado, hein?
0: Barbaridade. Então, 5-0 Canadá, goleada, maior goleada, não, ainda tem que fazer 7-1, que foi o que a Alemanha fez, né? Mas já tem uma diferença de 5 gols e tem tempo para o Canadá empilhar mais gols. O Canadá, estou olhando a tabela aqui, Maurício, se ele ficar em primeiro, é primeiro do grupo B. Deixa Sim. eu achar aqui que a tabela é tão grande nessa Copa do Mundo que tem que ficar procurando aqui onde é que está o primeiro de B. Porque são muitos jogos, muitos times. Para ter uma ideia, o segundo de B, que no momento seria a Suíça, pega o segundo do A, que é do grupo do México. Mas eu quero ver aqui onde é que está o 2B aqui. Deixa eu achar aqui para saber onde é que o Canadá vai na parte seguinte, nas... É que é 16 avos de final, nome esquisito, mas é o que inventaram aí para a Copa do Mundo de 2026, né? 16 avos de final. Tá aqui, ó. Joga em Los Angeles. Não, esse aqui é o primeiro. Cadê o primeiro de B, Maurício? O primeiro de B não passa, Maurício.
4: Vai ser uma
0: salada. Se ficar em primeiro, não passa.
6: O primeiro vai embora, Javião.
4: Vai ser uma Fala, salada para identificar os cruzamentos. Eu quero ver o Bertoncello, o Lucas Arruda na última rodada, porque passam os 8 melhores terceiros colocados, vai ter um gol, vai mudar tudo. E vai ter gente com 3 pontos se classificando, hein?
0: Ah, não, o Canadá, aqui ó, gurizado, o Canadá vai querer fazer todo o esforço para ser primeiro, porque ele segue jogando em Vancouver, ele fica no Canadá. Se ele não consegue passar, ele joga em Los Angeles. Se ele fica em segundo, ele joga em Los Angeles. Claro que Vancouver-Los Angeles é próximo, né? Então, não seria tanto problema. Mas é isso, o Canadá, se quiser continuar jogando no Canadá, ele tem que ser o primeiro de B. E sendo o primeiro de B no jogo contra a Suíça, bastará um empate pelo saldo de gols que ele está construindo, que agora amplia até 2 de diferença. Porque justamente é o jogo de confronto da última rodada, é Suíça contra o Canadá. E como o primeiro que critério é o confronto direto, tendo empate, vai para o saldo de gols. Então é isso. Bom, deixa eu fazer um intervalo que eu tenho que entregar. 7h39, o Maurício manda a coluna de vídeo dele, o Pedro Ernesto termina de escrever, eu quero ouvir o Pedro também, quero ouvir mais o Diogo, quero mais percepções, mais, assim, o Rodrigo, o repórter, tem o cheirinho da entrevista coletiva, Rodrigo, pra gente trabalhar mais, Carlo Ancelotti aqui no nosso Gaúcha na Copa, eu tem lembro, os nossos daqui a parceiros. Pouco, viu, ah, vai ter eu entrevista do Haiti, vai ser importante acompanhar também.
4: Daqui a 5 minutos, já tô com o tradutor.
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0: Faltando 15 para as 9 no Brasil. 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Estamos no Gaúcha na Copa, indo até às 9, depois Gustavo Maiago assume também o Gaúcha na Copa, a próxima edição, que daí teremos a espera do jogo do México. Ah, é, o México vai entrar em campo com a sua torcida apaixonada para fechar aí o dia, né? Fechar a quinta-feira de jogos da Copa do Mundo. Temos Maurício Saraiva, temos Rafael de Vério, temos Rodrigo Oliveira, temos toda a equipe, Diogo Oliveira, daqui a pouco tem Pedro Ernesto, enfim. A entrevista coletiva do técnico do Haiti vai começar na sequência. Tá aí, Pedro Ernesto?
1: Tá, deixa ele assumir aqui bem de frente pra você, pra não precisar mexer na câmera. Vem aqui, Pedrinho.
0: Bota esse bonitão aí pra nós. É o narrador do Rio. Tá aí, Pedro Ernesto?
1: Tá, deixa ele assumir aqui bem de frente pra você, pra não precisar mexer na câmera. Vem aqui, Pedrinho.

0: Vamos lá.
1: Pedro,
0: Lucianinho, deixa eu te dizer uma coisa. Eu tô achando,
1: né? Me diz alguma coisa.
0: Eu tô achando muito estranhas. Muito estranhas as posições do técnico da seleção brasileira. Vamos lá. Ele diz assim: todo mundo merece uma segunda oportunidade. Isso dito, digamos, informalmente, é uma grande verdade. Todo mundo merece a segunda, a terceira, quantas quiser. Só que o Igor Thiago não está merecendo a segunda oportunidade. Por quê? Porque há outras soluções melhores. E o Endrick, que ele diz que é diferente de tudo, e que ele não tem, assim, um posicionamento para o Endrick, entendendo que ele vai jogar no futuro, eu quero dizer para o Ancelotti que a Copa do Mundo tem apenas 8 jogos, não tem futuro, é presente. É agora ou está morto. E eu estou achando muito estranho tudo o que está dizendo o técnico. A outra, não troca jogador por cartão, tem que trocar. E se o jogador for o Casemiro, tu vai achar alguém como o Fabinho, por exemplo, que não é nenhuma sumidade, mas é um jogador que pelo menos ainda tem velocidade, tem força de marcação que o Casemiro não está tendo. Então, eu acho que ele tem tudo para fazer outra vez uma escalação do tipo mostrengo. E eu te confesso que eu nunca tinha visto, olha, Lucerinho, faz 50 e tantos anos que eu ando atrás dessa seleção brasileira, narrando seus jogos, vibrando intensamente com o Brasil, já vi o Brasil campeão do mundo, eu nunca vi um chocolate do tamanho que o Brasil tomou naqueles 30 minutos do primeiro tempo do Marrocos. Ah, mas o Marrocos é bom time. Sim, empatamos com, é verdade, empatamos com um time que tem qualidade, que é o sétimo colocado no ranking da FIFA. Agora, de que jeito nós empatamos? O treinador deles não colocou nenhum centroavante. Se ele coloca um centroavante ali, o Brasil toma 4 no primeiro tempo, Lucerinho. Foi uma coisa assim, grotesca, grotesca. Foi um chocolate, foi uma calamidade tática desenvolvida pelo técnico da seleção brasileira. Ele errou em tudo. Eu espero 5 alterações. Eu acho que ele não vai fazer, porque ele está querendo manter o Igor Thiago, dizendo que todo mundo merece uma segunda chance. O Casemiro, que tem cartão, vai ficar, porque cartão para ele não tira o jogador do time. Então, alguns jogadores que foram comprometedores deverão continuar. E se isso acontecer, o Brasil pode até ter dificuldade contra a Haiti, que é do time de Curaçao, de Cabo Verde e dessa turma aí. Ora, Lucianinho, eu espero coisa melhor. E tô achando muito, muito, muito estranho. Eu sei, ele é um grande treinador, ele é um grande campeão, ele está entre os 3 melhores do mundo, mas eu não sei se ele está vendo a seleção brasileira, se ele está conseguindo entender o que é o futebol do Brasil, como é que os meninos reagem. Hoje, por exemplo, eu fiquei sabendo que o Martinelli andou sendo testado. Não, o Martinelli tem muita gente antes dele. É um jogador comum, plenamente comum. Então, sabe, são notícias que vazam, que não sei se são absolutamente verdadeiras e serão confirmadas, que me deixa preocupado. Tomara que eu esteja enganado, que ele retire definitivamente aquele monstrengo que ele montou para jogar contra Marrocos e consiga montar um time que tenha as potencialidades preservadas, ou seja, que joguem os melhores, tá? Que joguem os melhores. Ele fez um elogio rasgado para o Rafinha, um dos melhores jogadores do mundo. O Rafinha não conseguiu jogar com ele na seleção brasileira. Ele nunca fez a seleção brasileira jogar mais do que quando jogava aos tempos do Dorival e do Diniz. Pois é, e é que eu disse no salão de redação outro dia que deixou muita gente irritada. Sabe quem que mudou? O preço. Ele é mais caro, a seleção não mudou. Tá a mesma coisa, mesmo time enrolado, time sem definição, tu não sabe qual é o esquema que joga, tu não sabe qual é a situação tática que apresenta, tu não sabe absolutamente nada. Então, vamos torcer para que ele faça alguma coisa que dê certo, tá? E que os jogadores também se dê conta que foram recebidos por uma população extraordinária aqui, que a polícia tem que intervir para liberar as ruas e tal, alguma pancadaria que andou dando, os jogadores sendo cobrados pelos torcedores, conforme disse o Rodrigo Oliveira. Vamos torcer para que esses jogadores também, alguns dos quais foram formados profissionalmente na Europa, se deem conta que no Brasil é diferente. O torcedor viva, aplaude, acompanha, vai ter 30 mil brasileiros aqui na Filadélfia, mas vai ter cobrança também, se não ganharem, se não estiverem bem, vão ouvir coisas, né? Porque o torcedor não deixa assim. Mas enfim, Lucianinho, será que é isso que eu queria dizer?
2: Lucianinho?
1: Fala, Diogo.
2: Desculpa, me meti aí, Lucianinho, ouvindo
1: atentamente. Não, vamos lá, nós estamos na conversa aí, vamos juntos.
2: Grande Pedro Ernesto. O Martinelli, ele treinou num desses dias, porque o Rafinha estava com bolhas nos pés, e aí ele acabou treinando ali no lugar. Mas, enfim, o que a gente tem de informação é que o Rafinha joga. Os jogos vão ser sempre assim, mudar 3 ou 4 jogadores, mas tem uma base ali, especialmente os 4 ali de trás. Vão ser sempre os mesmos, tem uma base que está definida.
0: Só o que tem.
2: O jogo
0: definido na seleção brasileira é defesa. Só.

0: Não tem mais nada, pode acontecer tudo.
1: É, o que eu ia acrescentar, Pedro, assim, tomara que o Igor Thiago não vire o Gabriel Jesus do Ancelotti. Porque o Gabriel Jesus, que era muito mais jogador, inclusive, do que o Igor Thiago, mas ele teve um ciclo extraordinário com o Tite, estreia fazendo gol em Quito quando o Tite assume, só que ele chega na Copa e começa a ir mal na Copa. E aí o Tite demora a tirá-lo da Copa da Rússia e aí ele acaba atrapalhando todo o contexto do Brasil. É, espero que isso não aconteça com o Igor Thiago. E com relação ao Endre, essa para mim é grande incoerência, sabe? Ah, essa não tem explicação. Não tem explicação. Se o menino é joia rara e tá arrebentando nos treinos, tem que dar espaço para esse tipo de jogador. Assim, o olhar de Copa do Mundo, ele é muito pontual, é muito de olhar o que está acontecendo agora, no momento, ali é um recorte muito específico, né? Tem que ter esse feeling, o treinador, para fazer isso. E outra, amanhã contra o Haiti, olha, se taticamente o Ancelotti errar a mão, tá? Vamos imaginar que ele repita, tá? O que aconteceu lá no primeiro jogo. Gente, tem jogadores ali de grife, Rafinha, Vini Júnior, eles têm que bater no peito e resolver. Amanhã tem que resolver, independentemente dos erros táticos que possam acontecer. O Haiti não é mais aquela boiadada, como eu disse, que tomou 7-0 da Polônia em 74. Mas o Brasil, num jogo como esse, eu não sei se ele tem que fazer 7. Mas ganhar de 2, ganhar de 3, para depois conjugar o saldo do jogo com a Escócia, amanhã o Brasil vai ter de fazer, com ou sem Ancelotti acertando a escalação.
2: É o nosso Gaúcha na Copa, faltando 6 minutos para as 9 da noite. Sexto gol do Canadá. Canadá 6.
1: Nossa senhora.
2: É, Diogo. É
1: o futebol tá com 2 a menos
2: do time do Qatar.
1: É,
2: não, mas é que tá com 2 a menos, né?
1: Claro, claro.
2: E o seguinte, o saldo vai ampliando. E deu 9 de acréscimos o árbitro. Então essa é a situação, né? A situação que está aí, portanto, a seleção do... A seleção do
0: já é a maior goleada, né? Empata com a Alemanha, que fez 7-1, diferença de 6 gols. Empata. É uma goleada igual da Alemanha.
2: Exatamente, o 7-1 e o 6-0, né? E o Qatar aí vai tomando uma lambada forte, vai ficar essa disputa para a última rodada aí entre Suíça e Qatar, para saber exatamente, Canadá, perdão, para saber quem vai ser o primeiro da chave, confronto direto.
0: Isso, como disse o filósofo Maurício Saraiva, o goleiro não conseguiu catar nenhuma bola.
2: Essa é a contribuição do Maurício, Pedro.
0: Foi o que ele conseguiu dizer hoje de tarde.
1: Essa aí, o Pedro, Pedro, ali no ambiente da seleção brasileira, tem o Paulo Vinícius Coelho, que ele adora esse tipo de trocadilho. Mas é assim, uma máquina. A galera que trabalha com ele, grande Paulo Vinícius Coelho, PVC, baita profissional jornalista, mas eu não aguento. E aí primeiro ele veio aquela, né, que eu até coloquei ali na no nossa cobertura aí de redes sociais, né, qual é o único time europeu que pode ser campeão gaúcho? É o Fenerbahçe. Quase esguelamos o PVC ali no ambiente da seleção. E agora ele veio com outra, Pedro. Tava jogando Uzbequistão e Colômbia, e aí ele disse que é o time mais defensivo do mundo. Por quê? Porque é onde os Uzbequistão. Quase matamos o PVC.
2: Ele falou,
1: quase matamos o PVC.
2: Ah, mas é boa essa.
1: Com o PVC. Não, a tese, essa, né, Pedro, é que o pior...
2: Uzbequistão é muito boa.
1: É, a tese é a seguinte, né, Pedro, o trocadilho Sim. bom é o ruim. Quanto pior, melhor. Então, tem que claro. Ser infame. É. Esse do Catar é ótimo, vale de, tem que catar.
2: A gente recuperar, a gente jogou a informação de há pouco desse jogo, né, o jogador Coné, né, acabou quebrando a perna esquerda na partida. O lance aconteceu no início do segundo tempo, aí, numa disputa de bola com o Madibo, que acabou sendo expulso. Então foi um lance realmente bem violento. O Coné acabou saindo do gramado, os jogadores do Canadá ficaram muito assustados, né? Enfim, depois se acalmaram, mas foi um lance muito feio. Então, quem puder acompanhar no Brasil, aí, esse lance certamente vai ser repetido. Então o Canadá teve uma baixa já na Copa do Mundo, esse jogador está fora, o Coné está fora do Mundial com uma fratura na perna esquerda, um lance muito feio realmente. Bom, daqui a pouco vai ter Gustavo Manhago assumindo o comando com o Gaúcha na Copa, que vai preparar o jogo que vem na sequência, né? O jogo que fecha este, já perdi as contas, a Copa começou na semana passada, quase o sétimo dia de, qual é? Sétimo dia de Copa, né? Começou na quinta-feira passada. E teremos México e Coreia do Sul. É jogo que vale o primeiro lugar no grupo, né? Os dois times que venceram na rodada de estreia, Diogo, O México, foi, com toda a sua força da torcida, dá pra dizer que o México é favorito, Diogo?
1: Pode ser, mas assim, o México eu só aceito debater de verdade quando chegar ali no mata-mata. Porque assim, o México empolgando na primeira fase, com o apoio da torcida, acontece em várias Copas, mas chega naquela hora ali, vem a maldição das quartas, morre nas oitavas de final. Então eu só, essa primeira fase aí, eu acho que tem que dar uma olhada com parcimônia, até em alguns jogos não tão bons dos graúdos, algumas goleadas que acontecem. É ali no mata-mata que tirem as crianças da sala, e o México sempre morre ali. Então o México, eu parcimônia com o México, por melhor que ele esteja nas primeiras fases.
2: Parcimônia é o que pede Diogo Olivier. Bom, Pedro Ernesto, seguinte, hora
0: deixa
2: de
0: eu
2: descansar
0: falar com o Ancelotti,
2: por aí, tá?
0: Ancelotti, fala comigo, boa tarde,
3: fala,
0: Ancelotti.
3: Fala, Pedro, tudo bem, Pedro? Acabei de dar entrevista ali agora. Esses malucos tudo aí me perguntando um monte de coisa, não vou dizer nada, não vou falar nada.
0: Mas tu disseste, Ancelotti, tu disseste que tem que dar a segunda oportunidade para botar o Igor de novo.
3: Ah, não vou te dizer nada, Pedro, só amanhã, né? Manhã,
0: só pra mim, Ancelotti.
3: Não. Vai dormir, Pedro Ernesto, vá tomar um vinhoto e vá dormir. Não vou te dizer nada.
1: Você é o Radite ou o Ancelotti?
2: É o Radite, é o Ancelotti, é meio Radite, assim, meio nono. É o nono. Ah, gurizada, temos que fechar a conta. Pedro Ernesto, um abraço pra ti, pro Maurício aí, bom descanso. Já, chega,
0: Maurício vai trabalhar de novo?
2: Não, mas ele vai comentar o jogo, né? Ou não? Vai dormir, né?
0: Não.
2: Hora de dormir, Maurício.
0: Não, o Maurício quer microfone, não quer cama, tá louco?
2: Não, vai dormir. Amanhã o dia vai ser longo, amanhã é uma grande programação, estaremos chegando aí.
1: Terceiro microfone.
2: É, na Filadélfia, eu tenho seis microfones à minha volta aqui, Diogo. Então, obrigado, Diogo. Um abraço pra toda a turma aí no Gabardo, no Divério e no
0: Senhoras
2: Rodrigo.
0: E senhores.
2: Buenas noches.
0: Vem chegando o programa.
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5: Olá, boa noite.
6: Boa noite para você que nos acompanha em todo o país.
5: Quinta-feira, 18 de junho de 2026.
6: Vamos ao destaque do dia: saúde em casa.
5: Governo do Brasil lança programa de atenção domiciliar à pessoa idosa, o PAD Brasil.
6: Equipes vão atuar junto com os profissionais de saúde da família para atender em casa os idosos e diminuir a necessidade de hospitalizações.
5: E mais 21 cidades pequenas vão receber o programa Melhor em Casa, que leva atendimento contínuo do SUS no domicílio. Pablo Mundini.
7: O atendimento é destinado principalmente a pacientes que receberam alta hospitalar, mas ainda precisam de acompanhamento intensivo para recuperar movimentos, autonomia e independência.
6: E ainda, direitos de crianças e adolescentes.
5: Combate ao trabalho infantil teve mais de 10 ações de fiscalização em 2025 e retirou mais de 4.300 crianças de condições laborais inapropriadas.
6: Por outro lado, o trabalho legal para jovens aprendizes cresceu e chegou a 726 mil contratos ativos.
5: E nós vamos falar também de combate às casas ilegais de apostas.
6: Operação Conto da Sorte mira em esquema de bets irregulares e pode ter movimentado 50 bilhões de reais em 3 estados. Nazi Brum.
8: Segundo as investigações, além de movimentação financeira incompatível com rendimentos declarados, existem indícios de lavagem de dinheiro e sonegação fiscal.
5: Hoje na apresentação da Voz do Brasil, Mariana Jungmann e Luciano Seixas.
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5: A Receita Federal coordena uma operação para investigar empresas que atuavam de forma ilegal no mercado de apostas, as chamadas bets.
6: A suspeita é que o grupo movimentou cerca de 50 bilhões de reais em esquemas de fraudes em 3 estados.
5: Entre os crimes apurados estão sonegação e lavagem de dinheiro.
8: A Operação Conto da Sorte foi realizada nos estados de Pernambuco, Ceará e São Paulo. E nesse primeiro momento foca na obtenção de documentos e provas. Para isso foram cumpridos 14 mandados de busca e apreensão. A investigação começou após a Secretaria de Prêmios e Apostas do Ministério da Fazenda fazer uma análise técnica numa autarquia criada pela Prefeitura de Bodó, no Rio Grande do Norte, que autorizava o funcionamento de empresas de apostas. A autarquia foi fechada por determinação do Supremo Tribunal Federal, mas as bets ilegais